0: A rapper Jada Imperatriz, aqui, que faz parte do coletivo de rappers guineenses Farto Dibós, entrevistada por Liliana Henriques. Esta é, de resto, uma entrevista que desenvolvemos mais à frente, na segunda parte da nossa emissão, no Magazine Artes. E aqui o ponto final deste bloco informativo.
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0: Pontapé de saída na segunda parte da nossa emissão. Este sábado temos em cartaz o Magazine Artes sobre o coletivo de rappers guineenses Farto Dibós. Antes disso, o tempo para análise política na Guiné-Bissau. A oposição acusa a CDAO de legitimar a transição militar no poder. António Samba Valdé é o convidado de Lígia Anjos.
1: Convidado.
2: Os dois principais blocos da oposição na Guiné-Bissau acusam a CDAO de ter deixado de ser um mediador imparcial para legitimar o regime de transição militar no país. Numa carta aberta, criticam a missão da organização por se reunir apenas com as autoridades de transição, ignorando a oposição e a validar a revisão da Constituição e da lei eleitoral. Exigem explicações e questionam se a CDAO continua fiel ao princípio de tolerância zero aos golpes de Estado. Em linha temos António Samba Baldé, um dos signatários, é coordenador interino da coligação PAI Terra Ranca, e começo por perguntar: esta carta da qual é signatário acusa a CDAO de parcialidade, o que é que para si prova que a organização deixou de ser um mediador credível?
3: As eleições decorreram em dezembro de 2025. Um dia antes da publicação dos resultados, como vocês sabem, foram-nos brindados com um golpe de Estado. Um golpe de Estado um pouco estranho. E a partir daí, a própria CDAO tomou a decisão, através de uma resolução, ao qual alencava exatamente o que é que se devia fazer nessa tentativa de golpe de Estado ou de um golpe de Estado já consumado. A partir daí, nós ficamos expectantes, no sentido de espera, a solução dessa resolução, que achamos que não podia ficar na gaveta. E a partir daí, fomos muito gentis e, inclusive, vários memorandos nós enviamos à CDAO, às Nações Unidas, à própria União Europeia, à CPLP, à União Africana, no sentido de solução do problema.
2: Não deveriam ter sido tão gentis?
3: Gentis era uma forma de dizer que tudo o que nós fazíamos era na base da diplomacia. Não com grande clamor, como desta vez. Desta vez fomos muito longe, porque achamos que, passados 7, 8 meses, chega de tolerância, chega de permitir a própria CDAO no incumprimento das suas próprias resoluções. Portanto, as resoluções dizem claramente o que é que se deve fazer e o que é que se pode fazer. Nós temos um engenheiro doutor Domingos Simões Pereira, há 8 meses encarcerado, há 8 meses depois da cadeia da segunda esquadra, agora continua em sua casa sequestrado, não pode receber ninguém. Nós, os dirigentes da coligação Pai Terra Arranca, que estão juntamente com o engenheiro doutor Domingos Simões Pereira, e até agora não conseguimos falar com ele, nem vimos, não conseguimos ir à casa dele, ninguém consegue entrar. Tudo isto deu-nos realmente um mal-estar. Agora, qual é a origem dessa carta? A carta não veio por acaso. Vieram duas missões à Bissau. Uma de chefes de Estado maior da CDAO. Vieram 5 chefes de Estado. Se calhar dos países mais importantes da CDAO. Vieram para 4 dias, 5 dias. E esses 4, 5 dias só estiveram com os golpistas e os membros do governo também que fazem parte desse golpe. Portanto, a oposição não foi tida nem ouvida. Nem sequer procuraram saber do Domingos Simões Pereira.
2: Consegue perceber porquê que a CDAO reconhece como interlocutor quem detém o poder? Tem explicações? Já tiveram respostas?
3: Pois exatamente, nós ficamos um pouco estranhados quando o ministro de Negócios Estrangeiros da Sierra Leoa, acompanhado com o presidente da comissão, mais robocado ministro de Negócios Estrangeiros do Senegal, vieram e foram recebidos pelas autoridades, não é? Autoridades para nós, entre aspas, nós chamamos-lhe golpistas porque não deixam de ser golpistas, e disseram de que aparentava de que a transição estava a andar bem e que, em princípio, depois de uma conversa tida com eles, estava na mesa a possibilidade do referendo. O referendo é da responsabilidade do povo guinense, é da responsabilidade da Assembleia Nacional Popular, é da responsabilidade da democracia guinense. E nós não podíamos estar caladinhos, não é? Mas ser outra vez gentis, como eu disse no princípio. Então achamos que valia a pena dar um puxão de orelha da CDAO para verem que realmente há toda uma necessidade de solução dos problemas mais

0: importante. Vamos reconstituir, por exemplo, as eleições. A lei eleitoral diz que é possível reconstituir todos os dados das eleições, ou através das CRS, ou através dos observadores, ou através das diretorias de campanha, ou através dos representantes da Procuradoria-Geral da República.
1: E por que isso não acontece?
0: Isso não acontece porque a CDAO não ajudou. Porque o que aconteceu? Depois do golpe de Estado, nós quase que deixamos a responsabilidade ao nível da CDAO como organização subregional, no sentido de ser o grande mediador, ser a pessoa institucional que iria participar na solução e na observância das resoluções de 14 de dezembro de 2025. Isto não aconteceu. Não só não aconteceu, mas também todas as missões da CDAO que vieram à Guiné-Bissau não nos apresentavam uma solução, não havia solução. Quer dizer, vinham, depois iam e não diziam nada e nem nos contactavam. A partir daí, nós percebemos de que quem não estava interessado na solução da Guiné-Bissau, não só os golpistas, mas também a própria CDAO, que é a organização subregional ao qual deve desempenhar o seu papel, que faz parte, porque uma das cláusulas da CDAO, nos textos da CDAO, é segurança e boa governação. Democracia e boa governação. Agora, onde é que está a democracia? Onde é que está a boa governação da Guiné-Bissau?
1: Na carta dirigida à CDAO, acusam a CDAO de legitimar a transição. Temem que a comunidade internacional acabe por aceitar este processo como irreversível?
0: A comunidade internacional é a União Europeia, Nações Unidas, União Africana e mais outras organizações, CPLP. E nós pensamos que nessas organizações existem pessoas sérias, pessoas que sabem o que passa na Guiné-Bissau, aliás, toda a gente sabe. E a própria CDAO sabe, e é por isso que nós queremos que a CDAO, a partir de agora, compreenda de que nós não concordamos com aquilo que está a acontecer. Não concordamos que uma missão da CDAO venha à Bissau na situação em que o país está e que não pode contactar nem a sociedade civil, nem a oposição, muito menos na solução das pessoas que estão encarceradas ilegalmente. Pessoas que são presas ilegalmente, outras sequestradas e outras presas. Grande parte é perseguida. Há pessoas que querem viajar, não conseguem viajar. Quando vão até o aeroporto, são retirados os passaportes e são mandados para casa. É o caso concreto que aconteceu há um mês do Dr. Otávio Lopes, que era para viajar, para assistir uma reunião na OIT, e recusaram entrar no avião e ele foi mandado para casa.
1: Senhor Engenheiro António Samba Baldé, se a organização regional vos chamasse hoje para a mesa das negociações, quais é que seriam as condições mínimas para voltarem a confiar na mediação da CDAO?
0: Acho que é claro que sim. Nós, se, por exemplo, nós formos chamados e que esse chamamento for um chamamento sério, quando eu digo sério, na base daquilo que nós achamos que a organização pode ter, é claro que nós estaríamos disponíveis. Aliás, sempre estávamos disponíveis. De umas poucas vezes que vieram cá duas missões ao qual nós disponibilizamos e participamos e dissemos exatamente o que é que queríamos com a transição na Guiné-Bissau. Portanto, se formos chamados agora, claro que estaremos disponíveis, estamos sempre disponíveis. Aliás, no texto diz claramente que a nossa disponibilidade é permanente e estamos prontos para ouvir o que é que a CDAO ou uma outra organização quererá pôr na mesa para a solução definitiva da Guiné-Bissau. Portanto, essa discussão tem que ser uma discussão inclusiva. Quer dizer, não pode haver meias decisões. Não, não pode. Tem que haver uma decisão definitiva. E agora está-se a falar das eleições. Quais eleições? Quais eleições? Os partidos políticos, as sedes dos partidos políticos estão fechados há mais de 5 meses, 6 meses, as nossas sedes estão fechadas. Ninguém consegue fazer nada. Ninguém fala. Ninguém consegue fazer nenhuma conferência de imprensa.
1: As palavras do coordenador interino da coligação PAI Terra Ranca, António Samba Baldé, um dos signatários da carta aberta dirigida à CDAO, o nosso convidado de hoje.
2: 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Segue-se então agora a segunda parte do magazine Artes, com destaque para o coletivo de rappers guineenses Farto de Boss, um trabalho elaborado e apresentado por Liliana Henriques.

0: Hoje a nossa reportagem leva-nos para o universo da música de intervenção. O coletivo de rappers guineenses Farto de Boz acaba de lançar em junho o seu primeiro álbum intitulado Sissoko Nakai. Como os nomes do coletivo e do próprio disco indicam, trata-se aqui de usar o vetor da música para abanar as consciências e dar uma visão da situação política da Guiné-Bissau. Nascido em 2023, o coletivo Farto de Boz, que reivindica a ausência de qualquer elo com partidos políticos, junta músicos e rappers dispersos por diversas partes, nomeadamente a França, a Alemanha, o Brasil e Portugal. Nós falamos com dois dos sete membros do coletivo, Jada Imperatriz, que vive e trabalha em Portugal, assim como Slim Drácula, que mora em Curitiba, no Brasil, país para onde foi há quase 9 anos. Após falarmos da gênese do projeto Farto de Boz, na segunda parte desta entrevista, debruçamos-nos sobre o conteúdo do álbum Sissoko Nakai e a forma como tem sido recebido. Para Jada Imperatriz, o feedback em torno do álbum tem sido tímido.
1: Bem, a impressão que tenho é que as pessoas ouvem. As pessoas ouvem, têm uns que comentam, mas lá está. Existe aquela coisa do medo de partilhar, do medo de ouvir em público. Isto aqui não, mas na Guiné-Bissau, por exemplo, tem familiares e amigos que dizem: ouvi a vossa música, é interessante, mas eu não posso partilhar ou eu não posso ouvir em público. Te apanharem, tu não podes voltar para o país por teres cantado isto. Então existe sempre um bocadinho de receio nas pessoas partilharem o álbum ou partilharem as nossas músicas. E sempre tem aqueles parentes que dizem: evite de fazer isso. As nossas músicas não são tão acolhidas como deveriam ser. Acho que é uma vulnerabilidade nossa. As pessoas têm mesmo receio de ouvir, de partilhar.

0: Após divulgar gradualmente algumas músicas ao longo destes últimos meses, o coletivo lançou o seu álbum na internet. Dado o teor fortemente crítico do disco, Slim Drácula também admite que a resposta do público é condicionada pelo medo.
1: Por ser um trabalho de denúncia para um país onde a liberdade de expressão é negada, nós recebemos feedback mais direto das pessoas que nos conhecem. Alguns vêm dizendo, por favor, afasta-te disso, tu és um jovem talentoso, tem muitas coisas para fazer, então não vale a pena denunciar esse sistema. Se a Guiné-Bissau já é assim, vamos todos conformar e deixar ser o que é para ser. E tem alguns que vêm e aplaudem dizendo, sim senhor, vale a pena. E entre todo esse universo também de feedback que nós recebemos e ainda estamos a receber, entendemos que em termos de consumo e de partilha do trabalho, entendemos que muitas pessoas ainda têm receio de partilhar ou consumir ao público, sobretudo pelo conteúdo que o álbum tem. Fizemos 17 músicas denunciando rapto, espancamento, perseguição política, prisões arbitrárias ilegais, instrumentalização étnico-religioso, violação da Constituição e das outras leis dos países. E também o álbum denuncia os assassinatos, entre outros crimes, praticados pelo sissokoísmo, que hoje, infelizmente, está sendo continuado pela camuflação desse comando militar que está assumindo o país agora.
0: O seu grupo, ou o Slim Drácula, ou eventualmente os seus familiares, foram ameaçados por causa dessa música?
1: O que aconteceu foi de alguém tentar convencer a minha família para me intimidarem para que eu afastasse de qualquer espaço onde seja possível denunciar, sobretudo esse sistema. Isto aconteceu desde a minha primeira música, que eu cantei a intervenção de forma direta, sem esconder a cara, sem nenhuma maquiagem, dizendo o que eu pensava, o que eu achava do governo.

0: Já da Imperatriz também refere ter recebido pressões.
1: Eu, particularmente, nas redes sociais, nomeadamente no TikTok, é que recebo umas mensagens que agora já não recebo porque eu privei tudo e tirei os comentários e assim, mas antes, no início, recebia bastante.
0: A situação da Guiné-Bissau evoluiu, houve a destabilização militar, estamos agora numa situação de transição e há a perspectiva de presidenciais no final do ano e eventualmente também um referendo sobre uma nova Constituição. Paralelamente a isto, membros da oposição, nomeadamente Domingos Simões Pereira, continuam impossibilitados de se expressarem. Como analisa a situação política atual do seu país?
1: Eu acho que estamos a sair do mal para o pior. O Sissoko não está lá fisicamente, mas ele está na mesma, porque o comando militar que assumiu esta farsa de golpe, isto tudo é uma coisa planeada. O comando militar está a fazer o que bem entende, as pessoas não conseguem falar a mesma, e isto de mexerem com a Constituição é um absurdo, e nestas situações eu... Pronto, estou mesmo a tremer a falar porque é uma coisa que realmente mexe comigo, é revoltante. Espero que isto melhore com as eleições, se eles deixarem acontecer. Este é o meu maior medo.
0: Como é que analisa a forma como os restantes países têm lidado com esta situação? Por exemplo, os países vizinhos, como o Senegal, ou inclusivamente a França e Portugal, que têm sido parceiros próximos da Guiné-Bissau?
1: A impressão que tenho é que estamos, embora a CDAO já foi lá e assim, houve intervenções também de Portugal, mas eu sinto que estamos sozinhos. Estamos sozinhos e este problema é nosso e nós é que temos que resolver. Porque eu não sinto que isto vá mudar alguma coisa. E eu sinto que, não sei se a palavra que vou usar agora é a correta, mas eu sinto que, de alguma forma... Estes países não importam muito com a situação da Guiné-Bissau. Então temos mesmo que ser nós a fazer alguma coisa.
0: Como é que está a ser essa experiência para si?
1: Está a ser um bocadinho assustador, para não dizer outra coisa mais razoável, porque eu sou mãe de dois meninos pequeninos e tenho sempre os familiares a dizer que não estou a fazer bem, estou a pôr em risco a minha família, estou a arriscar-me imenso, isto nunca vai mudar, dito que tem. Não sei se já ouviu esta expressão, que é não há nada a ser feito, isto sempre foi assim, mas eu acredito o contrário. Então eu sinto, quando faço alguma coisa, embora sinta medo, mas faço a mesma porque eu não quero sentir que estou a trair a minha nação, não quero sentir que estou a aplaudir com o meu silêncio o opressor.

0: O ativismo através da música também não é algo sereno para Slim Drácula, para quem, todavia, o importante é fazer passar mensagens.
1: Para mim está sendo uma experiência muito dolorosa. A Guiné-Bissau faz mais de meio século da independência. E em todo esse tempo, vivenciamos muitas situações em que o povo pedia o básico. O governo prometia, não cumpria, não fazia praticamente nada, nem as justificativas eram convincentes, e o povo vive mal o tempo todo. Então, ser um ativista usando rap, isso para mim dói muito, de sentar, pegar na folha e caneta, escrever sobre uma coisa básica, e dá uma tristeza enorme. Essa tristeza cansa, por isso que eu falo que é uma experiência muito horrível. Agora, me alegra também que a minha mensagem chega ao meu povo e não sou mais um que ficou preso numa caixinha, comportando e agindo de acordo com o que, é que o sistema espera de nós.
0: Ouvimos os rappers Slim Drácula e também Jada Imperatriz, membros do grupo Farto de Boz, que acaba de lançar o disco Sissoko Nakai no passado mês de junho. Por hoje é tudo. Obrigada pela vossa atenção e até breve.
2: É o ponto final nesta segunda e última emissão em português aqui na antena da RFI. 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Basta para isso procurar RFI Português ou então visitar-nos no nosso site em rfi.fr/pt. Eu volto amanhã, domingo, pelas 15 horas, hora de Paris, com toda a atualização das notícias. Até lá, fique bem.

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1: Cristiano Soares.
0: Acabou o sonho de Cabo Verde no Mundial de Futebol. Os Tubarões Azuis foram eliminados pela Argentina. Começam hoje, no Irão, as cerimónias fúnebres de Ali Khamenei, o antigo líder supremo do país. Os rituais fúnebres vão decorrer durante 6 dias. No controle técnico desta emissão está Dusko Sekulić e o jornal começa agora.
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0: Começam hoje no Irão as cerimónias fúnebres de Ali Khamenei, o antigo líder supremo do país. Os rituais fúnebres vão decorrer durante 6 dias e o corpo do antigo líder espiritual vai passar por várias cidades do Irão e do Iraque. Catarina Falcão.
2: Durante 6 dias, o Irão vai prestar a última homenagem a Ali Khamenei, líder supremo do país entre 1989 até à sua morte em fevereiro deste ano, durante ataques concertados entre os Estados Unidos da América e Israel. As celebrações fúnebres já deviam ter acontecido em março, mas foram adiadas devido à guerra. Decorre assim, a partir de hoje, o funeral de Ali Khamenei, marcado por diferentes etapas. Estima-se que estejam a correr entre 15 a 20 milhões de pessoas à cidade de Irão, de forma a preparar a cidade. Foram erguidas 400 tendas para acolher os peregrinos. Esta manhã, milhares de homens vestidos de negro desceram às ruas, muitos munidos com bandeiras vermelhas, com a palavra mártir e com t-shirts onde se podia ler vingança ou matar Trump, segundo os relatos dos jornalistas da AFP presentes em Teherão. Após Teherão, os restos mortais de Ali Khamenei devem passar por diferentes cidades no Irão e também em cidades santas no Iraque, sendo depois sepultado na cidade de Mashhad, no norte do Irão, cidade de onde era originário. Há especulação quanto à aparição ou não do seu filho e sucessor, Mojtaba Khamenei. O novo líder supremo iraniano estaria com o pai durante o ataque fatal e terá ficado ferido. No entanto, nunca mais houve qualquer aparição pública de Mojtaba Khamenei.
0: Acabou o sonho de Cabo Verde no Mundial de Futebol. Os Tubarões Azuis foram eliminados pela Argentina, atual campeã do mundo, por 3-2, já em período de prolongamento, num jogo a contar para os 16avos do Mundial. No final do jogo, o guarda-redes cabo-verdiano, Vozinho, uma das figuras deste Campeonato do Mundo de Futebol, disse que o desempenho da equipa no Mundial foi a realização de um sonho.
3: Conseguimos realizar um sonho, não só meu, não só da seleção, mas de todo o povo cabo-verdiano. E estar aqui a competir, jogar e lutar de igual para igual contra essas seleções, temos de estar de coração cheio e de muito orgulhosos de tudo o que fizemos. Obviamente estamos tristes pelo resultado e pelo jogo, porque queríamos passar à próxima fase. Sabíamos que tinha um adversário muito difícil, que é campeão do mundo, mas é parabenizar a toda a federação, a todo o staff, e aos meus colegas, porque eles foram fantásticos, foram incríveis e caímos de pé. Mas agora é descansar e pensar no futuro. Mas mais uma vez, estou muito, muito orgulhoso pelo trabalho de toda a equipa e espero que no futuro consigamos fazer coisas muito, muito boas.
0: E apesar da eliminação frente à Argentina, os cabo-verdianos mostram-se felizes e gratos pela brilhante prestação dos Tubarões Azuis, como nos dá conta o nosso correspondente em Cabo Verde, Odair Santos.
4: Os cabo-verdianos ouvidos pela RFI nesta manhã de sábado nas ruas da cidade do Mindelo, na ilha de São Vicente, mostram-se orgulhosos da prestação da Seleção Nacional de Futebol no Mundial e particularmente na garra com que enfrentou a atual campeã do mundo, a Argentina.
5: Foi daqueles melhores jogos do Mundial. Cabo Verde fez um excelente jogo, estou orgulhoso por Cabo Verde, foi um jogo espetacular.
4: Tu é que jogaste com o Vozinha, sentiste muito, muito feliz?
5: Muito feliz por ter o Vozinha a fazer um grande Mundial, colega que não partilhava a linha, grande homem, um ser humano espetacular.
4: Teve algum momento do jogo que pensou que Cabo Verde poderia vencer?
6: Após os 90 minutos, quando nós chegamos 2-2, acredito todos nós, pensamos que o jogo ia para as grandes penalidades e que o Vozinho ia demonstrar mais uma vez a sua capacidade e garra em campo.
7: Nós saímos da Copa com a cabeça levantada. Como nós ganhamos a Copa? Saímos com a cabeça levantada.
4: Então Cabo Verde é um grande vencedor?
7: Um grande vencedor. Nós não perdemos nada e nós ganhamos principalmente tudo.
4: Sofreu muito ontem?
8: Claro, até chorei. Até só para falar, fiquei emocionada. É para ver os rapazes como é que dedicaram e demonstraram com toda a garra e a vontade de querer ganhar. ganhar. E nós até poderíamos até ter ganho.
4: Qual é o sentimento hoje?
8: De dever cumprido.
1: De Cabo Verde para RFI, Odair Santos.
0: E a França defronta o Paraguai este sábado, um jogo a contar para os oitavos de final do Mundial de Futebol Masculino. Júlio Lansande, médio, franco-argentino, admitiu que está a torcer pela França, mas lembrou que os paraguaios eliminaram a Alemanha na ronda precedente.
9: Paraguai, eu não tinha gostado do primeiro jogo, quando começou o Mundial, mas acho que contra a Alemanha fez um jogo muito bom. E a França, eu sou torcedor da França, então eu acho que vai ser muito complicado não passar de ronda. Mas bom, é a mesma coisa. Se for com confiança demais, acho que pode rolar uma surpresa.
10: De todas as equipas que se viu, esta França parece a mais imparável. E uma frente de ataque que parece fazer medo a qualquer defesa. Dembélé, Mbappé, Barcola, Doué, Olise.
9: Tu tem uma bola de ouro, tem o Dembélé. Eu acho que o Mbappé é diferencial, melhor goleador, mas eu acho que realmente o que faz o time, o que faz o jogo, o que dá pra França coisa diferente que não tinha antes é o Olise. Ele realmente faz jogar o time. Não faz gols ainda, porque já seria, senão, um jogador demais, mas todos os jogos deixa o Mbappé, o Dembélé, do El Barcolá na frente do gol 3-4 vezes. Então é um jogador, pra mim, tá sendo o melhor da Copa do Mundo.
10: Em França já se fala da terceira estrela. Já se pode pensar nisso?
9: Pode pensar, mas acho que é um erro. Acho que ainda tem muito jogo, ainda tem Paraguai, depois pode ter Portugal, pode ter Espanha, e acho que é melhor pensar no Paraguai e não estar pensando já que vai jogar uma final de Copa do Mundo e vai ganhar, senão vai acabar mal.
0: O futebolista Júlio Lansade, entrevistado por Marco Martins. A campanha eleitoral para as presidenciais de 19 de julho em São Tomé e Príncipe arrancou hoje. Geldíger Nascimento, presidente da Comissão Nacional Eleitoral, apelou aos quatro candidatos para que se crie um clima de paz e de não violência nas próximas duas semanas.
11: Venho com toda a veemência e sentido de responsabilidade fazer apelo a todos os candidatos e a cada São Tomense. A campanha eleitoral é, por natureza, um espaço de debate e de contraste de ideias. As paixões acendem-se e é natural que haja divergência. No entanto, exorto a todos os partidos, candidatos e seus apoiantes a conterem os seus ânimos. Rejeitem as provocações, evitem difamações e combatam a desinformação. A paz pública é o bem mais precioso que temos. Uma campanha tensa gera desconfiança. Uma campanha serena gera credibilidade. Sejamos maduros e respeitemos o direito do outro poder se expressar. Porque a verdadeira força de uma democracia reside na capacidade de discordar sem ser desrespeitado.
0: Geldíger Nascimento, presidente da CNE em São Tomé e Príncipe, em declarações recolhidas pela agência de notícias Lusa. O coletivo de rappers guineenses Farto de Boas acaba de lançar em junho o seu primeiro álbum intitulado Sissoko Nakai. Ao evocar a tonalidade deste álbum, a rapper Jada Imperatriz, radicada em Portugal, fala numa sociedade guineense amordaçada.
12: Tem uma música que diz Sissoko Nakai. As pessoas normalmente veem, apercebem-se do que se passa. Só que é aquela... montam um cenário em volta daquilo para dar às pessoas uma ideia ilusória de que não se passa nada. As desinformações, a forma como mostram que a Guiné está bem, construíram estradas, construíram escolas para aparentar que a Guiné está bem, enquanto que ele tem pisado a Constituição, espancado pessoas, raptos. Ninguém consegue falar, ninguém consegue reivindicar o seu direito. Ninguém consegue expressar como deve ser sem ter medo as coisas que estão mal, as injustiças que acontecem. Então é um bocadinho complicado porque existe duas vertentes, as que acham que ele está a fazer tudo bem, porque é a ideia que têm e é a informação que chega a eles. E por outro lado nós estamos a tentar mostrar às pessoas que as coisas não estão bem, que estamos a viver uma coisa que os nossos antepassados lutaram para nos tirar dela.
0: A rapper Jada Imperatriz, aqui que faz parte do coletivo de rappers guineenses Farto de Boas, entrevistada por Liliana Henriques. Esta é, de resto, uma entrevista que desenvolvemos mais à frente na segunda parte da nossa emissão no Magazine Artes. E aqui o ponto final deste bloco informativo.
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0: Pontapé de saída na segunda parte da nossa emissão. Este sábado temos em cartaz o magazine Artes sobre o coletivo de rappers guineenses Farto Dibós. Antes disso, o tempo para análise política na Guiné-Bissau. A oposição acusa a CDAO de legitimar a transição militar no poder. António Samba Valdé é o convidado de Lígia Anjos.
1: Convidado.
13: Os dois principais blocos da oposição na Guiné-Bissau acusam a CDAO de ter deixado de ser um mediador imparcial para legitimar o regime de transição militar no país. Numa carta aberta, criticam a missão da organização por se reunir apenas com as autoridades de transição, ignorando a oposição e a validar a revisão da Constituição e da lei eleitoral. Exigem explicações e questionam se a CDAO continua fiel ao princípio de tolerância zero aos golpes de Estado. Em linha temos António Samba Baldé, um dos signatários, é coordenador interino da coligação PAI Terra Ranca, e começo por perguntar, esta carta da qual é signatário acusa a CDAO de parcialidade, o que é que para si prova que a organização deixou de ser um mediador credível?
14: As eleições decorreram em dezembro de 2025. Um dia antes da publicação dos resultados, como vocês sabem, foram-nos brindados com um golpe de Estado. Um golpe de Estado um pouco estranho. E a partir daí, a própria CDAO tomou a decisão, através de uma resolução, ao qual alencava exatamente o que é que se devia fazer nessa tentativa de golpe de Estado ou de um golpe de Estado já consumado. A partir daí, nós ficamos expectantes, no sentido de espera, a solução dessa resolução, que achamos que não podia ficar na gaveta. E a partir daí, fomos muito gentis e, inclusive, vários memorandos nós enviamos à CDAO, às Nações Unidas, à própria União Europeia, à CPLP, à União Africana, no sentido da solução do problema.
13: Não deveriam ter sido tão gentis?
14: Gentis era uma forma de dizer que tudo o que nós fazíamos era na base da diplomacia. Não com grande clamor, como desta vez. Desta vez fomos muito longe, porque achamos que, passados 7, 8 meses, chega de tolerância, chega de permitir a própria CDAO no incumprimento das suas próprias resoluções. Portanto, as resoluções dizem claramente o que é que se deve fazer e o que é que se pode fazer. Nós temos um engenheiro doutor Domingos Simões Pereira, há 8 meses encarcerado, há 8 meses depois da cadeia da segunda esquadra, agora continua em sua casa sequestrado, não pode receber ninguém. Nós, os dirigentes da coligação Pai Terra Arranca, que estão juntamente com o engenheiro doutor Domingos Simões Pereira, e até agora não conseguimos falar com ele, nem vimos, não conseguimos ir à casa dele, ninguém consegue entrar. Tudo isto deu-nos realmente um mal-estar. Agora, qual é a origem dessa carta? A carta não veio por acaso. Vieram duas missões à Bissau. Uma de chefes de Estado maior da CDAO. Vieram 5 chefes de Estado. Se calhar dos países mais importantes da CDAO. Vieram para 4 dias, 5 dias. E esses 4, 5 dias só estiveram com os golpistas e os membros do governo também que fazem parte desse golpe. Portanto, a oposição não foi tida nem ouvida. Nem sequer procuraram saber do Domingos Simões Pereira.
13: Consegue perceber porque é que a CDAO reconhece como interlocutor quem detém o poder? Tem explicações? Já tiveram respostas?
14: Pois exatamente, nós ficamos um pouco estranhados quando o ministro de Negócios Estrangeiros da Sierra Leoa, acompanhado com o presidente da comissão, mais rebocado ministro de Negócios Estrangeiros do Senegal, vieram e foram recebidos pelas autoridades, não é? Autoridades para nós, entre aspas, nós chamamos-lhe golpistas porque não deixam de ser golpistas, e disseram de que aparentava de que a transição estava a andar bem e que, em princípio, depois de uma conversa tida com eles, estava na mesa a possibilidade do referendo. O referendo é da responsabilidade do povo guinense, é da responsabilidade da Assembleia Nacional Popular, é da responsabilidade da democracia guinense. E nós não podíamos estar caladinhos, não é? Mas ser outra vez gentis, como eu disse no princípio. Então achamos que valia a pena dar um puxão de orelha da CDAO para verem que realmente há toda uma necessidade de solução dos problemas mais importantes. Vamos reconstituir, por exemplo, as eleições. A lei eleitoral diz que é possível reconstituir todos os dados das eleições, ou através das CRS, ou através dos observadores, ou através das diretorias de campanha, ou através dos representantes da Procuradoria-Geral da República.
13: E por que isso não acontece?
14: É isso não acontece porque a CDAO não ajudou. Porque o que aconteceu? Depois do golpe de Estado, nós quase que deixamos a responsabilidade ao nível da CDAO como organização subregional, no sentido de ser o grande mediador, ser a pessoa institucional que iria participar na solução e na observância das resoluções de 14 de dezembro de 2025. Isto não aconteceu. Não só não aconteceu, mas também todas as missões da CDAO que vieram à Guiné-Bissau não nos apresentavam uma solução, não havia solução. Quer dizer, vinham, depois iam e não diziam nada e nem nos contactavam. A partir daí, nós percebemos de que quem não estava interessado na solução da Guiné-Bissau, não só os golpistas, mas também a própria CDAO, que é a organização subregional ao qual deve desempenhar o seu papel, que faz parte, porque uma das cláusulas da CDAO, nos textos da CDAO, é segurança e boa governação. Democracia e boa governação. Agora, onde é que está a democracia? Onde é que está a boa governação da Guiné-Bissau?
13: Na carta dirigida à CDAO, acusam a CDAO de legitimar a transição. Temem que a comunidade internacional acabe por aceitar este processo como irreversível?
14: A comunidade internacional é a União Europeia, Nações Unidas, União Africana e mais outras organizações, CPLP. E nós pensamos que nessas organizações existem pessoas sérias, pessoas que sabem o que passa na Guiné-Bissau, aliás, toda a gente sabe. E a própria CDAO sabe, e é por isso que nós queremos que a CDAO, a partir de agora, compreenda de que nós não concordamos com aquilo que está a acontecer. Não concordamos que uma missão da CDAO venha à Bissau na situação em que o país está e que não pode contactar nem a sociedade civil, nem a oposição, muito menos na solução das pessoas que estão encarceradas ilegalmente. Pessoas que são presas ilegalmente, outras sequestradas e outras presas. Grande parte é perseguida. Há pessoas que querem viajar, não conseguem viajar. Quando vão até o aeroporto, são retirados os passaportes e são mandados para casa. É o caso concreto que aconteceu há um mês do Dr. Otávio Lopes, que era para viajar, para assistir uma reunião na OIT, e recusaram entrar no avião e ele foi mandado para casa.
13: Senhor Engenheiro António Samba Baldé, se a organização regional vos chamasse hoje para a mesa das negociações, quais é que seriam as condições mínimas para voltarem a confiar na mediação da CDAO?
14: Acho que, claro que sim. Nós, se, por exemplo, nós formos chamados e que esse chamamento for um chamamento sério, quando eu digo sério, na base daquilo que nós achamos que a organização pode ter, é claro que nós estaríamos disponíveis. Aliás, sempre estávamos disponíveis. De umas poucas vezes que vieram cá duas missões ao qual nós disponibilizamos e participamos e dissemos exatamente o que é que queríamos com a transição na Guiné-Bissau. Portanto, se formos chamados agora, claro que estaremos disponíveis, estamos sempre disponíveis. Aliás, no texto diz claramente que a nossa disponibilidade é permanente e estamos prontos para ouvir o que é que a CDAO ou uma outra organização quererá pôr na mesa para a solução definitiva da Guiné-Bissau. Portanto, essa discussão tem que ser uma discussão inclusiva. Quer dizer, não pode haver meias decisões. Não, não pode. Tem que haver uma decisão definitiva. E agora está-se a falar das eleições. Quais eleições? Quais eleições? Os partidos políticos, as sedes dos partidos políticos estão fechados há mais de 5 meses, 6 meses, as nossas sedes estão fechadas. Ninguém consegue fazer nada. Ninguém fala. Ninguém consegue fazer nenhuma conferência de imprensa.
13: As palavras do coordenador interino da coligação PAI Terra Ranca, António Samba Baldé, um dos signatários da carta aberta dirigida à CDAO, o nosso convidado de hoje.
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0: Segue-se então agora a segunda parte do magazine Artes, com destaque para o coletivo de rappers guineenses Farto de Boss, um trabalho elaborado e apresentado por Liliana Henriques.

0: Hoje a nossa reportagem leva-nos para o universo da música de intervenção. O coletivo de rappers guineenses Farto de Boz acaba de lançar em junho o seu primeiro álbum intitulado Sissoko Nakai. Como os nomes do coletivo e do próprio disco indicam, trata-se aqui de usar o vetor da música para abanar as consciências e dar uma visão da situação política da Guiné-Bissau. Nascido em 2023, o coletivo Farto de Boz, que reivindica a ausência de qualquer elo com partidos políticos, junta músicos e rappers dispersos por diversas partes, nomeadamente a França, a Alemanha, o Brasil e Portugal. Nós falamos com dois dos sete membros do coletivo, Jada Imperatriz, que vive e trabalha em Portugal, assim como Slim Drácula, que mora em Curitiba, no Brasil, país para onde foi há quase 9 anos. Após falarmos da gênese do projeto Farto de Boz, na segunda parte desta entrevista, debruçamos-nos sobre o conteúdo do álbum Sissoko Nakai e a forma como tem sido recebido. Para Jada Imperatriz, o feedback em torno do álbum tem sido tímido.
1: Bem, a impressão que tenho é que as pessoas ouvem. As pessoas ouvem, têm uns que comentam, mas lá está. Existe aquela coisa do medo de partilhar, do medo de ouvir em público. Isto aqui não, mas na Guiné-Bissau, por exemplo, tem familiares e amigos que dizem: ouvi a vossa música, é interessante, mas eu não posso partilhar ou eu não posso ouvir em público. Se te apanharem, tu não podes voltar para o país por teres cantado isto. Então existe sempre um bocadinho de receio nas pessoas partilharem o álbum ou partilharem as nossas músicas. E sempre tem aqueles parentes que dizem: evite de fazer isso. As nossas músicas não são tão acolhidas como deveriam ser. Acho que é uma vulnerabilidade nossa. As pessoas têm mesmo receio de ouvir, de partilhar.

0: Após divulgar gradualmente algumas músicas ao longo destes últimos meses, o coletivo lançou o seu álbum na internet. Dado o teor fortemente crítico do disco, Slim Drácula também admite que a resposta do público é condicionada pelo medo.
1: Por ser um trabalho de denúncia para um país onde a liberdade de expressão é negada, nós recebemos feedback mais direto das pessoas que nos conhecem. Alguns vêm dizendo, por favor, afasta-te disso, tu és um jovem talentoso, tem muitas coisas para fazer, então não vale a pena denunciar esse sistema. Se a Guiné-Bissau já é assim, vamos todos conformar e deixar ser o que é para ser. E tem alguns que vêm e aplaudem dizendo, sim senhor, vale a pena. E entre todo esse universo também de feedback que nós recebemos e ainda estamos a receber, entendemos que em termos de consumo e partilha do trabalho, entendemos que muitas pessoas ainda têm receio de partilhar ou consumir ao público, sobretudo pelo conteúdo que o álbum tem. Fizemos 17 músicas denunciando rapto, espancamento, perseguição política, prisões arbitrárias ilegais, instrumentalização étnico-religioso, violação da Constituição e das outras leis dos países. E também o álbum denuncia os assassinatos, entre outros crimes, praticados pelo sissokoísmo, que hoje, infelizmente, está sendo continuado pela camuflação desse comando militar, que está assumindo o país agora.
0: O seu grupo, ou o Slim Drácula, ou eventualmente os seus familiares foram ameaçados por causa dessa música?
1: O que aconteceu foi de alguém tentar convencer a minha família para me intimidarem para que eu afastasse de qualquer espaço onde seja possível denunciar, sobretudo esse sistema. Isto aconteceu desde a minha primeira música, que eu cantei a intervenção de forma direta, sem esconder a cara, sem nenhuma maquiagem, dizendo o que eu pensava, o que eu achava do governo.

0: Já da Imperatriz também refere ter recebido pressões.
1: Eu, particularmente, nas redes sociais, nomeadamente no TikTok, é que recebo umas mensagens que agora já não recebo porque eu privei tudo e tirei os comentários e assim, mas antes, no início, recebia bastante.
0: A situação da Guiné-Bissau evoluiu? Houve a destabilização militar, estamos agora numa situação de transição e há a perspectiva de presidenciais no final do ano e eventualmente também um referendo sobre uma nova Constituição. Paralelamente a isto, membros da oposição, nomeadamente Domingos Simões Pereira, continuam impossibilitados de se expressarem. Como analisa a situação política atual do seu país?
1: Eu acho que estamos a sair do mal para o pior. O Sissoko não está lá fisicamente, mas ele está na mesma, porque o comando militar que assumiu esta farsa de golpe, isto tudo é uma coisa planeada. O comando militar está a fazer o que bem entende, as pessoas não conseguem falar a mesma. E isto de mexerem com a Constituição é um absurdo e nestas situações eu estou mesmo a tremer a falar porque é uma coisa que realmente mexe comigo, é revoltante. Espero que isto melhore com as eleições, se eles deixarem acontecer. Este é o meu maior medo.
0: Como é que analisa a forma como os restantes países têm lidado com esta situação? Por exemplo, os países vizinhos, como o Senegal, ou inclusivamente a França e Portugal, que têm sido parceiros próximos da Guiné-Bissau?
1: A impressão que tenho é que estamos, embora a CDAO já foi lá e assim, houve intervenções também de Portugal, mas eu sinto que estamos sozinhos. Estamos sozinhos e este problema é nosso e nós é que temos que resolver. Porque eu não sinto que isto vá mudar alguma coisa. E eu sinto que, não sei se a palavra que vou usar agora é a correta, mas eu sinto que, de alguma forma, estes países não importam muito com a situação da Guiné-Bissau. Então temos mesmo que ser nós a fazer alguma coisa.
0: Como é que está a ser essa experiência para si?
1: Está a ser um bocadinho assustador, para não dizer outra coisa mais razoável, porque eu sou mãe de dois meninos pequeninos e tenho sempre os familiares a dizer que não estou a fazer bem, estou a pôr em risco a minha família, estou a arriscar-me imenso, isto nunca vai mudar, diz o que tem. Não sei se já ouviu esta expressão, que é não há nada a ser feito, isto sempre foi assim, mas eu acredito o contrário. Então eu sinto, quando faço alguma coisa, embora sinta medo, mas faço a mesma porque eu não quero sentir que estou a trair a minha nação, não quero sentir que estou a aplaudir com o meu silêncio o opressor.

0: O ativismo através da música também não é algo sereno para Slim Drácula, para quem, todavia, o importante é fazer passar mensagens.
1: Para mim está sendo uma experiência muito dolorosa. A Guiné-Bissau faz mais de meio século da independência. E em todo esse tempo, vivenciamos muitas situações em que o povo pedia o básico. O governo prometia, não cumpria, não fazia praticamente nada, nem as justificativas eram convincentes, e o povo vive mal o tempo todo. Então, ser um ativista usando rap, isso para mim dói muito, de sentar, pegar na folha e caneta, escrever sobre uma coisa básica, e dá uma tristeza enorme. Essa tristeza cansa, por isso que eu falo que é uma experiência muito horrível. Agora, me alegra também que a minha mensagem chega ao meu povo e não sou mais um que ficou preso numa caixinha, comportando e agindo de acordo com o que, é que o sistema espera de nós.
0: Ouvimos os rappers Slim Drácula e também Jada Imperatriz, membros do grupo Farto de Boz, que acaba de lançar o disco Sissoko Nakai no passado mês de junho. Por hoje é tudo. Obrigada pela vossa atenção e até breve.
2: É o ponto final nesta segunda e última emissão em português aqui na antena da RFI. 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Basta para isso procurar RFI Português ou então visitar-nos no nosso site em rfi.fr/pt. Eu volto amanhã, domingo, pelas 15 horas, hora de Paris, com toda a atualização das notícias. Até lá, fique bem.

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1: Cristiano Soares.
0: Acabou o sonho de Cabo Verde no Mundial de Futebol. Os Tubarões Azuis foram eliminados pela Argentina. Começam hoje, no Irão, as cerimónias fúnebres de Ali Khamenei, o antigo líder supremo do país. Os rituais fúnebres vão decorrer durante 6 dias. No controle técnico desta emissão está Dusko Sekulić e o jornal começa agora.
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0: Começam hoje no Irão as cerimónias fúnebres de Ali Khamenei, o antigo líder supremo do país. Os rituais fúnebres vão decorrer durante 6 dias e o corpo do antigo líder espiritual vai passar por várias cidades do Irão e do Iraque. Catarina Falcão.
2: Durante 6 dias, o Irão vai prestar a última homenagem a Ali Khamenei, líder supremo do país entre 1989 até à sua morte em fevereiro deste ano, durante ataques concertados entre os Estados Unidos da América e Israel. As celebrações fúnebres já deviam ter acontecido em março, mas foram adiadas devido à guerra. Decorre assim, a partir de hoje, o funeral de Ali Khamenei, marcado por diferentes etapas. Estima-se que estejam a correr entre 15 a 20 milhões de pessoas à cidade de Teherão, de forma a preparar a cidade. Foram erguidas 400 tendas para acolher os peregrinos. Esta manhã, milhares de homens vestidos de negro desceram às ruas, muitos munidos com bandeiras vermelhas, com a palavra mártir e com t-shirts onde se podia ler vingança ou matar Trump, segundo os relatos dos jornalistas da AFP presentes em Teherão. Após Teherão, os restos mortais de Ali Khamenei devem passar por diferentes cidades no Irão e também em cidades santas no Iraque, sendo depois sepultado na cidade de Mashhad, no norte do Irão, cidade de onde era originário. Há especulação quanto à aparição ou não do seu filho e sucessor, Mojtaba Khamenei. O novo líder supremo iraniano estaria com o pai durante o ataque fatal e terá ficado ferido. No entanto, nunca mais houve qualquer aparição pública de Mojtaba Khamenei.
0: Acabou o sonho de Cabo Verde no Mundial de Futebol. Os Tubarões Azuis foram eliminados pela Argentina, atual campeã do mundo, por 3-2, já em período de prolongamento, num jogo a contar para os 16avos do Mundial. No final do jogo, o guarda-redes cabo-verdiano, Vozinho, uma das figuras deste Campeonato do Mundo de Futebol, disse que o desempenho da equipa no Mundial foi a realização de um sonho.
3: Conseguimos realizar um sonho, não só meu, não só da seleção, mas de todo o povo cabo-verdiano. E estar aqui a competir, jogar e lutar de igual para igual contra essas seleções, temos de estar de coração cheio e de muito orgulhosos de tudo o que fizemos. Obviamente estamos tristes pelo resultado e pelo jogo, porque queríamos passar à próxima fase. Sabíamos que tinha um adversário muito difícil, que é campeão do mundo, mas é parabenizar a toda a federação, a todo o staff, e aos meus colegas, porque eles foram fantásticos, foram incríveis e caímos de pé. Mas agora é descansar e pensar no futuro. Mas mais uma vez, estou muito, muito orgulhoso pelo trabalho de toda a equipa e espero que no futuro consigamos fazer coisas muito, muito boas.
0: E apesar da eliminação frente à Argentina, os cabo-verdianos mostram-se felizes e gratos pela brilhante prestação dos Tubarões Azuis, como nos dá conta o nosso correspondente em Cabo Verde, Odair Santos.
4: Os cabo-verdianos ouvidos pela RFI nesta manhã de sábado nas ruas da cidade do Mindelo, na ilha de São Vicente, mostram-se orgulhosos da prestação da Seleção Nacional de Futebol no Mundial e particularmente na garra com que enfrentou a atual campeã do mundo, a Argentina.
5: Foi daqueles melhores jogos do Mundial. Cabo Verde fez um excelente jogo. Estou orgulhoso por Cabo Verde. Foi um jogo espetacular.
4: Como é que jogaste com o Vozinha? Sentiste muito, muito feliz?
5: Muito feliz por ter a Vozinha a fazer um grande Mundial. Colega que não partilhava a linhar. Grande homem. Um ser humano espetacular.
4: Teve algum momento do jogo que pensou que Cabo Verde poderia vencer?
6: Após os 90 minutos, quando nós chegamos 2-2, acredito todos nós, pensamos que o jogo ia para as grandes penalidades e que o Vozinho ia demonstrar mais uma vez a sua capacidade e garra em campo.
7: Nós saímos da Copa com a cabeça levantada. Como nós ganhamos a Copa? Saímos com a cabeça levantada.
4: Então Cabo Verde é um grande vencedor?
7: Um grande vencedor. Nós não perdemos nada e nós ganhamos principalmente tudo.
4: Sofreu muito ontem?
6: Claro, até chorei!
8: Até só para falar, fico emocionada. É para ver os rapazes como é que dedicaram e demonstraram com toda a garra e a vontade de querer ganhar. E nós até poderíamos até ter ganho.
4: Qual é o sentimento hoje?
8: De dever cumprido.
1: De Cabo Verde para RFI, Odair Santos.
0: E a França defronta o Paraguai este sábado, um jogo a contar para os oitavos de final do Mundial de Futebol Masculino. Júlio Lansande, médio, franco-argentino, admitiu que está a torcer pela França, mas lembrou que os paraguaios eliminaram a Alemanha na ronda precedente.
9: Paraguai, eu não tinha gostado do primeiro jogo, quando começou o Mundial, mas acho que contra a Alemanha fez um jogo muito bom. E a França, eu sou torcedor da França, então eu acho que vai ser muito complicado não passar de ronda, mas bom, é a mesma coisa. Se for com confiança demais, acho que pode rolar uma surpresa.
10: De todas as equipas que se viu, esta França parece a mais imparável. E uma frente de ataque que parece fazer medo a qualquer defesa. Dembélé, Mbappé, Barcola, Doué, Olise.
9: Tu tem uma bola de ouro, tem o Dembélé. Eu acho que o Mbappé é diferencial, melhor goleador. Mas eu acho que realmente o que faz o time, o que faz o jogo, o que dá pra França coisa diferente que não tinha antes é o Olise. Ele realmente faz jogar o time. Não faz gols ainda, porque já seria, senão, um jogador demais. Mas todos os jogos deixa o Mbappé, o Dembélé, do El Barcolá na frente do gol 3-4 vezes. Então é um jogador, pra mim, tá sendo o melhor da Copa do Mundo.
10: Em França já se fala da terceira estrela. Já se pode pensar nisso?
9: Pode pensar, mas acho que é um erro. Acho que ainda tem muito jogo. Ainda tem Paraguai. Depois pode ter Portugal, pode ter Espanha. E acho que é melhor pensar no Paraguai e não estar pensando já que vai jogar uma final de Copa do Mundo e vai ganhar. Senão vai acabar mal.
0: O futebolista Júlio Lansada, entrevistado por Marco Martins. A campanha eleitoral para as presidenciais de 19 de julho em São Tomé e Príncipe arrancou hoje. Geldíger Nascimento, presidente da Comissão Nacional Eleitoral, apelou aos 4 candidatos para que se crie um clima de paz e de não violência nas próximas 2 semanas.
11: Venho com toda a veemência e sentido de responsabilidade fazer apelo a todos os candidatos e a cada São Tomense. A campanha eleitoral é, por natureza, um espaço de debate e de contraste de ideias. As paixões acendem-se e é natural que haja divergência. No entanto, exorto a todos os partidos, candidatos e seus apoiantes a conterem os seus ânimos. Rejeitem as provocações, evitem difamações e combatam a desinformação. A paz pública é o bem mais precioso que temos. Uma campanha tensa gera desconfiança. Uma campanha serena gera credibilidade. Sejamos maduros e respeitemos o direito do outro poder se expressar. Porque a verdadeira força de uma democracia reside na capacidade de discordar sem ser desrespeitado.
0: Geldíger Nascimento, presidente da CNE em São Tomé e Príncipe, em declarações recolhidas pela agência de notícias Lusa. O coletivo de rappers guineenses Farto de Boas acaba de lançar em junho o seu primeiro álbum intitulado Sissoko Nakai. Ao evocar a tonalidade deste álbum, a rapper Jada Imperatriz, radicada em Portugal, fala numa sociedade guineense amordaçada.
12: Tem uma música que diz Sissoko Nakai. As pessoas normalmente veem, apercebem-se do que se passa. Só que é aquela... montam um cenário em volta daquilo para dar às pessoas uma ideia ilusória de que não se passa nada. As desinformações, a forma como mostram que a Guiné está bem, construíram estradas, construíram escolas para aparentar que a Guiné está bem, enquanto que ele tem pisado a Constituição, espancado pessoas, raptos. Ninguém consegue falar, ninguém consegue reivindicar o seu direito. Ninguém consegue expressar como deve ser sem ter medo as coisas que estão mal, as injustiças que acontecem. Então é um bocadinho complicado porque existe duas vertentes, as que acham que ele está a fazer tudo bem, porque é a ideia que têm e é a informação que chega a eles. E por outro lado nós estamos a tentar mostrar às pessoas que as coisas não estão bem, que estamos a viver uma coisa que os nossos antepassados lutaram para nos tirar dela.
0: A rapper Jada Imperatriz, aqui que faz parte do coletivo de rappers guineenses Farto de Boas, entrevistada por Liliana Henriques. Esta é, de resto, uma entrevista que desenvolvemos mais à frente na segunda parte da nossa emissão numa... A rapper Jada Imperatriz, aqui que faz parte do coletivo de rappers guineenses Farto Dibós, entrevistada por Liliana Henriques. Esta é, de resto, uma entrevista que desenvolvemos mais à frente, na segunda parte da nossa emissão, no Magazine Artes. E aqui o ponto final deste

0: ideal de parcialidade, o que é que para si prova que a organização deixou de ser um mediador credível?
1: As eleições decorreram em dezembro de 2025. Um dia antes da publicação dos resultados, como vocês sabem, foram-nos brindados com um golpe de Estado. Um golpe de Estado um pouco estranho. E a partir daí, a própria CDAO tomou a decisão, através de uma resolução, ao qual alencava exatamente o que é que se devia fazer nessa tentativa de golpe de Estado ou de um golpe de Estado já consumado. A partir daí, nós ficamos expectantes, no sentido de espera, a solução dessa resolução, que achamos que não podia ficar na gaveta. E a partir daí, fomos muito gentis e, inclusive, vários memorandos nós enviamos à CDAO, às Nações Unidas, à própria União Europeia, à CPLP, à União Africana, no sentido da solução do problema.
0: Não deveriam porque, ter sido tão gentis?
1: Gentis era uma forma de dizer tudo o que nós fazíamos era na base da diplomacia. Não com grande clamor, como desta vez. Desta vez fomos muito longe, porque achamos que, passados 7, 8 meses, chega de tolerância, chega de permitir a própria CDAO no incumprimento das suas próprias resoluções. Portanto, as resoluções dizem claramente o que é que se deve fazer e o que é que se pode fazer. Nós temos um engenheiro doutor Domingos Simões Pereira, há 8 meses encarcerado, há 8 meses depois da cadeia da segunda esquadra, agora continua em sua casa sequestrado, não pode receber ninguém. Nós, os dirigentes da coligação Peiter Arranca, que estão juntamente com o engenheiro doutor Domingos Simões Pereira, e até agora não conseguimos falar com ele, nem vimos, não conseguimos ir à casa dele, ninguém consegue entrar, tudo isto deu-nos realmente um mal-estar. Agora, qual é a origem dessa carta? A carta não veio por acaso. Vieram duas missões à Bissau. Uma de chefes de Estado maior da CDAO. Vieram 5 chefes de Estado. Se calhar dos países mais importantes da CDAO. Vieram para 4 dias, 5 dias. E esses 4, 5 dias só estiveram com os golpistas e os membros do governo também que fazem parte desse golpe. Portanto, a oposição não foi tida nem ouvida. Nem sequer procuraram saber do Domingos Simões Pereira.
0: Consegue perceber porque é que a CDAO reconhece como interlocutor quem detém o poder? Tem explicações? Já tiveram respostas?
1: Pois exatamente, nós ficamos um pouco estranhados quando o ministro de Negócios Estrangeiros da Sierra Leone, acompanhado com o presidente da comissão, mais robocado ministro de Negócios Estrangeiros do Senegal, vieram e foram recebidos pelas autoridades, não é? Autoridades para nós, entre aspas, nós chamamos de golpistas porque não deixam de ser golpistas, e disseram de que aparentava de que a transição estava a andar bem e que, em princípio, depois de uma conversa tida com eles, estava na mesa a possibilidade do referendo. O referendo é da responsabilidade do povo guinense, é da responsabilidade da Assembleia Nacional Popular, é da responsabilidade da democracia guinense. E nós não podíamos estar caladinhos, não é? Mas ser outra vez gentis, como eu disse no princípio. Então achamos que valia a pena dar um puxão de orelha da CDAO para ver de que realmente há toda uma necessidade de solução dos problemas mais importantes. Vamos reconstituir, por exemplo, as eleições. A lei eleitoral diz que é possível reconstituir todos os dados das eleições, ou através das CRS, ou através dos observadores, ou através das diretorias de campanha, ou através dos representantes da Procuradoria-Geral da República.
0: E porquê que isso não acontece?
1: Isso não acontece porque a CDAO não ajudou. Porque o que aconteceu? Depois do golpe de Estado, nós quase que deixamos a responsabilidade ao nível da CDAO como uma organização subregional, no sentido de ser o grande mediador, ser a pessoa institucional que queria participar na solução e na observância das resoluções de 14 de dezembro de 2025. Isto não aconteceu. Não só não aconteceu, mas também todas as missões da CDAO que vieram à Guiné-Bissau não nos apresentava uma solução, não havia solução. Quer dizer, vinham, depois iam e não diziam nada e nem nos contactavam. A partir daí, nós percebemos de que quem não estava interessado na solução da Guiné-Bissau, não só os golpistas, mas também a própria CDAO, que é a organização subregional ao qual deve desempenhar o seu papel, que faz parte, porque uma das cláusulas da CDAO, nos textos da CDAO, é segurança e boa governação. Democracia e boa governação. Agora, onde é que está a democracia? Onde é que está a boa governação da Guiné-Bissau?
0: Na carta dirigida à CDAO, acusam a CDAO de legitimar a transição. Temem que a comunidade internacional acabe por aceitar este processo como irreversível?
1: A comunidade internacional é a União Europeia, Nações Unidas, União Africana e mais outras organizações, CPLP. E nós pensamos que

0: Essas organizações, isso são pessoas sérias, pessoas que sabem o que passa na Guiné-Bissau, aliás, toda a gente sabe, e a própria CDAO sabe, e é por isso que nós queremos que a CDAO, a partir de agora, compreenda de que nós não concordamos com aquilo que está a acontecer. Não concordamos que uma missão da CDAO venha à Bissau na situação em que o país está e que não pode contactar nem a sociedade civil, nem a oposição, muito menos na solução das pessoas que estão encarceradas ilegalmente. Pessoas que são presas ilegalmente, outras sequestradas e outras presas. Grande parte é perseguida. Há pessoas que querem viajar, não conseguem viajar. Quando vão até o aeroporto, são retirados os passaportes e são mandados para casa. É o caso concreto que aconteceu há um mês do Dr. Otávio Lopes, que era para viajar, para assistir uma reunião na OIT, e recusaram entrar no avião e ele foi mandado para casa.
1: Senhor Engenheiro António Samba Baldé, se a organização regional vos chamasse hoje para a mesa das negociações, quais é que seriam as condições mínimas para voltarem a confiar na mediação da CDAO?
0: Acho que, claro que sim. Nós, se, por exemplo, nós formos chamados e que esse chamamento for um chamamento sério, quando eu digo sério, na base daquilo que nós achamos que a organização pode ter, é claro que nós estaríamos disponíveis. Aliás, sempre estávamos disponíveis. De umas poucas vezes que vieram cá duas missões ao qual nós disponibilizamos e participamos e dissemos exatamente o que é que queríamos com a transição na Guiné-Bissau. Portanto, se formos chamados agora, claro que estaremos disponíveis, estamos sempre disponíveis. Aliás, o texto diz claramente que a nossa disponibilidade é permanente e estamos prontos para ouvir o que é que a CDAO ou uma outra organização quererá pôr na mesa para a solução definitiva da Guiné-Bissau. Portanto, essa discussão tem que ser uma discussão inclusiva. Quer dizer, não pode haver meias decisões. Não, não pode. Tem que haver uma decisão definitiva. E agora está-se a falar das eleições. Quais eleições? Quais eleições? Os partidos políticos, as sedes dos partidos políticos estão fechados há mais de 5 meses, 6 meses, as nossas sedes estão fechadas. Ninguém consegue fazer nada. Ninguém fala. Ninguém consegue fazer nenhuma conferência de imprensa.
1: As palavras do coordenador interino da coligação PAI Terra Ranca, António Samba Baldé, um dos signatários da carta aberta dirigida à CDAO, o nosso convidado de hoje.
2: 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Segue-se então agora a segunda parte do magazine Artes, com destaque para o coletivo de rappers guineenses Farto de Boss, um trabalho elaborado e apresentado por Liliana Henriques.

0: Hoje a nossa reportagem leva-nos para o universo da música de intervenção. O coletivo de rappers guineenses Farto de Boz acaba de lançar em junho o seu primeiro álbum intitulado Sissoko Nakai. Como os nomes do coletivo e do próprio disco indicam, trata-se aqui de usar o vetor da música para abanar as consciências e dar uma visão da situação política da Guiné-Bissau. Nascido em 2023, o coletivo Farto de Boz, que reivindica a ausência de qualquer elo com partidos políticos, junta músicos e rappers dispersos por diversas partes, nomeadamente a França, a Alemanha, o Brasil e Portugal. Nós falamos com dois dos 7 membros do coletivo, Jada Imperatriz, que vive e trabalha em Portugal, assim como Slim Drácula, que mora em Curitiba, no Brasil, país para onde foi há quase 9 anos. Após falarmos da gênese do projeto Farto de Boz, na segunda parte desta entrevista, debruçamos-nos sobre o conteúdo do álbum Sissoko Nakai e a forma como tem sido recebido. Para Jada Imperatriz, o feedback em torno do álbum tem sido tímido.
1: Bem, a impressão que tenho é que as pessoas ouvem. As pessoas ouvem, têm uns que comentam, mas lá está. Existe aquela coisa do medo de partilhar, do medo de ouvir em público. Isto aqui não, mas na Guiné-Bissau, por exemplo, tem familiares e amigos que dizem: ouvi a vossa música, é interessante, mas eu não posso partilhar ou eu não posso ouvir em público. Te apanharem, tu não podes voltar para o país por teres cantado isto. Então existe sempre um bocadinho de receio nas pessoas partilharem o álbum ou partilharem as nossas músicas. E sempre tem aqueles parentes que dizem: evite de fazer isso. As nossas músicas não são tão acolhidas como deveriam ser. Acho que é uma vulnerabilidade nossa. As pessoas têm mesmo receio de ouvir, de partilhar.

0: Após divulgar gradualmente algumas músicas ao longo destes últimos meses, o coletivo lançou o seu álbum na internet. Dado o teor fortemente crítico do disco, Slim Drácula também admite que a resposta do público é condicionada pelo medo.
1: Por ser um trabalho de denúncia para um país onde a liberdade de expressão é negada, nós recebemos feedback mais direto das pessoas que nos conhecem. Alguns vêm dizendo, por favor, afasta-te disso, tu és um jovem talentoso, tem muitas coisas para fazer, então não vale a pena denunciar esse sistema. Se a Guiné-Bissau já é assim, vamos todos conformar e deixar ser o que é para ser. E tem alguns que vêm e aplaudem dizendo, sim senhor, vale a pena. E entre todo esse universo também de feedback que nós recebemos e ainda estamos a receber, entendemos que em termos de consumo e partilha do trabalho, entendemos que muitas pessoas ainda têm receio de partilhar ou consumir ao público, sobretudo pelo conteúdo que o álbum tem. Fizemos 17 músicas denunciando rapto, espancamento, perseguição política, prisões arbitrárias ilegais, instrumentalização étnico-religioso, violação da Constituição e das outras leis dos países. E também o álbum denuncia os assassinatos, entre outros crimes, praticados pelo sissokoísmo, que hoje, infelizmente, está sendo continuado pela camuflação desse comando militar que está assumindo o país agora.
0: O seu grupo, ou o Slim Drácula, ou eventualmente os seus familiares foram ameaçados por causa dessa música?
1: O que aconteceu foi de alguém tentar convencer a minha família para me intimidarem para que eu afastasse de qualquer espaço onde seja possível denunciar, sobretudo esse sistema. Isto aconteceu desde a minha primeira música, que eu cantei a intervenção de forma direta, sem esconder a cara, sem nenhuma maquiagem, dizendo o que eu pensava, o que eu achava do governo.

0: Já da Imperatriz também refere ter recebido pressões.
1: Eu, particularmente, nas redes sociais, nomeadamente no TikTok, é que recebo umas mensagens que agora já não recebo porque eu privei tudo e tirei os comentários e assim, mas antes, no início, recebia bastante.
0: A situação da Guiné-Bissau evoluiu, houve a destabilização militar, estamos agora numa situação de transição e há a perspectiva de presidenciais no final do ano e eventualmente também um referendo sobre uma nova Constituição. Paralelamente a isto, membros da oposição, nomeadamente Domingos Simões Pereira, continuam impossibilitados de se expressarem. Como analisa a situação política atual do seu país?
1: Eu acho que estamos a sair do mal para o pior. O Sissoko não está lá fisicamente, mas ele está na mesma, porque o comando militar que assumiu esta farsa de golpe, isto tudo é uma coisa planeada. O comando militar está a fazer o que bem entende, as pessoas não conseguem falar a mesma, e isto de mexerem com a Constituição é um absurdo, e nestas situações eu, pronto, estou mesmo a tremer a falar, porque é uma coisa que realmente mexe comigo, é revoltante. Espero que isto melhore com as eleições, se eles deixarem acontecer. Este é o meu maior medo.
0: Como é que analisa a forma como os restantes países têm lidado com esta situação? Por exemplo, os países vizinhos, como o Senegal, ou inclusivamente a França e Portugal, que têm sido parceiros próximos da Guiné-Bissau?
1: A impressão que tenho é que estamos, embora a CDAO já foi lá e assim, houve intervenções também de Portugal, mas eu sinto que estamos sozinhos. Estamos sozinhos e este problema é nosso e nós é que temos que resolver. Porque eu não sinto que isto vá mudar alguma coisa. E eu sinto que, não sei se a palavra que vou usar agora é a correta, mas eu sinto que, de alguma forma, estes países não importam muito com a situação da Guiné-Bissau. Então temos mesmo que ser nós a fazer alguma coisa.
0: Como é que está a ser essa experiência para si?
1: Está a ser um bocadinho assustador, para não dizer outra coisa mais razoável, porque eu sou mãe de dois meninos pequeninos e tenho sempre os familiares a dizer que não estou a fazer bem, estou a pôr em risco a minha família, estou a arriscar-me imenso, isto nunca vai mudar, dito que tem. Não sei se já ouviu esta expressão, que é não há nada a ser feito, isto sempre foi assim, mas eu acredito o contrário. Então eu sinto, quando faço alguma coisa, embora sinta medo, mas faço a mesma porque eu não quero sentir que estou a trair a minha nação, não quero sentir que estou a aplaudir com o meu silêncio o opressor.

0: O ativismo através da música também não é algo sereno para Slim Drácula, para quem, todavia, o importante é fazer passar mensagens.
1: Para mim está sendo uma experiência muito dolorosa. A Guiné-Bissau faz mais de meio século da independência. E em todo esse tempo, vivenciamos muitas situações em que o povo pedia o básico. O governo prometia, não cumpria, não fazia praticamente nada, nem as justificativas eram convincentes, e o povo vive mal o tempo todo. Então, ser um ativista usando rap, isso para mim dói muito, de sentar, pegar na folha e caneta, escrever sobre uma coisa básica, e dá uma tristeza enorme. Essa tristeza cansa, por isso que eu falo que é uma experiência muito horrível. Agora, me alegra também que a minha mensagem chega ao meu povo e não sou mais um que ficou preso numa caixinha, comportando e agindo de acordo com o que, é que o sistema espera de nós.
0: Ouvimos os rappers Slim Drácula e também Jada Imperatriz, membros do grupo Farto de Boz, que acaba de lançar o disco Sissoko Nakai no passado mês de junho. Por hoje é tudo. Obrigada pela vossa atenção e até breve.
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1: Cristiano Soares.
0: Acabou o sonho de Cabo Verde no Mundial de Futebol. Os Tubarões Azuis foram eliminados pela Argentina. Começam hoje, no Irão, as cerimónias fúnebres de Ali Khamenei, o antigo líder supremo do país. Os rituais fúnebres vão decorrer durante 6 dias. No controle técnico desta emissão está a Dusko Sekulic e o jornal começa agora.
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0: Começam hoje no Irão as cerimónias fúnebres de Ali Khamenei, o antigo líder supremo do país. Os rituais fúnebres vão decorrer durante 6 dias e o corpo do antigo líder espiritual vai passar por várias cidades do Irão e do Iraque. Catarina Falcão.
2: Durante 6 dias, o Irão vai prestar a última homenagem a Ali Khamenei, líder supremo do país entre 1989 até à sua morte em fevereiro deste ano, durante ataques concertados entre os Estados Unidos da América e Israel. As celebrações fúnebres já deviam ter acontecido em março, mas foram adiadas devido à guerra. Decorre assim, a partir de hoje, o funeral de Ali Khamenei, marcado por diferentes etapas. Estima-se que estejam a correr entre 15 a 20 milhões de pessoas à cidade de Teherão, de forma a preparar a cidade. Foram erguidas 400 tendas para acolher os peregrinos. Esta manhã, milhares de homens vestidos de negro desceram às ruas, muitos munidos com bandeiras vermelhas, com a palavra mártir e com t-shirts onde se podia ler vingança ou matar Trump, segundo os relatos dos jornalistas da AFP presentes em Teherão. Após Teherão, os restos mortais de Ali Khamenei devem passar por diferentes cidades no Irão e também em cidades santas no Iraque, sendo depois sepultado na cidade de Mashhad, no norte do Irão, cidade de onde era originário. Especulação quanto à aparição ou não do seu filho e sucessor, Mojtaba Khamenei, o novo líder supremo iraniano, estaria com o pai durante o ataque fatal e terá ficado ferido. No entanto, nunca mais houve qualquer aparição pública de Mojtaba Khamenei.
0: Acabou o sonho de Cabo Verde no Mundial de Futebol. Os Tubarões Azuis foram eliminados pela Argentina, atual campeã do mundo, por 3-2, já em período de prolongamento, num jogo a contar para os 16avos do Mundial. No final do jogo, o guarda-redes cabo-verdiano, Vozinho, uma das figuras deste Campeonato do Mundo de Futebol, disse que o desempenho da equipa no Mundial foi a realização de um sonho.
3: Conseguimos realizar um sonho, não só meu, não só da seleção, mas de todo o povo cabo-verdiano. E estar aqui a competir, jogar e lutar de igual para igual contra essas seleções, temos de estar de coração cheio e de muito orgulhosos de tudo o que fizemos. Obviamente estamos tristes pelo resultado e pelo jogo, porque queríamos passar à próxima fase. Sabíamos que tinha um adversário muito difícil, que é campeão do mundo, mas é parabenizar a toda a federação, a todo o staff, e aos meus colegas, porque eles foram fantásticos, foram incríveis e caímos de pé. Mas agora é descansar e pensar no futuro. Mas mais uma vez, estou muito, muito orgulhoso pelo trabalho de toda a equipa e espero que no futuro consigamos fazer coisas muito, muito boas.
0: E apesar da eliminação frente à Argentina, os cabo-verdianos mostram-se felizes e gratos pela brilhante prestação dos Tubarões Azuis, como nos dá conta o nosso correspondente em Cabo Verde, Odair Santos.
4: Os cabo-verdianos ouvidos pela RFI nesta manhã de sábado nas ruas da cidade do Mindelo, na ilha de São Vicente, mostram-se orgulhosos da prestação da Seleção Nacional de Futebol no Mundial e particularmente na garra com que enfrentou a atual campeã do mundo, a Argentina.
5: Foi daqueles melhores jogos do Mundial. Cabo Verde fez um excelente jogo. Estou orgulhoso por Cabo Verde. Foi um jogo espetacular.
4: Tu é que jogaste com o Vozinha, sentiste muito, muito feliz?
5: Muito feliz por ter o Vozinha a fazer um grande Mundial. Colega que não partilhava a linhar. Grande homem. Um ser humano espetacular.
4: Teve algum momento do jogo que pensou que Cabo Verde poderia vencer?
6: Após os 90 minutos, quando nós chegamos 2-2, acredito todos nós, pensamos que o jogo ia para as grandes penalidades e que o Vozinha ia demonstrar mais uma vez a sua capacidade e garra em campo.
7: Nós saímos da Copa com a cabeça levantada. Como é que nós ganhamos a Copa? Saímos com a cabeça levantada.
4: Então Cabo Verde é um grande vencedor?
7: Um grande vencedor. Nós não perdemos nada e nós ganhamos principalmente tudo.
4: Sofreu muito ontem?
8: Claro, até chorei. Até só para falar, fico emocionada. É para ver os rapazes como é que dedicaram e demonstraram com toda a garra e a vontade de querer ganhar. E nós até poderíamos até ter ganho.
4: Qual é o sentimento hoje?
8: De ver cumprido.
1: De Cabo Verde para RFI, Odair Santos.
0: E a França defronta o Paraguai este sábado, um jogo a contar para os oitavos de final do Mundial de Futebol Masculino. Júlio Lansande, médio, franco-argentino, admitiu que está a torcer pela França, mas lembrou que os paraguaios eliminaram a Alemanha na ronda precedente.
9: Paraguai, eu não tinha gostado do primeiro jogo, quando começou o Mundial, mas acho que contra a Alemanha fez um jogo muito bom. E a França, eu sou torcedor da França, então eu acho que vai ser muito complicado não passar de ronda. Mas bom, é a mesma coisa. Se for com confiança demais, acho que pode rolar uma surpresa.
10: De todas as equipas que se viu, esta França parece a mais imparável. E uma frente de ataque que parece fazer medo a qualquer defesa. Dembélé, Mbappé, Barcola, Doué, Olise.
9: Tu tem uma bola de ouro, tem o Dembélé. Eu acho que o Mbappé é diferencial, melhor goleador, mas eu acho que realmente o que faz o time, o que faz o jogo, o que dá pra França coisa diferente que não tinha antes é o Olise. Ele realmente faz jogar o time. Não faz gols ainda, porque já seria, senão, um jogador demais, mas todos os jogos deixa o Mbappé, o Dembélé, do El Barcolá na frente do gol 3-4 vezes. Então é um jogador, pra mim, tá sendo o melhor da Copa do Mundo.
10: Em França já se fala da terceira estrela. Já se pode pensar nisso?
9: Pode pensar, mas acho que é um erro. Acho que ainda tem muito jogo. Ainda tem Paraguai. Depois pode ter Portugal, pode ter Espanha. E acho que é melhor pensar no Paraguai e não estar pensando já que vai jogar uma final de Copa do Mundo e vai ganhar. Senão vai acabar mal.
0: O futebolista Júlio Lansade, entrevistado por Marco Martins. A campanha eleitoral para as presidenciais de 19 de julho em São Tomé e Príncipe arrancou hoje. Geudíger Nascimento, presidente da Comissão Nacional Eleitoral, apelou aos quatro candidatos para que se crie um clima de paz e de não violência nas próximas duas semanas.
11: Venho com toda a veemência e sentido de responsabilidade fazer apelo a todos os candidatos e a cada São Tomense. A campanha eleitoral é, por natureza, um espaço de debate, de contraste de ideias. As paixões acendem-se e é natural que haja divergência. No entanto, exorto a todos os partidos, candidatos e seus apoiantes a conterem os seus ânimos. Rejeitem as provocações, evitem difamações e combatam a desinformação. A paz pública é o bem mais precioso que temos. Uma campanha tensa gera desconfiança. Uma campanha serena gera credibilidade. Sejamos maduros e respeitemos o direito do outro poder se expressar. Porque a verdadeira força de uma democracia reside na capacidade de discordar sem ser desrespeitado.
0: Geudíger Nascimento, presidente da CNE em São Tomé e Príncipe, em declarações recolhidas pela agência de notícias Lusa. O coletivo de rappers guineenses, Farto de Boas, acaba de lançar em junho o seu primeiro álbum intitulado Sissoko Nakai. Ao evocar a tonalidade deste álbum, a rapper Jada Imperatriz, radicada em Portugal, fala numa sociedade guineense amordaçada.
12: Tem uma música que diz Sissoko Nakai. As pessoas normalmente veem, apercebem-se do que se passa. Só que é aquela... montam um cenário em volta daquilo para dar às pessoas uma ideia ilusória de que não se passa nada. As desinformações, a forma como mostram que a Guiné está bem, construíram estradas, construíram escolas para aparentar que a Guiné está bem, enquanto que ele tem pisado a Constituição, espancado pessoas, raptos. Ninguém consegue falar, ninguém consegue reivindicar o seu direito. Ninguém consegue expressar como deve ser sem ter medo as coisas que estão mal, as injustiças que acontecem. Então é um bocadinho complicado porque existe duas vertentes, as que acham que ele está a fazer tudo bem, porque é a ideia que têm e é a informação que chega a eles. E por outro lado nós estamos a tentar mostrar às pessoas que as coisas não estão bem, que estamos a viver uma coisa que os nossos antepassados lutaram para nos tirar dela.
0: A rapper Jada Imperatriz, aqui que faz parte do coletivo de rappers guineenses Farto de Boas, entrevistada por Liliana Henriques. Esta é, de resto, uma entrevista que desenvolvemos mais à frente na segunda parte da nossa emissão no Magazine Artes. E aqui o ponto final deste bloco informativo.
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0: Pontapé de saída na segunda parte da nossa emissão. Este sábado temos em cartaz o Magazine Artes sobre o coletivo de rappers guineenses Farto de Boz. Antes disso, o tempo para análise política na Guiné-Bissau. A oposição acusa a CDAO de legitimar a transição militar no poder. António Samba Baldé é o convidado de Lígia Anjos.
1: Convidado.
13: Os dois principais blocos da oposição na Guiné-Bissau acusam a CDAO de ter deixado de ser um mediador imparcial para legitimar o regime de transição militar no país. Numa carta aberta, criticam a missão da organização por se reunir apenas com as autoridades de transição, ignorando a oposição e a validar a revisão da Constituição e da lei eleitoral. Exigem explicações e questionam se a CDAO continua fiel ao princípio de tolerância zero aos golpes de Estado. Em linha temos António Samba Baldé, é um dos signatários, é coordenador interino da coligação PAI Terra Ranca, e começo por perguntar, esta carta da qual é signatário acusa a CDAO de parcialidade, o que é que para si prova que a organização deixou de ser um mediador credível?
14: As eleições decorreram em dezembro de 2025. Um dia antes da publicação dos resultados, como vocês sabem, foram-nos brindados com um golpe de Estado. Um golpe de Estado um pouco estranho. E a partir daí, a própria CDAO tomou a decisão, através de uma resolução, ao qual alencava exatamente o que é que se devia fazer nessa tentativa de golpe de Estado ou de um golpe de Estado já consumado. A partir daí, nós ficamos expectantes, no sentido de espera, a solução dessa resolução, que achamos que não podia ficar na gaveta. E a partir daí, fomos muito gentis e, inclusive, vários memorandos nós enviamos à CDAO, às Nações Unidas, à própria União Europeia, à CPLP, à União Africana, no sentido de solução do problema.
13: Não deveriam ter sido tão gentis?
14: Gentis era uma forma de dizer que tudo o que nós fazíamos era na base da diplomacia. Não com grande clamor, como desta vez. Desta vez fomos muito longe, porque achamos que, passados 7, 8 meses, chega de tolerância, chega de permitir a própria CDAO no incumprimento das suas próprias resoluções. Portanto, as resoluções dizem claramente o que é que se deve fazer e o que é que se pode fazer. Nós temos um engenheiro doutor Domingos Simões Pereira, há 8 meses encarcerado, há 8 meses depois da cadeia da segunda esquadra, agora continua em sua casa sequestrado, não pode receber ninguém. Nós, os dirigentes da coligação Pai Terra Arranca, que estão juntamente com o engenheiro doutor Domingos Simões Pereira, e até agora não conseguimos falar com ele, nem vimos, não conseguimos ir à casa dele, ninguém consegue entrar, tudo isto deu-nos realmente um mal-estar. Agora, qual é a origem dessa carta? A carta não veio por acaso. Vieram duas missões à Bissau. Uma de chefes de Estado maior da CDAO. Vieram 5 chefes de Estado. Se calhar dos países mais importantes da CDAO. Vieram para 4 dias, 5 dias. E esses 4, 5 dias só estiveram com os golpistas e os membros do governo também que fazem parte desse golpe. Portanto, a oposição não foi tida nem ouvida. Nem sequer procuraram saber do Domingos Simões Pereira.
13: Consegue perceber porque é que a CDAO reconhece como interlocutor quem detém o poder? Tem explicações? Já tiveram respostas?
14: Pois exatamente, nós ficamos um pouco estranhados quando o ministro de Negócios Estrangeiros da Sierra Leoa, acompanhado com o presidente da comissão, mais rebocado ministro de Negócios Estrangeiros do Senegal, vieram e foram recebidos pelas autoridades, não é? Autoridades para nós, entre aspas, nós chamamos de golpistas porque não deixam de ser golpistas, e disseram de que aparentava de que a transição estava a andar bem e que, em princípio, depois de uma conversa tida com eles, estava na mesa a possibilidade do referendo. O referendo é da responsabilidade do povo guinense, é da responsabilidade da Assembleia Nacional Popular, é da responsabilidade da democracia guinense. E nós não podíamos estar caladinhos, não é? Mas ser outra vez gentis, como eu disse no princípio. Então achamos que valia a pena dar um puxão de orelha da CDAO para verem que realmente há toda uma necessidade de solução dos problemas mais importantes. Vamos reconstituir, por exemplo, as eleições. A lei eleitoral diz que é possível reconstituir todos os dados das eleições, ou através das CRS, ou através dos observadores, ou através das diretorias de campanha, ou através dos representantes da Procuradoria-Geral da República.
13: E por que isso não acontece?
14: E isso não acontece porque a CDAO não ajudou. Porque o que aconteceu? Depois do golpe de Estado, nós quase que deixamos a responsabilidade ao nível da CDAO como organização subregional, no sentido de ser o grande mediador, ser a pessoa institucional que iria participar na solução e na observância das resoluções de 14 de dezembro de 2025. Isto não aconteceu. Não só não aconteceu, mas também todas as missões da CDAO que vieram à Guiné-Bissau não nos apresentavam uma solução, não havia solução. Quer dizer, vinham, depois iam e não diziam nada e nem nos contactavam. A partir daí, nós percebemos de que quem não estava interessado na solução da Guiné-Bissau, não só os golpistas, mas também a própria CDAO, que é a organização subregional ao qual deve desempenhar o seu papel, que faz parte, porque uma das cláusulas da CDAO, nos textos da CDAO, é segurança e boa governação. Democracia e boa governação. Agora, onde é que está a democracia? Onde é que está a boa governação da Guiné-Bissau?
13: Na carta dirigida à CDAO, acusam a CDAO de legitimar a transição, temem que a comunidade internacional acabe por aceitar este processo como irreversível?
14: A comunidade internacional é a União Europeia, Nações Unidas, União Africana e mais outras organizações, CPLP. E nós pensamos que nessas organizações existem pessoas sérias, pessoas que sabem o que passa na Guiné-Bissau, aliás, toda a gente sabe. E a própria CDAO sabe, e é por isso que nós queremos que a CDAO, a partir de agora, compreenda de que nós não concordamos com aquilo que está a acontecer. Não concordamos que uma missão da CDAO venha à Bissau na situação em que o país está e que não pode contactar nem a sociedade civil, nem a oposição, muito menos na solução das pessoas que estão encarceradas ilegalmente. Pessoas que são presas ilegalmente, outras sequestradas e outras presas. Grande parte é perseguida. Há pessoas que querem viajar, não conseguem viajar. Quando vão até o aeroporto, são retirados os passaportes e são mandados para casa. É o caso concreto que aconteceu há um mês do Dr. Otávio Lopes, que era...

0: Portugal. Nós falamos com dois dos sete membros do coletivo, Jada Imperatriz, que vive e trabalha em Portugal, assim como Slim Drácula, que mora em Curitiba, no Brasil, país para onde foi há quase 9 anos. Após falarmos da gênese do projeto Farto de Boas, na segunda parte desta entrevista, debruçamos-nos sobre o conteúdo do álbum Sissoko Nakai e a forma como tem sido recebido. Para Jada Imperatriz, o feedback em torno do álbum tem sido tímido.
1: Bem, a impressão que tenho é que as pessoas ouvem. As pessoas ouvem, têm uns que comentam, mas lá está. Existe aquela coisa do medo de partilhar, do medo de ouvir em público. Isto aqui não, mas na Guiné-Bissau, por exemplo, tem familiares e amigos que dizem: ouvi a vossa música, é interessante, mas eu não posso partilhar, ou eu não posso ouvir em público. Se apanharem, tu não podes voltar para o país por teres cantado isto. Então existe sempre um bocadinho de receio nas pessoas partilharem o álbum ou partilharem as nossas músicas. E sempre tem aqueles parentes que dizem: evite de fazer isso. As nossas músicas não são tão acolhidas como deveriam ser. Acho que é uma vulnerabilidade nossa. As pessoas têm mesmo receio de ouvir, de partilhar.

0: Após divulgar gradualmente algumas músicas ao longo destes últimos meses, o coletivo lançou o seu álbum na internet. Dado o teor fortemente crítico do disco, Slim Drácula também admite que a resposta do público é condicionada pelo medo.
1: Por ser um trabalho de denúncia para um país onde a liberdade de expressão é negada, nós recebemos feedback mais direto das pessoas que nos conhecem. Alguns vêm dizendo, por favor, afasta-te disso, tu és um jovem talentoso, tem muitas coisas para fazer, então não vale a pena denunciar esse sistema. Se a Guiné-Bissau já é assim, vamos todos conformar e deixar ser o que é para ser. E tem alguns que vêm e aplaudem dizendo, sim senhor, vale a pena. E entre todo esse universo também de feedback que nós recebemos e ainda estamos a receber, entendemos que em termos de consumo e partilha do trabalho, entendemos que muitas pessoas ainda têm receio de partilhar ou consumir ao público, sobretudo pelo conteúdo que o álbum tem. Fizemos 17 músicas denunciando rapto, espancamento, perseguição política, prisões arbitrárias ilegais, instrumentalização étnico-religioso, violação da Constituição e das outras leis dos países. E também o álbum denuncia os assassinatos, entre outros crimes, praticados pelo sissokoísmo, que hoje, infelizmente, está sendo continuado pela camuflação desse comando militar, que está assumindo o país agora.
0: O seu grupo, ou o Slim Drácula, ou eventualmente os seus familiares foram ameaçados por causa dessa música?
1: O que aconteceu foi de alguém tentar convencer a minha família para me intimidarem para que eu afastasse de qualquer espaço onde seja possível denunciar, sobretudo esse sistema. Isto aconteceu desde a minha primeira música, que eu cantei a intervenção de forma direta, sem esconder a cara, sem nenhuma maquiagem, dizendo o que eu pensava, o que eu achava do governo.

0: Já da Imperatriz também refere ter recebido pressões.
1: Eu, particularmente, nas redes sociais, nomeadamente no TikTok, é que recebo umas mensagens que agora já não recebo porque eu privei tudo e tirei os comentários e assim, mas antes, no início, recebia bastante.
0: A situação da Guiné-Bissau evoluiu, houve a destabilização militar, estamos agora numa situação de transição e há a perspectiva de presidenciais no final do ano.

0: eventualmente também um referendo sobre uma nova Constituição. Paralelamente a isto, membros da oposição, nomeadamente Domingos Simões Pereira, continuam impossibilitados de se expressarem. Como analisa a situação política atual do seu país?
1: Eu acho que estamos a sair do mal para o pior. O Sissoko não está lá fisicamente, mas ele está na mesma, porque o comando militar que assumiu esta farsa de golpe, isto tudo é uma coisa planeada. O comando militar está a fazer o que bem entende, as pessoas não conseguem falar a mesma, e isto de mexerem com a Constituição é um absurdo. E nestas situações eu, pronto, estou mesmo a tremer a falar, porque é uma coisa que realmente mexe comigo, é revoltante. Espero que isto melhore com as eleições, se eles deixarem acontecer. Este é o meu maior medo.
0: Como é que analisa a forma como os restantes países têm lidado com esta situação? Por exemplo, os países vizinhos, como o Senegal, ou inclusivamente a França e Portugal, que têm sido parceiros próximos da Guiné-Bissau?
1: A impressão que tenho é que estamos, embora a CDAO lá foi lá e assim, houve intervenções também de Portugal, mas eu sinto que estamos sozinhos. Estamos sozinhos e este problema é nosso e nós é que temos que resolver. Porque eu não sinto que isto vá mudar alguma coisa. E eu sinto que, não sei se a palavra que vou usar agora é a correta, mas eu sinto que, de alguma forma, estes países não importam muito com a situação da Guiné-Bissau. Então temos mesmo que ser nós a fazer alguma coisa.
0: Como é que está a ser essa experiência para si?
2: Está a ser um bocadinho assustador, para não dizer outra coisa mais razoável, porque eu sou mãe de dois meninos pequeninos e tenho sempre os familiares a dizer que não estou a fazer bem, estou a pôr em risco a minha família, estou a arriscar-me imenso, isto nunca vai mudar, diz o que tem. Não sei se já ouviu esta expressão, que é não há nada a ser feito, isto sempre foi assim, mas eu acredito o contrário. Então eu sinto, quando faço alguma coisa, embora sinta medo, mas faço a mesma, porque eu não quero sentir que estou a trair a minha nação, não quero sentir que estou a aplaudir com o meu silêncio o opressor.

0: O ativismo através da música também não é algo sereno para Slim Drácula, para quem, todavia, o importante é fazer passar mensagens.
1: Para mim está sendo uma experiência muito dolorosa. A Guiné-Bissau faz mais de meio século da independência. E em todo esse tempo, vivenciamos muitas situações em que o povo pedia o básico. O governo prometia, não cumpria, não fazia praticamente nada, nem as justificativas eram convincentes, e o povo vive mal o tempo todo. Então, ser um ativista usando rap, isso para mim dói muito, de sentar, pegar na folha e caneta, escrever sobre uma coisa básica, e dá uma tristeza enorme. Essa tristeza cansa, por isso que eu falo que é uma experiência muito horrível. Agora, me alegra também que a minha mensagem chega ao meu povo e não sou mais um que ficou preso numa caixinha, comportando e agindo de acordo com o que, é que o sistema espera de nós.
0: Ouvimos os rappers Slim Drácula e também Jada Imperatriz, membros do grupo Farto de Boz, que acaba de lançar o disco Sissoko Nakai no passado mês de junho. Por hoje é tudo. Obrigada pela vossa atenção e até breve.
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1: Cristiano Soares.
0: Acabou o sonho de Cabo Verde no Mundial de Futebol. Os Tubarões Azuis foram eliminados pela Argentina. Começam hoje no Irão as cerimónias fúnebres de Ali Khamenei, o antigo líder supremo do país. Os rituais fúnebres vão decorrer durante 6 dias. No controle técnico desta emissão está a Dusko Sekulic e o jornal começa agora.
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0: Começam hoje no Irão as cerimónias fúnebres de Ali Khamenei, o antigo líder supremo do país. Os rituais fúnebres vão decorrer durante 6 dias e o corpo do antigo líder espiritual vai passar por várias cidades do Irão e do Iraque. Catarina Falcão.
2: Durante 6 dias, o Irão vai prestar a última homenagem a Ali Khamenei, líder supremo do país entre 1989 até à sua morte em fevereiro deste ano, durante ataques concertados entre os Estados Unidos da América e Israel. As celebrações fúnebres já deviam ter acontecido em março, mas foram adiadas devido à guerra. Decorre assim, a partir de hoje, o funeral de Ali Khamenei, marcado por diferentes etapas. Estima-se que estejam a correr entre 15 a 20 milhões de pessoas à cidade de Irão, de forma a preparar a cidade. Foram erguidas 400 tendas para acolher os peregrinos. Esta manhã, milhares de homens vestidos de negro desceram às ruas, muitos munidos com bandeiras vermelhas, com a palavra mártir e com t-shirts onde se podia ler vingança ou matar Trump, segundo os relatos dos jornalistas da AFP presentes em Teherão. Após Teherão, os restos mortais de Ali Khamenei devem passar por diferentes cidades no Irão e também em cidades santas no Iraque, sendo depois sepultado na cidade de Mashhad, no norte do Irão, cidade de onde era originário. Há especulação quanto à aparição ou não do seu filho e sucessor, Mojtaba Khamenei. O novo líder supremo iraniano estaria com o pai durante o ataque fatal e terá ficado ferido. No entanto, nunca mais houve qualquer aparição pública de Mojtaba Khamenei.
0: Acabou o sonho de Cabo Verde no Mundial de Futebol. Os Tubarões Azuis foram eliminados pela Argentina, atual campeã do mundo, por 3-2, já em período de prolongamento, num jogo a contar para os 16avos do Mundial. No final do jogo, o guarda-redes cabo-verdiano, Vozinho, uma das figuras deste Campeonato do Mundo de Futebol, disse que o desempenho da equipa no Mundial foi a realização de um sonho.
3: Conseguimos realizar um sonho, não só meu, não só da seleção, mas de todo o povo cabo-verdiano. E estar aqui a competir, jogar e lutar de igual para igual contra essas seleções, temos de estar de coração cheio e de muito orgulhosos de tudo o que fizemos. Obviamente estamos tristes pelo resultado e pelo jogo, porque queríamos passar à próxima fase. Sabíamos que tinha um adversário muito difícil, que é campeão do mundo, mas é parabenizar a toda a federação, a todo o staff, e aos meus colegas, porque eles foram fantásticos, foram incríveis e caímos de pé. Mas agora é descansar e pensar no futuro. Mas mais uma vez, estou muito, muito orgulhoso pelo trabalho de toda a equipa e espero que no futuro consigamos fazer coisas muito, muito boas.
0: E apesar da eliminação frente à Argentina, os cabo-verdianos mostram-se felizes e gratos pela brilhante prestação dos Tubarões Azuis, como nos dá conta o nosso correspondente em Cabo Verde, Odair Santos.
4: Os cabo-verdianos ouvidos pela RFI nesta manhã de sábado nas ruas da cidade do Mindelo, na ilha de São Vicente, mostram-se orgulhosos da prestação da Seleção Nacional de Futebol no Mundial e particularmente na garra com que enfrentou a atual campeã do mundo, a Argentina.
5: Foi daqueles melhores jogos do Mundial. Cabo Verde fez um excelente jogo. Estou orgulhoso por Cabo Verde. Foi um jogo espetacular.
4: Tu é que jogaste com o Vozinha? Sentiste muito, muito feliz?
5: Muito feliz por ter o Vozinha a fazer um grande Mundial. Colega que não partilhava a linhar. Grande homem. Um ser humano espetacular.
4: Teve algum momento do jogo que pensou que Cabo Verde poderia vencer?
6: Após os 90 minutos, quando nós chegamos 2-2, acredito todos nós, pensamos que o jogo ia para as grandes penalidades e que o Vozinho ia demonstrar mais uma vez a sua capacidade e garra em campo.
7: Nós saímos da Copa com a cabeça levantada, como nós ganhamos a Copa, saímos com a cabeça levantada.
4: Então Cabo Verde é um grande vencedor?
7: Um grande vencedor. Nós não perdemos nada e nós ganhamos principalmente tudo.
4: Sofreu muito ontem?
8: Claro, até chorei. Até só para falar, fico emocionada. É para ver os rapazes como é que dedicaram e demonstraram com toda a garra e a vontade de querer ganhar. E nós até poderíamos até ter ganho.
4: Qual é o sentimento hoje?
8: De dever cumprido.
1: De Cabo Verde para a RFI, Odair Santos.
0: E a França defronta o Paraguai este sábado, um jogo a contar para os oitavos de final do Mundial de Futebol Masculino. Júlio Lansand, médio, franco-argentino, admitiu que está a torcer pela França, mas lembrou que os paraguaios eliminaram a Alemanha na ronda precedente.
9: Paraguai, eu não tinha gostado do primeiro jogo, quando começou o Mundial, mas acho que contra a Alemanha fez um jogo muito bom. E a França, eu sou torcedor da França, então eu acho que vai ser muito complicado não passar de ronda. Mas bom, é a mesma coisa. Se for com confiança demais, acho que pode rolar uma surpresa.
10: De todas as equipas que se viu, esta França parece a mais imparável. E uma frente de ataque que parece fazer medo a qualquer defesa. Dembélé, Mbappé, Barcola, Doué, Olise.
9: Tu tem uma bola de ouro, tem o Dembélé. Eu acho que o Mbappé é diferencial, melhor goleador, mas eu acho que realmente o que faz o time, o que faz o jogo, o que dá pra França coisa diferente que não tinha antes é o Olise. Ele realmente faz jogar o time. Não faz gols ainda, porque já seria, senão, um jogador demais, mas todos os jogos deixa o Mbappé, o Dembélé, do El Barcolá na frente do gol 3-4 vezes. Então é um jogador, pra mim, tá sendo o melhor da Copa do Mundo.
10: Em França já se fala da terceira estrela. Já se pode pensar nisso?
9: Pode pensar, mas acho que é um erro. Acho que ainda tem muito jogo. Ainda tem Paraguai. Depois pode ter Portugal, pode ter Espanha. E acho que é melhor pensar no Paraguai e não estar pensando já que vai jogar uma final de Copa do Mundo e vai ganhar. Senão vai acabar mal.
0: O futebolista Júlio Lansada, entrevistado por Marco Martins. A campanha eleitoral para as presidenciais de 19 de julho em São Tomé e Príncipe arrancou hoje. Geudíger Nascimento, presidente da Comissão Nacional Eleitoral, apelou aos quatro candidatos para que se crie um clima de paz e de não violência nas próximas duas semanas.
11: Venho com toda a veemência e sentido de responsabilidade fazer apelo a todos os candidatos e a cada São Tomense. A campanha eleitoral é, por natureza, um espaço de debate, de contraste de ideias. As paixões acendem-se e é natural que haja divergência. No entanto, exorto a todos os partidos, candidatos e seus apoiantes a conterem os seus ânimos. Rejeitem as provocações, evitem difamações e combatam a desinformação. A paz pública é o bem mais precioso que temos. Uma campanha tensa gera desconfiança. Uma campanha serena gera credibilidade. Sejamos maduros e respeitemos o direito do outro poder se expressar. Porque a verdadeira força de uma democracia reside na capacidade de discordar sem ser desrespeitado.
0: Geudíger Nascimento, presidente da CNE em São Tomé e Príncipe, em declarações recolhidas pela agência de notícias Lusa. O coletivo de rappers guineenses Farto de Boas acaba de lançar em junho o seu primeiro álbum intitulado Sissoko Nakai. Ao evocar a tonalidade deste álbum, a rapper Jada Imperatriz, radicada em Portugal, fala numa sociedade guineense amordaçada.
12: Tem uma música que diz Sissoko Nakai. As pessoas normalmente veem, apercebem-se do que se passa. Só que é aquela... montam um cenário em volta daquilo para dar às pessoas uma ideia ilusória de que não se passa nada. As desinformações, a forma como mostram que a Guiné está bem, construíram estradas, construíram escolas para aparentar que a Guiné está bem, enquanto que ele tem pisado a Constituição, espancado pessoas, raptos. Ninguém consegue falar, ninguém consegue reivindicar o seu direito. Ninguém consegue expressar como deve ser sem ter medo as coisas que estão mal, as injustiças que acontecem. Então é um bocadinho complicado porque existe duas vertentes, as que acham que ele está a fazer tudo bem, porque é a ideia que tem e é a informação que chega a eles. E por outro lado nós estamos a tentar mostrar às pessoas que as coisas não estão bem, que estamos a viver uma coisa que os nossos antepassados lutaram para nos tirar dela.
0: A rapper Jada Imperatriz, aqui que faz parte do coletivo de rappers guineenses Farto Dibós, entrevistada por Liliana Henriques. Esta é, de resto, uma entrevista que desenvolvemos mais à frente na segunda parte da nossa emissão no Magazine Artes. E aqui o ponto final deste bloco informativo.
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0: Pontapé de saída na segunda parte da nossa emissão. Este sábado temos em cartaz

0: Netanyahu reconhece como interlocutor quem detém o poder? Tem explicações? Já tiveram respostas?
1: Pois exatamente, nós ficamos um pouco estranhados quando o ministro de Negócios Estrangeiros da Sierra Leone, acompanhado com o presidente da comissão, mais rebocado ministro de Negócios Estrangeiros do Senegal, vieram e foram recebidos pelas autoridades, não é? Autoridades para nós, entre aspas, nós chamamos-lhe golpistas porque não deixam de ser golpistas, e disseram de que aparentava de que a transição estava a andar bem e que, em princípio, depois de uma conversa tida com eles, estava na mesa a possibilidade do referendo. O referendo é da responsabilidade do povo guinense, é da responsabilidade da Assembleia Nacional Popular, é da responsabilidade da democracia guinense. E nós não podíamos estar caladinhos, não é? Mas ser outra vez gentis, como eu disse no princípio. Então achamos que valia a pena dar um puxão de orelha da CDAO para verem de que realmente há toda uma necessidade de solução dos problemas mais importantes. Vamos reconstituir, por exemplo, as eleições. A lei eleitoral diz que é possível reconstituir todos os dados das eleições, ou através das CRS, ou através dos observadores, ou através das diretorias de campanha, ou através dos representantes da Procuradoria-Geral da República.
0: E porquê que isso não acontece?
1: Isso não acontece porque a CDAO não ajudou. Porque o que aconteceu? Depois do golpe de Estado, nós quase que deixamos a responsabilidade ao nível da CDAO como organização subregional, no sentido de ser o grande mediador, ser a pessoa institucional que queria participar na solução e na observância das resoluções de 14 de dezembro de 2025. Isto não aconteceu. Não só não aconteceu, mas também todas as missões da CDAO que vieram à Guiné-Bissau não nos apresentavam uma solução, não havia solução. Quer dizer, vinham, depois iam e não diziam nada e nem nos contactavam. A partir daí, nós percebemos de que quem não estava interessado na solução da Guiné-Bissau, não só os golpistas, mas também a própria CDAO, que é a organização subregional ao qual deve desempenhar o seu papel, que faz parte, porque uma das cláusulas da CDAO, nos textos da CDAO, é segurança e boa governação. Democracia e boa governação. Agora, onde é que está a democracia? Onde é que está a boa governação da Guiné-Bissau?
0: Na carta dirigida à CDAO, acusam a CDAO de legitimar a transição. Temem que a comunidade internacional acabe por aceitar este processo como irreversível?
1: A comunidade internacional é a União Europeia, Nações Unidas, União Africana e mais outras organizações, CPLP. E nós pensamos que nessas organizações existem pessoas sérias, pessoas que sabem o que passa na Guiné-Bissau, aliás, toda a gente sabe. E a própria CDAO sabe, e é por isso que nós queremos que a CDAO, a partir de agora, compreenda de que nós não concordamos com aquilo que está a acontecer. Não concordamos que uma missão da CDAO venha à Bissau na situação em que o país está e que não pode contactar nem a sociedade civil, nem a oposição, muito menos na solução das pessoas que estão encarceradas ilegalmente. Pessoas que são presas ilegalmente, outras sequestradas e outras presas. Grande parte é perseguida. Há pessoas que querem viajar, não conseguem viajar. Quando vão até o aeroporto, são retirados os passaportes e são mandados para casa. É o caso concreto que aconteceu há um mês do Dr. Otávio Lopes, que era para viajar, para assistir uma reunião na OIT, e recusaram entrar no avião e ele foi mandado para casa.
0: Senhor Engenheiro António Samba Baldé, se a organização regional vos chamasse hoje para a mesa das negociações, quais é que seriam as condições mínimas para voltarem a confiar na mediação da CDAO?
1: Acho que, claro que sim. Nós, se, por exemplo, nós formos chamados e que esse chamamento for um chamamento sério, quando eu digo sério, na base daquilo que nós achamos que a organização pode ter, é claro que nós estaríamos disponíveis. Aliás, sempre estávamos disponíveis. De umas poucas vezes que vieram cá duas missões ao qual nós disponibilizamos e participamos e dissemos exatamente o que é que queríamos com a transição na Guiné-Bissau. Portanto, se formos chamados agora, claro que estaremos disponíveis, estamos sempre disponíveis. Aliás, no texto diz claramente que a nossa disponibilidade é permanente e estamos prontos para ouvir o que é que a CDAO ou uma outra organização quererá pôr na mesa para a solução definitiva da Guiné-Bissau. Portanto, essa discussão tem que ser uma discussão inclusiva. Quer dizer, não pode haver meias decisões. Não, não pode. Tem que haver uma decisão definitiva. E agora está-se a falar das eleições. Quais eleições? Quais eleições? Os partidos políticos, as sedes dos partidos políticos estão fechados há mais de 5 meses, 6 meses, as nossas sedes estão fechadas. Ninguém consegue fazer nada. Ninguém fala. Ninguém consegue fazer nenhuma conferência de imprensa.
0: As palavras do coordenador interino da coligação PAI Terra Ranca, António Samba Baldé, um dos signatários da carta aberta dirigida à CDAO, o nosso

0: O convidado de hoje.
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2: Segue-se então agora a segunda parte do magazine Artes, com destaque para o coletivo de rappers guineenses Farto de Boss, um trabalho elaborado e apresentado por Liliana Henriques.

0: Hoje a nossa reportagem leva-nos para o universo da música de intervenção. O coletivo de rappers guineenses Farto de Boz acaba de lançar em junho o seu primeiro álbum intitulado Sissoko Nakai. Como os nomes do coletivo e do próprio disco indicam, trata-se aqui de usar o vetor da música para abanar as consciências e dar uma visão da situação política da Guiné-Bissau. Nascido em 2023, o coletivo Farto de Boz, que reivindica a ausência de qualquer elo com partidos políticos, junta músicos e rappers dispersos por diversas partes, nomeadamente a França, a Alemanha, o Brasil e Portugal. Nós falamos com dois dos 7 membros do coletivo, Jada Imperatriz, que vive e trabalha em Portugal, assim como Slim Drácula, que mora em Curitiba, no Brasil, país para onde foi há quase 9 anos. Após falarmos da gênese do projeto Farto de Boz, na segunda parte desta entrevista, debruçamos-nos sobre o conteúdo do álbum Sissoko Nakai e a forma como tem sido recebido. Para Jada Imperatriz, o feedback em torno do álbum tem sido tímido.
1: Bem, a impressão que tenho é que as pessoas ouvem. As pessoas ouvem, têm uns que comentam, mas lá está. Existe aquela coisa do medo de partilhar, do medo de ouvir em público. Isto aqui não, mas na Guiné-Bissau, por exemplo, tem familiares e amigos que dizem: ouvi a vossa música, é interessante, mas eu não posso partilhar ou eu não posso ouvir em público. Se te apanharem, tu não podes voltar para o país por teres cantado isto. Então existe sempre um bocadinho de receio nas pessoas partilharem o álbum ou partilharem as nossas músicas. E sempre tem aqueles parentes que dizem: evite de fazer isso. As nossas músicas não são tão acolhidas como deveriam ser. Acho que é uma vulnerabilidade nossa. As pessoas têm mesmo receio de ouvir, de partilhar.

0: Após divulgar gradualmente algumas músicas ao longo destes últimos meses, o coletivo lançou o seu álbum na internet. Dado o teor fortemente crítico do disco, Slim Drácula também admite que a resposta do público é condicionada pelo medo.
1: Por ser um trabalho de denúncia para um país onde a liberdade de expressão é negada, nós recebemos feedback mais direto das pessoas que nos conhecem. Alguns vêm dizendo, por favor, afasta-te disso, tu és um jovem talentoso, tem muitas coisas para fazer, então não vale a pena denunciar esse sistema. Se a Guiné-Bissau já é assim, vamos todos conformar e deixar ser o que é para ser. E tem alguns que vêm e aplaudem dizendo, sim senhor, vale a pena. E entre todo esse universo também de feedback que nós recebemos e ainda estamos a receber, entendemos que em termos de consumo e partilha do trabalho, entendemos que muitas pessoas ainda têm receio de partilhar ou consumir ao público, sobretudo pelo conteúdo que o álbum tem. Fizemos 17 músicas denunciando rapto, espancamento, perseguição política, prisões arbitrárias ilegais, instrumentalização étnico-religioso, violação da Constituição e das outras leis dos países. E também o álbum denuncia os assassinatos, entre outros crimes, praticados pelo sisucoísmo, que hoje, infelizmente, está sendo continuado pela camuflação desse comando militar que está assumindo o país agora.
0: O seu grupo, ou o Slim Drácula, ou eventualmente os seus familiares foram ameaçados por causa dessa música?
1: O que aconteceu foi de alguém tentar convencer a minha família para me intimidarem para que eu afastasse de qualquer espaço onde seja possível denunciar, sobretudo esse sistema. Isto aconteceu desde a minha primeira música que eu cantei a intervenção de forma direta, sem esconder a cara, sem nenhuma maquiagem, dizendo o que eu pensava, o que eu achava do governo.

0: Já da Imperatriz também refere ter recebido pressões.
1: Eu, particularmente, nas redes sociais, nomeadamente no TikTok, é que recebo umas mensagens que agora já não recebo porque eu privei tudo e tirei os comentários e assim. Mas antes, no início, recebia bastante.
0: A situação da Guiné-Bissau evoluiu, houve a destabilização militar, estamos agora numa situação de transição e há a perspectiva de presidenciais no final do ano e eventualmente também um referendo sobre uma nova Constituição. Paralelamente a isto, membros da oposição, nomeadamente Domingos Simões Pereira, continuam impossibilitados de se expressarem. Como analisa a situação política atual do seu país?
1: Eu acho que estamos a sair do mal para o pior. O Sissoko não está lá fisicamente, mas ele está na mesma, porque o comando militar que assumiu esta farsa de golpe, isto tudo é uma coisa planeada. O comando militar está a fazer o que bem entende, as pessoas não conseguem falar a mesma, e isto de mexerem com a Constituição é um absurdo, e nestas situações eu, pronto, estou mesmo a tremer a falar, porque é uma coisa que realmente mexe comigo, é revoltante. Espero que isto melhore com as eleições, se eles deixarem acontecer. Este é o meu maior medo.
0: Como é que analisa a forma como os restantes países têm lidado com esta situação? Por exemplo, os países vizinhos, como o Senegal, ou inclusivamente a França e Portugal, que têm sido parceiros próximos da Guiné-Bissau?
1: A impressão que tenho é que estamos, embora a CDAO já foi lá e assim, houve intervenções também de Portugal, mas eu sinto que estamos sozinhos. Estamos sozinhos e este problema é nosso e nós é que temos que resolver. Porque eu não sinto que isto vá mudar alguma coisa. E eu sinto que, não sei se a palavra que vou usar agora é a correta, mas eu sinto que, de alguma forma, estes países não importam muito com a situação da Guiné-Bissau. Então temos mesmo que ser nós a fazer alguma coisa.
0: Como é que está a ser essa experiência para si?
1: Está a ser um bocadinho assustador, para não dizer outra coisa mais razoável, porque eu sou mãe de dois meninos pequeninos e tenho sempre os familiares a dizer que não estou a fazer bem, estou a pôr em risco a minha família, estou a arriscar-me imenso, isto nunca vai mudar, dito que tem. Não sei se já ouviu esta expressão, que é não há nada a ser feito, isto sempre foi assim, mas eu acredito o contrário. Então eu sinto, quando faço alguma coisa, embora sinta medo, mas faço a mesma porque eu não quero sentir que estou a trair a minha nação, não quero sentir que estou a aplaudir com o meu silêncio o opressor.

0: O ativismo através da música também não é algo sereno para Slim Drácula, para quem, todavia, o importante é fazer passar mensagens.
1: Para mim está sendo uma experiência muito dolorosa. A Guiné-Bissau faz mais de meio século da independência. E em todo esse tempo, vivenciamos muitas situações em que o povo pedia o básico. O governo prometia, não cumpria, não fazia praticamente nada, nem as justificativas eram convincentes, e o povo vive mal o tempo todo. Então, ser um ativista usando rap, isso para mim dói muito, de sentar, pegar na folha e caneta, escrever sobre uma coisa básica, e dá uma tristeza enorme. Essa tristeza cansa, por isso que eu falo que é uma experiência muito horrível. Agora, me alegra também que a minha mensagem chega ao meu povo e não sou mais um que ficou preso numa caixinha, comportando e agindo de acordo com o que, é que o sistema espera de nós.
0: Ouvimos os rappers Slim Drácula e também Jada Imperatriz, membros do grupo Farto de Boz, que acaba de lançar o disco Sissoko Nakai no passado mês de junho. Por hoje é tudo. Obrigada pela vossa atenção e até breve.
2: É o ponto final nesta segunda e última emissão em português aqui na antena da RFI. Pode continuar a acompanhar-nos nas redes sociais. Basta para isso procurar RFI Português ou então visitar-nos no nosso site em rfi.fr/pt. Eu volto amanhã, domingo, pelas 15 horas, hora de Paris, com toda a atualização das notícias. Até lá, fique bem.

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1: Cristiano Soares.
0: Acabou o sonho de Cabo Verde no Mundial de Futebol. Os Tubarões Azuis foram eliminados pela Argentina. Começam hoje, no Irão, as cerimónias fúnebres de Ali Khamenei, o antigo líder supremo do país. Os rituais fúnebres vão decorrer durante 6 dias. No controle técnico desta emissão está a Dusko Sekulic e o jornal começa agora.
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0: Começam hoje no Irão as cerimónias fúnebres de Ali Khamenei, o antigo líder supremo do país. Os rituais fúnebres vão decorrer durante 6 dias e o corpo do antigo líder espiritual vai passar por várias cidades do Irão e do Iraque. Catarina Falcão.
2: Durante 6 dias, o Irão vai prestar a última homenagem a Ali Khamenei, líder supremo do país entre 1989 até à sua morte em fevereiro deste ano, durante ataques concertados entre os Estados Unidos da América e Israel. As celebrações fúnebres já deviam ter acontecido em março, mas foram adiadas devido à guerra. Decorre assim, a partir de hoje, o funeral de Ali Khamenei, marcado por diferentes etapas. Estima-se que estejam a correr entre 15 a 20 milhões de pessoas à cidade de Teherão, de forma a preparar a cidade. Foram erguidas 400 tendas para acolher os peregrinos. Esta manhã, milhares de homens vestidos de negro desceram às ruas, muitos munidos com bandeiras vermelhas, com a palavra mártir e com t-shirts onde se podia ler vingança ou matar Trump, segundo os relatos dos jornalistas da AFP presentes em Teherão. Após Teherão, os restos mortais de Ali Khamenei devem passar por diferentes cidades no Irão e também em cidades santas no Iraque, sendo depois sepultado na cidade de Mashhad, no norte do Irão, cidade de onde era originário. Há especulação quanto à aparição ou não do seu filho e sucessor, Mojtaba Khamenei. O novo líder supremo iraniano estaria com o pai durante o ataque fatal e terá ficado ferido. No entanto, nunca mais houve qualquer aparição pública de Mojtaba Khamenei.
0: Acabou o sonho de Cabo Verde no Mundial de Futebol. Os Tubarões Azuis foram eliminados pela Argentina, atual campeã do mundo, por 3-2, já em período de prolongamento, num jogo a contar para os 16-avos do Mundial. No final do jogo, o guarda-redes cabo-verdiano, Vozinho, uma das figuras deste Campeonato do Mundo de Futebol, disse que o desempenho da equipa no Mundial foi a realização de um sonho.
3: Conseguimos realizar um sonho, não só meu, não só da seleção, mas de todo o povo cabo-verdiano. E estar aqui a competir, jogar e lutar de igual para igual contra essas seleções, temos de estar de coração cheio e de muito orgulhosos de tudo o que fizemos. Obviamente estamos tristes pelo resultado e pelo jogo, porque queríamos passar à próxima fase. Sabíamos que tinha um adversário muito difícil, que é campeão do mundo, mas é parabenizar a toda a federação, a todo o staff, e aos meus colegas, porque eles foram fantásticos, foram incríveis e caímos de pé. Mas agora é descansar e pensar no futuro. Mas mais uma vez, estou muito, muito orgulhoso pelo trabalho de toda a equipa e espero que no futuro consigamos fazer coisas muito, muito boas.
0: E apesar da eliminação frente à Argentina, os cabo-verdianos mostram-se felizes e gratos pela brilhante prestação dos Tubarões Azuis, como nos dá conta o nosso correspondente em Cabo Verde, Odair Santos.
4: Os cabo-verdianos ouvidos pela RFI nesta manhã de sábado nas ruas da cidade do Mindelo, na ilha de São Vicente, mostram-se orgulhosos da prestação da Seleção Nacional de Futebol no Mundial e particularmente na garra com que enfrentou a atual campeã do mundo, a Argentina.
5: Foi daqueles melhores jogos do Mundial. Cabo Verde fez um excelente jogo. Estou orgulhoso por Cabo Verde. Foi um jogo espetacular.
4: Tu é que jogaste com o Vozinha? Sentiste muito, muito feliz?
5: Muito feliz por ter o Vozinha a fazer um grande mundial. Colega que não partilhava a alinhar. Grande homem. Um ser humano espetacular.
4: Teve algum momento do jogo que pensou que Cabo Verde poderia vencer?
6: Após os 90 minutos, quando nós chegamos 2-2, acredito todos nós, pensamos que o jogo ia para as grandes penalidades e que o Vozinho ia demonstrar mais uma vez a sua capacidade e garra em campo.
7: Nós saímos da Copa com a cabeça levantada. Como é que nós ganhamos a Copa? Saímos com a cabeça levantada.
4: Então Cabo Verde é um grande vencedor?
7: Um grande vencedor. Nós não perdemos nada e nós ganhamos principalmente tudo.
4: Sofreu muito ontem?
8: Claro, até chorei. Até só para falar, fico emocionada. É para ver os rapazes como é que dedicaram e demonstraram com toda a garra e a vontade de querer ganhar. ganhar. E nós até poderíamos até ter ganho.
4: Qual é o sentimento hoje?
8: De dever cumprido.
1: De Cabo Verde para RFI, Odair Santos.
0: E a França defronta o Paraguai este sábado, um jogo a contar para os oitavos de final do Mundial de Futebol Masculino. Júlio Lansande, médio, franco-argentino, admitiu que está a torcer pela França, mas lembrou que os paraguaios eliminaram a Alemanha na ronda precedente.
9: Paraguai, eu não tinha gostado do primeiro jogo, quando começou o Mundial, mas acho que contra a Alemanha fez um jogo muito bom. E a França, eu sou torcedor da França, então eu acho que vai ser muito complicado não passar de ronda. Mas bom, é a mesma coisa. Se for com confiança demais, acho que pode rolar uma surpresa.
10: De todas as equipas que se viu, esta França parece a mais imparável. E uma frente de ataque que parece fazer medo a qualquer defesa. Dembélé, Mbappé, Barcola, Doué, Olise.
9: Tu tem uma bola de ouro, tem o Dembélé. Eu acho que o Mbappé é diferencial, melhor goleador, mas eu acho que realmente o que faz o time, o que faz o jogo, o que dá pra França coisa diferente que não tinha antes é o Olise. Ele realmente faz jogar o time. Não faz gols ainda, porque já seria, senão, um jogador demais, mas todos os jogos deixa o Mbappé, o Dembélé, do El Barcolá na frente do gol 3-4 vezes. Então é um jogador, pra mim, tá sendo o melhor da Copa do Mundo.
10: Em França já se fala da terceira estrela. Já se pode pensar nisso?
9: Pode pensar, mas acho que é um erro. Acho que ainda tem muito jogo, ainda tem Paraguai, depois pode ter Portugal, pode ter Espanha, e acho que é melhor pensar no Paraguai e não tá pensando já que vai jogar uma final de Copa do Mundo e vai ganhar, senão vai acabar mal.
0: O futebolista Júlio Lansade, entrevistado por Marco Martins. A campanha eleitoral para as presidenciais de 19 de julho em São Tomé e Príncipe arrancou hoje. Geudíger Nascimento, presidente da Comissão Nacional Eleitoral, apelou aos quatro candidatos para que se crie um clima de paz e de não violência nas próximas duas semanas.
11: Venho com toda a veemência e sentido de responsabilidade fazer apelo a todos os candidatos e a cada São Tomense. A campanha eleitoral é, por natureza, um espaço de debate e de contraste de ideias. As paixões acendem-se e é natural que haja divergência. No entanto, exorto a todos os partidos, candidatos e seus apoiantes a conterem os seus ânimos. Rejeitem as provocações, evitem difamações e combatam a desinformação. A paz pública é o bem mais precioso que temos. Uma campanha tensa gera desconfiança. Uma campanha serena gera credibilidade. Sejamos maduros e respeitemos o direito do outro poder se expressar. Porque a verdadeira força de uma democracia reside na capacidade de discordar sem ser desrespeitado.
0: Geudíger Nascimento, presidente da CNE em São Tomé e Príncipe, em declarações recolhidas pela agência de notícias Lusa. O coletivo de rappers guineenses, Farto de Boas, acaba de lançar em junho o seu primeiro álbum intitulado Sissoko Nakai. Ao evocar a tonalidade deste álbum, a rapper Jada Imperatriz, radicada em Portugal, fala numa sociedade guineense amordaçada.
12: Tem uma música que diz Sissoko Nakai. As pessoas normalmente veem, apercebem-se do que se passa. Só que é aquela... montam um cenário em volta daquilo para dar às pessoas uma ideia ilusória de que não se passa nada. As desinformações, a forma como mostram que a Guiné está bem, construíram estradas, construíram escolas para aparentar que a Guiné está bem, enquanto que ele tem pisado a Constituição, espancado pessoas, raptos. Ninguém consegue falar, ninguém consegue reivindicar o seu direito. Ninguém consegue expressar como deve ser sem ter medo as coisas que estão mal, as injustiças que acontecem. Então é um bocadinho complicado porque existe duas vertentes, as que acham que ele está a fazer tudo bem, porque é a ideia que têm e é a informação que chega a eles. E por outro lado nós estamos a tentar mostrar às pessoas que as coisas não estão bem, que estamos a viver uma coisa que os nossos antepassados lutaram para nos tirar dela.
0: A rapper Jada Imperatriz, aqui que faz parte do coletivo de rappers guineenses Farto de Boas, entrevistada por Liliana Henriques. Esta é, de resto, uma entrevista que desenvolvemos mais à frente na segunda parte da nossa emissão no Magazine Artes. E aqui o ponto final deste bloco informativo.
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0: Pontapé de saída na segunda parte da nossa emissão. Este sábado temos em cartaz o Magazine Artes sobre o coletivo de rappers guineenses Farto Dibose. Antes disso, o tempo para análise política na Guiné-Bissau. A oposição acusa a CDAO de legitimar a transição militar no poder. António Samba Valdé é o convidado de Lígia Anjos.
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13: Os dois principais blocos da oposição na Guiné-Bissau acusam a CDAO de ter deixado de ser um mediador imparcial para legitimar o regime de transição militar no país. Numa carta aberta, criticam a missão da organização por se reunir apenas com as autoridades de transição, ignorando a oposição e a validar a revisão da Constituição e da lei eleitoral. Exigem explicações e questionam se a CDAO continua fiel ao princípio de tolerância zero aos golpes de Estado. Em linha temos António Samba Baldé, é um dos signatários, é coordenador interino da coligação PAI Terra Ranca, e começo por perguntar, esta carta da qual é signatário acusa a CDAO de parcialidade, o que é que para si prova que a organização deixou de ser um mediador credível?
14: As eleições decorreram em dezembro de 2025, um dia antes da publicação dos resultados, como vocês sabem, foram-nos brindados com um golpe de Estado, um pouco estranho. E a partir daí, a própria CDAO tomou a decisão, através de uma resolução, ao qual alencava exatamente o que é que se devia fazer nessa tentativa de golpe de Estado ou de um golpe de Estado já consumado. A partir daí, nós ficamos expectantes, no sentido de espera, a solução dessa resolução, que achamos que não podia ficar na gaveta. E a partir daí, fomos muito gentis, e inclusive vários memorandos nós enviamos à CDAO, às Nações Unidas, à própria União Europeia, à CPLP, à União Africana, no sentido de solução do problema.
13: Não deveriam ter sido tão gentis?
14: Gentis era uma forma de dizer que tudo o que nós fazíamos era na base da diplomacia. Não com grande clamor, como desta vez. Desta vez fomos muito longe, porque achamos que, passados 7, 8 meses, chega de tolerância, chega de permitir à própria CDAO no incumprimento das suas próprias resoluções. Portanto, as resoluções dizem claramente o que é que se deve fazer e o que é que se pode fazer. Nós temos um engenheiro doutor Domingos Simões Pereira, há 8 meses encarcerado, há 8 meses depois da cadeia da segunda esquadra, agora continua em sua casa sequestrado, não pode receber ninguém. Nós, os dirigentes da coligação Pai Terra Arranca, que estão juntamente com o engenheiro doutor Domingos Simões Pereira, e até agora não conseguimos falar com ele, nem vimos, não conseguimos ir à casa dele, ninguém consegue entrar. Tudo isto deu-nos realmente um mal-estar. Agora, qual é a origem dessa carta? A carta não veio por acaso. Vieram duas missões à Bissau. Uma de chefes de Estado maior da CDAO. Vieram 5 chefes de Estado. Se calhar dos países mais importantes da CDAO. Vieram para 4 dias, 5 dias. E esses 4, 5 dias só estiveram com os golpistas e os membros do governo também que fazem parte desse golpe. Portanto, a oposição não foi tida nem ouvida. Nem sequer procuraram saber do Domingos Simões Pereira.
13: Consegue perceber porque é que a CDAO reconhece como interlocutor quem detém o poder? Tem explicações? Já tiveram respostas?
14: Pois exatamente, nós ficamos um pouco estranhados quando o ministro de Negócios Estrangeiros da Sierra Leoa, acompanhado com o presidente da comissão, mais rebocado ministro de Negócios Estrangeiros do Senegal, vieram e foram recebidos pelas autoridades, não é? Autoridades para nós, entre aspas, nós chamamos-lhe golpistas porque não deixam de ser golpistas, e disseram de que aparentava de que a transição estava a andar bem e que, em princípio, depois de uma conversa tida com eles, estava na mesa a possibilidade do referendo. O referendo é da responsabilidade do povo guinense, é da responsabilidade da Assembleia Nacional Popular, é da responsabilidade da democracia guinense. E nós não podíamos estar caladinhos, não é? Mas ser outra vez gentis, como eu disse no princípio. Então achamos que valia a pena dar um puxão de orelha da CDAO para verem que realmente há toda uma necessidade de solução dos problemas mais importantes. Vamos reconstituir, por exemplo, as eleições. A lei eleitoral diz que é possível reconstituir todos os dados das eleições, ou através das CRS, ou através dos observadores, ou através das diretorias de campanha, ou através dos representantes da Procuradoria-Geral da República.
13: E por que isso não acontece?
14: E isso não acontece porque a CDAO não ajudou. Porque o que aconteceu? Depois do golpe de Estado, nós quase que deixamos a responsabilidade ao nível da CDAO como organização subregional, no sentido de ser o grande mediador, ser a pessoa institucional que queria participar na solução e na observância das resoluções de 14 de dezembro de 2025. Isto não aconteceu. Não só não aconteceu, mas também todas as missões da CDAO que vieram à Guiné-Bissau não nos apresentava uma solução, não havia solução. Quer dizer, vinham, depois iam e não diziam nada e nem nos contactavam. A partir daí, nós percebemos de que quem não estava interessado na solução da Guiné-Bissau, não só os golpistas, mas também a própria CDAO, que é a organização subregional ao qual deve desempenhar o seu papel, que faz parte, porque uma das cláusulas da CDAO, nos textos da CDAO, é segurança e boa governação. Democracia e boa governação. Agora, onde é que está a democracia? Onde é que está a boa governação da Guiné-Bissau?
13: Na carta dirigida à CDAO, acusam a CDAO de legitimar a transição. Temem que a comunidade internacional acabe por aceitar este processo como irreversível?
14: A comunidade internacional é a União Europeia, Nações Unidas, União Africana e mais outras organizações, CPLP. E nós pensamos que nessas organizações existem pessoas sérias, pessoas que sabem o que passa na Guiné-Bissau, aliás, toda a gente sabe. E a própria CDAO sabe, e é por isso que nós queremos que a CDAO, a partir de agora, compreenda de que nós não concordamos com aquilo que está a acontecer. Não concordamos que uma missão da CDAO venha à Bissau na situação em que o país está e que não pode contactar nem a sociedade civil, nem a oposição, muito menos na solução das pessoas que estão encarceradas ilegalmente. Pessoas que são presas ilegalmente, outras sequestradas e outras presas. Grande parte é perseguida. Há pessoas que querem viajar, não conseguem viajar. Quando vão até o aeroporto, são retirados os passaportes e são mandados para casa. É o caso concreto que aconteceu há um mês do Dr. Otávio Lopes, que era para viajar, para assistir uma reunião na OIT, e recusaram entrar no avião e ele foi mandado para casa.
13: Senhor Engenheiro António Samba Baldé, se a organização regional vos chamasse hoje para a mesa das negociações, quais é que seriam as condições mínimas para voltarem a confiar na mediação da CDAO?
14: Acho que, claro que sim. Nós, se, por exemplo, nós formos chamados e que esse chamamento for um chamamento sério, quando eu digo sério, na base daquilo que nós achamos que a organização pode ter, é claro que nós estaríamos disponíveis. Aliás, sempre estávamos disponíveis. De umas poucas vezes que vieram cá duas missões ao qual nós disponibilizamos e participamos e dissemos exatamente o que é que queríamos com a transição na Guiné-Bissau. Portanto, se formos chamados agora, claro que estaremos disponíveis. Estamos sempre disponíveis. Aliás, no texto diz claramente que a nossa disponibilidade é permanente e estamos prontos para ouvir o que é que a CDAO ou uma outra organização quererá pôr na mesa para a solução definitiva da Guiné-Bissau. Portanto, essa discussão tem que ser uma discussão inclusiva. Quer dizer, não pode haver meias decisões. Não, não pode. Tem que haver uma decisão definitiva. E agora está-se a falar das eleições. Quais eleições? Quais eleições? Os partidos políticos, as sedes dos partidos políticos estão fechados há mais de 5 meses, 6 meses, as nossas sedes estão fechadas. Ninguém consegue fazer nada. Ninguém fala. Ninguém consegue fazer nenhuma conferência de imprensa.
13: As palavras do coordenador interino da coligação PAI Terra Ranca, António Samba Baldé, um dos signatários da carta aberta dirigida à CDAO, o nosso convidado de hoje.
0: Artes. Segue-se então agora a segunda parte do magazine Artes, com destaque para o coletivo de rappers guineenses Farto de Boss, um trabalho elaborado e apresentado por Liliana Henriques.

0: Hoje a nossa reportagem leva-nos para o universo da música de intervenção. O coletivo de rappers guineenses Farto de Boz acaba de lançar em junho o seu primeiro álbum intitulado Sissoko Nakai. Como os nomes do coletivo e do próprio disco indicam, trata-se aqui de usar o vetor da música para abanar as consciências e dar uma visão da situação política da Guiné-Bissau. Nascido em 2023, o coletivo Farto de Boz, que reivindica a ausência de qualquer elo com partidos políticos, junta músicos e rappers dispersos por diversas partes, nomeadamente a França, a Alemanha, o Brasil e Portugal. Nós falamos com dois dos 7 membros do coletivo, Jada Imperatriz, que vive e trabalha em Portugal, assim como Slim Drácula, que mora em Curitiba, no Brasil, país para onde foi há quase 9 anos. Após falarmos da gênese do projeto Farto de Boz, na segunda parte desta entrevista, debruçamos-nos sobre o conteúdo do álbum Sissoko Nakai e a forma como tem sido recebido. Para Jada Imperatriz, o feedback em torno do álbum tem sido tímido.
1: Bem, a impressão que tenho é que as pessoas ouvem. As pessoas ouvem, têm uns que comentam, mas lá está. Existe aquela coisa do medo de partilhar, do medo de ouvir em público. Isto aqui não, mas na Guiné-Bissau, por exemplo, tem familiares e amigos que dizem: ouvi a vossa música, é interessante, mas eu não posso partilhar ou eu não posso ouvir em público. Se te apanharem, tu não podes voltar para o país por teres cantado isto. Então existe sempre um bocadinho de receio nas pessoas partilharem o álbum ou partilharem as nossas músicas. E sempre tem aqueles parentes que dizem: evite de fazer isso. As nossas músicas não são tão acolhidas como deveriam ser. Acho que é uma vulnerabilidade nossa. As pessoas têm mesmo receio de ouvir, de partilhar.

0: Após divulgar gradualmente algumas músicas ao longo destes últimos meses, o coletivo lançou o seu álbum na internet. Dado o teor fortemente crítico do disco, Slim Drácula também admite que a resposta do público é condicionada pelo medo.
1: Por ser um trabalho de denúncia para um país onde a liberdade de expressão é negada, nós recebemos feedback mais direto das pessoas que nos conhecem. Alguns vêm dizendo, por favor, afasta-te disso, tu és um jovem talentoso, tem muitas coisas para fazer, então não vale a pena denunciar esse sistema. Se a Guiné-Bissau já é assim, vamos todos conformar e deixar ser o que é para ser. E tem alguns que vêm e aplaudem dizendo, sim senhor, vale a pena. E entre todo esse universo também de feedback que nós recebemos e ainda estamos a receber, entendemos que em termos de consumo e de partilha do trabalho, entendemos que muitas pessoas ainda têm receio de partilhar ou consumir ao público, sobretudo pelo conteúdo que o álbum tem. Fizemos 17 músicas denunciando rapto, espancamento, perseguição política, prisões arbitrárias ilegais, instrumentalização étnico-religioso, violação da Constituição e das outras leis dos países. E também o álbum denuncia os assassinatos, entre outros crimes, praticados pelo sissokoísmo, que hoje, infelizmente, está sendo continuado pela camuflação desse comando militar que está assumindo o país agora.
0: O seu grupo, ou o Slim Drácula, ou eventualmente os seus familiares foram ameaçados por causa dessa música?
1: O que aconteceu foi de alguém tentar convencer a minha família para me intimidarem para que eu afastasse de qualquer espaço onde seja possível denunciar, sobretudo esse sistema. Isto aconteceu desde a minha primeira música que eu cantei a intervenção de forma direta, sem esconder a cara, sem nenhuma maquiagem, dizendo o que eu pensava, o que eu achava do governo.

0: Já da Imperatriz também refere ter recebido pressões.
1: Eu, particularmente, nas redes sociais, nomeadamente no TikTok, é que recebo umas mensagens que agora já não recebo porque eu privei tudo e tirei os comentários e assim, mas antes, no início, recebia bastante.
0: A situação da Guiné-Bissau evoluiu, houve a destabilização militar, estamos agora numa situação de transição e há a perspectiva de presidenciais no final do ano e eventualmente também um referendo sobre uma nova Constituição. Paralelamente a isto, membros da oposição, nomeadamente Domingos Simões Pereira, continuam impossibilitados de se expressarem. Como analisa a situação política atual do seu país?
1: Eu acho que estamos a sair do mal para o pior. O Sissoko não está lá fisicamente, mas ele está na mesma, porque o comando militar que assumiu esta farsa de golpe, isto tudo é uma coisa planeada. O comando militar está a fazer o que bem entende, as pessoas não conseguem falar a mesma, e isto de mexerem com a Constituição é um absurdo, e nestas situações eu... Pronto, estou mesmo a tremer a falar porque é uma coisa que realmente mexe comigo, é revoltante. Espero que isto melhore com as eleições, se eles deixarem acontecer. Este é o meu maior medo.
0: Como é que analisa a forma como os restantes países têm lidado com esta situação? Por exemplo, os países vizinhos, como o Senegal, ou inclusivamente a França e Portugal, que têm sido parceiros próximos da Guiné-Bissau?
1: A impressão que tenho é que estamos, embora a CDAO já foi lá e assim, houve intervenções também de Portugal, mas eu sinto que estamos sozinhos. Estamos sozinhos e este problema é nosso e nós é que temos que resolver. Porque eu não sinto que isto vá mudar alguma coisa. E eu sinto que, não sei se a palavra que vou usar agora é a correta, mas eu sinto que, de alguma forma... Estes países não importam muito com a situação da Guiné-Bissau. Então temos mesmo que ser nós a fazer alguma coisa.
0: Como é que está a ser essa experiência para si?
1: Está a ser um bocadinho assustador, para não dizer outra coisa mais razoável, porque eu sou mãe de dois meninos pequeninos e tenho sempre os familiares a dizer que não estou a fazer bem, estou a pôr em risco a minha família, estou a arriscar-me imenso, isto nunca vai mudar, dito que tem. Não sei se já ouviu esta expressão, que é não há nada a ser feito, isto sempre foi assim, mas eu acredito o contrário. Então eu sinto, quando faço alguma coisa, embora sinta medo, mas faço a mesma porque eu não quero sentir que estou a trair a minha nação, não quero sentir que estou a aplaudir com o meu silêncio o opressor.

0: O ativismo através da música também não é algo sereno para Slim Drácula, para quem, todavia, o importante é fazer passar mensagens.
1: Para mim está sendo uma experiência muito dolorosa. A Guiné-Bissau faz mais de meio século da independência. E em todo esse tempo, vivenciamos muitas situações em que o povo pedia o básico. O governo prometia, não cumpria, não fazia praticamente nada, nem as justificativas eram convincentes, e o povo vive mal o tempo todo. Então, ser um ativista usando rap, isso para mim dói muito, de sentar, pegar na folha e caneta, escrever sobre uma coisa básica, e dá uma tristeza enorme. Essa tristeza cansa, por isso que eu falo que é uma experiência muito horrível. Agora, me alegra também que a minha mensagem chega ao meu povo e não sou mais um que ficou preso numa caixinha, comportando e agindo de acordo com o que, é que o sistema espera de nós.
0: Ouvimos os rappers Slim Drácula e também Jada Imperatriz, membros do grupo Farto de Boz, que acaba de lançar o disco Sissoko Nakai no passado mês de junho. Por hoje é tudo. Obrigada pela vossa atenção e até breve.
2: É o ponto final nesta segunda e última emissão em português aqui na antena da RFI. Pode continuar a acompanhar-nos nas redes sociais. Basta para isso procurar RFI Português ou então visitar-nos no nosso site em rfi.fr/pt. Eu volto amanhã, domingo, pelas 15 horas, hora de Paris, com toda a atualização das notícias. Até lá, fique bem.

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1: Cristiano Soares.
0: Acabou o sonho de Cabo Verde no Mundial de Futebol. Os Tubarões Azuis foram eliminados pela Argentina. Começam hoje, no Irão, as cerimónias fúnebres de Ali Khamenei, o antigo líder supremo do país. Os rituais fúnebres vão decorrer durante 6 dias. No controle técnico desta emissão está a Dusko Sekulić e o jornal começa agora.
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0: Começam hoje no Irão as cerimónias fúnebres de Ali Khamenei, o antigo líder supremo do país. Os rituais fúnebres vão decorrer durante 6 dias e o corpo do antigo líder espiritual vai passar por várias cidades do Irão e do Iraque. Catarina Falcão.
2: Durante 6 dias, o Irão vai prestar a última homenagem a Ali Khamenei, líder supremo do país entre 1989 até à sua morte em fevereiro deste ano, durante ataques concertados entre os Estados Unidos da América e Israel. As celebrações fúnebres já deviam ter acontecido em março, mas foram adiadas devido à guerra. Decorre assim, a partir de hoje, o funeral de Ali Khamenei, marcado por diferentes etapas. Estima-se que estejam a correr entre 15 a 20 milhões de pessoas à cidade de Teherão, de forma a preparar a cidade. Foram erguidas 400 tendas para acolher os peregrinos. Esta manhã, milhares de homens vestidos de negro desceram às ruas, muitos munidos com bandeiras vermelhas, com a palavra mártir e com t-shirts onde se podia ler vingança ou matar Trump, segundo os relatos dos jornalistas da AFP presentes em Teherão. Após Teherão, os restos mortais de Ali Khamenei devem passar por diferentes cidades no Irão e também em cidades santas no Iraque, sendo depois sepultado na cidade de Mashhad, no norte do Irão, cidade de onde era originário. Há especulação quanto à aparição ou não do seu filho e sucessor, Mojtaba Khamenei. O novo líder supremo iraniano estaria com o pai durante o ataque fatal e terá ficado ferido. No entanto, nunca mais houve qualquer aparição pública de Mojtaba Khamenei.
0: Acabou o sonho de Cabo Verde no Mundial de Futebol. Os Tubarões Azuis foram eliminados pela Argentina, atual campeã do mundo, por 3-2, já em período de prolongamento, num jogo a contar para os 16avos do Mundial. No final do jogo, o guarda-redes cabo-verdiano, Vozinho, uma das figuras deste Campeonato do Mundo de Futebol, disse que o desempenho da equipa no Mundial foi a realização de um sonho.
3: Conseguimos realizar um sonho, não só meu, não só da seleção, mas de todo o povo cabo-verdiano. E estar aqui a competir, jogar e lutar de igual para igual contra essas seleções, temos de estar de coração cheio e de muito orgulhosos de tudo o que fizemos. Obviamente estamos tristes pelo resultado e pelo jogo, porque queríamos passar à próxima fase. Sabíamos que tinha um adversário muito difícil, que é campeão do mundo, mas é parabenizar a toda a federação, a todo o staff, e aos meus colegas, porque eles foram fantásticos, foram incríveis e caímos de pé. Mas agora é descansar e pensar no futuro. Mas mais uma vez, estou muito, muito orgulhoso pelo trabalho de toda a equipa e espero que no futuro consigamos fazer coisas muito, muito boas.
0: E apesar da eliminação frente à Argentina, os cabo-verdianos mostram-se felizes e gratos pela brilhante prestação dos Tubarões Azuis, como nos dá conta o nosso correspondente em Cabo Verde, Odair Santos.
4: Os cabo-verdianos ouvidos pela RFI nesta manhã de sábado nas ruas da cidade do Mindelo, na ilha de São Vicente, mostram-se orgulhosos da prestação da Seleção Nacional de Futebol no Mundial e particularmente na garra com que enfrentou a atual campeã do mundo, a Argentina.
5: Foi daqueles melhores jogos do Mundial. Cabo Verde fez um excelente jogo. Estou orgulhoso por Cabo Verde. Foi um jogo espetacular.
4: Tu é que jogaste com o Vozinha? Sentiste muito, muito feliz?
5: Muito feliz por ter o Vozinha a fazer um grande Mundial. Colega que não partilhava a linhar. Grande homem. Um ser humano espetacular.
4: Teve algum momento do jogo que pensou que Cabo Verde poderia vencer?
6: Após os 90 minutos, quando nós chegamos 2-2, acredito todos nós, pensamos que o jogo ia para as grandes penalidades e que o Vozinho ia demonstrar mais uma vez a sua capacidade e garra em campo.
7: Nós saímos da Copa com a cabeça levantada. Como é que nós ganhamos a Copa? Saímos com a cabeça levantada.
4: Então Cabo Verde é um grande vencedor?
7: Um grande vencedor. Nós não perdemos nada e nós ganhamos principalmente tudo.
4: Sofreu muito ontem?
8: Claro, até chorei. Até só para falar, fico emocionada. É para ver os rapazes como é que dedicaram e demonstraram com toda a garra e a vontade de querer ganhar. E nós até poderíamos até ter ganho.
4: Qual é o sentimento hoje?
8: De ver cumprido.
1: De Cabo Verde para RFI, Odair Santos.
0: E a França defronta o Paraguai este sábado, um jogo a contar para os oitavos de final do Mundial de Futebol Masculino. Júlio Lansande, médio, franco-argentino, admitiu que está a torcer pela França, mas lembrou que os paraguaios eliminaram a Alemanha na ronda precedente.
9: Paraguai, eu não tinha gostado do primeiro jogo, quando começou o Mundial, mas acho que contra a Alemanha fez um jogo muito bom. E a França, eu sou torcedor da França, então eu acho que vai ser muito complicado não passar de ronda. Mas bom, é a mesma coisa. Se for com confiança demais, acho que pode rolar uma surpresa.
10: De todas as equipas que se viu, esta França parece a mais imparável. E uma frente de ataque que parece fazer medo a qualquer defesa. Dembélé, Mbappé, Barcola, Doué, Olise.
9: Tu tem uma bola de ouro, tem o Dembélé. Eu acho que o Mbappé é diferencial, melhor goleador, mas eu acho que realmente o que faz o time, o que faz o jogo, o que dá pra França coisa diferente que não tinha antes é o Olise. Ele realmente faz jogar o time. Não faz gols ainda, porque já seria, senão, um jogador demais, mas todos os jogos deixa o Mbappé, o Dembélé, do El Barcolá na frente do gol 3-4 vezes. Então é um jogador, pra mim, tá sendo o melhor da Copa do Mundo.
10: Em França já se fala da terceira estrela. Já se pode pensar nisso?
9: Pode pensar, mas acho que é um erro. Acho que ainda tem muito jogo, ainda tem Paraguai, depois pode ter Portugal, pode ter Espanha, e acho que é melhor pensar no Paraguai e não estar pensando já que vai jogar uma final de Copa do Mundo e vai ganhar. Senão vai acabar mal.
0: O futebolista Júlio Lansade, entrevistado por Marco Martins. A campanha eleitoral para as presidenciais de 19 de julho em São Tomé e Príncipe arrancou hoje. Geudíger Nascimento, presidente da Comissão Nacional Eleitoral, apelou aos quatro candidatos para que se crie um clima de paz e de não violência nas próximas duas semanas.
11: Venho com toda a veemência e sentido de responsabilidade fazer apelo a todos os candidatos e a cada São Tomense. A campanha eleitoral é, por natureza, um espaço de debate, de contraste de ideias. As paixões acendem-se e é natural que haja divergência. No entanto, exorto a todos os partidos, candidatos e seus apoiantes a conterem os seus ânimos. Rejeitem as provocações, evitem difamações e combatam a desinformação. A paz pública é o bem mais precioso que temos. Uma campanha tensa gera desconfiança. Uma campanha serena gera credibilidade. Sejamos maduros e respeitemos o direito do outro poder se expressar. Porque a verdadeira força de uma democracia reside na capacidade de discordar sem ser desrespeitado.
0: Geudíger Nascimento, presidente da CNE em São Tomé e Príncipe, em declarações recolhidas pela agência de notícias Lusa. O coletivo de rappers guineenses, Farto de Boas, acaba de lançar em junho o seu primeiro álbum intitulado Sissoko Nakai. Ao evocar a tonalidade deste álbum, a rapper Jada Imperatriz, radicada em Portugal, fala numa sociedade guineense amordaçada.
12: Tem uma música que diz Sissoko Nakai. As pessoas normalmente veem, apercebem-se do que se passa. Só que é aquela... montam um cenário em volta daquilo para dar às pessoas uma ideia ilusória de que não se passa nada. As desinformações, a forma como mostram que a Guiné está bem, construíram estradas, construíram escolas para aparentar que a Guiné está bem, enquanto que ele tem pisado a Constituição, espancado pessoas, raptos. Ninguém consegue falar, ninguém consegue reivindicar o seu direito. Ninguém consegue expressar como deve ser sem ter medo as coisas que estão mal, as injustiças que acontecem. Então é um bocadinho complicado porque existe duas vertentes, as que acham que ele está a fazer tudo bem, porque é a ideia que tem e é a informação que chega a eles. E por outro lado nós estamos a tentar mostrar às pessoas que as coisas não estão bem, que estamos a viver uma coisa que os nossos antepassados lutaram para nos tirar dela.
0: A rapper Jada Imperatriz, aqui que faz parte do coletivo de rappers guineenses Farto de Boas, entrevistada por Liliana Henriques. Esta é, de resto, uma entrevista que desenvolvemos mais à frente na segunda parte da nossa emissão no Magazine Artes. E aqui o ponto final deste bloco informativo.
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0: Pontapé de saída na segunda parte da nossa emissão. Este sábado temos em cartaz o Magazine Artes sobre o coletivo de rappers guineenses Farto de Boz. Antes disso, o tempo para análise política na Guiné-Bissau. A oposição acusa a CDAO de legitimar a transição militar no poder. António Samba Baldé é o convidado de Lígia Anjos.
1: Convidado.
13: Os dois principais blocos da oposição na Guiné-Bissau acusam a CDAO de ter deixado de ser um mediador imparcial para legitimar o regime de transição militar no país. Numa carta aberta, criticam a missão da organização por se reunir apenas com as autoridades de transição, ignorando a oposição e a validar a revisão da Constituição e da lei eleitoral. Exigem explicações e questionam se a CDAO continua fiel ao princípio de tolerância zero aos golpes de Estado. Em linha temos António Samba Baldé, é um dos signatários, é coordenador interino da coligação PAI Terra Ranca, e começo por perguntar, esta carta da qual é signatário acusa a CDAO de parcialidade, o que é que para si

0: institucional queria participar na solução e na observância das resoluções de 14 de dezembro de 2025. Isto não aconteceu. Não só não aconteceu, mas também todas as missões da CIREAO que vieram à Guiné-Bissau não nos apresentavam uma solução, não havia solução. Quer dizer, vinham, depois iam e não diziam nada e nem nos contactavam. A partir daí, nós percebemos de que quem não estava interessado na solução da Guiné-Bissau, não só os golpistas, mas também a própria CDAO, que é a organização subregional ao qual deve desempenhar o seu papel, que faz parte, porque uma das cláusulas da CDAO, nos textos da CDAO, é segurança e boa governação. Democracia e boa governação. Agora, onde é que está a democracia? Onde é que está a boa governação da Guiné-Bissau?
1: Na carta dirigida à CDAO, acusam a CDAO de legitimar a transição, temem que a comunidade internacional acabe por aceitar este processo como irreversível?
0: A comunidade internacional é a União Europeia, Nações Unidas, União Africana e mais outras organizações, CPLT. E nós pensamos que nessas organizações existem pessoas sérias, pessoas que sabem o que passa na Guiné-Bissau, aliás, toda a gente sabe. E a própria CDAO sabe, e é por isso que nós queremos que a CDAO, a partir de agora, compreenda de que nós não concordamos com aquilo que está a acontecer. Não concordamos que uma missão da CDAO venha à Bissau na situação em que o país está e que não pode contactar nem a sociedade civil, nem a oposição, muito menos na solução das pessoas que estão encarceradas ilegalmente. Pessoas que são presas ilegalmente, outras sequestradas e outras presas. Grande parte é perseguida. Há pessoas que querem viajar, não conseguem viajar. Quando vão até o aeroporto, são retirados os passaportes e são mandados para casa. É o caso concreto que aconteceu há um mês do Dr. Otávio Lopes, que era para viajar, para assistir uma reunião na OIT, e recusaram entrar no avião e ele foi mandado para casa.
1: Senhor Engenheiro António Samba Baldé, se a organização regional vos chamasse hoje para a mesa das negociações, quais é que seriam as condições mínimas para voltarem a confiar na mediação da CDAO?
0: Acho que é claro que sim. Nós, se, por exemplo, nós formos chamados e que esse chamamento for um chamamento sério, quando eu digo sério, na base daquilo que nós achamos que a organização pode ter, é claro que nós estaríamos disponíveis. Aliás, sempre estávamos disponíveis. De umas poucas vezes que vieram cá duas missões ao qual nós formalizamos e participamos e dissemos exatamente o que é que queríamos com a transição na Guiné-Bissau. Portanto, se formos chamados agora, claro que estaremos disponíveis, estamos sempre disponíveis. Aliás, no texto diz claramente que a nossa disponibilidade é permanente e estamos prontos para ouvir o que é que a CDAO ou uma outra organização quererá pôr na mesa para a solução definitiva da Guiné-Bissau. Portanto, essa discussão tem que ser uma discussão inclusiva. Quer dizer, não pode haver meias decisões. Não, não pode. Tem que haver uma decisão definitiva. E agora está-se a falar das eleições. Quais eleições? Quais eleições? Os partidos políticos, as sedes dos partidos políticos estão fechados há mais de 5 meses, 6 meses. As nossas sedes estão fechadas. Ninguém consegue fazer nada. Ninguém fala. Ninguém consegue fazer nenhuma conferência de imprensa.
1: As palavras do coordenador interino da coligação PAI Terra Ranca, António Samba Baldé, um dos signatários da carta aberta dirigida à CDAO, o nosso convidado de hoje.
2: 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Segue-se então agora a segunda parte do magazine Artes, com destaque para o coletivo de rappers guineenses Farto de Boss, um trabalho elaborado e apresentado por Liliana Henriques.

Hoje a nossa reportagem leva-nos para o universo da música de intervenção. O coletivo de rappers guineenses Farto de Boz acaba de lançar em junho o seu primeiro álbum intitulado Sissoko Nakai. Como os nomes do coletivo e do próprio disco indicam, trata-se aqui de usar o vetor da música para abanar as consciências e dar uma visão da situação política da Guiné-Bissau. Nascido em 2023, o coletivo Farto de Boz, que reivindica a ausência de qualquer elo com partidos políticos, junta músicos e rappers dispersos por diversas partes, nomeadamente a França, a Alemanha, o Brasil e Portugal. Nós falamos com dois dos 7 membros do coletivo, Jada Imperatriz, que vive e trabalha em Portugal, assim como Slim Drácula, que mora em Curitiba, no Brasil, país para onde foi há quase 9 anos. Após falarmos da gênese do projeto Farto de Boz, na segunda parte desta entrevista, debruçamos-nos sobre o conteúdo do álbum Sissoko Nakai e a forma como tem sido recebido. Para Jada Imperatriz, o feedback em torno do álbum

0: sido tímido?
1: Bem, a impressão que tenho é que as pessoas ouvem. As pessoas ouvem, têm uns que comentam, mas lá está. Existe aquela coisa do medo de partilhar, do medo de ouvir em público. Isto aqui não, mas na Guiné-Bissau, por exemplo, tem familiares e amigos que dizem: ouvi a vossa música, é interessante, mas eu não posso partilhar, ou eu não posso ouvir em público, se apanharem, tu não podes voltar para o país por teres cantado isto. Então existe sempre um bocadinho de receio nas pessoas partilharem o álbum ou partilharem as nossas músicas, e sempre tem aqueles parentes que dizem: evite de fazer isso. As nossas músicas não são tão acolhidas como deveriam ser. Acho que é uma vulnerabilidade nossa. As pessoas têm mesmo receio de ouvir, de partilhar.

0: Após divulgar gradualmente algumas músicas ao longo destes últimos meses, o coletivo lançou o seu álbum na internet. Dado o teor fortemente crítico do disco, Slim Drácula também admite que a resposta do público é condicionada pelo medo.
1: Por ser um trabalho de denúncia para um país onde a liberdade de expressão é negada, nós recebemos feedback mais direto das pessoas que nos conhecem. Alguns vêm dizendo, por favor, afasta-te disso, tu és um jovem talentoso, tem muitas coisas para fazer, então não vale a pena denunciar esse sistema. Se a Guiné-Bissau já é assim, vamos todos conformar e deixar ser o que é para ser. E tem alguns que vêm e aplaudem dizendo, sim senhor, vale a pena. E entre todo esse universo também de feedback que nós recebemos e ainda estamos a receber, entendemos que em termos de consumo e de partilha do trabalho, entendemos que muitas pessoas ainda têm receio de partilhar ou consumir ao público, sobretudo pelo conteúdo que o álbum tem. Fizemos 17 músicas denunciando rapto, espancamento, perseguição política, prisões arbitrárias ilegais, instrumentalização étnico-religioso, violação da Constituição e das outras leis dos países. E também o álbum denuncia os assassinatos, entre outros crimes, praticados pelo sissokoísmo, que hoje, infelizmente, está sendo continuado pela camuflação desse comando militar que está assumindo o país agora.
0: O seu grupo, ou o Slim Drácula, ou eventualmente os seus familiares, foram ameaçados por causa dessa música?
1: O que aconteceu foi de alguém tentar convencer a minha família para me intimidarem para que eu afastasse de qualquer espaço onde seja possível denunciar, sobretudo esse sistema. Isto aconteceu desde a minha primeira música, que eu cantei a intervenção de forma direta, sem esconder a cara, sem nenhuma maquiagem, dizendo o que eu pensava, o que eu achava do governo.

0: Já da Imperatriz também refere ter recebido pressões.
1: Eu, particularmente, nas redes sociais, nomeadamente no TikTok, é que recebo umas mensagens que agora já não recebo porque eu privei tudo e tirei os comentários e assim, mas antes, no início, recebia bastante.
0: A situação da Guiné-Bissau evoluiu, houve a destabilização militar, estamos agora numa situação de transição e há a perspectiva de presidenciais no final do ano e eventualmente também um referendo sobre uma nova Constituição. Paralelamente a isto, membros da oposição, nomeadamente Domingos Simões Pereira, continuam impossibilitados de se expressarem. Como analisa a situação política atual do seu país?
1: Eu acho que estamos a sair do mal para o pior. O Sissoko não está lá fisicamente, mas ele está na mesma, porque o comando militar que assumiu esta farsa de golpe, isto tudo é uma coisa planeada. O comando militar está a fazer o que bem entende, as pessoas não conseguem falar a mesma, e isto de mexerem com a Constituição é um absurdo, e nestas situações eu estou mesmo a tremer a falar, porque é uma coisa que realmente mexe comigo, é revoltante. Espero que isto melhore com as eleições, se eles deixarem acontecer. Este é o meu maior medo.
0: Como é que analisa a forma como os restantes países têm lidado com esta situação? Por exemplo, os países vizinhos, como o Senegal, ou inclusivamente a França e Portugal, que têm sido parceiros próximos da Guiné-Bissau?
1: A impressão que tenho é que estamos, embora a CDAO já foi lá e assim, houve intervenções também de Portugal, mas eu sinto que estamos sozinhos. Estamos sozinhos e este problema é nosso e nós é que temos que resolver. Porque eu não sinto que isto vá mudar alguma coisa. E eu sinto que, não sei se a palavra que vou usar agora é a correta, mas eu sinto que, de alguma forma, estes países não importam muito com a situação da Guiné-Bissau. Então temos mesmo que ser nós a fazer alguma coisa.
0: Como é que está a ser essa experiência para si?
1: Está a ser um bocadinho assustador, para não dizer outra coisa mais razoável, porque eu sou mãe de dois meninos pequeninos e tenho sempre os familiares a dizer que não estou a fazer bem, estou a pôr em risco a minha família, estou a arriscar-me imenso, isto nunca vai mudar, diz o que tem. Não sei se já ouviu esta expressão, que é não há nada a ser feito, isto sempre foi assim, mas eu acredito o contrário. Então eu sinto, quando faço alguma coisa, embora sinta medo, mas faço a mesma, porque eu não quero sentir que estou a trair a minha nação, não quero sentir que estou a aplaudir com o meu silêncio o opressor.

0: O ativismo através da música também não é algo sereno para Slim Drácula, para quem, todavia, o importante é fazer passar mensagens.
1: Para mim está sendo uma experiência muito dolorosa. A Guiné-Bissau faz mais de meio século da independência. E em todo esse tempo, vivenciamos muitas situações em que o povo pedia o básico. O governo prometia, não cumpria, não fazia praticamente nada, nem as justificativas eram convincentes, e o povo vive mal o tempo todo. Então, ser um ativista usando rap, isso para mim dói muito, de sentar, pegar na folha e caneta, escrever sobre uma coisa básica, e dá uma tristeza enorme. Essa tristeza cansa, por isso que eu falo que é uma experiência muito horrível. Agora, me alegra também que a minha mensagem chega ao meu povo e não sou mais um que ficou preso numa caixinha, comportando e agindo de acordo com o que, é que o sistema espera de nós.
0: Ouvimos os rappers Slim Drácula e também Jada Imperatriz, membros do grupo Farto de Boz, que acaba de lançar o disco Sissoko Nakai no passado mês de junho. Por hoje é tudo. Obrigada pela vossa atenção e até breve.
2: É o ponto final nesta segunda e última emissão em português aqui na antena da RFI. Pode continuar a acompanhar-nos nas redes sociais. Basta para isso procurar RFI Português ou então visitar-nos no nosso site em rfi.fr/pt. Eu volto amanhã, domingo, pelas 15 horas, hora de Paris, com toda a atualização das notícias. Até lá, fique bem.

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1: Cristiano Soares.
0: Acabou o sonho de Cabo Verde no Mundial de Futebol. Os Tubarões Azuis foram eliminados pela Argentina. Começam hoje, no Irão, as cerimónias fúnebres de Ali Khamenei, o antigo líder supremo do país. Os rituais fúnebres vão decorrer durante 6 dias. No controle técnico desta emissão está Dusko Sekulić e o jornal começa agora.
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0: Começam hoje no Irão as cerimónias fúnebres de Ali Khamenei, o antigo líder supremo do país. Os rituais fúnebres vão decorrer durante 6 dias e o corpo do antigo líder espiritual vai passar por várias cidades do Irão e do Iraque. Catarina Falcão.
2: Durante 6 dias, o Irão vai prestar a última homenagem a Ali Khamenei, líder supremo do país entre 1989 até à sua morte em fevereiro deste ano, durante ataques concertados entre os Estados Unidos da América e Israel. As celebrações fúnebres já deviam ter acontecido em março, mas foram adiadas devido à guerra. Decorre assim, a partir de hoje, o funeral de Ali Khamenei, marcado por diferentes etapas. Estima-se que estejam a correr entre 15 a 20 milhões de pessoas à cidade de Irão, de forma a preparar a cidade. Foram erguidas 400 tendas para acolher os peregrinos. Esta manhã, milhares de homens vestidos de negro desceram às ruas, muitos munidos com bandeiras vermelhas, com a palavra mártir e com t-shirts onde se podia ler vingança ou matar Trump, segundo os relatos dos jornalistas da AFP presentes em Teherão. Após Teherão, os restos mortais de Ali Khamenei devem passar por diferentes cidades no Irão e também em cidades santas no Iraque, sendo depois sepultado na cidade de Mashhad, no norte do Irão, cidade de onde era originário. Há especulação quanto à aparição ou não do seu filho e sucessor, Mojtaba Khamenei. O novo líder supremo iraniano estaria com o pai durante o ataque fatal e terá ficado ferido. No entanto, nunca mais houve qualquer aparição pública de Mojtaba Khamenei.
0: Acabou o sonho de Cabo Verde no Mundial de Futebol. Os Tubarões Azuis foram eliminados pela Argentina, atual campeã do mundo, por 3-2, já em período de prolongamento, num jogo a contar para os 16-avos do Mundial. No final do jogo, o guarda-redes cabo-verdiano, Vozinho, uma das figuras deste Campeonato do Mundo de Futebol, disse que o desempenho da equipa no Mundial foi a realização de um sonho.
3: Conseguimos realizar um sonho, não só meu, não só da seleção, mas de todo o povo cabo-verdiano. E estar aqui a competir, jogar e lutar de igual para igual contra essas seleções, temos de estar de coração cheio e de muito orgulhosos de tudo o que fizemos. Obviamente estamos tristes pelo resultado e pelo jogo, porque queríamos passar à próxima fase. Sabíamos que tinha um adversário muito difícil, que é campeão do mundo, mas é parabenizar a toda a federação, a todo o staff, e aos meus colegas, porque eles foram fantásticos, foram incríveis e caímos de pé. Mas agora é descansar e pensar no futuro. Mas mais uma vez, estou muito, muito orgulhoso pelo trabalho de toda a equipa e espero que no futuro consigamos fazer coisas muito, muito boas.
0: E apesar da eliminação frente à Argentina, os cabo-verdianos mostram-se felizes e gratos pela brilhante prestação dos Tubarões Azuis, como nos dá conta o nosso correspondente em Cabo Verde, Odair Santos.
4: Os cabo-verdianos ouvidos pela RFI nesta manhã de sábado nas ruas da cidade do Mindelo, na ilha de São Vicente, mostram-se orgulhosos da prestação da Seleção Nacional de Futebol no Mundial e particularmente na garra com que enfrentou a atual campeã do mundo, a Argentina.
5: Foi daqueles melhores jogos do Mundial. Cabo Verde fez um excelente jogo. Estou orgulhoso por Cabo Verde. Foi um jogo espetacular.
4: Tu é que jogaste com o Vozinha? Sentiste muito, muito feliz?
5: Muito feliz por ter o Vozinha a fazer um grande Mundial. Colega que não partilhava a linha. Grande homem. Um ser humano espetacular.
4: Teve algum momento do jogo que pensou que Cabo Verde poderia vencer?
6: Após os 90 minutos, quando nós chegamos 2-2, acredito todos nós, pensamos que o jogo ia para as grandes penalidades e que o Vozinho ia demonstrar mais uma vez a sua capacidade e garra em campo.
7: Nós saímos da Copa com a cabeça levantada. Como é que nós ganhamos a Copa? Saímos com a cabeça levantada.
4: Então Cabo Verde é um grande vencedor?
7: Um grande vencedor. Nós não perdemos nada e nós ganhamos principalmente tudo.
4: Sofreu muito ontem?
8: Claro, até chorei. Até só para falar, fico emocionada. É para ver os rapazes como é que dedicaram e demonstraram com toda a garra e a vontade de querer ganhar. E nós até poderíamos até ter ganho.
9: Qual é o sentimento hoje?
8: De ver cumprido.
1: De Cabo Verde para RFI, Odair Santos.
0: E a França defronta o Paraguai este sábado, um jogo a contar para os oitavos de final do Mundial de Futebol Masculino. Júlio Lansande, médio, franco-argentino, admitiu que está a torcer pela França, mas lembrou que os paraguaios eliminaram a Alemanha na ronda precedente.
10: Paraguai, eu não tinha gostado do primeiro jogo, quando começou o Mundial, mas acho que contra a Alemanha fez um jogo muito bom. E a França, eu sou torcedor da França, então eu acho que vai ser muito complicado não passar de ronda. Mas bom, é a mesma coisa. Se for com confiança demais, acho que pode rolar uma surpresa.
11: De todas as equipas que se viu, esta França parece a mais imparável. E uma frente de ataque que parece fazer medo a qualquer defesa. Dembélé, Mbappé, Barcola, Doué, Olise.
10: Tu tem uma bola de ouro, tem o Dembélé. Eu acho que o Mbappé é diferencial, melhor goleador, mas eu acho que realmente o que faz o time, o que faz o jogo, o que dá pra França coisa diferente que não tinha antes é o Olise. Ele realmente faz jogar o time. Não faz gols ainda, porque já seria, senão, um jogador demais, mas todos os jogos deixa o Mbappé, o Dembélé, do El Barcolá na frente do gol 3-4 vezes. Então é um jogador, pra mim, tá sendo o melhor da Copa do Mundo.
11: Em França já se fala da terceira estrela. Já se pode pensar nisso?
10: Pode pensar, mas acho que é um erro. Acho que ainda tem muito jogo, ainda tem Paraguai, depois pode ter Portugal, pode ter Espanha, e acho que é melhor pensar no Paraguai e não estar pensando já que vai jogar uma final de Copa do Mundo e vai ganhar, senão vai acabar mal.
0: O futebolista Júlio Lansade, entrevistado por Marco Martins. A campanha eleitoral para as presidenciais de 19 de julho em São Tomé e Príncipe arrancou hoje. Geldíger Nascimento, presidente da Comissão Nacional Eleitoral, apelou aos 4 candidatos para que se crie um clima de paz e de não violência nas próximas 2 semanas.
12: Venho com toda a veemência e sentido de responsabilidade fazer apelo a todos os candidatos e a cada São Tomense. A campanha eleitoral é, por natureza, um espaço de debate e de contraste de ideias. As paixões acendem-se e é natural que haja divergência. No entanto, exorto a todos os partidos, candidatos e seus apoiantes a conterem os seus ânimos. Rejeitem as provocações, evitem difamações e combatam a desinformação. A paz pública é o bem mais precioso que temos. Uma campanha tensa gera desconfiança. Uma campanha serena gera credibilidade. Sejamos maduros e respeitemos o direito do outro poder se expressar. Porque a verdadeira força de uma democracia reside na capacidade de discordar sem ser desrespeitado.
0: Geldíger Nascimento, presidente da CNE em São Tomé e Príncipe, em declarações recolhidas pela agência de notícias Lusa. O coletivo de rappers guineenses Farto de Boas acaba de lançar em junho o seu primeiro álbum intitulado Sissoko Nakai. Ao evocar a tonalidade deste álbum, a rapper Jada Imperatriz, radicada em Portugal, fala numa sociedade guineense amordaçada.
13: Tem uma música que diz Sissoko Nakai. As pessoas normalmente veem, apercebem-se do que se passa. Só que é aquela... montam um cenário em volta daquilo para dar às pessoas uma ideia ilusória de que não se passa nada. As desinformações, a forma como mostram que a Guiné está bem, construíram estradas, construíram escolas para aparentar que a Guiné está bem, enquanto que ele tem pisado a Constituição, espancado pessoas, raptos. Ninguém consegue falar, ninguém consegue reivindicar o seu direito. Ninguém consegue expressar como deve ser sem ter medo as coisas que estão mal, as injustiças que acontecem. Então é um bocadinho complicado porque existe duas vertentes, as que acham que ele está a fazer tudo bem, porque é a ideia que têm e é a informação que chega a eles. E por outro lado nós estamos a tentar mostrar às pessoas que as coisas não estão bem, que estamos a viver uma coisa que os nossos antepassados lutaram para nos tirar dela.
0: A rapper Jada Imperatriz, aqui que faz parte do coletivo de rappers guineenses Farto Dibós, entrevistada por Liliana Henriques. Esta é de resto uma entrevista que desenvolvemos mais à frente na segunda parte da nossa emissão no Magazine Artes. E aqui o ponto final deste bloco informativo.
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0: Pontapé de saída na segunda parte da nossa emissão. Este sábado temos em cartaz o Magazine Artes sobre o coletivo de rappers guineenses Farto Dibós. Antes disso, o tempo para análise política na Guiné-Bissau. A oposição acusa a CDAO de legitimar a transição militar no poder. António Samba Valdé é o convidado de Lígia Anjos.
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9: Os dois principais blocos da oposição na Guiné-Bissau acusam a CDAO de ter deixado de ser um mediador imparcial para legitimar o regime de transição militar no país. Numa carta aberta, criticam a missão da organização por se reunir apenas com as autoridades de transição, ignorando a oposição e a validar a revisão da Constituição e da lei eleitoral. Exigem explicações e questionam se a CDAO continua fiel ao princípio de tolerância zero aos golpes de Estado. Em linha temos António Samba Baldé, um dos signatários, é coordenador interino da coligação PAI Terra Ranca, e começo por perguntar, esta carta da qual é signatário acusa a CDAO de parcialidade, o que é que para si prova que a organização deixou de ser um mediador credível?
14: As eleições decorreram em dezembro de 2025. Um dia antes da publicação dos resultados, como vocês sabem, foram-nos brindados com um golpe de Estado. Um golpe de Estado um pouco estranho. E a partir daí, a própria CDAO tomou a decisão, através de uma resolução, ao qual alencava exatamente o que é que se devia fazer nessa tentativa de golpe de Estado ou de um golpe de Estado já consumado. A partir daí, nós ficamos expectantes, no sentido de espera, a solução dessa resolução, que achamos que não podia ficar na gaveta. E a partir daí, fomos muito gentis e, inclusive, vários memorandos nós enviamos à CDAO, às Nações Unidas, à própria União Europeia, à CPLP, à União Africana, no sentido de solução do problema.
9: Não deveriam ter sido tão gentis?
14: Gentis era uma forma de dizer que tudo o que nós fazíamos era na base da diplomacia. Não com grande clamor, como desta vez. Desta vez fomos muito longe, porque achamos que, passados 7, 8 meses, chega de tolerância, chega de permitir a própria CDAO no incumprimento das suas próprias resoluções. Portanto, as resoluções dizem claramente o que é que se deve fazer e o que é que se pode fazer. Nós temos um engenheiro doutor Domingos Simões Pereira, há 8 meses encarcerado, há 8 meses depois da cadeia da segunda esquadra, agora continua em sua casa sequestrado, não pode receber ninguém. Nós, os dirigentes da coligação Pai Terra Arranca, que estão juntamente com o engenheiro doutor Domingos Simões Pereira, e até agora não conseguimos falar com ele, nem vimos, não conseguimos ir à casa dele, ninguém consegue entrar. Tudo isto deu-nos realmente um mal-estar. Agora, qual é a origem dessa carta? A carta não veio por acaso. Vieram duas missões à Bissau. Uma de chefes de Estado maior da CDAO. Vieram 5 chefes de Estado. Se calhar dos países mais importantes da CDAO. Vieram para 4 dias, 5 dias. E esses 4, 5 dias só estiveram com os golpistas e os membros do governo também que fazem parte desse golpe. Portanto, a oposição não foi tida nem ouvida. Nem sequer procuraram saber do Domingos Simões Pereira.
9: Consegue perceber porquê é que a CDAO reconhece como interlocutor quem detém o poder? Tem explicações? Já tiveram respostas?
14: Pois exatamente, nós ficamos um pouco estranhados quando o ministro de Negócios Estrangeiros da Sierra Leoa, acompanhado com o presidente da comissão, mais rebocado ministro de Negócios Estrangeiros do Senegal, vieram e foram recebidos pelas autoridades, não é? Autoridades para nós, entre aspas, nós chamamos de golpistas porque não deixam de ser golpistas, e disseram de que aparentava de que a transição estava a andar bem e que, em princípio, depois de uma conversa tida com eles, estava na mesa a possibilidade do referendo. O referendo é da responsabilidade do povo guinense, é da responsabilidade da Assembleia Nacional Popular, é da responsabilidade da democracia guinense. E nós não podíamos estar caladinhos, não é? Mas ser outra vez gentis, como eu disse no princípio, Então achamos que valia a pena dar um puxão de orelha da CDAO para verem que realmente há toda uma necessidade de solução dos problemas mais importantes. Vamos reconstituir, por exemplo, as eleições. A lei eleitoral diz que é possível reconstituir todos os dados das eleições, ou através das CREs, ou através dos observadores, ou através das diretorias de campanha, ou através dos representantes da Procuradoria-Geral da República.
9: E porquê que isso não acontece?
14: Isso não acontece porque a CDAO não ajudou. Porque o que aconteceu? Depois do golpe de Estado, nós quase que deixamos a responsabilidade ao nível da CDAO como organização subregional, no sentido de ser o grande mediador, ser a pessoa institucional que queria participar na solução e na observância das resoluções de 14 de dezembro de 2025. Isto não aconteceu. Não só não aconteceu, mas também todas as missões da CDAO que vieram à Guiné-Bissau não nos apresentavam uma solução, não havia solução. Quer dizer, vinham, depois iam e não diziam nada e nem nos contactavam. A partir daí, nós percebemos de que quem não estava interessado na solução da Guiné-Bissau, não só os golpistas, mas também a própria CDAO, que é a organização subregional ao qual deve desempenhar o seu papel, que faz parte, porque uma das cláusulas da CDAO, nos textos da CDAO, é segurança e boa governação. Democracia e boa governação. Agora, onde é que está a democracia? Onde é que está a boa governação da Guiné-Bissau?
9: Na carta dirigida à CDAO, acusam a CDAO de legitimar a transição. Temem que a comunidade internacional acabe por aceitar este processo como irreversível?
14: A comunidade internacional é a União Europeia, Nações Unidas, União Africana e mais outras organizações, CPLP. E nós pensamos que nessas organizações existem pessoas sérias, pessoas que sabem o que passa na Guiné-Bissau, aliás, toda a gente sabe. E a própria CDAO sabe, e é por isso que nós queremos que a CDAO, a partir de agora, compreenda de que nós não concordamos com aquilo que está a acontecer. Não concordamos que uma missão da CDAO venha à Bissau na situação em que o país está e que não pode contactar nem a sociedade civil, nem a oposição, muito menos na solução das pessoas que estão encarceradas ilegalmente. Pessoas que são presas ilegalmente, outras sequestradas e outras presas. Grande parte é perseguida. Há pessoas que querem viajar, não conseguem viajar. Quando vão até o aeroporto, são retirados os passaportes e são mandados para casa. É o caso concreto que aconteceu há um mês do Dr. Otávio Lopes, que era para viajar, para assistir uma reunião na OIT, e recusaram entrar no avião e ele foi mandado para casa.
9: Senhor Engenheiro António Samba Baldé, se a organização regional vos chamasse hoje para a mesa das negociações, quais é que seriam as condições mínimas para voltarem a confiar na mediação da CDAO?
14: Acho que, claro que sim. Nós, se, por exemplo, nós formos chamados e que esse chamamento for um chamamento sério, quando eu digo sério, na base daquilo que nós achamos que a organização pode ter, é claro que nós estaríamos disponíveis. Aliás, sempre estávamos disponíveis. De umas poucas vezes que vieram cá duas missões ao qual nós disponibilizamos e participamos e dissemos exatamente o que é que queríamos com a transição na Guiné-Bissau. Portanto, se formos chamados agora, claro que estaremos disponíveis. Estamos sempre disponíveis. Aliás, no texto diz claramente que a nossa disponibilidade é permanente e estamos prontos para ouvir o que é que a CDAO ou uma outra organização quererá pôr na mesa para a solução definitiva da Guiné-Bissau. Portanto, essa discussão tem que ser uma discussão inclusiva. Quer dizer, não pode haver meias decisões. Não, não pode. Tem que haver uma decisão definitiva. E agora está-se a falar das eleições. Quais eleições? Quais eleições? Os partidos políticos, as sedes dos partidos políticos estão fechados há mais de 5 meses, 6 meses. As nossas sedes estão fechadas. Ninguém consegue fazer nada. Ninguém fala. Ninguém consegue fazer nenhuma conferência de imprensa.
9: As palavras do coordenador interino da coligação PAI Terra Ranca, António Samba Baldé, um dos signatários da carta aberta dirigida à CDAO, o nosso convidado de hoje.
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0: Segue-se então agora a segunda parte do magazine Artes, com destaque para o coletivo de rappers guineenses Farto de Boss, um trabalho elaborado e apresentado por Liliana Henriques.

0: Hoje a nossa reportagem leva-nos para o universo da música de intervenção. O coletivo de rappers guineenses Farto de Boz acaba de lançar em junho o seu primeiro álbum intitulado Sissoko Nakai. Como os nomes do coletivo e do próprio disco indicam, trata-se aqui de usar o vetor da música para abanar as consciências e dar uma visão da situação política da Guiné-Bissau. Nascido em 2023, o coletivo Farto de Boz, que reivindica a ausência de qualquer elo com partidos políticos, junta músicos e rappers dispersos por diversas partes, nomeadamente a França, a Alemanha, o Brasil e Portugal. Nós falamos com dois dos 7 membros do coletivo, Jada Imperatriz, que vive e trabalha em Portugal, assim como Slim Drácula, que mora em Curitiba, no Brasil, país para onde foi há quase 9 anos. Após falarmos da gênese do projeto Farto de Boz, na segunda parte desta entrevista, debruçamos-nos sobre o conteúdo do álbum Sissoko Nakai e a forma como tem sido recebido. Para Jada Imperatriz, o feedback onde foi há quase 9 anos. Após falarmos da gênese do projeto Farto de Boz, na segunda parte desta entrevista, debruçamos-nos sobre o conteúdo do álbum Sissoko Nakai e a forma como tem sido recebido. Para Jada Imperatriz, o feedback em torno do álbum tem sido tímido.
1: Bem, a impressão que tenho é que as pessoas ouvem. As pessoas ouvem, têm uns que comentam, mas lá está. Existe aquela coisa do medo de partilhar, do medo de ouvir em público. Isto aqui não, mas na Guiné-Bissau, por exemplo, tem familiares e amigos que dizem: ouvi a vossa música, é interessante, mas eu não posso partilhar, ou eu não posso ouvir em público, se te apanharem, tu não podes voltar para o país por teres cantado isto. Então existe sempre um bocadinho de receio nas pessoas partilharem o álbum ou partilharem as nossas músicas, e sempre tem aqueles parentes que dizem: evite de fazer isso, as nossas músicas não são tão acolhidas como deveriam ser. Acho que é uma vulnerabilidade nossa, as pessoas têm mesmo receio de ouvir, de partilhar.

0: Após divulgar gradualmente algumas músicas ao longo destes últimos meses, o coletivo lançou o seu álbum na internet. Dado o teor fortemente crítico do disco, Slim Drácula também admite que a resposta do público é condicionada pelo medo.
1: Por ser um trabalho de denúncia para um país onde a liberdade de expressão é negada, nós recebemos feedback mais direto das pessoas que nos conhecem. Alguns vêm dizendo, por favor, afasta-te disso, tu és um jovem talentoso, tem muitas coisas para fazer, então não vale a pena denunciar esse sistema. Se a Guiné-Bissau já é assim, vamos todos conformar e deixar ser o que é para ser. E tem alguns que vêm e aplaudem dizendo, sim senhor, vale a pena. E entre todo esse universo também de feedback que nós recebemos e ainda estamos a receber, entendemos que em termos de consumo e de partilha do trabalho, entendemos que muitas pessoas ainda têm receio de partilhar ou consumir ao público, sobretudo pelo conteúdo que o álbum tem. Fizemos 17 músicas denunciando rapto, espancamento, perseguição política, prisões arbitrárias ilegais, instrumentalização étnico-religioso, violação da Constituição e das outras leis dos países. E também o álbum denuncia os assassinatos, entre outros crimes, praticados pelo sissokoísmo, que hoje, infelizmente, está sendo continuado pela camuflação desse comando militar que está assumindo o país agora.
0: O seu grupo, ou o Slim Drácula, ou eventualmente os seus familiares, foram ameaçados por causa dessa música?
1: O que aconteceu foi de alguém tentar convencer a minha família para me intimidarem para que eu afastasse de qualquer espaço onde seja possível denunciar, sobretudo esse sistema. Isto aconteceu desde a minha primeira música, que eu cantei a intervenção de forma direta, sem esconder a cara, sem nenhuma maquiagem, dizendo o que eu pensava, o que eu achava do governo.

0: Jade Imperatriz também refere ter recebido pressões.
1: Eu, particularmente, nas redes sociais, nomeadamente no TikTok, é que recebo umas mensagens que agora já não recebo porque eu privei tudo e tirei os comentários e assim, mas antes, no início, recebia bastante.
0: A situação da Guiné-Bissau evoluiu, houve a destabilização militar, estamos agora numa situação de transição e há a perspectiva de presidenciais no final do ano e eventualmente também um referendo sobre uma nova Constituição. Paralelamente a isto, membros da oposição, nomeadamente Domingos Simões Pereira, continuam impossibilitados

0: possibilitados de se expressarem. Como analisa a situação política atual do seu país?
1: Eu acho que estamos a sair do mal para o pior. O Sissoko não está lá fisicamente, mas ele está na mesma, porque o comando militar que assumiu esta farsa de golpe, isto tudo é uma coisa planeada. O comando militar está a fazer o que bem entende, as pessoas não conseguem falar a mesma, e isto de mexerem com a Constituição é um absurdo, e nestas situações eu estou mesmo a tremer a falar, porque é uma coisa que realmente mexe comigo, é revoltante. Espero que isto melhore com as eleições, se eles deixarem acontecer. Este é o meu maior medo.
0: Como é que analisa a forma como os restantes países têm lidado com esta situação? Por exemplo, os países vizinhos, como o Senegal, ou inclusivamente a França e Portugal, que têm sido parceiros próximos da Guiné-Bissau?
1: A impressão que tenho é que estamos, embora a CDAO já foi lá e assim, houve intervenções também de Portugal, mas eu sinto que estamos sozinhos. Estamos sozinhos e este problema é nosso e nós é que temos que resolver. Porque eu não sinto que isto vá mudar alguma coisa. E eu sinto que, não sei se a palavra que vou usar agora é a correta, mas eu sinto que, de alguma forma, estes países não importam muito com a situação da Guiné-Bissau. Então temos mesmo que ser nós a fazer alguma coisa.
0: Como é que está a ser essa experiência para si?
1: Está a ser um bocadinho assustador, para não dizer outra coisa mais razoável, porque eu sou mãe de dois meninos pequeninos e tenho sempre os familiares a dizer que não estou a fazer bem, estou a pôr em risco a minha família, estou a arriscar-me imenso, isto nunca vai mudar, diz o que tem. Não sei se já ouviu esta expressão, que é não há nada a ser feito, isto sempre foi assim, mas eu acredito o contrário. Então eu sinto, quando faço alguma coisa, embora sinta medo, mas faço a mesma, porque eu não quero sentir que estou a trair a minha nação, não quero sentir que estou a aplaudir com o meu silêncio o opressor.

0: O ativismo através da música também não é algo sereno para Slim Drácula, para quem, todavia, o importante é fazer passar mensagens.
1: Para mim está sendo uma experiência muito dolorosa. A Guiné-Bissau faz mais de meio século da independência. E em todo esse tempo, vivenciamos muitas situações em que o povo pedia o básico. O governo prometia, não cumpria, não fazia praticamente nada, nem as justificativas eram convincentes, e o povo vive mal o tempo todo. Então, ser um ativista usando rap, isso para mim dói muito, de sentar, pegar na folha e caneta, escrever sobre uma coisa básica, e dá uma tristeza enorme. Essa tristeza cansa, por isso que eu falo que é uma experiência muito horrível. Agora, me alegra também que a minha mensagem chega ao meu povo e não sou mais um que ficou preso numa caixinha, comportando e agindo de acordo com o que, é que o sistema espera de nós.
0: Ouvimos os rappers Slim Drácula e também Jada Imperatriz, membros do grupo Farto de Boz, que acaba de lançar o disco Sissoko Nakai no passado mês de junho. Por hoje é tudo. Obrigada pela vossa atenção e até breve.
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1: Cristiano Soares.
0: Acabou o sonho de Cabo Verde no Mundial de Futebol. Os Tubarões Azuis foram eliminados pela Argentina. Começam hoje, no Irão, as cerimónias fúnebres de Ali Khamenei, o antigo líder supremo do país. Os rituais fúnebres vão decorrer durante 6 dias. No controle técnico desta emissão está Dusko Sekulić e o jornal começa agora.
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0: Começam hoje no Irão as cerimónias fúnebres de Ali Khamenei, o antigo líder supremo do país. Os rituais fúnebres vão decorrer durante 6 dias e o corpo do antigo líder espiritual vai passar por várias cidades do Irão e do Iraque. Catarina Falcão.
2: Durante 6 dias, o Irão vai prestar a última homenagem a Ali Khamenei, líder supremo do país entre 1989 até à sua morte em fevereiro deste ano, durante ataques concertados entre os Estados Unidos da América e Israel. As celebrações fúnebres já deviam ter acontecido em março, mas foram adiadas devido à guerra. Decorre assim, a partir de hoje, o funeral de Ali Khamenei, marcado por diferentes etapas. Estima-se que estejam a correr entre 15 a 20 milhões de pessoas à cidade de Irão, de forma a preparar a cidade. Foram erguidas 400 tendas para acolher os peregrinos. Esta manhã, milhares de homens vestidos de negro desceram às ruas, muitos munidos com bandeiras vermelhas, com a palavra mártir e com t-shirts onde se podia ler vingança ou matar Trump, segundo os relatos dos jornalistas da AFP presentes em Teherão. Após Teherão, os restos mortais de Ali Khamenei devem passar por diferentes cidades no Irão e também em cidades santas no Iraque, sendo depois sepultado na cidade de Mashhad, no norte do Irão, cidade de onde era originário. Há especulação quanto à aparição ou não do seu filho e sucessor, Mojtaba Khamenei. O novo líder supremo iraniano estaria com o pai durante o ataque fatal e terá ficado ferido. No entanto, nunca mais houve qualquer aparição pública de Mojtaba Khamenei.
0: Acabou o sonho de Cabo Verde no Mundial de Futebol. Os Tubarões Azuis foram eliminados pela Argentina, atual campeã do mundo, por 3-2, já em período de prolongamento, num jogo a contar para os 16-avos do Mundial. No final do jogo, o guarda-redes cabo-verdiano, Vozinho, uma das figuras deste Campeonato do Mundo de Futebol, disse que o desempenho da equipa no Mundial foi a realização de um sonho.
3: Conseguimos realizar um sonho, não só meu, não só da seleção, mas de todo o povo cabo-verdiano. E estar aqui a competir, jogar e lutar de igual para igual contra essas seleções, temos de estar de coração cheio e de muito orgulhosos de tudo o que fizemos. Obviamente estamos tristes pelo resultado e pelo jogo, porque queríamos passar à próxima fase. Sabíamos que tinha um adversário muito difícil, que é campeão do mundo, mas é parabenizar a toda a federação, a todo o staff, e aos meus colegas, porque eles foram fantásticos, foram incríveis e caímos de pé. Mas agora é descansar e pensar no futuro. Mas mais uma vez, estou muito, muito orgulhoso pelo trabalho de toda a equipa e espero que no futuro consigamos fazer coisas muito, muito boas.
0: E apesar da eliminação frente à Argentina, os cabo-verdianos mostram-se felizes e gratos pela brilhante prestação dos Tubarões Azuis, como nos dá conta o nosso correspondente em Cabo Verde, Odair Santos.
4: Os cabo-verdianos ouvidos pela RFI nesta manhã de sábado nas ruas da cidade do Mindelo, na ilha de São Vicente, mostram-se orgulhosos da prestação da Seleção Nacional de Futebol no Mundial e particularmente na garra com que enfrentou a atual campeã do mundo, a Argentina.
5: Foi daqueles melhores jogos do Mundial. Cabo Verde fez um excelente jogo, estou orgulhoso por Cabo Verde. Foi um jogo espetacular.
4: Tu é que jogaste com o Vozinha, sentiste muito, muito feliz?
5: Muito feliz por ter o Vozinha a fazer um grande Mundial. Colega que não partilhava a linha, grande homem, um ser humano espetacular.
4: Teve algum momento do jogo que pensou que Cabo Verde poderia vencer?
6: Após os 90 minutos, quando nós chegamos 2-2, acredito todos nós, pensamos que o jogo ia para as grandes penalidades e que o Vozinho ia demonstrar mais uma vez a sua capacidade e garra em campo.
7: Nós saímos da Copa com a cabeça levantada. Como é que nós ganhamos a Copa? Saímos com a cabeça levantada.
4: Então Cabo Verde é um grande vencedor?
7: Um grande vencedor. Nós não perdemos nada e nós ganhamos principalmente tudo.
4: Sofreu muito ontem?
8: Claro, até chorei. Até só para falar, fico emocionada. É para ver os rapazes como é que dedicaram e mostraram com toda a garra e a vontade de querer ganhar. E nós até poderíamos até ter ganho.
4: Qual é o sentimento hoje?
8: De ver cumprido.
1: De Cabo Verde para RFI, Odair Santos.
0: E a França defronta o Paraguai este sábado, um jogo a contar para os oitavos de final do Mundial de Futebol Masculino. Júlio Lansande, médico médio, aliás, franco-argentino, admitiu que está a torcer pela França, mas lembrou que os paraguaios eliminaram a Alemanha na ronda precedente.
9: Paraguai, eu não tinha gostado do primeiro jogo, quando começou o Mundial, mas acho que contra a Alemanha fez um jogo muito bom. E a França, eu sou torcedor da França, então eu acho que vai ser muito complicado não passar de ronda. Mas bom, é a mesma coisa. Se for com confiança demais, acho que pode rolar uma surpresa.
10: De todas as equipas que se viu, esta França parece a mais imparável. E uma frente de ataque que parece fazer medo a qualquer defesa. Dembélé, Mbappé, Barcola, Doué, Olise.
9: Tu tem uma bola de ouro, tem o Dembélé. Eu acho que o Mbappé é diferencial, melhor goleador, mas eu acho que realmente o que faz o time, o que faz o jogo, o que dá pra França coisa diferente que não tinha antes é o Olise. Ele realmente faz jogar o time. Não faz gols ainda, porque já seria, senão, um jogador demais, mas todos os jogos deixa o Mbappé, o Dembélé, do El Barcolá na frente do gol 3-4 vezes. Então é um jogador, pra mim, tá sendo o melhor da Copa do Mundo.
10: Em França já se fala da terceira estrela. Já se pode pensar nisso?
9: Pode pensar, mas acho que é um erro. Acho que ainda tem muito jogo. Ainda tem Paraguai. Depois pode ter Portugal, pode ter Espanha. E acho que é melhor pensar no Paraguai e não estar pensando já que vai jogar uma final de Copa do Mundo e vai ganhar. Senão vai acabar mal.
0: O futebolista Júlio Lansada, entrevistado por Marco Martins. A campanha eleitoral para as presidenciais de 19 de julho em São Tomé e Príncipe arrancou hoje. Geldíger Nascimento, presidente da Comissão Nacional Eleitoral, apelou aos quatro candidatos para que se crie um clima de paz e de não violência nas próximas duas semanas.
11: Venho com toda a veemência e sentido de responsabilidade fazer apelo a todos os candidatos e a cada São Tomense. A campanha eleitoral é, por natureza, um espaço de debate e de contraste de ideias. As paixões acendem-se e é natural que haja divergência. No entanto, exorto a todos os partidos, candidatos e seus apoiantes a conterem os seus ânimos. Rejeitem as provocações, evitem difamações e combatam a desinformação. A paz pública é o bem mais precioso que temos. Uma campanha tensa gera desconfiança. Uma campanha serena gera credibilidade. Sejamos maduros e respeitemos o direito do outro poder se expressar. Porque a verdadeira força de uma democracia reside na capacidade de discordar sem ser desrespeitado.
0: Geldíger Nascimento, presidente da CNE em São Tomé e Príncipe, em declarações recolhidas pela agência de notícias Lusa. O coletivo de rappers guineenses, Farto de Boas, acaba de lançar em junho o seu primeiro álbum intitulado Sissoko Nakai. Ao evocar a tonalidade deste álbum, a rapper Jada Imperatriz, radicada em Portugal, fala numa sociedade guineense amordaçada.
12: Tem uma música que diz Sissoko Nakai. As pessoas normalmente veem, apercebem-se do que se passa. Só que é aquela... montam um cenário em volta daquilo para dar às pessoas uma ideia ilusória de que não se passa nada. As desinformações, a forma como mostram que a Guiné está bem, construíram estradas, construíram escolas para aparentar que a Guiné está bem, enquanto que ele tem pisado a Constituição, espancado pessoas, raptos. Ninguém consegue falar, ninguém consegue reivindicar o seu direito. Ninguém consegue expressar como deve ser sem ter medo as coisas que estão mal, as injustiças que acontecem. Então é um bocadinho complicado porque existe duas vertentes, as que acham que ele está a fazer tudo bem, porque é a ideia que têm e é a informação que chega a eles. E por outro lado nós estamos a tentar mostrar às pessoas que as coisas não estão bem, que estamos a viver uma coisa que os nossos antepassados lutaram para nos tirar dela.
0: A rapper Jada Imperatriz, aqui que faz parte do coletivo de rappers guineenses Farto de Boas, entrevistada por Liliana Henriques. Esta é de resto uma entrevista que desenvolvemos mais à frente na segunda parte da nossa emissão no Magazine Artes. E aqui o ponto final deste bloco informativo.
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0: pontapé de saída na segunda parte da nossa emissão. Este sábado temos em cartaz o Magazine Artes sobre o coletivo de rappers guineenses Farto Dibós. Antes disso, o tempo para análise política na Guiné-Bissau. A oposição acusa a CDAO de legitimar a transição militar no poder. António Samba Valdé é o convidado de Lígia Anjos.
1: Convidado.
13: Os dois principais blocos da oposição na Guiné-Bissau acusam a CDAO de ter deixado de ser um mediador imparcial para legitimar o regime de transição militar no país. Numa carta aberta, criticam a missão da organização por se reunir apenas com as autoridades de transição, ignorando a oposição e a validar a revisão da Constituição e da lei eleitoral. Exigem explicações e questionam se a CDAO continua fiel ao princípio de tolerância zero aos golpes de Estado. Em linha temos António Samba Baldé, é um dos signatários, é coordenador interino da coligação PAI Terra Ranca, e começo por perguntar, esta carta da qual é signatário acusa a CDAO de parcialidade, o que é que para si prova que a organização deixou de ser um mediador credível?
14: As eleições decorreram em dezembro de 2025. Um dia antes da publicação dos resultados, como vocês sabem, foram-nos brindados com um golpe de Estado. Um golpe de Estado um pouco estranho. E a partir daí, a própria CDAO tomou a decisão, através de uma resolução, ao qual alencava exatamente o que é que se devia fazer nessa tentativa de golpe de Estado ou de um golpe de Estado já consumado. A partir daí, nós ficamos expectantes, no sentido de espera, a solução dessa resolução, que achamos que não podia ficar na gaveta. E a partir daí, fomos muito gentis e, inclusive, vários memorandos nós enviamos à CDAO, às Nações Unidas, à própria União Europeia, à CPLP, à União Africana,

0: de que aparentava de que a transição estava a andar bem e que, em princípio, depois de uma conversa tida com eles, estava na mesa a possibilidade do referendo. O referendo é da responsabilidade do povo guinense, é da responsabilidade da Assembleia Nacional Popular, é da responsabilidade da democracia guinense. E nós não podíamos estar caladinhos, não é? Mas ser outra vez gentis, como eu disse no princípio. Então achamos que valia a pena dar um puxão de orelha da CDAO para verem de que realmente há toda uma necessidade de solução dos problemas mais importantes. Vamos reconstituir, por exemplo, as eleições. A lei eleitoral diz que é possível reconstituir todos os dados das eleições, ou através das CRS, ou através dos observadores, ou através das diretorias de campanha, ou através dos representantes da Procuradoria-Geral da República.
1: E por que isso não acontece?
0: Isso não acontece porque a CDAO não ajudou. Porque o que aconteceu? Depois do golpe de Estado, nós quase que deixamos a responsabilidade ao nível da CDAO como organização subregional, no sentido de ser o grande mediador, ser a pessoa institucional que queria participar na solução e na observância das resoluções de 14 de dezembro de 2025. Isto não aconteceu. Não só não aconteceu, mas também todas as missões da CDAO que vieram à Guiné-Bissau não nos apresentava uma solução, não havia solução. Quer dizer, vinham, depois iam e não diziam nada e nem nos contactavam. A partir daí, nós percebemos de que quem não estava interessado na solução da Guiné-Bissau, não só os golpistas, mas também a própria CDAO, que é a organização subregional ao qual deve desempenhar o seu papel, que faz parte, porque uma das cláusulas da CDAO, nos textos da CDAO, é segurança e boa governação. Democracia e boa governação. Agora, onde é que está a democracia? Onde é que está a boa governação da Guiné-Bissau?
1: Na carta dirigida à CDAO, acusam a CDAO de legitimar a transição. Temem que a comunidade internacional acabe por aceitar este processo como irreversível?
0: A comunidade internacional é a União Europeia, Nações Unidas, União Africana e mais outras organizações, CPLP. E nós pensamos que nessas organizações existem pessoas sérias, pessoas que sabem o que passa na Guiné-Bissau, aliás, toda a gente sabe. E a própria CDAO sabe, e é por isso que nós queremos que a CDAO, a partir de agora, compreenda de que nós não concordamos com aquilo que está a acontecer. Não concordamos que uma missão da CDAO venha à Bissau na situação em que o país está e que não pode contactar nem a sociedade civil, nem a oposição, muito menos na solução das pessoas que estão encarceradas ilegalmente. Pessoas que são presas ilegalmente, outras sequestradas e outras presas. Grande parte é perseguida. Há pessoas que querem viajar, não conseguem viajar. Quando vão até o aeroporto, são retirados os passaportes e são mandados para casa. É o caso concreto que aconteceu há um mês do Dr. Otávio Lopes, que era para viajar, para assistir uma reunião no OIT, e recusaram entrar no avião e ele foi mandado para casa.
1: Senhor Engenheiro António Samba Abaldé, se a organização regional vos chamasse hoje para a mesa das negociações, quais é que seriam as condições mínimas para voltarem a confiar na mediação da CDAO?
0: Acho que, claro que sim. Nós, se, por exemplo, nós formos chamados e que esse chamamento for um chamamento sério, quando eu digo sério, na base daquilo que nós achamos que a organização pode ter, é claro que nós estaríamos disponíveis. Aliás, sempre estávamos disponíveis. De umas poucas vezes que vieram cá duas missões ao qual nós disponibilizamos e participamos e dissemos exatamente o que é que queríamos com a transição na Guiné-Bissau. Portanto, se formos chamados agora, claro que estaremos disponíveis, estamos sempre disponíveis. Aliás, no texto diz claramente que a nossa disponibilidade é permanente e estamos prontos para ouvir o que é que a CDAO ou uma outra organização quererá pôr na mesa para a solução definitiva da Guiné-Bissau. Portanto, essa discussão tem que ser uma discussão inclusiva. Quer dizer, não pode haver meias decisões. Não, não pode. Tem que haver uma decisão definitiva. E agora está-se a falar das eleições. Quais eleições? Quais eleições? Os partidos políticos, as sedes dos partidos políticos estão fechados há mais de 5 meses, 6 meses. As nossas sedes estão fechadas. Ninguém consegue fazer nada. Ninguém fala. Ninguém consegue fazer nenhuma conferência de imprensa.
1: As palavras do coordenador interino da coligação PAI Terra Ranca, António Samba Abaldé, um dos signatários da carta aberta dirigida à CDAO, o nosso convidado de hoje.
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3: Segue-se então agora a segunda parte do magazine Artes, com destaque para o coletivo de rappers guineenses Farto de Boss, um trabalho elaborado e apresentado por Liliana Henriques.

0: Hoje a nossa reportagem leva-nos para o universo da música de intervenção. O coletivo de rappers guineenses Farto de Boz acaba de lançar em junho o seu primeiro álbum intitulado Sissoko Nakai. Como os nomes do coletivo e do próprio disco indicam, trata-se aqui de usar o vetor da música para abanar as consciências e dar uma visão da situação política da Guiné-Bissau. Nascido em 2023, o coletivo Farto de Boz, que reivindica a ausência de qualquer elo com partidos políticos, junta músicos e rappers dispersos por diversas partes, nomeadamente a França, a Alemanha, o Brasil e Portugal. Nós falamos com dois dos 7 membros do coletivo, Jada Imperatriz, que vive e trabalha em Portugal, assim como Slim Drácula, que mora em Curitiba, no Brasil, país para onde foi há quase 9 anos. Após falarmos da gênese do projeto Farto de Boz, na segunda parte desta entrevista, debruçamos-nos sobre o conteúdo do álbum Sissoko Nakai e a forma como tem sido recebido. Para Jada Imperatriz, o feedback em torno do álbum tem sido tímido.
1: Bem, a impressão que tenho é que as pessoas ouvem. As pessoas ouvem, têm uns que comentam, mas lá está. Existe aquela coisa do medo de partilhar, do medo de ouvir em público. Isto aqui não, mas na Guiné-Bissau, por exemplo, tem familiares e amigos que dizem: ouvi a vossa música, é interessante, mas eu não posso partilhar ou eu não posso ouvir em público. Te apanharem, tu não podes voltar para o país por teres cantado isto. Então existe sempre um bocadinho de receio nas pessoas partilharem o álbum ou partilharem as nossas músicas. E sempre tem aqueles parentes que dizem: evite de fazer isso. As nossas músicas não são tão acolhidas como deveriam ser. Acho que é uma vulnerabilidade nossa. As pessoas têm mesmo receio de ouvir, de partilhar.

0: Após divulgar gradualmente algumas músicas ao longo destes últimos meses, o coletivo lançou o seu álbum na internet. Dado o teor fortemente crítico do disco, Slim Drácula também admite que a resposta do público é condicionada pelo medo.
1: Por ser um trabalho de denúncia para um país onde a liberdade de expressão é negada, nós recebemos feedback mais direto das pessoas que nos conhecem. Alguns vêm dizendo, por favor, afasta-te disso, tu és um jovem talentoso, tem muitas coisas para fazer, então não vale a pena denunciar esse sistema. Se a Guiné-Bissau já é assim, vamos todos conformar e deixar ser o que é para ser. E tem alguns que vêm e aplaudem dizendo, sim senhor, vale a pena. E entre todo esse universo também de feedback que nós recebemos e ainda estamos a receber, entendemos que em termos de consumo e partilha do trabalho, entendemos que muitas pessoas ainda têm receio de partilhar ou consumir ao público, sobretudo pelo conteúdo que o álbum tem. Fizemos 17 músicas denunciando rapto, espancamento, perseguição política, prisões arbitrárias ilegais, instrumentalização étnico-religioso, violação da Constituição e das outras leis dos países. E também o álbum denuncia os assassinatos, entre outros crimes praticados pelo sissokoísmo, que hoje, infelizmente, está sendo continuado pela camuflação desse comando militar que está assumindo o país agora.
0: O seu grupo, ou o Slim Drácula, ou eventualmente os seus familiares foram ameaçados por causa dessa música?
1: O que aconteceu foi de alguém tentar convencer a minha família para me intimidarem para que eu afastasse de qualquer espaço onde seja possível denunciar, sobretudo esse sistema. Isto aconteceu desde a minha primeira música, que eu cantei a intervenção de forma direta, sem esconder a cara, sem nenhuma maquiagem, dizendo o que eu pensava, o que eu achava do governo.

0: Já a Imperatriz também refere ter recebido pressões.
1: Eu, particularmente, nas redes sociais, nomeadamente no TikTok, é que recebo umas mensagens que agora já não recebo porque eu privei tudo e tirei os comentários e assim, mas antes, no início, recebia bastante.
0: A situação da Guiné-Bissau evoluiu, houve a destabilização militar, estamos agora numa situação de transição e há a perspectiva de presidenciais no final do ano e eventualmente também um referendo sobre uma nova Constituição. Paralelamente a isto, membros da oposição, nomeadamente Domingos Simões Pereira, continuam impossibilitados de se expressarem. Como analisa a situação política atual do seu país?
1: Eu acho que estamos a sair do mal para o pior. O Sissoko não está lá fisicamente, mas ele está na mesma, porque o comando militar que assumiu esta farsa de golpe, isto tudo é uma coisa planeada. O comando militar está a fazer o que bem entende, as pessoas não conseguem falar a mesma, e isto de mexerem com a Constituição é um absurdo e nestas situações eu estou mesmo a tremer a falar porque é uma coisa que realmente mexe comigo, é revoltante. Espero que isto melhore com as eleições, se eles deixarem acontecer. Este é o meu maior medo.
0: Como é que analisa a forma como os restantes países têm lidado com esta situação? Por exemplo, os países vizinhos, como o Senegal, ou inclusivamente a França e Portugal, que têm sido parceiros próximos da Guiné-Bissau?
1: A impressão que tenho é que estamos, embora a CDAO lá foi lá e assim, houve intervenções também de Portugal, mas eu sinto que estamos sozinhos. Estamos sozinhos e este problema é nosso e nós é que temos que resolver. Porque eu não sinto que isto vá mudar alguma coisa. E eu sinto que, não sei se a palavra que vou usar agora é a correta, mas eu sinto que, de alguma forma, estes países não importam muito com a situação da Guiné-Bissau. Então temos mesmo que ser nós a fazer alguma coisa.
0: Como é que está a ser essa experiência para si?
1: Está a ser um bocadinho assustador, para não dizer outra coisa mais razoável, porque eu sou mãe de dois meninos pequeninos e tenho sempre os familiares a dizer que não estou a fazer bem, estou a pôr em risco a minha família, estou a arriscar-me imenso, isto nunca vai mudar, dito que tem. Não sei se já ouviu esta expressão, que é não há nada a ser feito, isto sempre foi assim, mas eu acredito o contrário. Então eu sinto, quando faço alguma coisa, embora sinta medo, mas faço a mesma porque eu não quero sentir que estou a trair a minha nação, não quero sentir que estou a aplaudir com o meu silêncio o opressor.

0: O ativismo através da música também não é algo sereno para Slim Drácula, para quem, todavia, o importante é fazer passar mensagens.
1: Para mim está sendo uma experiência muito dolorosa. A Guiné-Bissau faz mais de meio século da independência. E em todo esse tempo, vivenciamos muitas situações em que o povo pedia o básico. O governo prometia, não cumpria, não fazia praticamente nada, nem as justificativas eram convincentes, e o povo vive mal o tempo todo. Então, ser um ativista usando rap, isso para mim dói muito, de sentar, pegar na folha e caneta, escrever sobre uma coisa básica, e dá uma tristeza enorme. Essa tristeza cansa, por isso que eu falo que é uma experiência muito horrível. Agora, me alegra também que a minha mensagem chega ao meu povo e não sou mais um que ficou preso numa caixinha, comportando e agindo de acordo com o que, é que o sistema espera de nós.
0: Ouvimos os rappers Slim Drácula e também Jada Imperatriz, membros do grupo Farto de Boj, que acaba de lançar o disco Sissoko Nakai no passado mês de junho. Por hoje é tudo. Obrigada pela vossa atenção e até breve.
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1: Cristiano Soares.
0: Acabou o sonho de Cabo Verde no Mundial de Futebol. Os Tubarões Azuis foram eliminados pela Argentina. Começam hoje no Irão as cerimónias fúnebres de Ali Khamenei, o antigo líder supremo do país. Os rituais fúnebres vão decorrer durante 6 dias. No controle técnico desta emissão está a Dusko Sekulic e o jornal começa agora.
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0: Começam hoje no Irão as cerimónias fúnebres de Ali Khamenei, o antigo líder supremo do país. Os rituais fúnebres vão decorrer durante 6 dias e o corpo do antigo líder espiritual vai passar por várias cidades do Irão e do Iraque. Catarina Falcão.
2: Durante 6 dias, o Irão vai prestar a última homenagem a Ali Khamenei, líder supremo do país entre 1989 até à sua morte em fevereiro deste ano, durante ataques concertados entre os Estados Unidos da América e Israel. As celebrações fúnebres já deviam ter acontecido em março, mas foram adiadas devido à guerra. Decorre assim, a partir de hoje, o funeral de Ali Khamenei, marcado por diferentes etapas. Estima-se que estejam a correr entre 15 a 20 milhões de pessoas à cidade de Teherão, de forma a preparar a cidade. Foram erguidas 400 tendas para acolher os peregrinos. Esta manhã, milhares de homens vestidos de negro desceram às ruas, muitos munidos com bandeiras vermelhas, com a palavra mártir e com t-shirts onde se podia ler vingança ou matar Trump, segundo os relatos dos jornalistas da AFP presentes em Teherão. Após Teherão, os restos mortais de Ali Khamenei devem passar por diferentes cidades no Irão e também em cidades santas no Iraque, sendo depois sepultado na cidade de Mashhad, no norte do Irão, cidade de onde era originário. Há especulação quanto à aparição ou não do seu filho e sucessor, Mojtaba Khamenei. O novo líder supremo iraniano estaria com o pai durante o ataque fatal e terá ficado ferido. No entanto, nunca mais houve qualquer aparição pública de Mojtaba Khamenei.
0: Acabou o sonho de Cabo Verde no Mundial de Futebol. Os Tubarões Azuis foram eliminados pela Argentina, atual campeã do mundo, por 3-2, já em período de prolongamento, num jogo a contar para os 16-avos do Mundial. No final do jogo, o guarda-redes cabo-verdiano, Vozinho, uma das figuras deste Campeonato do Mundo de Futebol, disse que o desempenho da equipa no Mundial foi a realização de um sonho.
3: Conseguimos realizar um sonho, não só meu, não só da seleção, mas de todo o povo cabo-verdiano. E estar aqui a competir, jogar e lutar de igual para igual contra essas seleções, temos de estar de coração cheio e de muito orgulhosos de tudo o que fizemos. Obviamente estamos tristes pelo resultado e pelo jogo, porque queríamos passar à próxima fase. Sabíamos que tinha um adversário muito difícil, que é campeão do mundo, mas é parabenizar a toda a federação, a todo o staff, e aos meus colegas, porque eles foram fantásticos, foram incríveis e caímos de pé. Mas agora é descansar e pensar no futuro. Mas mais uma vez, estou muito, muito orgulhoso pelo trabalho de toda a equipa e espero que no futuro consigamos fazer coisas muito, muito boas.
0: E apesar da eliminação frente à Argentina, os cabo-verdianos mostram-se felizes e gratos pela brilhante prestação dos Tubarões Azuis, como nos dá conta o nosso correspondente em Cabo Verde, Odair Santos.
4: Os cabo-verdianos ouvidos pela RFI nesta manhã de sábado nas ruas da cidade do Mindelo, na ilha de São Vicente, mostram-se orgulhosos da prestação da Seleção Nacional de Futebol no Mundial e particularmente na garra com que enfrentou a atual campeã do mundo, a Argentina.
5: Foi daqueles melhores jogos do Mundial. Cabo Verde fez um excelente jogo, estou orgulhoso por Cabo Verde, foi um jogo espetacular.
4: Tu é que jogaste com o Vozinha, sentiste muito, muito feliz?
5: Muito feliz por ter o Vozinha a fazer um grande Mundial, colega que não partilhava a alinhar, grande homem, um ser humano espetacular.
4: Teve algum momento do jogo que pensou que Cabo Verde poderia vencer?
6: Após os 90 minutos, quando nós chegamos 2-2, acredito todos nós, pensamos que o jogo ia para as grandes penalidades e que o Vozinho ia demonstrar mais uma vez a sua capacidade e garra em campo.
7: Nós saímos da Copa com a cabeça levantada. Como é que nós ganhamos a Copa? Saímos com a cabeça levantada.
4: Então Cabo Verde é um grande vencedor?
7: Um grande vencedor. Nós não perdemos nada e nós ganhamos principalmente tudo.
4: Sofreu muito ontem?
8: Claro, até chorei. Até só para falar, fico emocionada. É para ver os rapazes como é que dedicaram e demonstraram com toda a garra e a vontade de querer ganhar. E nós até poderíamos até ter ganho.
4: Qual é o sentimento hoje?
8: De ver cumprido.
1: De Cabo Verde para RFI,
9: Odair Santos.
0: E a França defronta o Paraguai este sábado, um jogo a contar para os oitavos de final do Mundial de Futebol Masculino. Júlio Lansande, médio, franco-argentino, admitiu que está a torcer pela França, mas lembrou que os paraguaios eliminaram a Alemanha na ronda precedente.
10: Paraguai, eu não tinha gostado do primeiro jogo, quando começou o Mundial, mas acho que contra a Alemanha fez um jogo muito bom. E a França, eu sou torcedor da França, então eu acho que vai ser muito complicado não passar de ronda. Mas bom, é a mesma coisa. Se for com confiança demais, acho que pode rolar uma surpresa.
11: De todas as equipas que se viu, esta França parece a mais imparável. E uma frente de ataque que parece fazer medo a qualquer defesa. Dembélé, Mbappé, Barcola, Doué, Olise.
10: Tu tem uma bola de ouro, tem o Dembélé. Eu acho que o Mbappé é diferencial, melhor goleador, mas eu acho que realmente o que faz o time, o que faz o jogo, o que dá pra França coisa diferente que não tinha antes é o Olise. Ele realmente faz jogar o time. Não faz gols ainda, porque já seria, senão, um jogador demais, mas todos os jogos deixa o Mbappé, o Dembélé, do El Barcolá na frente do gol 3-4 vezes. Então é um jogador, pra mim, tá sendo o melhor da Copa do Mundo.
11: Em França já se fala da terceira estrela. Já se pode pensar nisso?
10: Pode pensar, mas acho que é um erro. Acho que ainda tem muito jogo, ainda tem Paraguai, depois pode ter Portugal, pode ter Espanha, e acho que é melhor pensar no Paraguai e não tá pensando já que vai jogar uma final de Copa do Mundo e vai ganhar. Senão vai acabar mal.
0: O futebolista Júlio Lansade, entrevistado por Marco Martins. A campanha eleitoral para as presidenciais de 19 de julho em São Tomé e Príncipe arrancou hoje. Geudíger Nascimento, presidente da Comissão Nacional Eleitoral, apelou aos quatro candidatos para que se crie um clima de paz e de não violência nas próximas duas semanas.
12: Venho com toda a veemência e sentido de responsabilidade fazer apelo a todos os candidatos e a cada São Tomense. A campanha eleitoral é, por natureza, um espaço de debate, de contraste de ideias. As paixões acendem-se e é natural que haja divergência. No entanto, exorto a todos os partidos, candidatos e seus apoiantes a conterem os seus ânimos. Rejeitem as provocações, evitem difamações e combatam a desinformação. A paz pública é o bem mais precioso que temos. Uma campanha tensa gera desconfiança. Uma campanha serena gera credibilidade. Sejamos maduros e respeitemos o direito do outro poder se expressar. Porque a verdadeira força de uma democracia reside na capacidade de discordar sem ser desrespeitado.
0: Geudíger Nascimento, presidente da CNE em São Tomé e Príncipe, em declarações recolhidas pela agência de notícias Lusa. O coletivo de rappers guineenses, Farto de Boas, acaba de lançar em junho o seu primeiro álbum intitulado Sissoko Nakai. Ao evocar a tonalidade deste álbum, a rapper Jada Imperatriz, radicada em Portugal, fala numa sociedade guineense amordaçada.
13: Tem uma música que diz Sissoko Nakai. As pessoas normalmente veem, apercebem-se do que se passa. Só que é aquela... montam um cenário em volta daquilo para dar às pessoas uma ideia ilusória de que não se passa nada. As desinformações, a forma como mostram que a Guiné está bem, construíram estradas, construíram escolas para aparentar que a Guiné está bem, enquanto que ele tem pisado a Constituição, espancado pessoas, raptos. Ninguém consegue falar, ninguém consegue reivindicar o seu direito. Ninguém consegue expressar como deve ser sem ter medo as coisas que estão mal, as injustiças que acontecem. Então é um bocadinho complicado porque existe duas vertentes, as que acham que ele está a fazer tudo bem, porque é a ideia que têm e é a informação que chega a eles. E por outro lado nós estamos a tentar mostrar às pessoas que as coisas não estão bem, que estamos a viver uma coisa que os nossos antepassados lutaram para nos tirar dela.
0: A rapper Jada Imperatriz, aqui que faz parte do coletivo de rappers guineenses Farto de Boas, entrevistada por Liliana Henriques. Esta é, de resto, uma entrevista que desenvolvemos mais à frente na segunda parte da nossa emissão no Magazine Artes. E aqui o ponto final deste bloco informativo.
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0: Pontapé de saída na segunda parte da nossa emissão. Este sábado temos em cartaz o Magazine Artes sobre o coletivo de rappers guineenses Farto de Boz. Antes disso, o tempo para análise política na Guiné-Bissau. A oposição acusa a CDAO de legitimar a transição militar no poder. António Samba Baldé é o convidado de Lígia Anjos.
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9: Os dois principais blocos da oposição na Guiné-Bissau acusam a CDAO de ter deixado de ser um mediador imparcial para legitimar o regime de transição militar no país. Numa carta aberta, criticam a missão da organização por se reunir apenas com as autoridades de transição, ignorando a oposição e a validar a revisão da Constituição e da lei eleitoral. Exigem explicações e questionam se a CDAO continua fiel ao princípio de tolerância zero aos golpes de Estado. Em linha temos António Samba Baldé, é um dos signatários, é coordenador interino da coligação PAI Terra Ranca, e começo por perguntar, esta carta da qual é signatário acusa a CDAO de parcialidade, o que é que para si prova que a organização deixou de ser um mediador credível?
14: As eleições decorreram em dezembro de 2025. Um dia antes da publicação dos resultados, como vocês sabem, foram-nos brindados com um golpe de Estado. Um golpe de Estado um pouco estranho. E a partir daí, a própria CDAO tomou a decisão, através de uma resolução, ao qual alencava exatamente o que é que se devia fazer nessa tentativa de golpe de Estado ou de um golpe de Estado já consumado. A partir daí, nós ficamos expectantes, no sentido de espera, a solução dessa resolução, que achamos que não podia ficar na gaveta. E a partir daí, fomos muito gentis, e inclusive vários memorandos nós enviamos à CDAO, às Nações Unidas, à própria União Europeia, à CPLP, à União Africana, no sentido de solução do problema.
9: Não deveriam ter sido tão gentis?
14: Gentis era uma forma de dizer que tudo o que nós fazíamos era na base da diplomacia. Não com grande clamor, como desta vez. Desta vez fomos muito longe, porque achamos que, passados 7, 8 meses, chega de tolerância, chega de permitir à própria CDAO no incumprimento das suas próprias resoluções. Portanto, as resoluções dizem claramente o que é que se deve fazer e o que é que se pode fazer. Nós temos um engenheiro doutor Domingos Simões Pereira, há 8 meses encarcerado, há 8 meses depois da cadeia da segunda esquadra, agora continua em sua casa sequestrado, não pode receber ninguém. Nós, os dirigentes da coligação Pai Terra Arranca, que estão juntamente com o engenheiro doutor Domingos Simões Pereira, e até agora não conseguimos falar com ele, nem vimos, não conseguimos ir à casa dele, ninguém consegue entrar. Tudo isto deu-nos realmente um mal-estar. Agora, qual é a origem dessa carta? A carta não veio por acaso. Vieram duas missões à Bissau. Uma de chefes de Estado maior da CDAO. Vieram 5 chefes de Estado. Se calhar dos países mais importantes da CDAO. Vieram para 4 dias, 5 dias. E esses 4, 5 dias só estiveram com os golpistas e os membros do governo também que fazem parte desse golpe. Portanto, a oposição não foi tida nem ouvida. Nem sequer procuraram saber do Domingos Simões Pereira.
9: Consegue perceber porque é que a CDAO reconhece como interlocutor quem detém o poder? Tem explicações? Já tiveram respostas?
14: Pois exatamente, nós ficamos um pouco estranhados quando o ministro de Negócios Estrangeiros da Sierra Leoa, acompanhado com o presidente da comissão, mais rebocado ministro de Negócios Estrangeiros do Senegal, vieram e foram recebidos pelas autoridades, não é? Autoridades para nós, entre aspas, nós chamamos de golpistas porque não deixam de ser golpistas, e disseram de que aparentava de que a transição estava a andar bem e que, em princípio, depois de uma conversa tida com eles, estava na mesa a possibilidade do referendo. O referendo é da responsabilidade do povo guinense, é da responsabilidade da Assembleia Nacional Popular, é da responsabilidade da democracia guinense. E nós não podíamos estar caladinhos, não é? Mas ser outra vez gentis, como eu disse no princípio. Então achamos que valia a pena dar um puxão de orelha da CDAO para verem que realmente há toda uma necessidade de solução dos problemas mais importantes. Vamos reconstituir, por exemplo, as eleições. A lei eleitoral diz que é possível reconstituir todos os dados das eleições. ou através da CRS, ou através dos observadores, ou através das diretorias de campanha, ou através dos representantes da Procuradoria-Geral da República.
9: E porquê que isso não acontece?
14: Isso não acontece porque a CDAO não ajudou. Porque o que aconteceu? Depois do golpe de Estado, nós quase que deixamos a responsabilidade ao nível da CDAO como organização subregional, no sentido de ser o grande mediador, ser a pessoa institucional que queria participar na solução e na observância das resoluções de 14 de dezembro de 2025. Isto não aconteceu. Não só não aconteceu, mas também todas as missões da CDAO que vieram à Guiné-Bissau não nos apresentava uma solução, não havia solução. Quer dizer, vinham, depois iam e não diziam nada e nem nos contactavam. A partir daí, nós percebemos de que quem não estava interessado na solução da Guiné-Bissau, não só os golpistas, mas também a própria CDAO, que é a organização subregional ao qual deve desempenhar o seu papel, que faz parte, porque uma das cláusulas da CDAO, nos textos da CDAO, é segurança e boa governação. Democracia e boa governação. Agora, onde é que está a democracia? Onde é que está a boa governação da Guiné-Bissau?
9: Na carta dirigida à CDAO, acusam a CDAO de legitimar a transição. Temem que a comunidade internacional acabe por aceitar este processo como irreversível?
14: A comunidade internacional é a União Europeia, Nações Unidas, União Africana e mais outras organizações, CPLP. E nós pensamos que nessas organizações existem pessoas sérias, pessoas que sabem o que passa na Guiné-Bissau, aliás, toda a gente sabe. E a própria CDAO sabe, e é por isso que nós queremos que a CDAO, a partir de agora, compreenda de que nós não concordamos com aquilo que está a acontecer. Não concordamos que uma missão da CDAO venha à Bissau na situação em que o país está e que não pode contactar nem a sociedade civil, nem a oposição, muito menos na solução das pessoas que estão encarceradas ilegalmente. Pessoas que são presas ilegalmente, outras sequestradas e outras presas. Grande parte é perseguida. Há pessoas que querem viajar, não conseguem viajar. Quando vão até o aeroporto, são retirados os passaportes e são mandados para casa. É o caso concreto que aconteceu há um mês do Dr. Otávio Lopes, que era para viajar, para assistir uma reunião na OIT, e recusaram entrar no avião e ele foi mandado para casa.
9: Senhor Engenheiro António Samba Baldé, se a organização regional vos chamasse hoje para a mesa das negociações, quais é que seriam as condições mínimas para voltarem a confiar na mediação da CDAO?
14: Acho que, claro que sim. Nós, se, por exemplo, nós formos chamados e que esse chamamento for um chamamento sério, quando eu digo sério, na base daquilo que nós achamos que a organização pode ter, é claro que nós estaríamos disponíveis. Aliás, sempre estávamos disponíveis. De umas poucas vezes que vieram cá duas missões ao qual nós disponibilizamos e participamos e dissemos exatamente o que é que queríamos com a transição na Guiné-Bissau. Portanto, se formos chamados agora, claro que estaremos disponíveis, estamos sempre disponíveis. Aliás, no texto diz claramente que a nossa disponibilidade é permanente e estamos prontos para ouvir o que é que a CDAO ou uma outra organização quererá pôr na mesa para a solução definitiva da Guiné-Bissau. Portanto, essa discussão tem que ser uma discussão inclusiva. Quer dizer, não pode haver meias decisões. Não, não pode. Tem que haver uma decisão definitiva. E agora está-se a falar das eleições. Quais eleições? Quais eleições? Os partidos políticos, as sedes dos partidos políticos estão fechados há mais de 5 meses, 6 meses, as nossas sedes estão fechadas. Ninguém consegue fazer nada. Ninguém fala. Ninguém consegue fazer nenhuma conferência de imprensa.
9: As palavras do coordenador interino da coligação PAI Terra Ranca, António Samba Baldé, um dos signatários da carta aberta dirigida à CDAO, o nosso convidado de hoje.
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0: Segue-se então agora a segunda parte do magazine Artes, com destaque para o coletivo de rappers guineenses Farto de Boss, um trabalho elaborado e apresentado por Liliana Henriques.

0: Hoje a nossa reportagem leva-nos para o universo da música de intervenção. O coletivo de rappers guineenses Farto de Boz acaba de lançar em junho o seu primeiro álbum intitulado Sissoko Nakai. Como os nomes do coletivo e do próprio disco indicam, trata-se aqui de usar o vetor da música para abanar as consciências e dar uma visão da situação política da Guiné-Bissau. Nascido em 2023, o coletivo Farto de Boz, que reivindica a ausência de qualquer elo com partidos políticos, junta músicos e rappers dispersos por diversas partes, nomeadamente a França, a Alemanha, o Brasil e Portugal. Nós falamos com dois dos 7 membros do coletivo, Jada Imperatriz, que vive e trabalha em Portugal, assim como Slim Drácula, que mora em Curitiba, no Brasil, país para onde foi há quase 9 anos. Após falarmos da gênese do projeto Farto de Boz, na segunda parte desta entrevista, debruçamos-nos sobre o conteúdo do álbum Sissoko Nakai e a forma como tem sido recebido. Para Jada Imperatriz, o feedback em torno do álbum tem sido tímido.
1: Bem, a impressão que tenho é que as pessoas ouvem. As pessoas ouvem, têm uns que comentam, mas lá está. Existe aquela coisa do medo de partilhar, do medo de ouvir em público. Isto aqui não, mas na Guiné-Bissau, por exemplo, tem familiares e amigos que dizem: ouvi a vossa música, é interessante, mas eu não posso partilhar ou eu não posso ouvir em público. Se te apanharem, tu não podes voltar para o país por teres cantado isto. Então existe sempre um bocadinho de receio nas pessoas partilharem o álbum ou partilharem as nossas músicas. E sempre tem aqueles parentes que dizem: evite de fazer isso. As nossas músicas não são tão acolhidas como deveriam ser. Acho que é uma vulnerabilidade nossa. As pessoas têm mesmo receio de ouvir, de partilhar.

0: Após divulgar gradualmente algumas músicas ao longo destes últimos meses, o coletivo lançou o seu álbum na internet. Dado o teor fortemente crítico do disco, Slim Drácula também admite que a resposta do público é condicionada pelo medo.
1: Por ser um trabalho de denúncia para um país onde a liberdade de expressão é negada, nós recebemos feedback mais direto das pessoas que nos conhecem. Alguns vêm dizendo, por favor, afasta-te disso, tu és um jovem talentoso, tem muitas coisas para fazer, então não vale a pena denunciar esse sistema. Se a Guiné-Bissau já é assim, vamos todos conformar e deixar ser o que é para ser. E tem alguns que vêm e aplaudem dizendo, sim senhor, vale a pena. E entre todo esse universo também de feedback que nós recebemos e ainda estamos a receber, entendemos que em termos de consumo e de partilha do trabalho, entendemos que muitas pessoas ainda têm receio de partilhar ou consumir ao público, sobretudo pelo conteúdo que o álbum tem. Fizemos 17 músicas denunciando rapto, espancamento, perseguição política, prisões arbitrárias ilegais, instrumentalização étnico-religioso, violação da Constituição e das outras leis dos países. E também o álbum denuncia os assassinatos, entre outros crimes, praticados pelo sissokoísmo, que hoje, infelizmente, está sendo continuado pela camuflação desse comando militar que está assumindo o país agora.
0: O seu grupo, ou o Slim Drácula, ou eventualmente os seus familiares foram ameaçados por causa dessa música?
1: O que aconteceu foi de alguém tentar convencer a minha família para me intimidarem para que eu afastasse de qualquer espaço onde seja possível denunciar, sobretudo esse sistema. Isto aconteceu desde a minha primeira música que eu cantei a intervenção de forma direta, sem esconder a cara, sem nenhuma maquiagem, dizendo o que eu pensava, o que eu achava do governo.

0: Jade Imperatriz também refere ter recebido pressões.
1: Eu, particularmente, nas redes sociais, nomeadamente no TikTok, é que recebo umas mensagens que agora já não recebo porque eu privei tudo e tirei os comentários e assim, mas antes, no início, recebia bastante.
0: A situação da Guiné-Bissau evoluiu? Houve a destabilização militar, estamos agora numa situação de transição e há a perspectiva de presidenciais no final do ano e eventualmente também um referendo sobre uma nova Constituição. Paralelamente a isto, membros da oposição, nomeadamente Domingos Simões Pereira, continuam impossibilitados de se expressarem. Como analisa a situação política atual do seu país?
1: Eu acho que estamos a sair do mal para o pior. O Sissoko não está lá fisicamente, mas ele está na mesma, porque o comando militar que assumiu esta farsa de golpe, isto tudo é uma coisa planeada. O comando militar está a fazer o que bem entende, as pessoas não conseguem falar a mesma. E isto de mexerem com a Constituição é um absurdo e nestas situações eu estou mesmo a tremer a falar porque é uma coisa que realmente mexe comigo, é revoltante. Espero que isto melhore com as eleições, se eles deixarem acontecer. Este é o meu maior medo.
0: Como é que analisa a forma como os restantes países têm lidado com esta situação? Por exemplo, os países vizinhos, como o Senegal, ou inclusivamente a França e Portugal, que têm sido parceiros próximos da Guiné-Bissau?
1: A impressão que tenho é que estamos, embora a CDAO já foi lá e assim, houve intervenções também de Portugal, mas eu sinto que estamos sozinhos. Estamos sozinhos e este problema é nosso e nós é que temos que resolver. Porque eu não sinto que isto vá mudar alguma coisa. E eu sinto que, não sei se a palavra que vou usar agora é a correta, mas eu sinto que, de alguma forma, estes países não importam muito com a situação da Guiné-Bissau. Então temos mesmo que ser nós a fazer alguma coisa.
0: Como é que está a ser essa experiência para si?
1: Está a ser um bocadinho assustador, para não dizer outra coisa mais razoável, porque eu sou mãe de dois meninos pequeninos e tenho sempre os familiares a dizer que não estou a fazer bem, estou a pôr em risco a minha família, estou a arriscar-me imenso, isto nunca vai mudar, dito que tem. Não sei se já ouviu esta expressão, que não há nada a ser feito, isto sempre foi assim, mas eu acredito o contrário. Então eu sinto, quando faço alguma coisa, embora sinta medo, mas faço a mesma porque eu não quero sentir que estou a trair a minha nação, não quero sentir que estou a aplaudir com o meu silêncio o opressor.

0: O ativismo através da música também não é algo sereno para Slim Drácula, para quem, todavia, o importante é fazer passar mensagens.
1: Para mim está sendo uma experiência muito dolorosa. A Guiné-Bissau faz mais de meio século da independência. E em todo esse tempo, vivenciamos muitas situações em que o povo pedia o básico. O governo prometia, não cumpria, não fazia praticamente nada, nem as justificativas eram convincentes, e o povo vive mal o tempo todo. Então, ser um ativista usando rap, isso para mim dói muito, de sentar, pegar na folha e caneta, escrever sobre uma coisa básica, e dá uma tristeza enorme. Essa tristeza cansa, por isso que eu falo que é uma experiência muito horrível. Agora, me alegra também que a minha mensagem chega ao meu povo e não sou mais um que ficou preso numa caixinha, comportando e agindo de acordo com o que, é que o sistema espera de nós.
0: Ouvimos os rappers Slim Drácula e também Jada Imperatriz, membros do grupo Farto de Boche, que acaba de lançar o disco Sissoko Nakai no passado mês de junho. Por hoje é tudo. Obrigada pela vossa atenção e até breve.
2: É o ponto final nesta segunda e última emissão em português aqui na antena da RFI. Pode continuar a acompanhar-nos nas redes sociais. Basta para isso procurar RFI Português ou então visitar-nos no nosso site em rfi.fr/pt. Eu volto amanhã, domingo, pelas 15 horas, hora de Paris, com toda a atualização das notícias. Até lá, fique bem.

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1: Cristiano Soares.
0: Acabou o sonho de Cabo Verde no Mundial de Futebol. Os Tubarões Azuis foram eliminados pela Argentina. Começam hoje, no Irão, as cerimónias fúnebres de Ali Khamenei, o antigo líder supremo do país. Os rituais fúnebres vão decorrer durante 6 dias. No controle técnico desta emissão está Dusko Sekulic e o jornal começa agora.
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0: Começam hoje no Irão as cerimónias fúnebres de Ali Khamenei, o antigo líder supremo do país. Os rituais fúnebres vão decorrer durante 6 dias e o corpo do antigo líder espiritual vai passar por várias cidades do Irão e do Iraque. Catarina Falcão.
2: Durante 6 dias, o Irão vai prestar a última homenagem a Ali Khamenei, líder supremo do país entre 1989 até à sua morte em fevereiro deste ano, durante ataques concertados entre os Estados Unidos da América e Israel. As celebrações fúnebres já deviam ter acontecido em março, mas foram adiadas devido à guerra. Decorre assim, a partir de hoje, o funeral de Ali Khamenei, marcado por diferentes etapas. Estima-se que estejam a correr entre 15 a 20 milhões de pessoas à cidade de Irão, de forma a preparar a cidade. Foram erguidas 400 tendas para acolher os peregrinos. Esta manhã, milhares de homens vestidos de negro desceram às ruas, muitos munidos com bandeiras vermelhas, com a palavra mártir e com t-shirts onde se podia ler vingança ou matar Trump, segundo os relatos dos jornalistas da AFP presentes em Teherão. Após Teherão, os restos mortais de Ali Khamenei devem passar por diferentes cidades no Irão e também em cidades santas no Iraque, sendo depois sepultado na cidade de Mashhad, no norte do Irão, cidade de onde era originário. Há especulação quanto à aparição ou não do seu filho e sucessor, Mojtaba Khamenei. O novo líder supremo iraniano estaria com o pai durante o ataque fatal e terá ficado ferido. No entanto, nunca mais houve qualquer aparição pública de Mojtaba Khamenei.
0: Acabou o sonho de Cabo Verde no Mundial de Futebol. Os Tubarões Azuis foram eliminados pela Argentina, atual campeã do mundo, por 3-2, já em período de prolongamento, num jogo a contar para os 16avos do Mundial. No final do jogo, o guarda-redes cabo-verdiano, Vozinho, uma das figuras deste campeonato do mundo de futebol, disse que o desempenho da equipa no Mundial foi a realização de um sonho.
3: Conseguimos realizar um sonho, não só meu, não só da seleção, mas de todo o povo cabo-verdiano. E estar aqui a competir, jogar e lutar de igual para igual contra essas seleções, temos de estar de coração cheio e de muito orgulhoso de tudo o que fizemos. Obviamente estamos tristes pelo resultado e pelo jogo, porque queríamos passar à próxima fase. Sabíamos que tinha um adversário muito difícil, que é campeão do mundo, mas é parabenizar a toda a federação, a todo o staff, e aos meus colegas, porque eles foram fantásticos, foram incríveis e caímos de pé. Mas agora é descansar e pensar no futuro. Mas mais uma vez, estou muito, muito orgulhoso pelo trabalho de toda a equipa e espero que no futuro consigamos fazer coisas muito, muito boas.
0: E apesar da eliminação frente à Argentina, os cabo-verdianos mostram-se felizes e gratos pela brilhante prestação dos Tubarões Azuis, como nos dá conta o nosso correspondente em Cabo Verde, Odair Santos.
4: Os cabo-verdianos ouvidos pela RFI nesta manhã de sábado nas ruas da cidade do Mindelo, na ilha de São Vicente, mostram-se orgulhosos da prestação da Seleção Nacional de Futebol no Mundial e particularmente na garra com que enfrentou a atual campeã do mundo, a Argentina.
5: Foi daqueles melhores jogos do Mundial. Cabo Verde fez um excelente jogo. Estou orgulhoso por Cabo Verde. Foi um jogo espetacular.
4: Tu é que jogaste com o Vozinha, sentiste muito, muito feliz?
5: Muito feliz por ter o Vozinha a fazer um grande Mundial. Colega que não partilhava a linha. Grande homem. Um ser humano espetacular.
4: Teve algum momento do jogo que pensou que Cabo Verde poderia vencer?
6: Após os 90 minutos, quando nós chegamos 2-2, acredito todos nós, pensamos que o jogo ia para as grandes penalidades e que o Vozinho ia demonstrar mais uma vez a sua capacidade e garra em campo.
7: Nós saímos da Copa com a cabeça levantada. Como é que nós ganhamos a Copa? Saímos com a cabeça levantada.
4: Então Cabo Verde é um grande vencedor?
7: Um grande vencedor. Nós não perdemos nada e nós ganhamos principalmente tudo.
4: Sofreu muito ontem?
8: Claro, até chorei. Até só para falar, fico emocionada. É para ver os rapazes como é que dedicaram e demonstraram com toda a garra e a vontade de querer ganhar. E nós até poderíamos até ter ganho.
4: Qual é o sentimento hoje?
8: De ver cumprido.
1: De Cabo Verde para RFI, Odair Santos.
0: E a França defronta o Paraguai este sábado, um jogo a contar para os oitavos de final do Mundial de Futebol Masculino. Júlio Lansande, médio, franco-argentino, admitiu que está a torcer pela França, mas lembrou que os paraguaios eliminaram a Alemanha na ronda precedente.
9: Paraguai, eu não tinha gostado do primeiro jogo, quando começou o Mundial, mas acho que contra a Alemanha fez um jogo muito bom. E a França, eu sou torcedor da França, então eu acho que vai ser muito complicado não passar de ronda. Mas bom, é a mesma coisa. Se for com confiança demais, acho que pode rolar uma surpresa.
10: De todas as equipas que se viu, esta França parece a mais imparável. E uma frente de ataque que parece fazer medo a qualquer defesa. Dembélé, Mbappé, Barcola, Doué, Olise.
9: Tu tem uma bola de ouro, tem o Dembélé. Eu acho que o Mbappé é diferencial, melhor goleador. Mas eu acho que realmente o que faz o time, o que faz o jogo, o que dá pra França coisa diferente que não tinha antes é o Olise. Ele realmente faz jogar o time. Não faz gols ainda, porque já seria, senão, um jogador demais. Mas todos os jogos deixa o Mbappé, o Dembélé, do El Barcolá na frente do gol 3-4 vezes. Então é um jogador, pra mim, tá sendo o melhor da Copa do Mundo.
10: Em França já se fala da terceira estrela. Já se pode pensar nisso?
9: Pode pensar, mas acho que é um erro. Acho que ainda tem muito jogo. Ainda tem Paraguai. Depois pode ter Portugal, pode ter Espanha. E acho que é melhor pensar no Paraguai e não estar pensando já que vai jogar uma final de Copa do Mundo e vai ganhar. Senão vai acabar mal.
0: O futebolista Júlio Lansada, entrevistado por Marco Martins. A campanha eleitoral para as presidenciais de 19 de julho em São Tomé e Príncipe arrancou hoje. Geudíger Nascimento, presidente da Comissão Nacional Eleitoral, apelou aos 4 candidatos para que se crie um clima de paz e de não violência nas próximas 2 semanas.
11: Venho com toda a veemência e sentido de responsabilidade fazer apelo a todos os candidatos e a cada São Tomense. A campanha eleitoral é, por natureza, um espaço de debate e de contraste de ideias. As paixões acendem-se e é natural que haja divergência. No entanto, exorto a todos os partidos, candidatos e seus apoiantes a conterem os seus ânimos. Rejeitem as provocações, evitem difamações e combatam a desinformação. A paz pública é o bem mais precioso que temos. Uma campanha tensa gera desconfiança. Uma campanha serena gera credibilidade. Sejamos maduros e respeitemos o direito do outro poder se expressar. Porque a verdadeira força de uma democracia reside na capacidade de discordar sem ser desrespeitado.
0: Geudíger Nascimento, presidente da CNE em São Tomé e Príncipe, em declarações recolhidas pela agência de notícias Lusa. O coletivo de rappers guineenses Farto de Boas acaba de lançar em junho o seu primeiro álbum intitulado Sissoko Nakai. Ao evocar a tonalidade deste álbum, a rapper Jada Imperatriz, radicada em Portugal, fala numa sociedade guineense amordaçada.
12: Tem uma música que diz Sissoko Nakai. As pessoas normalmente veem, apercebem-se do que se passa. Só que é aquela... montam um cenário em volta daquilo para dar às pessoas uma ideia ilusória de que não se passa nada. As desinformações, a forma como mostram que a Guiné está bem, construíram estradas, construíram escolas para aparentar que a Guiné está bem, enquanto que ele tem pisado a Constituição, espancado pessoas, raptos. Ninguém consegue falar, ninguém consegue reivindicar o seu direito. Ninguém consegue expressar como deve ser sem ter medo as coisas que estão mal, as injustiças que acontecem. Então é um bocadinho complicado porque existe duas vertentes, as que acham que ele está a fazer tudo bem, porque é a ideia que tem e é a informação que chega a eles. E por outro lado nós estamos a tentar mostrar às pessoas que as coisas não estão bem, que estamos a viver uma coisa que os nossos antepassados lutaram para nos tirar dela.
0: A rapper Jada Imperatriz, aqui que faz parte do coletivo de rappers guineenses Farto de Boas, entrevistada por Liliana Henriques. Esta é, de resto, uma entrevista que desenvolvemos mais à frente na segunda parte da nossa emissão no Magazine Artes. E aqui o ponto final deste bloco informativo.
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0: Pontapé de saída na segunda parte da nossa emissão. Este sábado temos em cartaz o Magazine Artes sobre o coletivo de rappers guineenses Farto Dibos. Antes disso, o tempo para análise política na Guiné-Bissau. A oposição acusa a CDAO de legitimar a transição militar no poder. António Samba Valdé é o convidado de Lígia Anjos.
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13: Os dois principais blocos da oposição na Guiné-Bissau acusam a CDAO de ter deixado de ser um mediador imparcial para legitimar o regime de transição militar no país. Numa carta aberta, criticam a missão da organização por se reunir apenas com as autoridades de transição, ignorando a oposição e a validar a revisão da Constituição e da lei eleitoral. Exigem explicações e questionam se a CDAO continua fiel ao princípio de tolerância zero aos golpes de Estado. Em linha temos António Samba Baldé, é um dos signatários, é coordenador interino da coligação PAI Terra Ranca, e começo por perguntar, esta carta da qual é signatário acusa a CDAO de parcialidade, o que é que para si prova que a organização deixou de ser um mediador credível?
14: As eleições decorreram em dezembro de 2025. Um dia antes da publicação dos resultados, como vocês sabem, foram-nos brindados com um golpe de Estado. Um golpe de Estado um pouco estranho. E a partir daí, a própria CDAO tomou a decisão, através de uma resolução, ao qual alencava exatamente o que é que se devia fazer nessa tentativa de golpe de Estado ou de um golpe de Estado já consumado. A partir daí, nós ficamos expectantes, no sentido de espera, a solução dessa resolução, que achamos que não podia ficar na gaveta. E a partir daí, fomos muito gentis e, inclusive, vários memorandos nós enviamos à CDAO, às Nações Unidas, à própria União Europeia, à CPLP, à União Africana, no sentido de solução do problema.
13: Não deveriam ter sido tão gentis?
14: Gentis era uma forma de dizer tudo o que nós fazíamos era na base da diplomacia. Não com grande clamor, como desta vez. Desta vez fomos muito longe, porque achamos que, passados 7, 8 meses, chega de tolerância, chega de permitir a própria CDAO no incumprimento das suas próprias resoluções. Portanto, as resoluções dizem claramente o que é que se deve fazer e o que é que se pode fazer. Nós temos um engenheiro doutor Domingos Simões Pereira, há 8 meses encarcerado, há 8 meses depois da cadeia da segunda esquadra, agora continua em sua casa sequestrado, não pode receber ninguém. Nós, os dirigentes da coligação Pai Terra Arranca, que estão juntamente com o engenheiro doutor Domingos Simões Pereira, e até agora não conseguimos falar com ele, nem vimos, não conseguimos ir à casa dele, ninguém consegue entrar, tudo isto deu-nos realmente um mal-estar. Agora, qual é a origem dessa carta? A carta não veio por acaso. Vieram duas missões à Bissau. Uma de chefes de Estado maior da CDAO. Vieram 5 chefes de Estado. Se calhar dos países mais importantes da CDAO. Vieram para 4 dias, 5 dias. E esses 4, 5 dias só estiveram com os golpistas e os membros do governo também que fazem parte desse golpe. Portanto, a oposição não foi tida nem ouvida. Nem sequer procuraram saber do Domingos Simões Pereira.
13: Consegue perceber porque é que a CDAO reconhece como interlocutor quem detém o poder? Tem explicações? Já tiveram respostas?
14: Pois exatamente, nós ficamos um pouco estranhados quando o ministro de Negócios Estrangeiros da Sierra Leoa, acompanhado com o presidente da comissão, mais o rebocado ministro de Negócios Estrangeiros do Senegal, vieram e foram recebidos pelas autoridades, não é? Autoridades para nós, entre aspas, nós chamamos-lhe golpistas porque não deixam de ser golpistas, e disseram de que aparentava de que a transição estava a andar bem e que, em princípio, depois de uma conversa tida com eles, estava na mesa a possibilidade do referendo. O referendo é da responsabilidade do povo guinense, é da responsabilidade da Assembleia. Disseram de que aparentava de que a transição estava a andar bem e que, em princípio, depois de uma conversa tida com eles, estava na mesa a possibilidade do referendo. O referendo é da responsabilidade do povo guinense, é da responsabilidade da Assembleia Nacional Popular,

0: tá? E que não pode contactar nem a sociedade civil, nem a oposição, muito menos na solução das pessoas que estão encarceradas ilegalmente. Pessoas que são presas ilegalmente, outras sequestradas e outras presas. Grande parte é perseguida. Há pessoas que querem viajar, não conseguem viajar. Quando vão até o aeroporto, são retirados os passaportes e são mandados para casa. É o caso concreto que aconteceu há um mês do Dr. Otávio Lopes, que era para viajar, para assistir uma reunião na OIT, e recusaram entrar no avião e ele foi mandado para casa.
1: Senhor Engenheiro António Sambabaldé, se a Organização Regional vos chamasse hoje para a mesa das negociações, quais é que seriam as condições mínimas para voltarem a confiar na mediação da CDAO?
0: Acho que, claro que sim. Nós, se, por exemplo, nós formos chamados e que esse chamamento for um chamamento sério, quando eu digo sério, na base daquilo que nós achamos que a organização pode ter, é claro que nós estaríamos disponíveis. Aliás, sempre estávamos disponíveis. De umas poucas vezes que vieram cá duas missões ao qual nós disponibilizamos e participamos e dissemos exatamente o que é que queríamos com a transição na Guiné-Bissau. Portanto, se formos chamados agora, claro que estaremos disponíveis. Estamos sempre disponíveis. Aliás, o texto diz claramente que a nossa disponibilidade é permanente e estamos prontos para ouvir o que é que a CDAO ou uma outra organização quererá pôr na mesa para a solução definitiva da Guiné-Bissau. Portanto, essa discussão tem que ser uma discussão inclusiva. Quer dizer, não pode haver meias decisões. Não, não pode. Tem que haver uma decisão definitiva. E agora está-se a falar das eleições. Quais eleições? Quais eleições? Os partidos políticos, as sedes dos partidos políticos estão fechados há mais de 5 meses, 6 meses. As nossas sedes estão fechadas. Ninguém consegue fazer nada. Ninguém fala. Ninguém consegue fazer nenhuma conferência de imprensa.
1: As palavras do coordenador interino da coligação PAI Terra Ranca, António Sambabaldé, um dos signatários da carta aberta dirigida à CDAO, o nosso convidado de hoje.
2: 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Segue-se então agora a segunda parte do magazine Artes, com destaque para o coletivo de rappers guineenses Farto de Boss, um trabalho elaborado e apresentado por Liliana Henriques.

0: Hoje a nossa reportagem leva-nos para o universo da música de intervenção. O coletivo de rappers guineenses Farto de Boz acaba de lançar em junho o seu primeiro álbum intitulado Sissoko Nakai. Como os nomes do coletivo e do próprio disco indicam, trata-se aqui de usar o vetor da música para abanar as consciências e dar uma visão da situação política da Guiné-Bissau. Nascido em 2023, o coletivo Farto de Boz, que reivindica a ausência de qualquer elo com partidos políticos, junta músicos e rappers dispersos por diversas partes, nomeadamente a França, a Alemanha, o Brasil e Portugal. Nós falamos com dois dos sete membros do coletivo, Jada Imperatriz, que vive e trabalha em Portugal, assim como Slim Drácula, que mora em Curitiba, no Brasil, país para onde foi há quase 9 anos. Após falarmos da gênese do projeto Farto de Boz, na segunda parte desta entrevista, debruçamos-nos sobre o conteúdo do álbum Sissoko Nakai e a forma como tem sido recebido. Para Jada Imperatriz, o feedback em torno do álbum tem sido tímido.
1: Bem, a impressão que tenho é que as pessoas ouvem. As pessoas ouvem, têm uns que comentam, mas lá está. Existe aquela coisa do medo de partilhar, do medo de ouvir em público. Isto aqui não, mas na Guiné-Bissau, por exemplo, tem familiares e amigos que dizem: ouvi a vossa música, é interessante, mas eu não posso partilhar ou eu não posso ouvir em público. Se te apanharem, tu não podes voltar para o país por teres cantado isto. Então existe sempre um bocadinho de receio nas pessoas partilharem o álbum ou partilharem as nossas músicas. E sempre tem aqueles parentes que dizem: evite de fazer isso. As nossas músicas não são tão acolhidas como deveriam ser. Acho que é uma vulnerabilidade nossa. As pessoas têm mesmo receio de ouvir, de partilhar.

0: filme Drácula também admite que a resposta do público é condicionada pelo medo.
1: Por ser um trabalho de denúncia para um país onde a liberdade de expressão é negada, nós recebemos feedback mais direto das pessoas que nos conhecem. Alguns vêm dizendo, por favor, afasta-te disso, tu és um jovem talentoso, tem muitas coisas para fazer, então não vale a pena denunciar esse sistema. Se a Guiné-Bissau já é assim, vamos todos conformar e deixar ser o que é para ser. E tem alguns que vêm e aplaudem dizendo, sim senhor, vale a pena. E entre todo esse universo também de feedback que nós recebemos e ainda estamos a receber, entendemos que em termos de consumo e partilha do trabalho, entendemos que muitas pessoas ainda têm receio de partilhar ou consumir ao público, sobretudo pelo conteúdo que o álbum tem. Fizemos 17 músicas denunciando rapto, espancamento, perseguição política, prisões arbitrárias ilegais, instrumentalização étnico-religioso, violação da Constituição e das outras leis dos países. E também o álbum denuncia os assassinatos, entre outros crimes, praticados pelo sissokoísmo, que hoje, infelizmente, está sendo continuado pela camuflação desse comando militar, que está assumindo o país agora.
0: O seu grupo, ou o Slim Drácula, ou eventualmente os seus familiares, foram ameaçados por causa dessa música?
1: O que aconteceu foi de alguém tentar convencer a minha família para me intimidarem, para que eu afastasse de qualquer espaço onde seja possível denunciar, sobretudo esse sistema. Isto aconteceu desde a minha primeira música, que eu cantei a intervenção de forma direta, sem esconder a cara, sem nenhuma maquiagem, dizendo o que eu pensava, o que eu achava do governo.

Após divulgar gradualmente algumas músicas ao longo destes últimos meses, o coletivo lançou o seu álbum na internet. Dado o teor fortemente crítico do disco,

0: Jada Imperatriz também refere ter recebido pressões.
1: Eu, particularmente, nas redes sociais, nomeadamente no TikTok, é que recebo umas mensagens que agora já não recebo porque eu privei tudo e tirei os comentários e assim, mas antes, no início, recebia bastante.
0: A situação da Guiné-Bissau evoluiu, houve a destabilização militar, estamos agora numa situação de transição e há a perspectiva de presidenciais no final do ano e eventualmente também um referendo sobre uma nova Constituição. Paralelamente a isto, membros da oposição, nomeadamente Domingos Simões Pereira, continuam impossibilitados de se expressarem. Como analisa a situação política atual do seu país?
1: Eu acho que estamos a sair do mal para o pior. O Sissoko não está lá fisicamente, mas ele está na mesma, porque o comando militar que assumiu esta farsa de golpe, isto tudo é uma coisa planeada. O comando militar está a fazer o que bem entende, as pessoas não conseguem falar a mesma, e isto de mexerem com a Constituição é um absurdo, e nestas situações eu... Pronto, estou mesmo a tremer a falar porque é uma coisa que realmente mexe comigo, é revoltante. Espero que isto melhore com as eleições, se eles deixarem acontecer. Este é o meu maior medo.
0: Como é que analisa a forma como os restantes países têm lidado com esta situação? Por exemplo, os países vizinhos, como o Senegal, ou inclusivamente a França e Portugal, que têm sido parceiros próximos da Guiné-Bissau?
1: A impressão que tenho é que estamos, embora a CDAO já foi lá e assim, houve intervenções também de Portugal, mas eu sinto que estamos sozinhos. Estamos sozinhos e este problema é nosso e nós é que temos que resolver. Porque eu não sinto que isto vá mudar alguma coisa. E eu sinto que, não sei se a palavra que vou usar agora é a correta, mas eu sinto que, de alguma forma... Estes países não importam muito com a situação da Guiné-Bissau. Então temos mesmo que ser nós a fazer alguma coisa.
0: Como é que está a ser essa experiência para si?
1: Está a ser um bocadinho assustador, para não dizer outra coisa mais razoável, porque eu sou mãe de dois meninos pequeninos e tenho sempre os familiares a dizer que não estou a fazer bem, estou a pôr em risco a minha família, estou a arriscar-me imenso, isto nunca vai mudar, diz o que tem. Não sei se já ouviu esta expressão, que é não há nada a ser feito, isto sempre foi assim, mas eu acredito o contrário. Então eu sinto, quando faço alguma coisa, embora sinta medo, mas faço a mesma coisa, porque eu não quero sentir que estou a trair a minha nação, não quero sentir que estou a aplaudir com o meu silêncio o opressor.

0: O ativismo através da música também não é algo sereno para Slim Drácula, para quem, todavia, o importante é fazer passar mensagens.
1: Para mim está sendo uma experiência muito dolorosa. A Guiné-Bissau faz mais de meio século da independência. E em todo esse tempo, vivenciamos muitas situações em que o povo pedia o básico. O governo prometia, não cumpria, não fazia praticamente nada, nem as justificativas eram convincentes, e o povo vive mal o tempo todo. Então, ser um ativista usando rap, isso para mim dói muito, de sentar, pegar na folha e caneta, escrever sobre uma coisa básica, e dá uma tristeza enorme. Essa tristeza cansa, por isso que eu falo que é uma experiência muito horrível. Agora, me alegra também que a minha mensagem chega ao meu povo e não sou mais um que ficou preso numa caixinha, comportando e agindo de acordo com o que, é que o sistema espera de nós.
0: Ouvimos os rappers Slim Drácula e também Jada Imperatriz, membros do grupo Farto de Boz, que acaba de lançar o disco Sissoko Nakai no passado mês de junho. Por hoje é tudo. Obrigada pela vossa atenção e até breve.
2: É o ponto final nesta segunda e última emissão em português aqui na antena da RFI. Pode continuar a acompanhar-nos nas redes sociais. Basta para isso procurar RFI Português ou então visitar-nos no nosso site em rfi.fr/pt. Eu volto amanhã, domingo, pelas 15 horas, hora de Paris, com toda a atualização das notícias. Até lá, fique bem.

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1: Cristiano Soares.
0: Acabou o sonho de Cabo Verde no Mundial de Futebol. Os Tubarões Azuis foram eliminados pela Argentina. Começam hoje, no Irão, as cerimónias fúnebres de Ali Khamenei, o antigo líder supremo do país. Os rituais fúnebres vão decorrer durante 6 dias. No controle técnico desta emissão está Dusko Sekulić e o jornal começa agora.
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0: Começam hoje no Irão as cerimónias fúnebres de Ali Khamenei, o antigo líder supremo do país. Os rituais fúnebres vão decorrer durante 6 dias e o corpo do antigo líder espiritual vai passar por várias cidades do Irão e do Iraque. Catarina Falcão.
2: Durante 6 dias, o Irão vai prestar a última homenagem a Ali Khamenei, líder supremo do país entre 1989 até à sua morte em fevereiro deste ano, durante ataques concertados entre os Estados Unidos da América e Israel. As celebrações fúnebres já deviam ter acontecido em março, mas foram adiadas devido à guerra. Decorre assim, a partir de hoje, o funeral de Ali Khamenei, marcado por diferentes etapas. Estima-se que estejam a correr entre 15 a 20 milhões de pessoas à cidade de Irão, de forma a preparar a cidade. Foram erguidas 400 tendas para acolher os peregrinos. Esta manhã, milhares de homens vestidos de negro desceram às ruas, muitos munidos com bandeiras vermelhas, com a palavra mártir e com t-shirts onde se podia ler vingança ou matar Trump, segundo os relatos dos jornalistas da AFP presentes em Teherão. Após Teherão, os restos mortais de Ali Khamenei devem passar por diferentes cidades no Irão e também em cidades santas no Iraque, sendo depois sepultado na cidade de Mashhad, no norte do Irão, cidade de onde era originário. Há especulação quanto à aparição ou não do seu filho e sucessor, Mojtaba Khamenei. O novo líder supremo iraniano estaria com o pai durante o ataque fatal e terá ficado ferido. No entanto, nunca mais houve qualquer aparição pública de Mojtaba Khamenei.
0: Acabou o sonho de Cabo Verde no Mundial de Futebol. Os Tubarões Azuis foram eliminados pela Argentina, atual campeã do mundo, por 3-2, já em período de prolongamento, num jogo a contar para os 16avos do Mundial. No final do jogo, o guarda-redes cabo-verdiano, Vozinho, uma das figuras deste campeonato do mundo de futebol, disse que o desempenho da equipa no Mundial foi a realização de um sonho.
3: Conseguimos realizar um sonho, não só meu, não só da seleção, mas de todo o povo cabo-verdiano. E estar aqui a competir, jogar e lutar de igual para igual contra essas seleções, temos de estar de coração cheio e de muito orgulhosos de tudo o que fizemos. Obviamente estamos tristes pelo resultado e pelo jogo, porque queríamos passar à próxima fase. Sabíamos que tinha um adversário muito difícil, que é campeão do mundo, mas é parabenizar a toda a federação, a todo o staff, e aos meus colegas, porque eles foram fantásticos, foram incríveis e caímos de pé. Mas agora é descansar e pensar no futuro. Mas mais uma vez, estou muito, muito orgulhoso pelo trabalho de toda a equipa e espero que no futuro consigamos fazer coisas muito, muito boas.
0: E apesar da eliminação frente à Argentina, os cabo-verdianos mostram-se felizes e gratos pela brilhante prestação dos Tubarões Azuis, como nos dá conta o nosso correspondente em Cabo Verde, Odair Santos.
4: Os cabo-verdianos ouvidos pela RFI nesta manhã de sábado nas ruas da cidade do Mindelo, na ilha de São Vicente, mostram-se orgulhosos da prestação da Seleção Nacional de Futebol no Mundial e particularmente na garra com que enfrentou a atual campeã do mundo, a Argentina.
5: Foi daqueles melhores jogos do Mundial. Cabo Verde fez um excelente jogo. Estou orgulhoso por Cabo Verde. Foi um jogo espetacular.
4: Tu é que jogaste com o Vozinha, sentiste muito, muito feliz?
5: Muito feliz por ter o Vozinha a fazer um grande Mundial. Colega que não partilhava a alinhar. Grande homem. Um ser humano espetacular.
4: Teve algum momento do jogo que pensou que Cabo Verde poderia vencer?
6: Após os 90 minutos, quando nós chegamos 2-2, acredito todos nós, pensamos que o jogo ia para as grandes penalidades e que o Vozinho ia demonstrar mais uma vez a sua capacidade e garra em campo.
7: Nós saímos da Copa com a cabeça levantada. Como nós ganhamos a Copa? Saímos com a cabeça levantada.
4: Então Cabo Verde é um grande vencedor?
7: Um grande vencedor. Nós não perdemos nada e nós ganhamos principalmente tudo.
4: Sofreu muito ontem?
8: Claro, até chorei. Até só para falar, fiquei emocionada. É para ver os rapazes como é que dedicaram e demonstraram com toda a garra e a vontade de querer ganhar. E nós até poderíamos até ter ganho.
4: Qual é o sentimento hoje?
8: De dever cumprido.
1: De Cabo Verde para RFI, Odair Santos.
0: E a França defronta o Paraguai este sábado, um jogo a contar para os oitavos de final do Mundial de Futebol Masculino. Júlio Lansande, médio, franco-argentino, admitiu que está a torcer pela França, mas lembrou que os paraguaios eliminaram a Alemanha na ronda precedente.
9: Paraguai, eu não tinha gostado do primeiro jogo, quando começou o Mundial, mas acho que contra a Alemanha fez um jogo muito bom. E a França, eu sou torcedor da França, então eu acho que vai ser muito complicado não passar de ronda. Mas bom, é a mesma coisa. Se for com confiança demais, acho que pode rolar uma surpresa.
10: De todas as equipas que se viu, esta França parece a mais imparável. E uma frente de ataque que parece fazer medo a qualquer defesa. Dembélé, Mbappé, Barcola, Doué, Olise.
9: Tu tem uma bola de ouro, tem o Dembélé. Eu acho que o Mbappé é diferencial, melhor goleador. Mas eu acho que realmente o que faz o time, o que faz o jogo, o que dá pra França coisa diferente que não tinha antes é o Olise. Ele realmente faz jogar o time. Não faz gols ainda, porque já seria, senão, um jogador demais. Mas todos os jogos deixa o Mbappé, o Dembélé, do El Barcolá na frente do gol 3-4 vezes. Então é um jogador, pra mim, tá sendo o melhor da Copa do Mundo.
10: Em França já se fala da terceira estrela. Já se pode pensar nisso?
9: Pode pensar, mas acho que é um erro. Acho que ainda tem muito jogo. Ainda tem Paraguai. Depois pode ter Portugal, pode ter Espanha. E acho que é melhor pensar no Paraguai e não estar pensando já que vai jogar uma final de Copa do Mundo e vai ganhar. Senão vai acabar mal.
0: O futebolista Júlio Lansade, entrevistado por Marco Martins. A campanha eleitoral para as presidenciais de 19 de julho em São Tomé e Príncipe arrancou hoje. Geldíger Nascimento, presidente da Comissão Nacional Eleitoral, apelou aos quatro candidatos para que se crie um clima de paz e de não violência nas próximas duas semanas.
11: Venho com toda a veemência e sentido de responsabilidade fazer apelo a todos os candidatos e a cada São Tomense. A campanha eleitoral é, por natureza, um espaço de debate, de contraste de ideias. As paixões acendem-se e é natural que haja divergência. No entanto, exorto a todos os partidos, candidatos e seus apoiantes a conterem os seus ânimos. Rejeitem as provocações, evitem difamações e combatam a desinformação. A paz pública é o bem mais precioso que temos. Uma campanha tensa gera desconfiança. Uma campanha serena gera credibilidade. Sejamos maduros e respeitemos o direito do outro poder se expressar. Porque a verdadeira força de uma democracia reside na capacidade de discordar sem ser desrespeitado.
0: Geldíger Nascimento, presidente da CNE em São Tomé e Príncipe, em declarações recolhidas pela agência de notícias Lusa. O coletivo de rappers guineenses Farto de Boas acaba de lançar em junho o seu primeiro álbum intitulado Sissoko Nakai. Ao evocar a tonalidade deste álbum, a rapper Jada Imperatriz, radicada em Portugal, fala numa sociedade guineense amordaçada.
12: Tem uma música que diz Sissoko Nakai. As pessoas normalmente veem, apercebem-se do que se passa. Só que é aquela... montam um cenário em volta daquilo para dar às pessoas uma ideia ilusória de que não se passa nada. As desinformações, a forma como mostram que a Guiné está bem, construíram estradas, construíram escolas para aparentar que a Guiné está bem, enquanto que ele tem pisado a Constituição, espancado pessoas, raptos. Ninguém consegue falar, ninguém consegue reivindicar o seu direito. Ninguém consegue expressar como deve ser sem ter medo as coisas que estão mal, as injustiças que acontecem. Então é um bocadinho complicado porque existem duas vertentes, as que acham que ele está a fazer tudo bem, porque é a ideia que tem e é a informação que chega a eles. E por outro lado nós estamos a tentar mostrar às pessoas que as coisas não estão bem, que estamos a viver uma coisa que os nossos antepassados lutaram para nos tirar dela.
0: A rapper Jada Imperatriz, aqui que faz parte do coletivo de rappers guineenses Farto de Boas, entrevistada por Liliana Henriques. Esta é, de resto, uma entrevista que desenvolvemos mais à frente na segunda parte da nossa emissão no Magazine Artes. E aqui o ponto final deste bloco informativo.
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0: Pontapé de saída na segunda parte da nossa emissão. Este sábado temos em cartaz o magazine Artes sobre o coletivo de rappers guineenses Farto Dibós. Antes disso, o tempo para análise política na Guiné-Bissau. A oposição acusa a CDAO de legitimar a transição militar no poder. António Samba Valdé é o convidado de Lígia Anjos.
1: Convidado.
13: Os dois principais blocos da oposição na Guiné-Bissau acusam a CDAO de ter deixado de ser um mediador imparcial para legitimar o regime de transição militar no país. Numa carta aberta, criticam a missão da organização por se reunir apenas com as autoridades de transição, ignorando a oposição e a validar a revisão da Constituição e da lei eleitoral. Exigem explicações e questionam se a CDAO continua fiel ao princípio de tolerância zero aos golpes de Estado. Em linha temos António Samba Baldé, um dos signatários, é coordenador interino da coligação PAI Terra Ranca, e começo por perguntar, esta carta da qual é signatário acusa a CDAO de parcialidade, o que é que para si prova que a organização deixou de ser um mediador credível?
14: As eleições decorreram em dezembro de 2025. Um dia antes da publicação dos resultados, como vocês sabem, foram-nos brindados com um golpe de Estado. Um golpe de Estado um pouco estranho. E a partir daí, a própria CDAO tomou a decisão, através de uma resolução, ao qual alencava exatamente o que é que se devia fazer nessa tentativa de golpe de Estado ou de um golpe de Estado já consumado. A partir daí, nós ficamos expectantes, no sentido de espera, a solução dessa resolução, que achamos que não podia ficar na gaveta. E a partir daí, fomos muito gentis, e inclusive vários memorandos nós enviamos à CDAO, às Nações Unidas, à própria União Europeia, à CPLP, à União Africana, no sentido de solução do problema.
13: Não deveriam ter sido tão gentis?
14: Gentis era uma forma de dizer que tudo o que nós fazíamos era na base da diplomacia. Não com grande clamor, como desta vez. Desta vez fomos muito longe, porque achamos que, passados 7, 8 meses, chega de tolerância, chega de permitir a própria CDAO no incumprimento das suas próprias resoluções. Portanto, as resoluções dizem claramente o que é que se deve fazer e o que é que se pode fazer. Nós temos um engenheiro doutor Domingos Simões Pereira, há 8 meses encarcerado, há 8 meses depois da cadeia da segunda esquadra, agora continua em sua casa sequestrado, não pode receber ninguém. Nós, os dirigentes da coligação Pai Terra Arranca, que estão juntamente com o engenheiro doutor Domingos Simões Pereira, e até agora não conseguimos falar com ele, nem vimos, não conseguimos ir à casa dele, ninguém consegue entrar, tudo isto deu-nos realmente um mal-estar. Agora, qual é a origem dessa carta? A carta não veio por acaso. Vieram duas missões à Bissau. Uma de chefes de Estado maior da CDAO. Vieram 5 chefes de Estado. Se calhar dos países mais importantes da CDAO. Vieram para 4 dias, 5 dias. E esses 4, 5 dias só estiveram com os golpistas e os membros do governo também que fazem parte desse golpe. Portanto, a oposição não foi tida nem ouvida. Nem sequer procuraram saber do Domingos Simões Pereira.
13: Consegue perceber porquê é que a CDAO reconhece como interlocutor quem detém o poder? Tem explicações? Já tiveram respostas?
14: Pois exatamente, nós ficamos um pouco estranhados quando o ministro de Negócios Estrangeiros da Sierra Leoa, acompanhado com o presidente da comissão, mais rebocado ministro de Negócios Estrangeiros do Senegal, vieram e foram recebidos pelas autoridades, não é? Autoridades para nós, entre aspas, nós chamamos-lhe golpistas porque não deixam de ser golpistas, e disseram de que aparentava de que a transição estava a andar bem e que, em princípio, depois de uma conversa tida com eles, estava na mesa a possibilidade do referendo. O referendo é da responsabilidade do povo guinense, é da responsabilidade da Assembleia Nacional Popular, é da responsabilidade da democracia guinense. E nós não podíamos estar caladinhos, não é? Mas ser outra vez gentis, como eu disse no princípio. Então achamos que valia a pena dar um puxão de orelha da CDAO para ver de que realmente há toda uma necessidade de solução dos problemas mais importantes. Vamos reconstituir, por exemplo, as eleições. A lei eleitoral diz que é possível reconstituir todos os dados das eleições, ou através das CRS, ou através dos observadores, ou através das diretorias de campanha, ou através dos representantes da Procuradoria-Geral da República.
13: E por que isso não acontece?
14: Isso não acontece porque a CDAO não ajudou. Porque o que aconteceu? Depois do golpe de Estado, nós quase que deixamos a responsabilidade ao nível da CDAO como organização subregional, no sentido de ser o grande mediador, ser a pessoa institucional que queria participar na solução e na observância das resoluções de 14 de dezembro de 2025. Isto não aconteceu. Não só não aconteceu, mas também todas as missões da CDAO que vieram à Guiné-Bissau não nos apresentavam uma solução, não havia solução. Quer dizer, vinham, depois iam e não diziam nada e nem nos contactavam. A partir daí, nós percebemos de que quem não estava interessado na solução da Guiné-Bissau, não só os golpistas, mas também a própria CDAO, que é a organização subregional ao qual deve desempenhar o seu papel, que faz parte, porque uma das cláusulas da CDAO, nos textos da CDAO, é segurança e boa governação. Democracia e boa governação. Agora, onde é que está a democracia? Onde é que está a boa governação da Guiné-Bissau?
13: Na carta dirigida à CDAO, acusam a CDAO de legitimar a transição. Temem que a comunidade internacional acabe por aceitar este processo como irreversível?
14: A comunidade internacional é a União Europeia, Nações Unidas, União Africana e mais outras organizações, CPLP. E nós pensamos que nessas organizações existem pessoas sérias, pessoas que sabem o que passa na Guiné-Bissau, aliás, toda a gente sabe. E a própria CDAO sabe, e é por isso que nós queremos que a CDAO, a partir de agora, compreenda de que nós não concordamos com aquilo que está a acontecer. Não concordamos que uma missão da CDAO venha à Bissau na situação em que o país está e que não pode contactar nem a sociedade civil, nem a oposição, muito menos na solução das pessoas que estão encarceradas ilegalmente. Pessoas que são presas ilegalmente, outras sequestradas e outras presas. Grande parte é perseguida. Há pessoas que querem viajar, não conseguem viajar. Quando vão até o aeroporto, são retirados os passaportes e são mandados para casa. É o caso concreto que aconteceu há um mês do Dr. Otávio Lopes, que era para viajar, para assistir uma reunião na OIT, e recusaram entrar no avião e ele foi mandado para casa.
13: Senhor Engenheiro António Sambabaldé, se a organização regional vos chamasse hoje para a mesa das negociações, quais é que seriam as condições mínimas para voltarem a confiar na mediação da CDAO?
14: Acho que é claro que sim. Nós, se, por exemplo, nós formos chamados e que esse chamamento for um chamamento sério, quando eu digo sério, na base daquilo que nós achamos que a organização pode ter, é claro que nós estaríamos disponíveis. Aliás, sempre estávamos disponíveis. De umas poucas vezes que vieram cá duas missões ao qual nós formalizamos e participamos e dissemos exatamente o que é que queríamos com a transição na Guiné-Bissau. Portanto, se formos chamados agora, claro que estaremos disponíveis, estamos sempre disponíveis. Aliás, no texto diz claramente que a nossa disponibilidade é permanente e estamos prontos para ouvir o que é que a CDAO ou uma outra organização quererá pôr na mesa para a solução definitiva da Guiné-Bissau. Portanto, essa discussão tem que ser uma discussão inclusiva. Quer dizer, não pode haver meias decisões. Não, não pode. Tem que haver uma decisão definitiva. E agora está-se a falar das eleições. Quais eleições? Quais eleições? Os partidos políticos, as sedes dos partidos políticos estão fechados há mais de 5 meses, 6 meses. As nossas sedes estão fechadas. Ninguém consegue fazer nada. Ninguém fala. Ninguém consegue fazer nenhuma conferência de imprensa.
13: As palavras do coordenador interino da coligação PAI Terra Ranca, António Sambabaldé, um dos signatários da carta aberta dirigida à CDAO, o nosso convidado de hoje.
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0: Segue-se então agora a segunda parte do magazine Artes, com destaque para o coletivo de rappers guineenses Farto de Boss, um trabalho elaborado e apresentado por Liliana Henriques.

0: Hoje a nossa reportagem leva-nos para o universo da música de intervenção. O coletivo de rappers guineenses Farto de Boz acaba de lançar em junho o seu primeiro álbum intitulado Sissoko Nakai. Como os nomes do coletivo e do próprio disco indicam, trata-se aqui de usar o vetor da música para abanar as consciências e dar uma visão da situação política da Guiné-Bissau. Nascido em 2023, o coletivo Farto de Boz, que reivindica a ausência de qualquer elo com partidos políticos, junta músicos e rappers dispersos por diversas partes, nomeadamente a França, a Alemanha, o Brasil e Portugal. Nós falamos com dois dos 7 membros do coletivo, Jada Imperatriz, que vive e trabalha em Portugal, assim como Slim Drácula, que mora em Curitiba, no Brasil, país para onde foi há quase 9 anos. Após falarmos da gênese do projeto Farto de Boz, na segunda parte desta entrevista, debruçamos-nos sobre o conteúdo do álbum Sissoko Nakai e a forma como tem sido recebido. Para Jada Imperatriz, o feedback em torno do álbum tem sido tímido.
1: Bem, a impressão que tenho é que as pessoas ouvem. As pessoas ouvem, têm uns que comentam, mas lá está. Existe aquela coisa do medo de partilhar, do medo de ouvir em público. Isto aqui não, mas na Guiné-Bissau, por exemplo, tem familiares e amigos que dizem: ouvi a vossa música, é interessante, mas eu não posso partilhar ou eu não posso ouvir em público. Se te apanharem, tu não podes voltar para o país por teres cantado isto. Então existe sempre um bocadinho de receio nas pessoas partilharem o álbum ou partilharem as nossas músicas. E sempre tem aqueles parentes que dizem: evite de fazer isso. As nossas músicas não são tão acolhidas como deveriam ser. Acho que é uma vulnerabilidade nossa. As pessoas têm mesmo receio de ouvir, de partilhar.

0: Após divulgar gradualmente algumas músicas ao longo destes últimos meses, o coletivo lançou o seu álbum na internet. Dado o teor fortemente crítico do disco, Slim Drácula também admite que a resposta do público é condicionada pelo medo.
1: Por ser um trabalho de denúncia para um país onde a liberdade de expressão é negada, nós recebemos feedback mais direto das pessoas que nos conhecem. Alguns vêm dizendo, por favor, afasta-te disso, tu és um jovem talentoso, tem muitas coisas para fazer, então não vale a pena denunciar esse sistema. Se a Guiné-Bissau já é assim, vamos todos conformar e deixar ser o que é para ser. E tem alguns que vêm e aplaudem dizendo, sim senhor, vale a pena. E entre todo esse universo também de feedback que nós recebemos e ainda estamos a receber, entendemos que em termos de consumo e de partilha do trabalho, entendemos que muitas pessoas ainda têm receio de partilhar ou consumir ao público, sobretudo pelo conteúdo que o álbum tem. Fizemos 17 músicas denunciando rapto, espancamento, perseguição política, prisões arbitrárias ilegais, instrumentalização étnico-religioso, violação da Constituição e das outras leis dos países. E também o álbum denuncia os assassinatos, entre outros crimes, praticados pelo sissokoísmo, que hoje, infelizmente, está sendo continuado pela camuflação desse comando militar que está assumindo o país agora.
0: O seu grupo, ou o Slim Drácula, ou eventualmente os seus familiares, foram ameaçados por causa dessa música?
1: O que aconteceu foi de alguém tentar convencer a minha família para me intimidarem para que eu afastasse de qualquer espaço onde seja possível denunciar, sobretudo esse sistema. Isto aconteceu desde a minha primeira música, que eu cantei a intervenção de forma direta, sem esconder a cara, sem nenhuma maquiagem, dizendo o que eu pensava, o que eu achava do governo.

0: Já da Imperatriz também refere ter recebido pressões.
1: Eu, particularmente, nas redes sociais, nomeadamente no TikTok, é que recebo umas mensagens que agora já não recebo porque eu privei tudo e tirei os comentários e assim, mas antes, no início, recebia bastante.
0: A situação da Guiné-Bissau evoluiu, houve a destabilização militar, estamos agora numa situação de transição e há a perspectiva de presidenciais no final do ano e eventualmente também um referendo sobre uma nova Constituição. Paralelamente a isto, membros da oposição, nomeadamente Domingos Simões Pereira, continuam impossibilitados de se expressarem. Como analisa a situação política atual do seu país?
1: Eu acho que estamos a sair do mal para o pior. O Sissoko não está lá fisicamente, mas ele está na mesma, porque o comando militar que assumiu esta farsa de golpe, isto tudo é uma coisa planeada. O comando militar está a fazer o que bem entende, as pessoas não conseguem falar a mesma, e isto de mexerem com a Constituição é um absurdo e nestas situações eu... Pronto, estou mesmo a tremer a falar porque é uma coisa que realmente mexe comigo, é revoltante. Espero que isto melhore com as eleições, se eles deixarem acontecer. Este é o meu maior medo.
0: Como é que analisa a forma como os restantes países têm lidado com esta situação? Por exemplo, os países vizinhos, como o Senegal, ou inclusivamente a França e Portugal, que têm sido parceiros próximos da Guiné-Bissau?
1: A impressão que tenho é que estamos, embora a CDAO já foi lá e assim, houve intervenções também de Portugal, mas eu sinto que estamos sozinhos. Estamos sozinhos e este problema é nosso e nós é que temos que resolver. Porque eu não sinto que isto vá mudar alguma coisa. E eu sinto que, não sei se a palavra que vou usar agora é a correta, mas eu sinto que, de alguma forma... Estes países não importam muito com a situação da Guiné-Bissau. Então temos mesmo que ser nós a fazer alguma coisa.
0: Como é que está a ser essa experiência para si?
1: Está a ser um bocadinho assustador, para não dizer outra coisa mais razoável, porque eu sou mãe de dois meninos pequeninos e tenho sempre os familiares a dizer que não estou a fazer bem, estou a pôr em risco a minha família, estou a arriscar-me imenso, isto nunca vai mudar, diz o que tem. Não sei se já ouviu esta expressão, que é não há nada a ser feito, isto sempre foi assim, mas eu acredito o contrário. Então eu sinto, quando faço alguma coisa, embora sinta medo, mas faço a mesma coisa, porque eu não quero sentir que estou a trair a minha nação, não quero sentir que estou a aplaudir com o meu silêncio o opressor.

0: O ativismo através da música também não é algo sereno para Slim Drácula, para quem, todavia, o importante é fazer passar mensagens.
1: Por mim está sendo uma experiência muito dolorosa. A Guiné-Bissau faz mais de meio século da independência. E em todo esse tempo, vivenciamos muitas situações em que o povo pedia o básico. O governo prometia, não cumpria, não fazia praticamente nada, nem as justificativas eram convincentes, e o povo vive mal o tempo todo. Então, ser um ativista usando rap, isso para mim dói muito, de sentar, pegar na folha e caneta, escrever sobre uma coisa básica, e dá uma tristeza enorme. Essa tristeza cansa, por isso que eu falo que é uma experiência muito horrível. Agora, me alegra também que a minha mensagem chega ao meu povo e não sou mais um que ficou preso numa caixinha, comportando e agindo de acordo com o que, é que o sistema espera de nós.
0: Ouvimos os rappers Slim Drácula e também Jada Imperatriz, membros do grupo Farto de Boz, que acaba de lançar o disco Sissoko Nakai no passado mês de junho. Por hoje é tudo. Obrigada pela vossa atenção e até breve.
2: É o ponto final nesta segunda e última emissão em português aqui na antena da RFI. Pode continuar a acompanhar-nos nas redes sociais. Basta para isso procurar RFI Português ou então visitar-nos no nosso site em rfi.fr/pt. Eu volto amanhã, domingo, pelas 15 horas, hora de Paris, com toda a atualização das notícias. Até lá, fique bem.

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1: Cristiano Soares.
0: Acabou o sonho de Cabo Verde no Mundial de Futebol. Os Tubarões Azuis foram eliminados pela Argentina. Começam hoje, no Irão, as cerimónias fúnebres de Ali Khamenei, o antigo líder supremo do país. Os rituais fúnebres vão decorrer durante 6 dias. No controle técnico desta emissão está a Dusko Sekulic e o jornal começa agora.
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0: Começam hoje no Irão as cerimónias fúnebres de Ali Khamenei, o antigo líder supremo do país. Os rituais fúnebres vão decorrer durante 6 dias e o corpo do antigo líder espiritual vai passar por várias cidades do Irão e do Iraque. Catarina Falcão.
2: Durante 6 dias, o Irão vai prestar a última homenagem a Ali Khamenei, líder supremo do país entre 1989 até à sua morte em fevereiro deste ano, durante ataques concertados entre os Estados Unidos da América e Israel. As celebrações fúnebres já deviam ter acontecido em março, mas foram adiadas devido à guerra. Decorre assim, a partir de hoje, o funeral de Ali Khamenei, marcado por diferentes etapas. Estima-se que estejam a correr entre 15 a 20 milhões de pessoas à cidade de Teherão, de forma a preparar a cidade. Foram erguidas 400 tendas para acolher os peregrinos. Esta manhã, milhares de homens vestidos de negro desceram às ruas, muitos munidos com bandeiras vermelhas, com a palavra mártir e com t-shirts onde se podia ler vingança ou matar Trump, segundo os relatos dos jornalistas da AFP presentes em Teherão. Após Teherão, os restos mortais de Ali Khamenei devem passar por diferentes cidades no Irão e também em cidades santas no Iraque, sendo depois sepultado na cidade de Mashhad, no norte do Irão, cidade de onde era originário. Há especulação quanto à aparição ou não do seu filho e sucessor, Mojtaba Khamenei. O novo líder supremo iraniano estaria com o pai durante o ataque fatal e terá ficado ferido. No entanto, nunca mais houve qualquer aparição pública de Mojtaba Khamenei.
0: Acabou o sonho de Cabo Verde no Mundial de Futebol. Os Tubarões Azuis foram eliminados pela Argentina, atual campeã do mundo, por 3-2, já em período de prolongamento, num jogo a contar para os 16avos do Mundial. No final do jogo, o guarda-redes cabo-verdiano, Vozinho, uma das figuras deste campeonato do mundo de futebol, disse que o desempenho da equipa no Mundial foi a realização de um sonho.
3: Conseguimos realizar um sonho, não só meu, não só da seleção, mas de todo o povo cabo-verdiano. E estar aqui a competir, jogar e lutar de igual para igual contra essas seleções, temos de estar de coração cheio e de muito orgulhosos de tudo o que fizemos. Obviamente estamos tristes pelo resultado e pelo jogo, porque queríamos passar à próxima fase. Sabíamos que tinha um adversário muito difícil, que é campeão do mundo, mas é parabenizar a toda a federação, a todo o staff, e aos meus colegas, porque eles foram fantásticos, foram incríveis e caímos de pé. Mas agora é descansar e pensar no futuro. Mas mais uma vez, estou muito, muito orgulhoso pelo trabalho de toda a equipa e espero que no futuro consigamos fazer coisas muito, muito boas.
0: E apesar da eliminação frente à Argentina, os cabo-verdianos mostram-se felizes e gratos pela brilhante prestação dos Tubarões Azuis, como nos dá conta o nosso correspondente em Cabo Verde, Odair Santos.
4: Os cabo-verdianos ouvidos pela RFI nesta manhã de sábado nas ruas da cidade do Mindelo, na ilha de São Vicente, mostram-se orgulhosos da prestação da Seleção Nacional de Futebol no Mundial e particularmente na garra com que enfrentou a atual campeã do mundo, a Argentina.
5: Foi daqueles melhores jogos do Mundial. Cabo Verde fez um excelente jogo. Estou orgulhoso por Cabo Verde. Foi um jogo espetacular.
4: Tu é que jogaste com o Vozinha, sentiste muito, muito feliz?
5: Muito feliz por ter o Vozinha a fazer um grande Mundial. Colega que não partilhava a linhar. Grande homem. Um ser humano espetacular.
4: Teve algum momento do jogo que pensou que Cabo Verde poderia vencer?
6: Após os 90 minutos, quando nós chegamos 2-2, acredito todos nós, pensamos que o jogo ia para as grandes penalidades e que o Vozinho ia demonstrar mais uma vez a sua capacidade e garra em campo.
7: Nós saímos da Copa com a cabeça levantada. Como é que nós ganhamos a Copa? Saímos com a cabeça levantada.
4: Então Cabo Verde é um grande vencedor?
7: Um grande vencedor. Nós não perdemos nada e nós ganhamos principalmente tudo.
4: Sofreu muito ontem?
8: Claro, até chorei. Até só para falar, fico emocionada. É para ver os rapazes como é que dedicaram e demonstraram com toda a garra e a vontade de querer ganhar. E nós até poderíamos até ter ganho.
4: Qual é o sentimento hoje?
8: De ver cumprido.
1: De Cabo Verde para RFI,
9: Odair Santos.
0: E a França defronta o Paraguai este sábado, um jogo a contar para os oitavos de final do Mundial de Futebol Masculino. Júlio Lansande, médio, franco-argentino, admitiu que está a torcer pela França, mas lembrou que os paraguaios eliminaram a Alemanha na ronda precedente.
10: Paraguai, eu não tinha gostado do primeiro jogo, quando começou o Mundial, mas acho que contra a Alemanha fez um jogo muito bom. E a França, eu sou torcedor da França, então eu acho que vai ser muito complicado não passar de ronda. Mas bom, é a mesma coisa. Se for com confiança demais, acho que pode rolar uma surpresa.
11: De todas as equipas que se viu, esta França parece a mais imparável. E uma frente de ataque que parece fazer medo a qualquer defesa. Dembélé, Mbappé, Barcola, Doué, Olise.
10: Tu tem uma bola de ouro, tem o Dembélé. Eu acho que o Mbappé é diferencial, melhor goleador, mas eu acho que realmente o que faz o time, o que faz o jogo, o que dá pra França coisa diferente que não tinha antes é o Olise. Ele realmente faz jogar o time. Não faz gols ainda, porque já seria, senão, um jogador demais, mas todos os jogos deixa o Mbappé, o Dembélé, do El Barcolá na frente do gol 3-4 vezes. Então é um jogador, pra mim, tá sendo o melhor da Copa do Mundo.
11: Em França já se fala da terceira estrela. Já se pode pensar nisso?
10: Pode pensar, mas acho que é um erro. Acho que ainda tem muito jogo, ainda tem Paraguai, depois pode ter Portugal, pode ter Espanha, e acho que é melhor pensar no Paraguai e não estar pensando já que vai jogar uma final de Copa do Mundo e vai ganhar, senão vai acabar mal.
0: O futebolista Júlio Lansade, entrevistado por Marco Martins. A campanha eleitoral para as presidenciais de 19 de julho em São Tomé e Príncipe arrancou hoje. Geudíger Nascimento, presidente da Comissão Nacional Eleitoral, apelou aos quatro candidatos para que se crie um clima de paz e de não violência nas próximas duas semanas.
12: Venho com toda a veemência e sentido de responsabilidade fazer apelo a todos os candidatos e a cada São Tomense. A campanha eleitoral é, por natureza, um espaço de debate e de contraste de ideias. As paixões acendem-se e é natural que haja divergência. No entanto, exorto a todos os partidos, candidatos e seus apoiantes a conterem os seus ânimos. Rejeitem as provocações, evitem difamações e combatam a desinformação. A paz pública é o bem mais precioso que temos. Uma campanha tensa gera desconfiança. Uma campanha serena gera credibilidade. Sejamos maduros e respeitemos o direito do outro poder se expressar. Porque a verdadeira força de uma democracia reside na capacidade de discordar sem ser desrespeitado.
0: Geudíger Nascimento, presidente da CNE em São Tomé e Príncipe, em declarações recolhidas pela agência de notícias Lusa. O coletivo de rappers guineenses Farto de Boas acaba de lançar em junho o seu primeiro álbum intitulado Sissoko Nakai. Ao evocar a tonalidade deste álbum, a rapper Jada Imperatriz, radicada em Portugal, fala numa sociedade guineense amordaçada.
13: Tem uma música que diz Sissoko Nakai. As pessoas normalmente veem, apercebem-se do que se passa. Só que é aquela... montam um cenário em volta daquilo para dar às pessoas uma ideia ilusória de que não se passa nada. As desinformações, a forma como mostram que a Guiné está bem, construíram estradas, construíram escolas para aparentar que a Guiné está bem, enquanto que ele tem pisado a Constituição, espancado pessoas, raptos. Ninguém consegue falar, ninguém consegue reivindicar o seu direito. Ninguém consegue expressar como deve ser sem ter medo as coisas que estão mal, as injustiças que acontecem. Então é um bocadinho complicado porque existe duas vertentes, as que acham que ele está a fazer tudo bem, porque é a ideia que têm e é a informação que chega a eles. E por outro lado nós estamos a tentar mostrar às pessoas que as coisas não estão bem, que estamos a viver uma coisa que os nossos antepassados lutaram para nos tirar dela.
0: A rapper Jada Imperatriz, aqui que faz parte do coletivo de rappers guineenses Farto de Boas, entrevistada por Liliana Henriques. Esta é, de resto, uma entrevista que desenvolvemos mais à frente na segunda parte da nossa emissão no Magazine Artes. E aqui o ponto final deste bloco informativo.
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0: Pontapé de saída na segunda parte da nossa emissão. Este sábado temos em cartaz o magazine Artes sobre o coletivo de rappers guineenses Farto Dibose. Antes disso, o tempo para análise política na Guiné-Bissau. A oposição acusa a CDAO de legitimar a transição militar no poder. António Samba Baldé é o convidado de Lígia Anjos.
1: Convidado.
9: Os dois principais blocos da oposição na Guiné-Bissau acusam a CDAO de ter deixado de ser um mediador imparcial para legitimar o regime de transição militar no país. Numa carta aberta, criticam a missão da organização por se reunir apenas com as autoridades de transição, ignorando a oposição e a validar a revisão da Constituição e da lei eleitoral. Exigem explicações e questionam se a CDAO continua fiel ao princípio de tolerância zero aos golpes de Estado. Em linha temos António Samba Baldé, é um dos signatários, é coordenador interino da coligação PAI Terra Ranca, e começo por perguntar, esta carta da qual é signatário acusa a CDAO de parcialidade, o que é que para si prova que a organização deixou de ser um mediador credível?
14: As eleições decorreram em dezembro de 2025. Um dia antes da publicação dos resultados, como vocês sabem, foram-nos brindados com um golpe de Estado. Um golpe de Estado um pouco estranho. E a partir daí, a própria CDAO tomou a decisão, através de uma resolução, ao qual alencava exatamente o que é que se devia fazer nessa tentativa de golpe de Estado ou de um golpe de Estado já consumado. A partir daí, nós ficamos expectantes, no sentido de espera, a solução dessa resolução, que achamos que não podia ficar na gaveta. E a partir daí, fomos muito gentis, e inclusive vários memorandos nós enviamos à CDAO, às Nações Unidas, à própria União Europeia, à CPLP, à União Africana, no sentido de solução do problema.
9: Não deveriam ter sido tão gentis?
14: Gentis era uma forma de dizer que tudo o que nós fazíamos era na base da diplomacia. Não com grande clamor, como desta vez. Desta vez fomos muito longe, porque achamos que, passados 7, 8 meses, chega de tolerância, chega de permitir a própria CDAO no incumprimento das suas próprias resoluções. Portanto, as resoluções dizem claramente o que é que se deve fazer e o que é que se pode fazer. Nós temos um engenheiro doutor Domingos Simões Pereira, há 8 meses encarcerado, há 8 meses depois da cadeia da segunda esquadra, agora continua em sua casa sequestrado, não pode receber ninguém. Nós, os dirigentes da coligação Pai Terra Arranca, que estão juntamente com o engenheiro doutor Domingos Simões Pereira, e até agora não conseguimos falar com ele, nem vimos, não conseguimos ir à casa dele, ninguém consegue entrar, tudo isto deu-nos realmente um mal-estar. Agora, qual é a origem dessa carta? A carta não veio por acaso. Vieram duas missões à Bissau. Uma de chefes de Estado maior da CDAO. Vieram 5 chefes de Estado. Se calhar dos países mais importantes da CDAO. Vieram para 4 dias, 5 dias. E esses 4, 5 dias só estiveram com os golpistas e os membros do governo também que fazem parte desse golpe. Portanto, a oposição não foi tida nem ouvida. Nem sequer procuraram saber do Domingos Simões Pereira.
9: Consegue perceber porque é que a CDAO reconhece como interlocutor quem detém o poder? Tem explicações? Já tiveram respostas?
14: Pois exatamente, nós ficamos um pouco estranhados quando o ministro de Negócios Estrangeiros da Sierra Leoa, acompanhado com o presidente da comissão, mais rebocado ministro de Negócios Estrangeiros do Senegal, vieram e foram recebidos pelas autoridades, não é? Autoridades para nós, entre aspas, nós chamamos-lhe golpistas porque não deixam de ser golpistas, e disseram de que aparentava de que a transição estava a andar bem e que, em princípio, depois de uma conversa tida com eles, estava na mesa a possibilidade do referendo. O referendo é da responsabilidade do povo guinense, é da responsabilidade da Assembleia Nacional Popular, é da responsabilidade da democracia guinense. E nós não podíamos estar caladinhos, não é? Mas ser outra vez gentis, como eu disse no princípio. Então achamos que valia a pena dar um puxão de orelha da CDAO para verem que realmente há toda uma necessidade de solução dos problemas mais importantes. Vamos reconstituir, por exemplo, as eleições. A lei eleitoral diz que é possível reconstituir todos os dados das eleições, ou através das CRS, ou através dos observadores, ou através das diretorias de campanha, ou através dos representantes da Procuradoria-Geral da República.

0: sequestrados e outras presas. Grande parte é perseguida. Há pessoas que querem viajar, não conseguem viajar. Quando vão até o aeroporto, são retirados os passaportes e são mandados para casa. É o caso concreto que aconteceu há um mês do Dr. Otávio Lopes, que era para viajar para assistir uma reunião no OIT e recusaram entrar no avião e ele foi mandado para casa.
1: Senhor Engenheiro António Sambabaldé, se a Organização Regional vos chamasse hoje para a mesa das negociações, quais é que seriam as condições mínimas para voltarem a confiar na mediação da CDAO?
0: Acho que, claro que sim. Nós, se, por exemplo, nós formos chamados e que esse chamamento for um chamamento sério, quando eu digo sério, na base daquilo que nós achamos que a organização pode ter, é claro que nós estaríamos disponíveis. Aliás, sempre estávamos disponíveis. De umas poucas vezes que vieram cá duas missões ao qual nós disponibilizámos e participamos e dissemos exatamente o que é que queríamos com a transição na Guiné-Bissau. Portanto, se formos chamados agora, claro que estaremos disponíveis. Estamos sempre disponíveis. Aliás, o texto diz claramente que a nossa disponibilidade é permanente e estamos prontos para ouvir o que é que a CDAO ou uma outra organização quererá pôr na mesa para a solução definitiva da Guiné-Bissau. Portanto, essa discussão tem que ser uma discussão inclusiva. Quer dizer, não pode haver meias decisões. Não, não pode. Tem que haver uma decisão definitiva. E agora está-se a falar das eleições. Quais eleições? Quais eleições? Os partidos políticos, as sedes dos partidos políticos estão fechados há mais de 5 meses, 6 meses, as nossas sedes estão fechadas. Ninguém consegue fazer nada. Ninguém fala. Ninguém consegue fazer nenhuma conferência de imprensa.
1: As palavras do coordenador interino da coligação PAI Terra Ranca, António Sambabaldé, um dos signatários da carta aberta dirigida à CDAO, o nosso convidado de hoje.
2: 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Segue-se então agora a segunda parte do magazine Artes, com destaque para o coletivo de rappers guineenses Farto de Boss, um trabalho elaborado e apresentado por Liliana Henriques.

0: Hoje a nossa reportagem leva-nos para o universo da música de intervenção. O coletivo de rappers guineenses Farto de Boz acaba de lançar em junho o seu primeiro álbum intitulado Sissoko Nakai. Como os nomes do coletivo e do próprio disco indicam, trata-se aqui de usar o vetor da música para abanar as consciências e dar uma visão da situação política da Guiné-Bissau. Nascido em 2023, o coletivo Farto de Boz, que reivindica a ausência de qualquer elo com partidos políticos, junta músicos e rappers dispersos por diversas partes, nomeadamente a França, a Alemanha, o Brasil e Portugal. Nós falamos com dois dos sete membros do coletivo, Jada Imperatriz, que vive e trabalha em Portugal, assim como Slim Drácula, que mora em Curitiba, no Brasil, país para onde foi há quase 9 anos. Após falarmos da gênese do projeto Farto de Boz, na segunda parte desta entrevista, debruçamos-nos sobre o conteúdo do álbum Sissoko Nakai e a forma como tem sido recebido. Para Jada Imperatriz, o feedback em torno do álbum tem sido tímido.
1: Bem, a impressão que tenho é que as pessoas ouvem. As pessoas ouvem, têm uns que comentam, mas lá está. Existe aquela coisa do medo de partilhar, do medo de ouvir em público. Isto aqui não, mas na Guiné-Bissau, por exemplo, tem familiares e amigos que dizem: ouvi a vossa música, é interessante, mas eu não posso partilhar ou eu não posso ouvir em público. Se te apanharem, tu não podes voltar para o país por teres cantado isto. Então existe sempre um bocadinho de receio nas pessoas partilharem o álbum ou partilharem as nossas músicas. E sempre tem aqueles parentes que dizem: evite de fazer isso. As nossas músicas não são tão acolhidas como deveriam ser. Acho que é uma vulnerabilidade nossa. As pessoas têm mesmo receio de ouvir, de partilhar.

0: Após divulgar gradualmente algumas músicas ao longo destes últimos meses, o coletivo lançou o seu álbum na internet. Dado o teor fortemente crítico do disco, Slim Drácula também admite que a resposta do público é condicionada pelo medo.
1: Por ser um trabalho de denúncia para um país onde a liberdade

0: expressão é negada, nós recebemos feedback mais direto das pessoas que nos conhecem. Alguns vêm dizendo, por favor, afasta-te disso, tu és um jovem talentoso, tem muitas coisas para fazer, então não vale a pena denunciar esse sistema. Se a Guiné-Bissau já é assim, vamos todos conformar e deixar ser o que é para ser. E tem alguns que vêm e aplaudem dizendo, sim senhor, vale a pena. E entre todo esse universo também de feedback que nós recebemos e ainda estamos a receber, entendemos que em termos de consumo e de partilha do trabalho, entendemos que muitas pessoas ainda têm receio de partilhar ou consumir ao público, sobretudo pelo conteúdo que o álbum tem. Fizemos 17 músicas denunciando rapto, espancamento, perseguição política, prisões arbitrárias ilegais, instrumentalização étnico-religioso, violação da Constituição e das outras leis dos países. E também o álbum denuncia os assassinatos, entre outros crimes, praticados pelo sissokoísmo, que hoje, infelizmente, está sendo continuado pela camuflação desse comando militar que está assumindo o país agora.
1: O seu grupo, ou o Slim Drácula, ou eventualmente os seus familiares, foram ameaçados por causa dessa música?
0: O que aconteceu foi de alguém tentar convencer a minha família para me intimidarem, para que eu afastasse de qualquer espaço onde seja possível denunciar, sobretudo esse sistema. Isto aconteceu desde a minha primeira música, que eu cantei a intervenção de forma direta, sem esconder a cara, sem nenhuma maquiagem, dizendo o que eu pensava, o que eu achava do governo.

0: Já da Imperatriz também refere ter recebido pressões.
1: Eu, particularmente, nas redes sociais, nomeadamente no TikTok, é que recebo umas mensagens que agora já não recebo porque eu privei tudo e tirei os comentários e assim, mas antes, no início, recebia bastante.
0: A situação da Guiné-Bissau evoluiu, houve a destabilização militar, estamos agora numa situação de transição e há a perspectiva de presidenciais no final do ano e eventualmente também um referendo sobre uma nova Constituição. Paralelamente a isto, membros da oposição, nomeadamente Domingos Simões Pereira, continuam impossibilitados de se expressarem. Como analisa a situação política atual do seu país?
1: Eu acho que estamos a sair do mal para o pior. O Sissoko não está lá fisicamente, mas ele está na mesma, porque o comando militar que assumiu esta farsa de golpe, isto tudo é uma coisa planeada. O comando militar está a fazer o que bem entende, as pessoas não conseguem falar a mesma, e isto de mexerem com a Constituição é um absurdo, e nestas situações eu, pronto, estou mesmo a tremer a falar porque é uma coisa que realmente mexe comigo, é revoltante. Espero que isto melhore com as eleições, se eles deixarem acontecer. Este é o meu maior medo.
0: Como é que analisa a forma como os restantes países têm lidado com esta situação? Por exemplo, os países vizinhos, como o Senegal, ou inclusivamente a França e Portugal, que têm sido parceiros próximos da Guiné-Bissau?
1: A impressão que tenho é que estamos, embora a CDAO já foi lá e assim, houve intervenções também de Portugal, mas eu sinto que estamos sozinhos. Estamos sozinhos e este problema é nosso e nós é que temos que resolver. Porque eu não sinto que isto vá mudar alguma coisa. E eu sinto que, não sei se a palavra que vou usar agora é a correta, mas eu sinto que, de alguma forma, estes países não importam muito com a situação da Guiné-Bissau. Então temos mesmo que ser nós a fazer alguma coisa.
0: Como é que está a ser essa experiência para si?
1: Está a ser um bocadinho assustador, para não dizer outra coisa mais razoável, porque eu sou mãe de dois meninos pequeninos e tenho sempre os familiares a dizer que não estou a fazer bem, estou a pôr em risco a minha família, estou a arriscar-me imenso, isto nunca vai mudar, diz o que tem. Não sei se já ouviu esta expressão, que é não há nada a ser feito, isto sempre foi assim, mas eu acredito o contrário. Então eu sinto, quando faço alguma coisa, embora sinta medo, mas faço a mesma porque eu não quero sentir que estou a trair a minha nação, não quero sentir que estou a aplaudir com o meu silêncio o opressor.

0: O ativismo através da música também não é algo sereno para Slim Drácula, para quem, todavia, o importante é fazer passar mensagens.
1: Para mim está sendo uma experiência muito dolorosa. A Guiné-Bissau faz mais de meio século da independência. E em todo esse tempo, vivenciamos muitas situações em que o povo pedia o básico. O governo prometia, não cumpria, não fazia praticamente nada, nem as justificativas eram convincentes, e o povo vive mal o tempo todo. Então, ser um ativista usando rap, isso para mim dói muito, de sentar, pegar na folha e caneta, escrever sobre uma coisa básica e dá uma tristeza enorme. Essa tristeza cansa, por isso que eu falo que é uma experiência muito horrível. Agora, me alegra também que a minha mensagem chega ao meu povo e não sou mais um que ficou preso numa caixinha, comportando e agindo de acordo com o que, é que o sistema espera de nós.
0: Ouvimos os rappers Slim Drácula e também Jada Imperatriz, membros do grupo Farto de Boz, que acaba de lançar o disco Sissoko Nakai no passado mês de junho. Por hoje é tudo. Obrigada pela vossa atenção e até breve.
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1: Cristiano Soares.
0: Acabou o sonho de Cabo Verde no Mundial de Futebol. Os Tubarões Azuis foram eliminados pela Argentina. Começam hoje, no Irão, as cerimónias fúnebres de Ali Khamenei, o antigo líder supremo do país. Os rituais fúnebres vão decorrer durante 6 dias. No controle técnico desta emissão está a Dusko Sekulić e o jornal começa agora.
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0: Começam hoje no Irão as cerimónias fúnebres de Ali Khamenei, o antigo líder supremo do país. Os rituais fúnebres vão decorrer durante 6 dias e o corpo do antigo líder espiritual vai passar por várias cidades do Irão e do Iraque. Catarina Falcão.
2: Durante 6 dias, o Irão vai prestar a última homenagem a Ali Khamenei, líder supremo do país entre 1989 até à sua morte em fevereiro deste ano, durante ataques concertados entre os Estados Unidos da América e Israel. As celebrações fúnebres já deviam ter acontecido em março, mas foram adiadas devido à guerra. Decorre assim, a partir de hoje, o funeral de Ali Khamenei, marcado por diferentes etapas. Estima-se que estejam a correr entre 15 a 20 milhões de pessoas à cidade de Irão, de forma a preparar a cidade. Foram erguidas 400 tendas para acolher os peregrinos. Esta manhã, milhares de homens vestidos de negro desceram às ruas, muitos munidos com bandeiras vermelhas, com a palavra mártir e com t-shirts onde se podia ler vingança ou matar Trump, segundo os relatos dos jornalistas da AFP presentes em Teherão. Após Teherão, os restos mortais de Ali Khamenei devem passar por diferentes cidades no Irão e também em cidades santas no Iraque, sendo depois sepultado na cidade de Mashhad, no norte do Irão, cidade de onde era originário. Há especulação quanto à aparição ou não do seu filho e sucessor, Mojtaba Khamenei. O novo líder supremo iraniano estaria com o pai durante o ataque fatal e terá ficado ferido. No entanto, nunca mais houve qualquer aparição pública de Mojtaba Khamenei.
0: Acabou o sonho de Cabo Verde no Mundial de Futebol. Os Tubarões Azuis foram eliminados pela Argentina, atual campeã do mundo, por 3-2, já em período de prolongamento, num jogo a contar para os 16avos do Mundial. No final do jogo, o guarda-redes cabo-verdiano, Vozinho, uma das figuras deste Campeonato do Mundo de Futebol, disse que o desempenho da equipa no Mundial foi a realização de um sonho.
3: Conseguimos realizar um sonho, não só meu, não só da seleção, mas de todo o povo cabo-verdiano. E estar aqui a competir, jogar e lutar de igual para igual contra essas seleções, temos de estar de coração cheio e de muito orgulhosos de tudo o que fizemos. Obviamente estamos tristes pelo resultado e pelo jogo, porque queríamos passar à próxima fase. Sabíamos que tinha um adversário muito difícil, que é campeão do mundo, mas é parabenizar a toda a federação, a todo o staff, e aos meus colegas, porque eles foram fantásticos, foram incríveis e caímos de pé. Mas agora é descansar e pensar no futuro. Mas mais uma vez, estou muito, muito orgulhoso pelo trabalho de toda a equipa e espero que no futuro consigamos fazer coisas muito, muito boas.
0: E apesar da eliminação frente à Argentina, os cabo-verdianos mostram-se felizes e gratos pela brilhante prestação dos Tubarões Azuis, como nos dá conta o nosso correspondente em Cabo Verde, Odair Santos.
4: Os cabo-verdianos ouvidos pela RFI nesta manhã de sábado nas ruas da cidade do Mindelo, na ilha de São Vicente, mostram-se orgulhosos da prestação da Seleção Nacional de Futebol no Mundial e particularmente na garra com que enfrentou a atual campeã do mundo, a Argentina.
5: Foi daqueles melhores jogos do Mundial. Cabo Verde fez um excelente jogo. Estou orgulhoso por Cabo Verde. Foi um jogo espetacular.
4: Tu é que jogaste com o Vozinha? Sentiste muito, muito feliz?
5: Muito feliz por ter jogado com o Vozinha, de fazer um grande Mundial. Colega que não partilhava a linha. Grande homem. Um ser humano espetacular.
4: Teve algum momento do jogo que pensou que Cabo Verde poderia vencer?
6: Após os 90 minutos, quando nós chegamos 2-2, acredito todos nós, pensamos que o jogo ia para as grandes penalidades e que o Vozinho ia demonstrar mais uma vez a sua capacidade e garra em campo.
7: Nós saímos da Copa com a cabeça levantada. Como é que nós ganhamos a Copa? Saímos com a cabeça levantada.
4: Então Cabo Verde é um grande vencedor?
7: Um grande vencedor. Nós não perdemos nada e nós ganhamos principalmente tudo.
4: Sofreu muito ontem?
8: Claro, até chorei. Até só para falar, fico emocionada. É para ver os rapazes como é que dedicaram e demonstraram com toda a garra e a vontade de querer ganhar. ganhar. E nós até poderíamos até ter ganho.
4: Qual é o sentimento hoje?
8: De dever cumprido.
1: De Cabo Verde para a RFI, Odair Santos.
0: E a França defronta o Paraguai este sábado, um jogo a contar para os oitavos de final do Mundial de Futebol Masculino. Júlio Lansande, médico médio, aliás, franco-argentino, admitiu que está a torcer pela França, mas lembrou que os paraguaios eliminaram a Alemanha na ronda precedente.
9: Paraguai, eu não tinha gostado do primeiro jogo, quando começou o Mundial, mas acho que contra a Alemanha fez um jogo muito bom. E a França, eu sou torcedor da França, então eu acho que vai ser muito complicado não passar de ronda. Mas bom, é a mesma coisa. Se for com confiança demais, acho que pode rolar uma surpresa.
10: De todas as equipas que se viu, esta França parece a mais imparável. E uma frente de ataque que parece fazer medo a qualquer defesa. Dembélé, Mbappé, Barcola, Doué, Olise.
9: Tu tem uma bola de ouro, tem o Dembélé. Eu acho que o Mbappé é diferencial, melhor goleador. Mas eu acho que realmente o que faz o time, o que faz o jogo, o que dá pra França coisa diferente que não tinha antes é o Olise. Ele realmente faz jogar o time. Não faz gols ainda, porque já seria, senão, um jogador demais. Mas todos os jogos deixa o Mbappé, o Dembélé, do El Barcolá na frente do gol 3-4 vezes. Então é um jogador, pra mim, tá sendo o melhor da Copa do Mundo.
10: Em França já se fala da terceira estrela. Já se pode pensar nisso?
9: Pode pensar, mas acho que é um erro. Acho que ainda tem muito jogo. Ainda tem Paraguai. Depois pode ter Portugal, pode ter Espanha. E acho que é melhor pensar no Paraguai e não estar pensando já que vai jogar uma final de Copa do Mundo e vai ganhar. Senão vai acabar mal.
0: O futebolista Júlio Lansade, entrevistado por Marco Martins. A campanha eleitoral para as presidenciais de 19 de julho em São Tomé e Príncipe arrancou hoje. Geldíger Nascimento, presidente da Comissão Nacional Eleitoral, apelou aos quatro candidatos para que se crie um clima de paz e de não violência nas próximas duas semanas.
11: Venho com toda a veemência e sentido de responsabilidade fazer apelo a todos os candidatos e a cada São Tomense. A campanha eleitoral é, por natureza, um espaço de debate e de contraste de ideias. As paixões acendem-se e é natural que haja divergência. No entanto, exorto a todos os partidos, candidatos e seus apoiantes a conterem os seus ânimos. Rejeitem as provocações, evitem difamações e combatam a desinformação. A paz pública é o bem mais precioso que temos. Uma campanha tensa gera desconfiança. Uma campanha serena gera credibilidade. Sejamos maduros e respeitemos o direito do outro poder se expressar. Porque a verdadeira força de uma democracia reside na capacidade de discordar sem ser desrespeitado.
0: Geldíger Nascimento, presidente da CNE em São Tomé e Príncipe, em declarações recolhidas pela agência de notícias Lusa. O coletivo de rappers guineenses Farto de Boas acaba de lançar em junho o seu primeiro álbum intitulado Sissoko Nakai. Ao evocar a tonalidade deste álbum, a rapper Jada Imperatriz, radicada em Portugal, fala numa sociedade guineense amordaçada.
12: Tem uma música que diz Sissoko Nakai. As pessoas normalmente veem, apercebem-se do que se passa. Só que é aquela... montam um cenário em volta daquilo para dar às pessoas uma ideia ilusória de que não se passa nada. As desinformações, a forma como mostram que a Guiné está bem, construíram estradas, construíram escolas para aparentar que a Guiné está bem, enquanto que ele tem pisado a Constituição, espancado pessoas, raptos. Ninguém consegue falar, ninguém consegue reivindicar o seu direito. Ninguém consegue expressar como deve ser sem ter medo as coisas que estão mal, as injustiças que acontecem. Então é um bocadinho complicado porque existem duas vertentes, as que acham que ele está a fazer tudo bem, porque é a ideia que tem e é a informação que chega a eles. E por outro lado nós estamos a tentar mostrar às pessoas que as coisas não estão bem, que estamos a viver uma coisa que os nossos antepassados lutaram para nos tirar dela.
0: A rapper Jada Imperatriz, aqui que faz parte do coletivo de rappers guineenses Farto de Boas, entrevistada por Liliana Henriques. Esta é, de resto, uma entrevista que desenvolvemos mais à frente na segunda parte da nossa emissão no Magazine Artes. E aqui o ponto final deste bloco informativo.
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0: Pontapé de saída na segunda parte da nossa emissão. Este sábado temos em cartaz o Magazine Artes sobre o coletivo de rappers guineenses Farto Dibós. Antes disso, o tempo para análise política na Guiné-Bissau. A oposição acusa a CDAO de legitimar a transição militar no poder. António Samba Valdé é o convidado de Lígia Anjos.
1: Convidado.
13: Os dois principais blocos da oposição na Guiné-Bissau acusam a CDAO de ter deixado de ser um mediador imparcial para legitimar o regime de transição militar no país. Numa carta aberta, criticam a missão da organização por se reunir apenas com as autoridades de transição, ignorando a oposição e a validar a revisão da Constituição e da lei eleitoral. Exigem explicações e questionam se a CDAO continua fiel ao princípio de tolerância zero aos golpes de Estado. Em linha temos António Samba Baldé, é um dos signatários, é coordenador interino da coligação PAI Terra Ranca, e começo por perguntar, esta carta da qual é signatário acusa a CDAO de parcialidade, o que é que para si prova que a organização deixou de ser um mediador credível?
14: As eleições decorreram em dezembro de 2025. Um dia antes da publicação dos resultados, como vocês sabem, foram-nos brindados com um golpe de Estado. Um golpe de Estado um pouco estranho. E a partir daí, a própria CDAO tomou a decisão, através de uma resolução, ao qual alencava exatamente o que é que se devia fazer nessa tentativa de golpe de Estado ou de um golpe de Estado já consumado. A partir daí, nós ficamos expectantes, no sentido de espera, a solução dessa resolução, que achamos que não podia ficar na gaveta. E a partir daí, fomos muito gentis e, inclusive, vários memorandos nós enviamos à CDAO, às Nações Unidas, à própria União Europeia, à CPLP, à União Africana, no sentido de solução do problema.
13: Não deveriam ter sido tão gentis?
14: Gentis era uma forma de dizer que tudo o que nós fazíamos era na base da diplomacia. Não com grande clamor, como desta vez. Desta vez fomos muito longe, porque achamos que, passados 7, 8 meses, chega de tolerância, chega de permitir a própria CDAO no incumprimento das suas próprias resoluções. Portanto, as resoluções dizem claramente o que é que se deve fazer e o que é que se pode fazer. Nós temos um engenheiro doutor Domingos Simões Pereira, há 8 meses encarcerado, há 8 meses depois da cadeia da segunda esquadra, agora continua em sua casa sequestrado, não pode receber ninguém. Nós, os dirigentes da coligação Pai Terra Arranca, que estão juntamente com o engenheiro doutor Domingos Simões Pereira, e até agora não conseguimos falar com ele, nem vimos, não conseguimos ir à casa dele, ninguém consegue entrar, tudo isto deu-nos realmente um mal-estar. Agora, qual é a origem dessa carta? A carta não veio por acaso. Vieram duas missões à Bissau. Uma de chefes de Estado maior da CDAO. Vieram 5 chefes de Estado, se calhar dos países mais importantes da CDAO. Vieram para 4 dias, 5 dias. E esses 4, 5 dias só estiveram com os golpistas e os membros do governo também que fazem parte desse golpe. Portanto, a oposição não foi tida nem ouvida. Nem sequer procuraram saber do Domingos Simões Pereira.
13: Consegue perceber porquê é que a CDAO reconhece como interlocutor quem detém o poder? Tem explicações? Já tiveram respostas?
14: Pois exatamente, nós ficamos um pouco estranhados quando o ministro de Negócios Estrangeiros da Sierra Leoa, acompanhado com o presidente da comissão, mais rebocado ministro de Negócios Estrangeiros do Senegal, vieram e foram recebidos pelas autoridades, não é? Autoridades para nós, entre aspas, nós chamamos de golpistas porque não deixam de ser golpistas, e disseram de que aparentava de que a transição estava a andar bem e que, em princípio, depois de uma conversa tida com eles, estava na mesa a possibilidade do referendo. O referendo é da responsabilidade do povo guinense, é da responsabilidade da Assembleia Nacional Popular, é da responsabilidade da democracia guinense. E nós não podíamos estar caladinhos, não é? Mas ser outra vez gentis, como eu disse no princípio. Então achamos que valia a pena dar um puxão de orelha da CDAO para ver de que realmente há toda uma necessidade de solução dos problemas mais importantes. Vamos reconstituir, por exemplo, as eleições. A lei eleitoral diz que é possível reconstituir todos os dados das eleições. ou através das CRS, ou através dos observadores, ou através das diretorias de campanha, ou através dos representantes da Procuradoria-Geral da República.
13: E porquê que isso não acontece?
14: Isso não acontece porque a CDAO não ajudou. Porque o que aconteceu? Depois do golpe de Estado, nós quase que deixamos a responsabilidade ao nível da CDAO como organização sub-regional, no sentido de ser o grande mediador, ser a pessoa institucional queria participar na solução e na observância das resoluções de 14 de dezembro de 2025. Isto não aconteceu. Não só não aconteceu, mas também todas as missões da CDAO que vieram à Guiné-Bissau não nos apresentavam uma solução, não havia solução. Quer dizer, vinham, depois iam e não diziam nada e nem nos contactavam. A partir daí, nós percebemos de que quem não estava interessado na solução da Guiné-Bissau, não só os golpistas, mas também a própria CDAO, que é a organização sub-regional ao qual deve desempenhar o seu papel, que faz parte, porque uma das cláusulas da CDAO, nos textos da CDAO, é segurança e boa governação. Democracia e boa governação. Agora, onde é que está a democracia? Onde é que está a boa governação da Guiné-Bissau?
13: Na carta dirigida à CDAO, acusam a CDAO de legitimar a transição. Temem que a comunidade internacional acabe por aceitar este processo como irreversível?
14: A comunidade internacional é a União Europeia, Nações Unidas, União Africana e mais outras organizações, CPLP. E nós pensamos que nessas organizações existem pessoas sérias, pessoas que sabem o que passa na Guiné-Bissau, aliás, toda a gente sabe. E a própria CDAO sabe, e é por isso que nós queremos que a CDAO, a partir de agora, compreenda de que nós não concordamos com aquilo que está a acontecer. Não concordamos que uma missão da CDAO venha à Bissau na situação em que o país está e que não pode contactar nem a sociedade civil, nem a oposição, muito menos na solução das pessoas que estão encarceradas ilegalmente. Pessoas que são presas ilegalmente, outras sequestradas e outras presas. Grande parte é perseguida. Há pessoas que querem viajar, não conseguem viajar. Quando vão até o aeroporto, são retirados os passaportes e são mandados para casa. É o caso concreto que aconteceu há um mês do Dr. Otávio Lopes, que era para viajar, para assistir uma reunião na OIT, e recusaram entrar no avião e ele foi mandado para casa.
13: Senhor Engenheiro António Sambabaldé, se a organização regional vos chamasse hoje para a mesa das negociações, quais é que seriam as condições mínimas para voltarem a confiar na mediação da CDAO?
14: Acho que, claro que sim. Nós, se, por exemplo, nós formos chamados e que esse chamamento for um chamamento sério, quando eu digo sério, na base daquilo que nós achamos que a organização pode ter, é claro que nós estaríamos disponíveis. Aliás, sempre estávamos disponíveis. De umas poucas vezes que vieram cá duas missões ao qual nós disponibilizamos e participamos e dissemos exatamente o que é que queríamos com a transição na Guiné-Bissau. Portanto, se formos chamados agora, claro que estaremos disponíveis. Estamos sempre disponíveis. Aliás, no texto diz claramente que a nossa disponibilidade é permanente e estamos prontos para ouvir o que é que a CDAO ou uma outra organização quererá pôr na mesa para a solução definitiva da Guiné-Bissau. Portanto, essa discussão tem que ser uma discussão inclusiva. Quer dizer, não pode haver meias decisões. Não, não pode. Tem que haver uma decisão definitiva. E agora está-se a falar das eleições. Quais eleições? Quais eleições? Os partidos políticos, as sedes dos partidos políticos estão fechados há mais de 5 meses, 6 meses. As nossas sedes estão fechadas. Ninguém consegue fazer nada. Ninguém fala. Ninguém consegue fazer nenhuma conferência de imprensa.
13: As palavras do coordenador interino da coligação PAI Terra Ranca, António Sambabaldé, um dos signatários da carta aberta dirigida à CDAO, o nosso convidado de hoje.
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0: Segue-se então agora a segunda parte do magazine Artes, com destaque para o coletivo de rappers guineenses Farto de Boss, um trabalho elaborado e apresentado por Liliana Henriques.

0: Hoje a nossa reportagem leva-nos para o universo da música de intervenção. O coletivo de rappers guineenses Farto de Boz acaba de lançar em junho o seu primeiro álbum intitulado Sissoko Nakai. Como os nomes do coletivo e do próprio disco indicam, trata-se aqui de usar o vetor da música para abanar as consciências e dar uma visão da situação política da Guiné-Bissau. Nascido em 2023, o coletivo Farto de Boz, que reivindica a ausência de qualquer elo com partidos políticos, junta músicos e rappers dispersos por diversas partes, nomeadamente a França, a Alemanha, o Brasil e Portugal. Nós falamos com dois dos 7 membros do coletivo, Jada Imperatriz, que vive e trabalha em Portugal, assim como Slim Drácula, que mora em Curitiba, no Brasil, país para onde foi há quase 9 anos. Após falarmos da gênese do projeto Farto de Boz, na segunda parte desta entrevista, debruçamos-nos sobre o conteúdo do álbum Sissoko Nakai e a forma como tem sido recebido. Para Jada Imperatriz, o feedback em torno do álbum tem sido tímido.
1: Bem, a impressão que tenho é que as pessoas ouvem. As pessoas ouvem, têm uns que comentam, mas lá está. Existe aquela coisa do medo de partilhar, do medo de ouvir em público. Isto aqui não, mas na Guiné-Bissau, por exemplo, tem familiares e amigos que dizem: ouvi a vossa música, é interessante, mas eu não posso partilhar ou eu não posso ouvir em público. Se te apanharem, tu não podes voltar para o país por teres cantado isto. Então existe sempre um bocadinho de receio nas pessoas partilharem o álbum ou partilharem as nossas músicas. E sempre tem aqueles parentes que dizem: evite de fazer isso. As nossas músicas não são tão acolhidas como deveriam ser. Acho que é uma vulnerabilidade nossa. As pessoas têm mesmo receio de ouvir, de partilhar.

0: Após divulgar gradualmente algumas músicas ao longo destes últimos meses, o coletivo lançou o seu álbum na internet. Dado o teor fortemente crítico do disco, Slim Drácula também admite que a resposta do público é condicionada pelo medo.
1: Por ser um trabalho de denúncia para um país onde a liberdade de expressão é negada, nós recebemos feedback mais direto das pessoas que nos conhecem. Alguns vêm dizendo, por favor, afasta-te disso, tu és um jovem talentoso, tem muitas coisas para fazer, então não vale a pena denunciar esse sistema. Se a Guiné-Bissau já é assim, vamos todos conformar e deixar ser o que é para ser. E tem alguns que vêm e aplaudem dizendo, sim senhor, vale a pena. E entre todo esse universo também de feedback que nós recebemos e ainda estamos a receber, entendemos que em termos de consumo e de partilha do trabalho, entendemos que muitas pessoas ainda têm receio de partilhar ou consumir ao público, sobretudo pelo conteúdo que o álbum tem. Fizemos 17 músicas denunciando rapto, espancamento, perseguição política, prisões arbitrárias ilegais, instrumentalização étnico-religioso, violação da Constituição e das outras leis dos países. E também o álbum denuncia os assassinatos, entre outros crimes, praticados pelo sissokoísmo, que hoje, infelizmente, está sendo continuado pela camuflação desse comando militar que está assumindo o país agora.
0: O seu grupo, ou o Slim Drácula, ou eventualmente os seus familiares foram ameaçados por causa dessa música?
1: O que aconteceu foi de alguém tentar convencer a minha família para me intimidarem para que eu afastasse de qualquer espaço onde seja possível denunciar, sobretudo esse sistema. Isto aconteceu desde a minha primeira música, que eu cantei a intervenção de forma direta, sem esconder a cara, sem nenhuma maquiagem, dizendo o que eu pensava, o que eu achava do governo.

0: Já da Imperatriz também refere ter recebido pressões.
1: Eu, particularmente, nas redes sociais, nomeadamente no TikTok, é que recebo umas mensagens que agora já não recebo porque eu privei tudo e tirei os comentários e assim, mas antes, no início, recebia bastante.
0: A situação da Guiné-Bissau evoluiu? Houve a destabilização militar, estamos agora numa situação de transição e há a perspectiva de presidenciais no final do ano e eventualmente também um referendo sobre uma nova Constituição. Paralelamente a isto, membros da oposição, nomeadamente Domingos Simões Pereira, continuam impossibilitados de se expressarem. Como analisa a situação política atual do seu país?
1: Eu acho que estamos a sair do mal para o pior. O Sissoko não está lá fisicamente, mas ele está na mesma, porque o comando militar que assumiu esta farsa de golpe, isto tudo é uma coisa planeada. O comando militar está a fazer o que bem entende, as pessoas não conseguem falar a mesma. E isto de mexerem com a Constituição é um absurdo e nestas situações eu estou mesmo a tremer a falar porque é uma coisa que realmente mexe comigo, é revoltante. Espero que isto melhore com as eleições, se eles deixarem acontecer. Este é o meu maior medo.
0: Como é que analisa a forma como os restantes países têm lidado com esta situação? Por exemplo, os países vizinhos, como o Senegal, ou inclusivamente a França e Portugal, que têm sido parceiros próximos da Guiné-Bissau?
1: A impressão que tenho é que estamos, embora a CDAO já foi lá e assim, houve intervenções também de Portugal, mas eu sinto que estamos sozinhos. Estamos sozinhos e este problema é nosso e nós é que temos que resolver. Porque eu não sinto que isto vá mudar alguma coisa. E eu sinto que, não sei se a palavra que vou usar agora é a correta, mas eu sinto que, de alguma forma, estes países não importam muito com a situação da Guiné-Bissau. Então temos mesmo que ser nós a fazer alguma coisa.
0: Como é que está a ser essa experiência para si?
1: Está a ser um bocadinho assustador, para não dizer outra coisa mais razoável, porque eu sou mãe de dois meninos pequeninos e tenho sempre os familiares a dizer que não estou a fazer bem, estou a pôr em risco a minha família, estou a arriscar-me imenso, isto nunca vai mudar, diz o que tem. Não sei se já ouviu esta expressão, que é não há nada a ser feito, isto sempre foi assim, mas eu acredito o contrário. Então eu sinto, quando faço alguma coisa, embora sinta medo, mas faço a mesma porque eu não quero sentir que estou a trair a minha nação, não quero sentir que estou a aplaudir com o meu silêncio o opressor.

0: O ativismo através da música também não é algo sereno para Slim Drácula, para quem, todavia, o importante é fazer passar mensagens.
1: Para mim está sendo uma experiência muito dolorosa. A Guiné-Bissau faz mais de meio século da independência. E em todo esse tempo, vivenciamos muitas situações em que o povo pedia o básico. O governo prometia, não cumpria, não fazia praticamente nada, nem as justificativas eram convincentes, e o povo vive mal o tempo todo. Então, ser um ativista usando rap, isso para mim dói muito, de sentar, pegar na folha e caneta, escrever sobre uma coisa básica, e dá uma tristeza enorme. Essa tristeza cansa, por isso que eu falo que é uma experiência muito horrível. Agora, me alegra também que a minha mensagem chega ao meu povo e não sou mais um que ficou preso numa caixinha, comportando e agindo de acordo com o que, é que o sistema espera de nós.
0: Ouvimos os rappers Slim Drácula e também Jada Imperatriz, membros do grupo Farto de Boz, que acaba de lançar o disco Sissoko Nakai no passado mês de junho. Por hoje é tudo. Obrigada pela vossa atenção e até breve.
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1: Cristiano Soares.
0: Acabou o sonho de Cabo Verde no Mundial de Futebol. Os Tubarões Azuis foram eliminados pela Argentina. Começam hoje, no Irão, as cerimónias fúnebres de Ali Khamenei, o antigo líder supremo do país. Os rituais fúnebres vão decorrer durante 6 dias. No controle técnico desta emissão está a Dusko Sekulić e o jornal começa agora.
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0: Começam hoje no Irão as cerimónias fúnebres de Ali Khamenei, o antigo líder supremo do país. Os rituais fúnebres vão decorrer durante 6 dias e o corpo do antigo líder espiritual vai passar por várias cidades do Irão e do Iraque. Catarina Falcão.
2: Durante 6 dias, o Irão vai prestar a última homenagem a Ali Khamenei, líder supremo do país entre 1989 até à sua morte em fevereiro deste ano, durante ataques concertados entre os Estados Unidos da América e Israel. As celebrações fúnebres já deviam ter acontecido em março, mas foram adiadas devido à guerra. Decorre assim, a partir de hoje, o funeral de Ali Khamenei, marcado por diferentes etapas. Estima-se que estejam a correr entre 15 a 20 milhões de pessoas à cidade de Teherão, de forma a preparar a cidade. Foram erguidas 400 tendas para acolher os peregrinos. Esta manhã, milhares de homens vestidos de negro desceram às ruas, muitos munidos com bandeiras vermelhas, com a palavra mártir e com t-shirts onde se podia ler vingança ou matar Trump, segundo os relatos dos jornalistas da AFP presentes em Teherão. Após Teherão, os restos mortais de Ali Khamenei devem passar por diferentes cidades no Irão e também em cidades santas no Iraque, sendo depois sepultado na cidade de Mashhad, no norte do Irão, cidade de onde era originário. Há especulação quanto à aparição ou não do seu filho e sucessor, Mojtaba Khamenei. O novo líder supremo iraniano estaria com o pai durante o ataque fatal e terá ficado ferido. No entanto, nunca mais houve qualquer aparição pública de Mojtaba Khamenei.
0: Acabou o sonho de Cabo Verde no Mundial de Futebol. Os Tubarões Azuis foram eliminados pela Argentina, atual campeã do mundo, por 3-2, já em período de prolongamento, num jogo a contar para os 16avos do Mundial. No final do jogo, o guarda-redes cabo-verdiano, Vozinho, uma das figuras deste Campeonato do Mundo de Futebol, disse que o desempenho da equipa no Mundial foi a realização de um sonho.
3: Conseguimos realizar um sonho, não só meu, não só da seleção, mas de todo o povo cabo-verdiano. E estar aqui a competir, jogar e lutar de igual para igual contra essas seleções, temos de estar de coração cheio e de muito orgulhosos de tudo o que fizemos. Obviamente estamos tristes pelo resultado e pelo jogo, porque queríamos passar à próxima fase. Sabíamos que tinha um adversário muito difícil, que é campeão do mundo, mas é parabenizar a toda a federação, a todo o staff, e aos meus colegas, porque eles foram fantásticos, foram incríveis e caímos de pé. Mas agora é descansar e pensar no futuro. Mas mais uma vez, estou muito, muito orgulhoso pelo trabalho de toda a equipa e espero que no futuro consigamos fazer coisas muito, muito boas.
0: E apesar da eliminação frente à Argentina, os cabo-verdianos mostram-se felizes e gratos pela brilhante prestação dos Tubarões Azuis, como nos dá conta o nosso correspondente em Cabo Verde, Odair Santos.
4: Os cabo-verdianos ouvidos pela RFI nesta manhã de sábado nas ruas da cidade do Mindelo, na ilha de São Vicente, mostram-se orgulhosos da prestação da Seleção Nacional de Futebol no Mundial e particularmente na garra com que enfrentou a atual campeã do mundo, a Argentina.
5: Foi daqueles melhores jogos do Mundial. Cabo Verde fez um excelente jogo. Estou orgulhoso por Cabo Verde. Foi um jogo espetacular.
4: Tu é que jogaste com o Vozinha, sentiste muito, muito feliz?
5: Muito feliz por ter o Vozinha a fazer um grande Mundial. Colega que não partilhava a linhar. Grande homem. Um ser humano espetacular.
4: Teve algum momento do jogo que pensou que Cabo Verde poderia vencer?
6: Após os 90 minutos, quando nós chegamos 2-2, acredito todos nós, pensamos que o jogo ia para as grandes penalidades e que o Vozinho ia demonstrar mais uma vez a sua capacidade e garra em campo.
7: Nós saímos da Copa com a cabeça levantada, como nós ganhamos a Copa, saímos com a cabeça levantada.
4: Então Cabo Verde é um grande vencedor?
7: Um grande vencedor. Nós não perdemos nada e nós ganhamos principalmente tudo.
4: Sofreu muito ontem?
8: Claro, até chorei. Até só para falar, fico emocionada. É para ver os rapazes como é que dedicaram e demonstraram com toda a garra e a vontade de querer ganhar. ganhar. E nós até poderíamos até ter ganho.
4: Qual é o sentimento hoje?
8: De dever cumprido.
1: De Cabo Verde para RFI, Odair Santos.
0: E a França defronta o Paraguai este sábado, um jogo a contar para os oitavos de final do Mundial de Futebol Masculino. Júlio Lansande, médio, franco-argentino, admitiu que está a torcer pela França, mas lembrou que os paraguaios eliminaram a Alemanha na ronda precedente.
9: Paraguai, eu não tinha gostado do primeiro jogo, quando começou o Mundial, mas acho que contra a Alemanha fez um jogo muito bom. E a França, eu sou torcedor da França, então eu acho que vai ser muito complicado não passar de ronda. Mas bom, é a mesma coisa. Se for com confiança demais, acho que pode rolar uma surpresa.
10: De todas as equipas que se viu, esta França parece a mais imparável. E uma frente de ataque que parece fazer medo a qualquer defesa. Dembélé, Mbappé, Barcola, Doué, Olise.
9: Tu tem uma bola de ouro, tem o Dembélé. Eu acho que o Mbappé é diferencial, melhor goleador, mas eu acho que realmente o que faz o time, o que faz o jogo, o que dá pra França coisa diferente que não tinha antes é o Olise. Ele realmente faz jogar o time. Não faz gols ainda, porque já seria, senão, um jogador demais, mas todos os jogos deixa o Mbappé, o Dembélé, do El Barcolá na frente do gol 3-4 vezes. Então é um jogador, pra mim, tá sendo o melhor da Copa do Mundo.
10: Em França já se fala da terceira estrela. Já se pode pensar nisso?
9: Pode pensar, mas acho que é um erro. Acho que ainda tem muito jogo, ainda tem Paraguai, depois pode ter Portugal, pode ter Espanha, e acho que é melhor pensar no Paraguai e não estar pensando já que vai jogar uma final de Copa do Mundo e vai ganhar. Senão vai acabar mal.
0: O futebolista Júlio Lansade, entrevistado por Marco Martins. A campanha eleitoral para as presidenciais de 19 de julho em São Tomé e Príncipe arrancou hoje. Geudíger Nascimento, presidente da Comissão Nacional Eleitoral, apelou aos quatro candidatos para que se crie um clima de paz e de não violência nas próximas duas semanas.
11: Venho com toda a veemência e sentido de responsabilidade fazer apelo a todos os candidatos e a cada São Tomense. A campanha eleitoral é, por natureza, um espaço de debate e de contraste de ideias. As paixões acendem-se e é natural que haja divergência. No entanto, exorto a todos os partidos, candidatos e seus apoiantes a conterem os seus ânimos. Rejeitem as provocações, evitem difamações e combatam a desinformação. A paz pública é o bem mais precioso que temos. Uma campanha tensa gera desconfiança. Uma campanha serena gera credibilidade. Sejamos maduros e respeitemos o direito do outro poder se expressar. Porque a verdadeira força de uma democracia reside na capacidade de discordar sem ser desrespeitado.
0: Geudíger Nascimento, presidente da CNE em São Tomé e Príncipe, em declarações recolhidas pela agência de notícias Lusa. O coletivo de rappers guineenses Farto de Boz acaba de lançar em junho o seu primeiro álbum intitulado Sissoko Nakai. Ao evocar a tonalidade deste álbum, a rapper Jada Imperatriz, radicada em Portugal, fala numa sociedade guineense amordaçada.
12: Tem uma música que diz Sissoko Nakai. As pessoas normalmente veem, apercebem-se do que se passa. Só que é aquela... montam um cenário em volta daquilo para dar às pessoas uma ideia ilusória de que não se passa nada. As desinformações, a forma como mostram que a Guiné está bem, construíram estradas, construíram escolas para aparentar que a Guiné está bem, enquanto que ele tem pisado a Constituição, espancado pessoas, raptos. Ninguém consegue falar, ninguém consegue reivindicar o seu direito. Ninguém consegue expressar como deve ser sem ter medo as coisas que estão mal, as injustiças que acontecem. Então é um bocadinho complicado porque existe duas vertentes, as que acham que ele está a fazer tudo bem, porque é a ideia que têm e é a informação que chega a eles. E por outro lado nós estamos a tentar mostrar às pessoas que as coisas não estão bem, que estamos a viver uma coisa que os nossos antepassados lutaram para nos tirar dela.
0: A rapper Jada Imperatriz, aqui que faz parte do coletivo de rappers guineenses Farto de Boz, entrevistada por Liliana Henriques. Esta é, de resto, uma entrevista que desenvolvemos mais à frente na segunda parte da nossa emissão no Magazine Artes. E aqui o ponto final deste bloco informativo.
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0: Pontapé de saída na segunda parte da nossa emissão. Este sábado temos em cartaz o magazine Artes sobre o coletivo de rappers guineenses Farto Dibose. Antes disso, o tempo para análise política na Guiné-Bissau. A oposição acusa a CDAO de legitimar a transição militar no poder. António Samba Baldé é o convidado de Lígia Anjos.
1: Convidado.
13: Os dois principais blocos da oposição na Guiné-Bissau acusam a CDAO de ter deixado de ser um mediador imparcial para legitimar o regime de transição militar no país. Numa carta aberta, criticam a missão da organização por se reunir apenas com as autoridades de transição, ignorando a oposição e a validar a revisão da Constituição e da lei eleitoral. Exigem explicações e questionam se a CDAO continua fiel ao princípio de tolerância zero aos golpes de Estado. Em linha temos António Samba Baldé, um dos signatários, é coordenador interino da coligação PAI Terra Ranca, e começo por perguntar, esta carta da qual é signatário acusa a CDAO de parcialidade, o que é que para si prova que a organização deixou de ser um mediador credível?
14: As eleições decorreram em dezembro de 2025, um dia antes da publicação dos resultados, como vocês sabem, foram-nos brindados com um golpe de Estado, um pouco estranho. E a partir daí, a própria CDAO tomou a decisão, através de uma resolução, ao qual alencava exatamente o que é que se devia fazer nessa tentativa de golpe de Estado ou de um golpe de Estado já consumado. A partir daí, nós ficamos expectantes, no sentido de espera, a solução dessa resolução, que achamos que não podia ficar na gaveta. E a partir daí, fomos muito gentis, e inclusive vários memorandos nós enviamos à CDAO, às Nações Unidas, à própria União Europeia, à CPLP, à União Africana, no sentido de solução do problema.
13: Não deveriam ter sido tão gentis?
14: Gentis era uma forma de dizer que tudo que nós fazíamos era na base da diplomacia. Não com grande clamor, como desta vez. Desta vez fomos muito longe, porque achamos que, passados 7, 8 meses, chega de tolerância, chega de permitir a própria CDAO no incumprimento das suas próprias resoluções. Portanto, as resoluções dizem claramente o que é que se deve fazer e o que é que se pode fazer. Nós temos um engenheiro doutor Domingos Simões Pereira, há 8 meses encarcerado, há 8 meses depois da cadeia da segunda esquadra, agora continua em sua casa sequestrado, não pode receber ninguém. Nós, os dirigentes da coligação Pai Terra Ranca, que estão juntamente com o engenheiro doutor Domingos Simões Pereira, e até agora não conseguimos falar com ele, nem vemos, não conseguimos ir à casa dele, ninguém consegue entrar. Tudo isto deu-nos realmente um mal-estar. Agora, qual é a origem dessa carta? A carta não veio por acaso. Vieram duas missões à Bissau. Uma de chefes de Estado maior da CDAO. Vieram 5 chefes de Estado, se calhar dos países mais importantes da CDAO. Vieram para 4 dias, 5 dias. E esses 4, 5 dias só estiveram com os golpistas e os membros do governo também que fazem parte desse golpe. Portanto, a oposição não foi tida nem ouvida. Nem sequer procuraram saber do Domingos Simões Pereira.
13: Consegue perceber porque é que a CDAO reconhece como interlocutor quem detém o poder? Tem explicações? Já tiveram respostas?
14: Pois exatamente, nós ficamos um pouco estranhados quando o ministro de Negócios Estrangeiros da Sierra Leoa, acompanhado com o presidente da comissão, mais rebocado ministro de Negócios Estrangeiros do Senegal, vieram e foram recebidos pelas autoridades, não é? Autoridades para nós, entre aspas, nós chamamos-lhe golpistas porque não deixam de ser golpistas, e disseram de que aparentava de que a transição estava a andar bem e que, em princípio, depois de uma conversa tida com eles, estava na mesa a possibilidade do referendo. O referendo é da responsabilidade do povo guineense, é da responsabilidade da Assembleia Nacional Popular, é da responsabilidade da democracia guineense. E nós não podíamos estar caladinhos, não é? Mas ser outra vez gentis, como eu disse no princípio. Então achamos que valia a pena dar um puxão de orelha da CDAO para verem que realmente há toda uma necessidade de solução dos problemas mais importantes. Vamos reconstituir, por exemplo, as eleições. A lei eleitoral diz que é possível reconstituir todos os dados das eleições, ou através das CRS, ou através dos observadores, ou através das diretorias de campanha, ou através dos representantes da Procuradoria-Geral da República.
13: E por que isso não acontece?
14: É tempo isso não acontece porque a CDAO não ajudou. Porque o que aconteceu? Depois do golpe de Estado, nós quase que deixamos a responsabilidade ao nível da CDAO como organização subregional, no sentido de ser o grande mediador, ser a pessoa institucional que queria participar na solução e na observância das resoluções de 14 de dezembro de 2025. Isto não aconteceu. Não só não aconteceu, mas também todas as missões da CDAO que vieram à Guiné-Bissau não nos apresentava uma solução, não havia solução. Quer dizer, vinham, depois iam e não diziam nada e nem nos contactavam. A partir daí, nós percebemos de que quem não estava em

0: Dino da coligação PAI Terra Arranca, António Samba Baldé, um dos signatários da carta aberta dirigida à CDAO, o nosso convidado de hoje.
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2: Segue-se então agora a segunda parte do magazine Artes, com destaque para o coletivo de rappers guineenses Farto de Boss, um trabalho elaborado e apresentado por Liliana Henriques.

0: Hoje a nossa reportagem leva-nos para o universo da música de intervenção. O coletivo de rappers guineenses Farto de Boz acaba de lançar em junho o seu primeiro álbum intitulado Sissoko Nakai. Como os nomes do coletivo e do próprio disco indicam, trata-se aqui de usar o vetor da música para abanar as consciências e dar uma visão da situação política da Guiné-Bissau. Nascido em 2023, o coletivo Farto de Boz, que reivindica a ausência de qualquer elo com partidos políticos, junta músicos e rappers dispersos por diversas partes, nomeadamente a França, a Alemanha, o Brasil e Portugal. Nós falamos com dois dos sete membros do coletivo, Jada Imperatriz, que vive e trabalha em Portugal, assim como Slim Drácula, que mora em Curitiba, no Brasil, país para onde foi há quase 9 anos. Após falarmos da gênese do projeto Farto de Boz, na segunda parte desta entrevista, debruçamos-nos sobre o conteúdo do álbum Sissoko Nakai e a forma como tem sido recebido. Para Jada Imperatriz, o feedback em torno do álbum tem sido tímido.
1: Bem, a impressão que tenho é que as pessoas ouvem. As pessoas ouvem, têm uns que comentam, mas lá está. Existe aquela coisa do medo de partilhar, do medo de ouvir em público. Isto aqui não, mas na Guiné-Bissau, por exemplo, tem familiares e amigos que dizem: ouvi a vossa música, é interessante, mas eu não posso partilhar ou eu não posso ouvir em público. Te apanharem, tu não podes voltar para o país por teres cantado isto. Então existe sempre um bocadinho de receio nas pessoas partilharem o álbum ou partilharem as nossas músicas. E sempre tem aqueles parentes que dizem: evite de fazer isso. As nossas músicas não são tão acolhidas como deveriam ser. Acho que é uma vulnerabilidade nossa. As pessoas têm mesmo receio de ouvir, de partilhar.

0: Após divulgar gradualmente algumas músicas ao longo destes últimos meses, o coletivo lançou o seu álbum na internet. Dado o teor fortemente crítico do disco, Slim Drácula também admite que a resposta do público é condicionada pelo medo.
1: Por ser um trabalho de denúncia para um país onde a liberdade de expressão é negada, nós recebemos feedback mais direto das pessoas que nos conhecem. Alguns vêm dizendo, por favor, afasta-te disso, tu és um jovem talentoso, tem muitas coisas para fazer, então não vale a pena denunciar esse sistema. Se a Guiné-Bissau já é assim, vamos todos conformar e deixar ser o que é para ser. E tem alguns que vêm e aplaudem dizendo, sim senhor, vale a pena. E entre todo esse universo também de feedback que nós recebemos e ainda estamos a receber, entendemos que em termos de consumo e partilha do trabalho, entendemos que muitas pessoas ainda têm receio de partilhar ou consumir ao público, sobretudo pelo conteúdo que o álbum tem. Fizemos 17 músicas denunciando rapto, espancamento, perseguição política, prisões arbitrárias ilegais, instrumentalização étnico-religioso, violação da Constituição e das outras leis dos países. E também o álbum denuncia os assassinatos, entre outros crimes, praticados pelo sisucoísmo, que hoje, infelizmente, está sendo continuado pela camuflação desse comando militar que está assumindo o país agora.
0: O seu grupo, ou o Slim Drácula, ou eventualmente os seus familiares foram ameaçados por causa dessa música?
1: O que aconteceu foi de alguém tentar convencer a minha família para me intimidarem para que eu afastasse de qualquer

espaço onde seja possível denunciar, sobretudo, esse sistema. Isto aconteceu desde a minha primeira música, que eu cantei a intervenção de forma direta, sem esconder a cara, sem nenhuma maquiagem, dizendo o que eu pensava, o que eu achava do governo.

0: Jade Imperatriz também refere ter recebido pressões.
1: Eu, particularmente, nas redes sociais, nomeadamente no TikTok, é que recebo umas mensagens que agora já não recebo porque eu privei tudo e tirei os comentários e assim, mas antes, no início, recebia bastante.
0: A situação da Guiné-Bissau evoluiu? Houve a destabilização militar, estamos agora numa situação de transição e há a perspectiva de presidenciais no final do ano e eventualmente também um referendo sobre uma nova Constituição. Paralelamente a isto, membros da oposição, nomeadamente Domingos Simões Pereira, continuam impossibilitados de se expressarem. Como analisa a situação política atual do seu país?
1: Eu acho que estamos a sair do mal para o pior. O Sissoko não está lá fisicamente, mas ele está na mesma, porque o comando militar que assumiu esta farsa de golpe, isto tudo é uma coisa planeada. O comando militar está a fazer o que bem entende, as pessoas não conseguem falar a mesma. E isto de mexerem com a Constituição é um absurdo e nestas situações eu estou mesmo a tremer a falar porque é uma coisa que realmente mexe comigo, é revoltante. Espero que isto melhore com as eleições, se eles deixarem acontecer. Este é o meu maior medo.
0: Como é que analisa a forma como os restantes países têm lidado com esta situação? Por exemplo, os países vizinhos, como o Senegal, ou inclusivamente a França e Portugal, que têm sido parceiros próximos da Guiné-Bissau?
1: A impressão que tenho é que estamos, embora a CDAO já foi lá e assim, houve intervenções também de Portugal, mas eu sinto que estamos sozinhos. Estamos sozinhos e este problema é nosso e nós é que temos que resolver. Porque eu não sinto que isto vá mudar alguma coisa. E eu sinto que, não sei se a palavra que vou usar agora é a correta, mas eu sinto que, de alguma forma, estes países não importam muito com a situação da Guiné-Bissau. Então temos mesmo que ser nós a fazer alguma coisa.
0: Como é que está a ser essa experiência para si?
1: Está a ser um bocadinho assustador, para não dizer outra coisa mais razoável, porque eu sou mãe de dois meninos pequeninos e tenho sempre os familiares a dizer que não estou a fazer bem, estou a pôr em risco a minha família, estou a arriscar-me imenso, isto nunca vai mudar, dito que tem. Não sei se já ouviu esta expressão, que não há nada a ser feito, isto sempre foi assim, mas eu acredito o contrário. Então eu sinto, quando faço alguma coisa, embora sinta medo, mas faço a mesma porque eu não quero sentir que estou a trair a minha nação, não quero sentir que estou a aplaudir com o meu silêncio o opressor.

0: O ativismo através da música também não é algo sereno para Slim Drácula, para quem, todavia, o importante é fazer passar mensagens.
1: Para mim está sendo uma experiência muito dolorosa. A Guiné-Bissau faz mais de meio século da independência. E em todo esse tempo, vivenciamos muitas situações em que o povo pedia o básico. O governo prometia, não cumpria, não fazia praticamente nada, nem as justificativas eram convincentes, e o povo vive mal o tempo todo. Então, ser um ativista usando rap, isso para mim dói muito, de sentar, pegar na folha e caneta, escrever sobre uma coisa básica, e dá uma tristeza enorme. Essa tristeza cansa, por isso que eu falo que é uma experiência muito horrível. Agora, me alegra também que a minha mensagem chega ao meu povo, e não sou mais um que ficou preso numa caixinha, comportando e agindo de acordo com o que é que o sistema espera de nós.
0: Ouvimos os rappers Slim Drácula e também Jada Imperatriz, membros do grupo Farto de Boz, que acaba de lançar o disco Sissoko Nakai no passado mês de junho. Por hoje é tudo. Obrigada pela vossa atenção e até breve. 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
2: 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É o ponto final nesta segunda e última emissão em português aqui na antena da RFI. Pode continuar a acompanhar-nos nas redes sociais. Basta para isso procurar RFI Português ou então visitar-nos no nosso site em rfi.fr/pt. Eu volto amanhã, domingo, pelas 15 horas, hora de Paris, com toda a atualização das notícias. Até lá, fique bem.

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1: Cristiano Soares.
0: Acabou o sonho de Cabo Verde no Mundial de Futebol. Os Tubarões Azuis foram eliminados pela Argentina. Começam hoje, no Irão, as cerimónias fúnebres de Ali Khamenei, o antigo líder supremo do país. Os rituais fúnebres vão decorrer durante 6 dias. No controle técnico desta emissão está Dusko Sekulić e o jornal começa agora.
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0: Começam hoje no Irão as cerimónias fúnebres de Ali Khamenei, o antigo líder supremo do país. Os rituais fúnebres vão decorrer durante 6 dias e o corpo do antigo líder espiritual vai passar por várias cidades do Irão e do Iraque. Catarina Falcão.
2: Durante 6 dias, o Irão vai prestar a última homenagem a Ali Khamenei, líder supremo do país entre 1989 até à sua morte em fevereiro deste ano, durante ataques concertados entre os Estados Unidos da América e Israel. As celebrações fúnebres já deviam ter acontecido em março, mas foram adiadas devido à guerra. Decorre assim, a partir de hoje, o funeral de Ali Khamenei, marcado por diferentes etapas. Estima-se que estejam a correr entre 15 a 20 milhões de pessoas à cidade de Teherão, de forma a preparar a cidade. Foram erguidas 400 tendas para acolher os peregrinos. Esta manhã, milhares de homens vestidos de negro desceram às ruas, muitos munidos com bandeiras vermelhas, com a palavra mártir e com t-shirts onde se podia ler vingança ou matar Trump, segundo os relatos dos jornalistas da AFP presentes em Teherão. Após Teherão, os restos mortais de Ali Khamenei devem passar por diferentes cidades no Irão e também em cidades santas no Iraque, sendo depois sepultado na cidade de Mashhad, no norte do Irão, cidade de onde era originário. Há especulação quanto à aparição ou não do seu filho e sucessor, Mojtaba Khamenei. O novo líder supremo iraniano estaria com o pai durante o ataque fatal e terá ficado ferido. No entanto, nunca mais houve qualquer aparição pública de Mojtaba Khamenei.
0: Acabou o sonho de Cabo Verde no Mundial de Futebol. Os Tubarões Azuis foram eliminados pela Argentina, atual campeã do mundo, por 3-2, já em período de prolongamento, num jogo a contar para os 16avos do Mundial. No final do jogo, o guarda-redes cabo-verdiano, Vozinho, uma das figuras deste campeonato do mundo de futebol, disse que o desempenho da equipa no Mundial foi a realização de um sonho.
3: Conseguimos realizar um sonho, não só meu, não só da seleção, mas de todo o povo cabo-verdiano. E estar aqui a competir, jogar e lutar de igual para igual contra essas seleções, temos de estar de coração cheio e de muito orgulhoso de tudo o que fizemos. Obviamente estamos tristes pelo resultado e pelo jogo, porque queríamos passar à próxima fase. Sabíamos que tinha um adversário muito difícil, que é campeão do mundo, mas é parabenizar a toda a federação, a todo o staff, e aos meus colegas, porque eles foram fantásticos, foram incríveis e caímos de pé. Mas agora é descansar e pensar no futuro. Mas mais uma vez, estou muito, muito orgulhoso pelo trabalho de toda a equipa e espero que no futuro consigamos fazer coisas muito, muito boas.
0: E apesar da eliminação frente à Argentina, os cabo-verdianos mostram-se felizes e gratos pela brilhante prestação dos Tubarões Azuis, como nos dá conta o nosso correspondente em Cabo Verde, Odair Santos.
4: Os cabo-verdianos ouvidos pela RFI nesta manhã de sábado nas ruas da cidade do Mindelo, na ilha de São Vicente, mostram-se orgulhosos da prestação da Seleção Nacional de Futebol no Mundial e particularmente na garra com que enfrentou a atual campeã do mundo, a Argentina.
5: Foi daqueles melhores jogos do Mundial. Cabo Verde fez um excelente jogo. Estou orgulhoso por Cabo Verde. Foi um jogo espetacular.
4: Tu é que jogaste com o Vozinha? Sentiste muito, muito feliz?
5: Muito feliz por ter o Vozinha a fazer um grande Mundial. Colega que não partilhava a linha. Grande homem. Um ser humano espetacular.
4: Teve algum momento do jogo que pensou que Cabo Verde poderia vencer?
6: Após os 90 minutos, quando nós chegamos 2-2, acredito todos nós, pensamos que o jogo ia para as grandes penalidades e que o Vozinho ia demonstrar mais uma vez a sua capacidade e garra em campo.
7: Nós saímos da Copa com a cabeça levantada. Como é que nós ganhamos a Copa? Saímos com a cabeça levantada.
4: Então Cabo Verde é um grande vencedor?
7: Um grande vencedor. Nós não perdemos nada e nós ganhamos principalmente tudo.
4: Sofreu muito ontem?
8: Claro, até chorei. Até só para falar, fico emocionada. É para ver os rapazes como é que dedicaram e demonstraram com toda a garra e a vontade de querer ganhar. E nós até poderíamos até ter ganho.
4: Qual é o sentimento hoje?
8: De dever cumprido.
1: De Cabo Verde para RFI, Odair Santos.
0: E a França defronta o Paraguai este sábado, um jogo a contar para os oitavos de final do Mundial de Futebol Masculino. Júlio Lansande, médico médio, aliás, franco-argentino, admitiu que está a torcer pela França, mas lembrou que os paraguaios eliminaram a Alemanha na ronda precedente.
9: Paraguai, eu não tinha gostado do primeiro jogo, quando começou o Mundial, mas acho que contra a Alemanha fez um jogo muito bom. E a França, eu sou torcedor da França, então eu acho que vai ser muito complicado não passar de ronda. Mas bom, é a mesma coisa. Se for com confiança demais, acho que pode rolar uma surpresa.
10: De todas as equipas que se viu, esta França parece a mais imparável. E uma frente de ataque que parece fazer medo a qualquer defesa. Dembélé, Mbappé, Barcola, Doué, Olise.
9: Tu tem uma bola de ouro, tem o Dembélé. Eu acho que o Mbappé é diferencial, melhor goleador. Mas eu acho que realmente o que faz o time, o que faz o jogo, o que dá pra França coisa diferente que não tinha antes é o Olise. Ele realmente faz jogar o time. Não faz gols ainda, porque já seria, senão, um jogador demais. Mas todos os jogos deixa o Mbappé, o Dembélé, do El Barcolá na frente do gol 3-4 vezes. Então é um jogador, pra mim, tá sendo o melhor da Copa do Mundo.
10: Em França já se fala da terceira estrela. Já se pode pensar nisso?
9: Pode pensar, mas acho que é um erro. Acho que ainda tem muito jogo. Ainda tem Paraguai. Depois pode ter Portugal, pode ter Espanha. E acho que é melhor pensar no Paraguai e não estar pensando já que vai jogar uma final de Copa do Mundo e vai ganhar. Senão vai acabar mal.
0: O futebolista Júlio Lansade, entrevistado por Marco Martins. A campanha eleitoral para as presidenciais de 19 de julho em São Tomé e Príncipe arrancou hoje. Geldíger Nascimento, presidente da Comissão Nacional Eleitoral, apelou aos quatro candidatos para que se crie um clima de paz e de não violência nas próximas duas semanas.
11: Venho com toda a veemência e sentido de responsabilidade fazer apelo a todos os candidatos e a cada São Tomense. A campanha eleitoral é, por natureza, um espaço de debate e de contraste de ideias. As paixões acendem-se e é natural que haja divergência. No entanto, exorto a todos os partidos, candidatos e seus apoiantes a conterem os seus ânimos. Rejeitem as provocações, evitem difamações e combatam a desinformação. A paz pública é o bem mais precioso que temos. Uma campanha tensa gera desconfiança. Uma campanha serena gera credibilidade. Sejamos maduros e respeitemos o direito do outro poder se expressar. Porque a verdadeira força de uma democracia reside na capacidade de discordar sem ser desrespeitado.
0: Geldíger Nascimento, presidente da CNE em São Tomé e Príncipe, em declarações recolhidas pela agência de notícias Lusa. O coletivo de rappers guineenses Farto de Boas acaba de lançar em junho o seu primeiro álbum intitulado Sissoko Nakai. Ao evocar a tonalidade deste álbum, a rapper Jada Imperatriz, radicada em Portugal, fala numa sociedade guineense amordaçada.
12: Tem uma música que diz Sissoko Nakai. As pessoas normalmente veem, apercebem-se do que se passa. Só que é aquela... montam um cenário em volta daquilo para dar às pessoas uma ideia ilusória de que não se passa nada. As desinformações, a forma como mostram que a Guiné está bem, construíram estradas, construíram escolas para aparentar que a Guiné está bem, enquanto que ele tem pisado a Constituição, espancado pessoas, raptos. Ninguém consegue falar, ninguém consegue reivindicar o seu direito. Ninguém consegue expressar como deve ser sem ter medo as coisas que estão mal, as injustiças que acontecem. Então é um bocadinho complicado porque existe duas vertentes, as que acham que ele está a fazer tudo bem, porque é a ideia que têm e é a informação que chega a eles. E por outro lado nós estamos a tentar mostrar às pessoas que as coisas não estão bem, que estamos a viver uma coisa que os nossos antepassados lutaram para nos tirar dela.
0: A rapper Jada Imperatriz, aqui que faz parte do coletivo de rappers guineenses Farto de Boas, entrevistada por Liliana Henriques. Esta é, de resto, uma entrevista que desenvolvemos mais à frente na segunda parte da nossa emissão no Magazine Artes. E aqui o ponto final deste bloco informativo.
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0: Pontapé de saída na segunda parte da nossa emissão. Este sábado temos em cartaz o Magazine Artes sobre o coletivo de rappers guineenses Farto Dibos. Antes disso, o tempo para análise política na Guiné-Bissau. A oposição acusa a CDAO de legitimar a transição militar no poder. António Samba Valdé é o convidado de Lígia Anjos.
1: Convidado.
13: Os dois principais blocos da oposição na Guiné-Bissau acusam a CDAO de ter deixado de ser um mediador imparcial para legitimar o regime de transição militar no país. Numa carta aberta, criticam a missão da organização por se reunir apenas com as autoridades de transição, ignorando a oposição e a validar a revisão da Constituição e da lei eleitoral. Exigem explicações e questionam se a CDAO continua fiel ao princípio de tolerância zero aos golpes de Estado. Em linha temos António Samba Baldé, um dos signatários, é coordenador interino da coligação PAI Terra Ranca, e começo por perguntar, esta carta da qual é signatário acusa a CDAO de parcialidade, o que é que para si prova que a organização deixou de ser um mediador credível?
14: As eleições decorreram em dezembro de 2025. Um dia antes da publicação dos resultados, como vocês sabem, foram-nos brindados com um golpe de Estado. Um golpe de Estado um pouco estranho. E a partir daí, a própria CDAO tomou a decisão, através de uma resolução, ao qual alencava exatamente o que é que se devia fazer nessa tentativa de golpe de Estado ou de um golpe de Estado já consumado. A partir daí, nós ficamos expectantes, no sentido de espera, a solução dessa resolução, que achamos que não podia ficar na gaveta. E a partir daí, fomos muito gentis e, inclusive, vários memorandos nós enviamos à CDAO, às Nações Unidas, à própria União Europeia, à CPLP, à União Africana, no sentido de solução do problema.
13: Não deveriam porque, ter sido tão gentis?
14: Gentis era uma forma de dizer tudo o que nós fazíamos era na base da diplomacia. Não com grande clamor, como desta vez. Desta vez fomos muito longe, porque achamos que, passados 7, 8 meses, chega de tolerância, chega de permitir a própria CDAO no incumprimento das suas próprias resoluções. Portanto, as resoluções dizem claramente o que é que se deve fazer e o que é que se pode fazer. Nós temos um engenheiro doutor Domingos Simões Pereira, há 8 meses encarcerado, há 8 meses depois da cadeia da segunda esquadra, agora continua em sua casa sequestrado, não pode receber ninguém. Nós, os dirigentes da coligação Pai Terra Arranca, que estão juntamente com o engenheiro doutor Domingos Simões Pereira, e até agora não conseguimos falar com ele, nem vimos, não conseguimos ir à casa dele, ninguém consegue entrar, tudo isto deu-nos realmente um mal-estar. Agora, qual é a origem dessa carta? A carta não veio por acaso. Vieram duas missões à Bissau. Uma de chefes de Estado maior da CDAO. Vieram 5 chefes de Estado. Se calhar dos países mais importantes da CDAO. Vieram para 4 dias, 5 dias. E esses 4, 5 dias só estiveram com os golpistas e os membros do governo também que fazem parte desse golpe. Portanto, a oposição não foi tida nem ouvida. Nem sequer procuraram saber do Domingos Simões Pereira.
13: Consegue perceber porque é que a CDAO reconhece como interlocutor quem detém o poder? Tem explicações? Já tiveram respostas?
14: Pois exatamente, nós ficamos um pouco estranhados quando o ministro de Negócios Estrangeiros da Sierra Leoa, acompanhado com o presidente da comissão, mais rebocado ministro de Negócios Estrangeiros do Senegal, vieram e foram recebidos pelas autoridades, não é? Autoridades para nós, entre aspas, nós chamamos de golpistas porque não deixam de ser golpistas, e disseram de que aparentava de que a transição estava a andar bem e que, em princípio, depois de uma conversa tida com eles, estava na mesa a possibilidade do referendo. O referendo é da responsabilidade do povo guinense, é da responsabilidade da Assembleia Nacional Popular, é da responsabilidade da democracia guinense. E nós não podíamos estar caladinhos, não é? Mas ser outra vez gentis, como eu disse no princípio. Então achamos que valia a pena dar um puxão de orelha da CDAO para verem que realmente há toda uma necessidade de solução dos problemas mais importantes. Vamos reconstituir, por exemplo, as eleições. A lei eleitoral diz que é possível reconstituir todos os dados das eleições. ou através das CRS, ou através dos observadores, ou através das diretorias de campanha, ou através dos representantes da Procuradoria-Geral da República.
13: E porquê que isso não acontece?
14: Isso não acontece porque a CDAO não ajudou. Porque o que aconteceu? Depois do golpe de Estado, nós quase que deixamos a responsabilidade ao nível da CDAO como organização sub-regional, no sentido de ser o grande mediador, ser a pessoa institucional que iria participar na solução e na observância das resoluções de 14 de dezembro de 2025. Isto não aconteceu. Não só não aconteceu, mas também todas as missões da CDAO que vieram à Guiné-Bissau não nos apresentavam uma solução, não havia solução. Quer dizer, vinham, depois iam e não diziam nada e nem nos contactavam. A partir daí, nós percebemos de que quem não estava interessado na solução da Guiné-Bissau, não só os golpistas, mas também a própria CDAO, que é a organização sub-regional ao qual deve desempenhar o seu papel, que faz parte, porque uma das cláusulas da CDAO, nos textos da CDAO, é segurança e boa governação. Democracia e boa governação. Agora, onde é que está a democracia? Onde é que está a boa governação da Guiné-Bissau?
13: Na carta dirigida à CDAO, acusam a CDAO de legitimar a transição. Temem que a comunidade internacional acabe por aceitar este processo como irreversível?
14: A comunidade internacional é a União Europeia, Nações Unidas, União Africana e mais outras organizações, CPLT. E nós pensamos que nessas organizações existem pessoas sérias, pessoas que sabem o que passa na Guiné-Bissau, aliás, toda a gente sabe. E a própria CDAO sabe, e é por isso que nós queremos que a CDAO, a partir de agora, compreenda de que nós não concordamos com aquilo que está a acontecer. Não concordamos que uma missão da CDAO venha à Bissau na situação em que o país está e que não pode contactar nem a sociedade civil, nem a oposição, muito menos na solução das pessoas que estão encarceradas ilegalmente. Pessoas que são presas ilegalmente, outras sequestradas e outras presas. Grande parte é perseguida. Há pessoas que querem viajar, não conseguem viajar. Quando vão até o aeroporto, são retirados os passaportes e são mandados para casa. É o caso concreto que aconteceu há um mês do Dr. Otávio Lopes, que era para viajar, para assistir uma reunião na OIT, e recusaram entrar no avião e ele foi mandado para casa.
13: Senhor Engenheiro António Sambabaldé, se a organização regional vos chamasse hoje para a mesa das negociações, quais é que seriam as condições mínimas para voltarem a confiar na mediação da CDAO?
14: Acho que, claro que sim. Nós, se, por exemplo, nós formos chamados e que esse chamamento for um chamamento sério, quando eu digo sério, na base daquilo que nós achamos que a organização pode ter, é claro que nós estaríamos disponíveis. Aliás, sempre estávamos disponíveis. De umas poucas vezes que vieram cá duas missões ao qual nós disponibilizámos e participamos e dissemos exatamente o que é que queríamos com a transição na Guiné-Bissau. Portanto, se formos chamados agora, claro que estaremos disponíveis. Estamos sempre disponíveis. Aliás, o texto diz claramente que a nossa disponibilidade é permanente e estamos prontos para ouvir o que é que a CDAO ou uma outra organização quererá pôr na mesa para a solução definitiva da Guiné-Bissau. Portanto, essa discussão tem que ser uma discussão inclusiva. Quer dizer, não pode haver meias decisões. Não, não pode. Tem que haver uma decisão definitiva. E agora está-se a falar das eleições. Quais eleições? Quais eleições? Os partidos políticos, as sedes dos partidos políticos estão fechados há mais de 5 meses, 6 meses. As nossas sedes estão fechadas. Ninguém consegue fazer nada. Ninguém fala. Ninguém consegue fazer nenhuma conferência de imprensa.
13: As palavras do coordenador interino da coligação PAI Terra Ranca, António Sambabaldé, um dos signatários da carta aberta dirigida à CDAO, o nosso convidado de hoje.
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0: Segue-se então agora a segunda parte do magazine Artes, com destaque para o coletivo de rappers guineenses Farto de Boss, um trabalho elaborado e apresentado por Liliana Henriques.

0: Hoje a nossa reportagem leva-nos para o universo da música de intervenção. O coletivo de rappers guineenses Farto de Boz acaba de lançar em junho o seu primeiro álbum intitulado Sissoko Nakai. Como os nomes do coletivo e do próprio disco indicam, trata-se aqui de usar o vetor da música para abanar as consciências e dar uma visão da situação política da Guiné-Bissau. Nascido em 2023, o coletivo Farto de Boz, que reivindica a ausência de qualquer elo com partidos políticos, junta músicos e rappers dispersos por diversas partes, nomeadamente a França, a Alemanha, o Brasil e Portugal. Nós falamos com dois dos 7 membros do coletivo, Jada Imperatriz, que vive e trabalha em Portugal, assim como Slim Drácula, que mora em Curitiba, no Brasil, país para onde foi há quase 9 anos. Após falarmos da gênese do projeto Farto de Boz, na segunda parte desta entrevista, debruçamos-nos sobre o conteúdo do álbum Sissoko Nakai e a forma como tem sido recebido. Para Jada Imperatriz, o feedback em torno do álbum tem sido tímido.
1: Bem, a impressão que tenho é que as pessoas ouvem. As pessoas ouvem, têm uns que comentam, mas lá está. Existe aquela coisa do medo de partilhar, do medo de ouvir em público. Isto aqui não, mas na Guiné-Bissau, por exemplo, tem familiares e amigos que dizem: ouvi a vossa música, é interessante, mas eu não posso partilhar ou eu não posso ouvir em público. Te apanharem, tu não podes voltar para o país por teres cantado isto. Então existe sempre um bocadinho de receio nas pessoas partilharem o álbum ou partilharem as nossas músicas. E sempre tem aqueles parentes que dizem: evite de fazer isso. As nossas músicas não são tão acolhidas como deveriam ser. Acho que é uma vulnerabilidade nossa. As pessoas têm mesmo receio de ouvir, de partilhar.

0: Após divulgar gradualmente algumas músicas ao longo destes últimos meses, o coletivo lançou o seu álbum na internet. Dado o teor fortemente crítico do disco, Slim Drácula também admite que a resposta do público é condicionada pelo medo.
1: Por ser um trabalho de denúncia para um país onde a liberdade de expressão é negada, nós recebemos feedback mais direto das pessoas que nos conhecem. Alguns vêm dizendo, por favor, afasta-te disso, tu és um jovem talentoso, tem muitas coisas para fazer, então não vale a pena denunciar esse sistema. Se a Guiné-Bissau já é assim, vamos todos conformar e deixar ser o que é para ser. E tem alguns que vêm e aplaudem dizendo, sim senhor, vale a pena. E entre todo esse universo também de feedback que nós recebemos e ainda estamos a receber, entendemos que em termos de consumo e partilha do trabalho, entendemos que muitas pessoas ainda têm receio de partilhar ou consumir ao público, sobretudo pelo conteúdo que o álbum tem. Fizemos 17 músicas denunciando rapto, espancamento, perseguição política, prisões arbitrárias ilegais, instrumentalização étnico-religioso, violação da Constituição e das outras leis dos países. E também o álbum denuncia os assassinatos, entre outros crimes, praticados pelo sissokoísmo, que hoje, infelizmente, está sendo continuado pela camuflação desse comando militar, que está assumindo o país agora.
0: O seu grupo, ou o Slim Drácula, ou eventualmente os seus familiares, foram ameaçados por causa dessa música?
1: O que aconteceu foi de alguém tentar convencer a minha família para me intimidarem, para que eu afastasse de qualquer espaço onde seja possível denunciar, sobretudo esse sistema. Isto aconteceu desde a minha primeira música, que eu cantei a intervenção de forma direta, sem esconder a cara, sem nenhuma maquiagem, dizendo o que eu pensava, o que eu achava do governo.

0: Já da Imperatriz também refere ter recebido pressões.
1: Eu, particularmente, nas redes sociais, nomeadamente no TikTok, é que recebo umas mensagens que agora já não recebo porque eu privei tudo e tirei os comentários e assim, mas antes, no início, recebia bastante.
0: A situação da Guiné-Bissau evoluiu, houve a destabilização militar, estamos agora numa situação de transição e há a perspectiva de presidenciais no final do ano e eventualmente também um referendo sobre uma nova Constituição. Paralelamente a isto, membros da oposição, nomeadamente Domingos Simões Pereira, continuam impossibilitados de se expressarem. Como analisa a situação política atual do seu país?
1: Eu acho que estamos a sair do mal para o pior. O Sissoko não está lá fisicamente, mas ele está na mesma, porque o comando militar que assumiu esta farsa de golpe, isto tudo é uma coisa planeada. O comando militar está a fazer o que bem entende, as pessoas não conseguem falar a mesma, e isto de mexerem com a Constituição é um absurdo, e nestas situações eu, pronto, estou mesmo a tremer a falar porque é uma coisa que realmente mexe comigo, é revoltante. Espero que isto melhore com as eleições, se eles deixarem acontecer. Este é o meu maior medo.
0: Como é que analisa a forma como os restantes países têm lidado com esta situação? Por exemplo, os países vizinhos, como o Senegal, ou inclusivamente a França e Portugal, que têm sido parceiros próximos da Guiné-Bissau?
1: A impressão que tenho é que estamos, embora a CDAO lá foi lá e assim, houve intervenções também de Portugal, mas eu sinto que estamos sozinhos. Estamos sozinhos e este problema é nosso e nós é que temos que resolver. Porque eu não sinto que isto vá mudar alguma coisa. E eu sinto que, não sei se a palavra que vou usar agora é a correta, mas eu sinto que, de alguma forma, estes países não importam muito com a situação da Guiné-Bissau. Então temos mesmo que ser nós a fazer alguma coisa.
0: Como é que está a ser essa experiência para si?
1: Está a ser um bocadinho assustador, para não dizer outra coisa mais razoável, porque eu sou mãe de dois meninos pequeninos e tenho sempre os familiares a dizer que não estou a fazer bem, estou a pôr em risco a minha família, estou a arriscar-me imenso, isto nunca vai mudar, diz o que tem. Não sei se já ouviu esta expressão, que é não há nada a ser feito, isto sempre foi assim, mas eu acredito o contrário. Então eu sinto, quando faço alguma coisa, embora sinta medo, mas faço a mesma porque eu não quero sentir que estou a trair a minha nação, não quero sentir que estou a aplaudir com o meu silêncio o opressor.

0: O ativismo através da música também não é algo sereno para Slim Drácula, para quem, todavia, o importante é fazer passar mensagens.
1: Por mim está sendo uma experiência muito dolorosa. A Guiné-Bissau faz mais de meio século da independência. E em todo esse tempo, vivenciamos muitas situações em que o povo pedia o básico. O governo prometia, não cumpria, não fazia praticamente nada, nem as justificativas eram convincentes, e o povo vive mal o tempo todo. Então, ser um ativista usando rap, isso para mim dói muito, de sentar, pegar na folha e caneta, escrever sobre uma coisa básica, e dá uma tristeza enorme. Essa tristeza cansa, por isso que eu falo que é uma experiência muito horrível. Agora, me alegra também que a minha mensagem chega ao meu povo e não sou mais um que ficou preso numa caixinha, comportando e agindo de acordo com o que, o sistema espera de nós.
0: Ouvimos os rappers Slim Drácula e também Jada Imperatriz, membros do grupo Farto de Boz, que acaba de lançar o disco Sissoko Nakai no passado mês de junho. Por hoje é tudo. Obrigada pela vossa atenção e até breve.
2: É o ponto final nesta segunda e última emissão em português aqui na antena da RFI. Pode continuar a acompanhar-nos nas redes sociais. Basta para isso procurar RFI Português ou então visitar-nos no nosso site em rfi.fr/pt. Eu volto amanhã, domingo, pelas 15 horas, hora de Paris, com toda a atualização das notícias. Até lá, fique bem.

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1: Cristiano Soares.
0: Acabou o sonho de Cabo Verde no Mundial de Futebol. Os Tubarões Azuis foram eliminados pela Argentina. Começam hoje, no Irão, as cerimónias fúnebres de Ali Khamenei, o antigo líder supremo do país. Os rituais fúnebres vão decorrer durante 6 dias. No controle técnico desta emissão está a Dusko Sekulic e o jornal começa agora.
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0: Começam hoje no Irão as cerimónias fúnebres de Ali Khamenei, o antigo líder supremo do país. Os rituais fúnebres vão decorrer durante 6 dias e o corpo do antigo líder espiritual vai passar por várias cidades do Irão e do Iraque. Catarina Falcão.
2: Durante 6 dias, o Irão vai prestar a última homenagem a Ali Khamenei, líder supremo do país entre 1989 até à sua morte em fevereiro deste ano, durante ataques concertados entre os Estados Unidos da América e Israel. As celebrações fúnebres já deviam ter acontecido em março, mas foram adiadas devido à guerra. Decorre assim, a partir de hoje, o funeral de Ali Khamenei, marcado por diferentes etapas. Estima-se que estejam a correr entre 15 a 20 milhões de pessoas à cidade de Irão, de forma a preparar a cidade. Foram erguidas 400 tendas para acolher os peregrinos. Esta manhã, milhares de homens vestidos de negro desceram às ruas, muitos munidos com bandeiras vermelhas, com a palavra mártir e com t-shirts onde se podia ler vingança ou matar Trump, segundo os relatos dos jornalistas da AFP presentes em Teherão. Após Teherão, os restos mortais de Ali Khamenei devem passar por diferentes cidades no Irão e também em cidades santas no Iraque, sendo depois sepultado na cidade de Mashhad, no norte do Irão, cidade de onde era originário. Há especulação quanto à aparição ou não do seu filho e sucessor, Mojtaba Khamenei. O novo líder supremo iraniano estaria com o pai durante o ataque fatal e terá ficado ferido. No entanto, nunca mais houve qualquer aparição pública de Mojtaba Khamenei.
0: Acabou o sonho de Cabo Verde no Mundial de Futebol. Os Tubarões Azuis foram eliminados pela Argentina, atual campeã do mundo, por 3-2, já em período de prolongamento, num jogo a contar para os 16avos do Mundial. No final do jogo, o guarda-redes cabo-verdiano, Vozinho, uma das figuras deste campeonato do mundo de futebol, disse que o desempenho da equipa no Mundial foi a realização de um sonho.
3: Conseguimos realizar um sonho, não só meu, não só da seleção, mas de todo o povo cabo-verdiano. E estar aqui a competir, jogar e lutar de igual para igual contra essas seleções, temos de estar de coração cheio e de muito orgulhosos de tudo o que fizemos. Obviamente estamos tristes pelo resultado e pelo jogo, porque queríamos passar à próxima fase. Sabíamos que tinha um adversário muito difícil, que é campeão do mundo, mas é parabenizar a toda a federação, a todo o staff, e aos meus colegas, porque eles foram fantásticos, foram incríveis e caímos de pé. Mas agora é descansar e pensar no futuro. Mas mais uma vez, estou muito, muito orgulhoso pelo trabalho de toda a equipa e espero que no futuro consigamos fazer coisas muito, muito boas.
0: E apesar da eliminação frente à Argentina, os cabo-verdianos mostram-se felizes e gratos pela brilhante prestação dos Tubarões Azuis, como nos dá conta o nosso correspondente em Cabo Verde, Odair Santos.
4: Os cabo-verdianos ouvidos pela RFI nesta manhã de sábado nas ruas da cidade do Mindelo, na ilha de São Vicente, mostram-se orgulhosos da prestação da Seleção Nacional de Futebol no Mundial e particularmente na garra com que enfrentou a atual campeã do mundo, a Argentina.
5: Foi daqueles melhores jogos do Mundial. Cabo Verde fez um excelente jogo, estou orgulhoso por Cabo Verde, foi um jogo espetacular.
4: Tu é que jogaste com o Vozinha, sentiste muito, muito feliz?
5: Muito feliz por ter o Vozinha a fazer um grande Mundial, colega que não partilhava a linha, grande homem, um ser humano espetacular.
4: Teve algum momento do jogo que pensou que Cabo Verde poderia vencer?
6: Após os 90 minutos, quando nós chegamos 2-2, acredito todos nós, pensamos que o jogo ia para as grandes penalidades e que o Vozinho ia demonstrar mais uma vez a sua capacidade e garra em campo.
7: Nós saímos da Copa com a cabeça levantada. Como é que nós ganhamos a Copa? Saímos com a cabeça levantada.
4: Então Cabo Verde é um grande vencedor?
7: Um grande vencedor. Nós não perdemos nada e nós ganhamos principalmente tudo.
4: Sofreu muito ontem?
8: Claro, até chorei. Até só para falar, fico emocionada. É para ver os rapazes como é que dedicaram e demonstraram com toda a garra e a vontade de querer ganhar. E nós até poderíamos até ter ganho.
4: Qual é o sentimento hoje?
8: De ver cumprido.
1: De Cabo Verde para RFI, Odair Santos.
0: E a França defronta o Paraguai este sábado, um jogo a contar para os oitavos de final do Mundial de Futebol Masculino. Júlio Lansande, médico médio, aliás, franco-argentino, admitiu que está a torcer pela França, mas lembrou que os paraguaios eliminaram a Alemanha na ronda precedente.
9: Paraguai, eu não tinha gostado do primeiro jogo, quando começou o Mundial, mas acho que contra a Alemanha fez um jogo muito bom. E a França, eu sou torcedor da França, então eu acho que vai ser muito complicado não passar de ronda. Mas bom, é a mesma coisa. Se for com confiança demais, acho que pode rolar uma surpresa.
10: De todas as equipas que se viu, esta França parece a mais imparável. E uma frente de ataque que parece fazer medo a qualquer defesa. Dembélé, Mbappé, Barcola, Doué, Olise.
9: Tu tem uma bola de ouro, tem o Dembélé. Eu acho que o Mbappé é diferencial, melhor goleador, mas eu acho que realmente o que faz o time, o que faz o jogo, o que dá pra França coisa diferente que não tinha antes é o Olise. Ele realmente faz jogar o time. Não faz gols ainda, porque já seria, senão, um jogador demais, mas todos os jogos deixa o Mbappé, o Dembélé, do El Barcolá na frente do gol 3-4 vezes. Então é um jogador, pra mim, tá sendo o melhor da Copa do Mundo.
10: Em França já se fala da terceira estrela. Já se pode pensar nisso?
9: Pode pensar, mas acho que é um erro. Acho que ainda tem muito jogo. Ainda tem Paraguai. Depois pode ter Portugal, pode ter Espanha. E acho que é melhor pensar no Paraguai e não estar pensando já que vai jogar uma final de Copa do Mundo e vai ganhar. Senão vai acabar mal.
0: O futebolista Júlio Lansada, entrevistado por Marco Martins. A campanha eleitoral para as presidenciais de 19 de julho em São Tomé e Príncipe arrancou hoje. Geudíger Nascimento, presidente da Comissão Nacional Eleitoral, apelou aos quatro candidatos para que se crie um clima de paz e de não violência nas próximas duas semanas.
11: Venho com toda a veemência e sentido de responsabilidade fazer apelo a todos os candidatos e a cada São Tomense. A campanha eleitoral é, por natureza, um espaço de debate e de contraste de ideias. As paixões acendem-se e é natural que haja divergência. No entanto, exorto a todos os partidos, candidatos e seus apoiantes a conterem os seus ânimos. Rejeitem as provocações, evitem difamações e combatam a desinformação. A paz pública é o bem mais precioso que temos. Uma campanha tensa gera desconfiança. Uma campanha serena gera credibilidade. Sejamos maduros e respeitemos o direito do outro poder se expressar. Porque a verdadeira força de uma democracia reside na capacidade de discordar sem ser desrespeitado.
0: Geudíger Nascimento, presidente da CNE em São Tomé e Príncipe, em declarações recolhidas pela agência de notícias Lusa. O coletivo de rappers guineenses Farto de Boas acaba de lançar em junho o seu primeiro álbum intitulado Sissoko Nakai. Ao evocar a tonalidade deste álbum, a rapper Jada Imperatriz, radicada em Portugal, fala numa sociedade guineense amordaçada.
12: Tem uma música que diz Sissoko Nakai. As pessoas normalmente veem, apercebem-se do que se passa. Só que é aquela... montam um cenário em volta daquilo para dar às pessoas uma ideia ilusória de que não se passa nada. As desinformações, a forma como mostram que a Guiné está bem, construíram estradas, construíram escolas para aparentar que a Guiné está bem, enquanto que ele tem pisado a Constituição, espancado pessoas, raptos. Ninguém consegue falar, ninguém consegue reivindicar o seu direito. Ninguém consegue expressar como deve ser sem ter medo as coisas que estão mal, as injustiças que acontecem. Então é um bocadinho complicado porque existe duas vertentes, as que acham que ele está a fazer tudo bem, porque é a ideia que tem e é a informação que chega a eles. E por outro lado nós estamos a tentar mostrar às pessoas que as coisas não estão bem, que estamos a viver uma coisa que os nossos antepassados lutaram para nos tirar dela.
0: A rapper Jada Imperatriz, aqui que faz parte do coletivo de rappers guineenses Farto de Boas, entrevistada por Liliana Henriques. Esta é, de resto, uma entrevista que desenvolvemos mais à frente na segunda parte da nossa emissão no Magazine Artes. E aqui o ponto final deste bloco informativo.
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0: Pontapé de saída na segunda parte da nossa emissão. Este sábado temos em cartaz o Magazine Artes sobre o coletivo de rappers guineenses Farto de Boz. Antes disso, o tempo para análise política na Guiné-Bissau. A oposição acusa a CDAO de legitimar a transição militar no poder. António Samba Valdé é o convidado de Lígia Anjos.
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2: Os dois principais blocos da oposição na Guiné-Bissau acusam a CDAO de ter deixado de ser um mediador imparcial para legitimar o regime de transição militar no país. Numa carta aberta, criticam a missão da organização por se reunir apenas com as autoridades de transição, ignorando a oposição e a validar a revisão da Constituição e da lei eleitoral. Exigem explicações e questionam se a CDAO continua fiel ao princípio de tolerância zero aos golpes de Estado. Em linha temos António Samba Baldé, é um dos signatários, é coordenador interino da coligação PAI Terra Ranca, e começo por perguntar, esta carta da qual é signatário acusa a CDAO de parcialidade, o que é que para si prova que a organização deixou de ser um mediador credível?
13: As eleições decorreram em dezembro de 2025. Um dia antes da publicação dos resultados, como vocês sabem, foram-nos brindados com um golpe de Estado. Um golpe de Estado um pouco estranho. E a partir daí, a própria CDAO tomou a decisão, através de uma resolução, ao qual alencava exatamente o que é que se devia fazer nessa tentativa de golpe de Estado ou de um golpe de Estado já consumado. A partir daí, nós ficamos expectantes, no sentido de espera, a solução dessa resolução, que achamos que não podia ficar na gaveta. E a partir daí, fomos muito gentis, e inclusive vários memorandos nós enviamos à CDAO, às Nações Unidas, à própria União Europeia, à CPLP, à União Africana, no sentido de solução do problema.
2: Não deveriam ter sido tão gentis?
13: Gentis era uma forma de dizer que tudo o que nós fazíamos era na base da diplomacia. Não com grande clamor, como desta vez. Desta vez fomos muito longe, porque achamos que, passados 7, 8 meses, chega de tolerância, chega de permitir a própria CDAO no incumprimento das suas próprias resoluções. Portanto, as resoluções dizem claramente o que é que se deve fazer e o que é que se pode fazer. Nós temos um engenheiro doutor Domingos Simões Pereira, há 8 meses encarcerado, há 8 meses depois da cadeia da segunda esquadra, agora continua em sua casa sequestrado, não pode receber ninguém. Nós, os dirigentes da coligação Pai Terra Arranca, que estão juntamente com o engenheiro doutor Domingos Simões Pereira, e até agora não conseguimos falar com ele, nem vemos, não conseguimos ir à casa dele, ninguém consegue entrar, tudo isto deu-nos realmente um mal-estar. Agora, qual é a origem dessa carta? A carta não veio por acaso. Vieram duas missões à Bissau. Uma de chefes de Estado maior da CDAO. Vieram 5 chefes de Estado. Se calhar dos países mais importantes da CDAO. Vieram para 4 dias, 5 dias. E esses 4, 5 dias só estiveram com os golpistas e os membros do governo também que fazem parte desse golpe. Portanto, a oposição não foi tida nem ouvida. Nem sequer procuraram saber do Domingos Simões Pereira.
2: Consegue perceber porque é que a CDAO reconhece como interlocutor quem detém o poder? Tem explicações? Já tiveram respostas?
13: Pois exatamente, nós ficamos um pouco estranhados quando o ministro de Negócios Estrangeiros da Sierra Leoa, acompanhado com o presidente da comissão, mais o rebocado ministro de Negócios Estrangeiros do Senegal, vieram e foram recebidos pelas autoridades, não é? Autoridades para nós, entre aspas, nós chamamos de golpistas porque não deixam de ser golpistas, e disseram de que aparentava de que a transição estava a andar bem e que, em princípio, depois de uma conversa tida com eles, estava na mesa a possibilidade do referendo. O referendo é da responsabilidade do povo guinense, é da responsabilidade da Assembleia Nacional Popular, é da responsabilidade da democracia guinense. E nós não podíamos estar caladinhos, não é? Mas ser outra vez gentis, como eu disse no princípio. Então achamos que valia a pena dar um puxão de orelha da CDAO para verem que realmente há toda uma necessidade de solução dos problemas mais importantes. Vamos reconstituir, por exemplo, as eleições. A lei eleitoral diz que é possível reconstituir todos os dados das eleições, ou através das CREs, ou através dos observadores, ou através das diretorias de campanha, ou através dos representantes da Procuradoria-Geral da República.
2: E por que isso não acontece?
13: Cuba isso não acontece porque a CDAO não ajudou. Porque o que aconteceu? Depois do golpe de Estado, nós quase que deixamos a responsabilidade ao nível da CDAO como organização subregional, no sentido de ser o grande mediador, ser a pessoa institucional que queria participar na solução e na observância das resoluções de 14 de dezembro de 2025. Isto não aconteceu. Não só não aconteceu, mas também todas as missões da CDAO que vieram à Guiné-Bissau não nos apresentavam uma solução, não havia solução. Quer dizer, vinham, depois iam e não diziam nada e nem nos contactavam. A partir daí, nós percebemos de que quem não estava interessado na solução da Guiné-Bissau, não só os golpistas, mas também a própria CDAO, que é a organização subregional ao qual deve desempenhar o seu papel, que faz parte, porque uma das cláusulas da CDAO, nos textos da CDAO, é segurança e boa governação. Democracia e boa governação. Agora, onde é que está a democracia? Onde é que está a boa governação da Guiné-Bissau?
2: Na carta dirigida à CDAO, acusam a CDAO de legitimar a transição. Temem que a comunidade internacional acabe por aceitar este processo como irreversível?
13: A comunidade internacional é a União Europeia, Nações Unidas.

0: Uma peça que é formada por fragmentos dramáticos do Pessoa. A morte do príncipe, Salomé, diálogos no jardim do palácio, Sakyamuni. E o Luís Miguel Sintra, quando esses textos foram revelados pela Teresa Rita Lopes, fez uma montagem magnífica e que apresentámos no Festival de Avignon, há muitos anos, nos anos 80, final dos anos 80. E depois estivemos aqui também no Teatro da Bastilha. Essa encenação era do Luís Miguel Sintra, mas depois o Joaquim Pinto, que era um produtor muito ativo na época, arranjou financiamento para se fazer o filme e eu fui a realizadora desse filme. Esse filme acaba de ser restaurado pela Cinemateca Portuguesa, eu achei que ficou uma maravilha o restauro, e somos o Luís Miguel Sintra e eu a contracenarmos sobre esses textos magníficos da morte do príncipe. Então, pronto, lá bem no início já estava o Pessoa para mim.
1: E continua.
0: E continua.
1: E o facto de ser portuguesa e de continuar a ser convidada por encenadores de várias nacionalidades para interpretar as palavras de Pessoa, para si, o que representa?
0: Ah, eu tenho muito orgulho em representar Pessoa, em representar a literatura portuguesa, a poesia portuguesa. Sempre adoro voltar a reviver e a dar voz a esses textos, mas pronto, não só Pessoa, Sofia de Melo Brainer e tantos outros autores portugueses, eu faço com muito gosto e com muito orgulho.
1: Muito obrigada, Maria de Medeiros, por ter estado connosco a falar-nos sobre esta peça, L'Intranquilité, o Desassossego.
0: Obrigada.
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4: Segue-se agora o magazine de Bruxelas para o Mundo, hoje com destaque para as férias de verão dos europeus. Um trabalho elaborado e apresentado por Vasco Gandra.
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6: Bem-vindos. Neste espaço de entrevista recebemos todos os meses um especialista em assuntos europeus, um protagonista político ou um representante de uma instituição em Bruxelas, para nos ajudar a descodificar a atualidade europeia. Em vésperas das férias de verão, vamos falar sobre turismo na União Europeia, das tendências do setor e das consequências da instabilidade geopolítica. O nosso convidado, António Buscardini, é diretor da agência de comunicação Buscardini Communications e também diretor do portal Travel Tomorrow, dedicado à informação sobre a indústria do turismo. António, bem-vindo. Começo por lhe perguntar se as férias de verão dos europeus vão ser mais caras devido à instabilidade geopolítica em várias regiões do mundo, em particular no Médio Oriente, e também à consequente subida dos preços dos combustíveis. Como é que vê esta questão?
7: Muito obrigado pelo convite. Certamente vão ser, em vários níveis. Em primeiro lugar, obviamente, houve uma redução, em primeiro lugar, de rotas. As rotas mais curtas, por isso, simplesmente desapareceram no continente europeu, porque houve escolhas que tiveram ser feitas pelas companhias aéreas e, portanto, distâncias que os europeus estão habituados a fazer não estão disponíveis neste momento. Isto é um primeiro obstáculo que depois acaba por condicionar tanto a escolha como o aumento inevitável de preços. Este aumento também, ou a escassez de combustível, tem um impacto total no turismo, porque quando pensamos o turismo não é apenas o setor do transporte ou o setor da hotelaria, São vários elementos, o que acaba por condicionar também o próprio preço dos bens que são fornecidos a hotéis e outros. Portanto, as escolhas são reduzidas, mas, apesar de tudo, segundo a European Travel Commission, que publicou um relatório há pouco tempo, a perspectiva é ainda positiva, porque 2026, ao início do ano, foi perspectivado como um ano melhor que 2025, já foi um ano recorde, e perspectiva-se ainda, portanto com os dados de junho, que haverá um aumento de turismo europeu e um aumento de tendências. Portanto, os europeus, desde a Covid-19, que viajam muito dentro do continente europeu, houve uma mudança de paradigma. E isso, a confirmar-se, é benéfico para as nossas economias,

0: mas também reforça o papel de liderança que a Europa tem neste momento neste setor.
1: E o facto de alguns destinos a nível internacional que se situam no Médio Oriente, como Dubai ou Doha, o facto de terem sido afetados pela instabilidade regional, pode desviar turistas para a Europa? Isso pode ser uma oportunidade para a Europa?
0: Não estou de todo convencido com isso, porque grande parte das pessoas que viajam para o Médio Oriente, a qual está a pensar, são pessoas de nichos, expatriados. Portanto, acaba sempre por ser um tipo de turista que não é um verdadeiro turista. Portanto, muito ligado ao business, muito ligado à sua vida que tem no Médio Oriente. Eu acho que passa muito por escolhas internas, aquilo que vamos ver, e que, na verdade, o turismo não é um dado adquirido. Eu digo isto muitas vezes, que nada nos garante que a experiência que um alemão teve em Portugal continue a ser positiva. E, portanto, estamos cada ano sempre em competição, e em competição com vizinhos. O problema, muitas vezes, fala-se também do over-tourism, portanto, um turismo demasiado concentrado em cidades como Lisboa, mas analisemos, por exemplo, Veneza ou Barcelona, que até retirou o Visit Barcelona, já não é assim que se chama o turismo local, porque precisamente quer passar a mensagem que não venham para aqui de qualquer modo. O problema do turismo, quando está lotado, é porque as escolhas são mais ou menos as mesmas durante o mesmo período. E, portanto, quem pensa o turismo ao nível nacional e europeu está a tentar fazer com que haja quase como uma pedagogia para os viajantes, que não podem viajar da mesma maneira, e que haja vários slots ao longo do ano para que haja um equilíbrio, para que não haja um desequilíbrio entre o número de, se pegarmos em França, 100 milhões de visitantes, foi o que a França teve o ano passado, mas 85% foi para Paris. É este o desequilíbrio que estamos confrontados no setor do turismo.
1: E como é que a Europa pode reagir a isso, sendo que esta é uma matéria, sobretudo, nacional?
0: Estados-membros.
1: Exato. Como é que a Europa está a reagir a isso? O que é que pode fazer, se, por exemplo, cá documentos estratégicos em cima da mesa para discussão entre os Estados-membros? O que é possível acrescentar?
0: Então, há aqui muita coisa a dizer. Em primeiro lugar, nesta nova Comissão von der Leyen, pela primeira vez temos um comissário dedicado ao turismo, responsável pelo turismo e também pelo transporte. Pensar o turismo faz sentido que seja também ao nível europeu. E depois há linhas de crédito que existem, sobretudo na ferrovia, tem muitas competências europeias. Isto, para mim, é o alicerce desta estratégia, se quer ser sustentável.
1: O nosso programa é também ouvido no mundo lusófono, de África sobretudo. Como é que vê o desenvolvimento de destinos turísticos africanos, como Cabo Verde e São Tomé e Príncipe, o sucesso que têm junto dos turistas europeus, e como é que vê o potencial do continente africano em geral?
0: Sim, falando se calhar de Paulo Lopes, pegando nestes dois exemplos que deu, São Tomé ainda o ano passado teve aqui a Ministra do Turismo em Bruxelas a fazer uma apresentação do país junto ao continente europeu, porque a verdade é, nós somos próximos de São Tomé por razões óbvias, mas muita gente desconhece o Estado, e São Tomé, tirando portugueses, tem muitos poucos turistas europeus. Tem aquela ideia um bocado de adventurous tourism, vai-se à procura de algo de inédito, mas, quer dizer, é residual, não conta muito.
1: Ao contrário do Cabo Verde,
0: Ao contrário do Cabo Verde, que está estabelecido, até apanhou de algumas ilhas, como a Ilha do Sal, quase com nicho de low cost, isso é verdade, com voos da TUI, com programas bem definidos, mas, quer dizer, acho que faz sentido para Cabo Verde continuar a cavalgar esta onda, porque ainda há pano para manga. Agora, eu acho também um caso muito interessante é o caso angolano, porque Angola, como se sabe, tem uma economia estabelecida, num sentido, que é muito ligada à energia, mas pela primeira vez apostou no turismo. Isto quer dizer o quê? Há 2 anos o posto de ministro de turismo foi criado, nunca tinha existido em Angola, e desdobraram-se em ações para estarem envolvidas em grandes eventos turísticos. Primeiro foi o ITB Berlin. Este ano, 2026, Angola foi o país convidado, o que é uma grande, grande vitória. Poucos países fizeram isso. E, portanto, conseguiram capitalizar este ano uma onda, e este mês acolheram em Luanda o Global Tourism Forum, que contou com a presença até da Secretária-Geral das Nações Unidas para o Turismo, e mais de uma delegação com mais de 1000 representantes, e que, ao fim e ao cabo, quer desenvolver projetos turísticos no sul do país, muito ligado a safaris, por exemplo, como se vê com os vizinhos da Namíbia, mas também projetos de hotelaria, porque há muito que está por fazer, não é? E é muito engraçado ver este comportamento, porque que... Quer dizer, um país que tem uma economia específica por carga d'água que irá apostar no turismo. E eu acho que faz muito sentido, é muito transversal este comportamento, porque o turismo, ao fim e ao cabo, acaba por estabelecer pontos únicas, que depois abrem oportunidades de negócio. Mas lá está, quem descobre um país numa primeira vez, apaixona-se ou não pelo país. E acho que é uma oportunidade única para a África para desenvolver esta indústria.
1: Fica essa nota de esperança no potencial do continente africano. António Buscardini, muito obrigado pela sua presença.
0: Muito obrigado pelo convite.
1: Esta edição fica por aqui. Eu sou o Vasco Gandra, para a RFI, a partir de Bruxelas.
2: E chegamos assim ao fim desta primeira emissão em português aqui na antena da RFI. Pode continuar a acompanhar-nos nas redes sociais. Basta para isso procurar RFI Português ou então visitar-nos no nosso site em rfi.fr/pt. Eu volto às 18 horas em ponto, hora de Paris, com toda a atualização das notícias. Até lá, fique bem.

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0: Cristiana Soares.
1: Os dados atualizados na Venezuela dão conta de pelo menos 2.954 mortos e 16.592 feridos no duplo sismo que devastou o norte da Venezuela. Marrocos e França qualificaram-se este sábado para os quartos de final do Mundial de 2026 e vão enfrentar-se no dia 9 de julho. No controle técnico desta emissão está Dusko Sekulic e o jornal começa agora.
2: Isso aconteceu no dia 24.
1: E precisamente sobre a Venezuela, os dados atualizados dão conta de que pelo menos 2.954 pessoas morreram e 16.592 ficaram feridas no duplo sismo que devastou o norte da Venezuela, precisamente no dia 24 de junho. E precisamente a propósito da Venezuela, ao microfone da RFI, Lucecita Fernandes, presidente da Sociedade de Beneficência de Damas Portuguesas, dá-nos conta do trabalho de solidariedade que tem sido feito no terreno.
2: Isso aconteceu no dia 24, já a partir do dia 26. Estávamos a fazer 250 comidas para ser distribuídas aos voluntários universitários que estavam se organizando para recolher alimentos e roupas e tudo isso. Estivemos na UCV, estivemos também brindando comida às familiares que estavam nos hospitais e levamos comer aos rescatistas que estavam a fazer essa labor. Tivemos também fazendo sanduíches para os familiares que estavam na morgue, esperando também reconhecer os corpos. Na quinta-feira e na sexta-feira tivemos em El Parque del Este, dando também comer, que foi um centro também habilitado para os danificados. Levamos quinta-feira 100 sanduíches e na sexta também acompanhados também de chá e café. E tratamos também de estas famílias que perderam as casas, acompanhá-las também com cabazes de alimentos. Também fizemos kits especiais para crianças que estão nos refúgios com compotas e águas e um livrinho para colorir e cores e uma mantinha. E também kits de higiene pessoal, tanto para mulheres como para homens, temos feito para ser também distribuídos.
1: E o número de cidadãos portugueses que morreram no duplo sismo que subiu então para 93, divulgou este sábado o Ministério dos Negócios Estrangeiros português, que avança que continuam 57 cidadãos portugueses desaparecidos. O governo português decretou um dia de luto nacional a cumprir este domingo. Em Paris, após ter sido recebido pelo homólogo no Palácio do Eliseu, o presidente de Portugal, António José Seguro, elogiou a resposta das autoridades portuguesas no envio de equipas especializadas nas operações de busca e salvamento na Venezuela.
3: Infelizmente, as notícias que nos chegam são, de facto, notícias que nos entristecem a todos. E, mais uma vez, renovo os meus sentimentos a todas as famílias enlutadas e que perderam entes queridos nesta tragédia na Venezuela. Eu considero que o governo e o Estado português reagiram prontamente com a ajuda na Venezuela, com equipas especializadas para ajudarem no resgate e no salvamento de pessoas. Aliás, a embaixadora da Venezuela, com quem me vou reunir ainda esta semana, quando chegar a Portugal, teve a oportunidade de agradecer esse apoio que o governo português, o Estado português, tem estado a prestar. É uma palavra, naturalmente, de apoio, de gratidão, aquilo que estão a fazer para salvar vidas humanas, quer portuguesas, quer venezuelanas. As vidas humanas têm todos o mesmo valor, que é relevantíssimo para nós. São de uma dedicação inexcedível e, naturalmente, que o país lhes está grato e lhes está reconhecido.
1: E face a condições meteorológicas muito adversas, o presidente norte-americano Donald Trump conseguiu proclamar o seu discurso dos 250 anos da independência do país, enaltecendo os feitos históricos dos Estados Unidos e apontando novamente o dedo à ameaça comunista. Catarina Falcão.
4: A cerimónia oficial dos 250 anos da independência dos Estados Unidos em Washington, D.C., não decorreu como Donald Trump tinha previsto. O National Mall, uma avenida emblemática na capital norte-americana, onde corriam as festividades, teve de ser evacuado devido a fortes tempestades e milhares de pessoas foram obrigadas a abandonar o local. Mas o presidente não arredou pé e acabou por discursar quase à meia-noite. Tal como já tinha feito na véspera, Donald Trump acusou os seus inimigos políticos de serem comunistas e constituírem uma ameaça contra os Estados Unidos. Trump defendeu ainda uma das leis que quer ver passar na Câmara dos Representantes e que defende a limitação do voto por correspondência nas próximas eleições. Ao mesmo tempo, foi exaltando as conquistas norte-americanas, dizendo que os Estados Unidos sempre estiveram à frente dos maiores feitos da humanidade e que os norte-americanos se podem orgulhar mais do que nunca do seu país. Houve uma homenagem aos veteranos de guerra e um fogo de artifício encerrou as festividades, alegadamente, segundo Donald Trump, o maior do mundo. Em várias cidades norte-americanas, os fogos de artifício foram antecipados devido às tempestades, com muitos dos eventos para o aniversário que decorreram ao ar livre, a serem evacuados, como aconteceu em Filadélfia ou em Boston.
1: As autoridades de Angola apontam o aeroporto internacional Agostinho Neto, situado na província do Icodibengo, como sendo a principal porta de entrada de drogas pesadas no país, sobretudo cocaína. Francisco Paulo.
5: Quase todos os dias, o Serviço de Investigação Criminal incinera vários tipos de drogas apreendidas em diferentes pontos do país, principalmente nos aeroportos. Segundo o porta-voz do Serviço de Investigação Criminal, Manela Laiwa, boa parte das substâncias entram no país através de mulas e dissimulada em chinelas e materiais hospitalares.
6: Esta droga apreendida no aeroporto veio dissimulada em chinelas. A mula que transportava dissimulou esta droga em chinelas que seriam tanto simuladamente vendidas.
5: O responsável revelou que o principal ponto de entrada da cocaína e de diversos tipos de drogas é o aeroporto internacional Dr. Antônio Agostinho Neto, localizado na província do Icolibengo.
6: A principal via de entrada deste tipo de droga pesada, no caso a cocaína, é o aeroporto internacional Dr. Antônio Agostinho Neto.
5: Francisco Paulo, Luanda, RFI.
1: Marrocos e França qualificaram-se este sábado para os quartos de final do Mundial 2026 e vão enfrentar-se no dia 9 de julho. Os franceses, com o penalti de Mbappé, fizeram a diferença e bateram por uma bola a zero o Paraguai. Marrocos venceu o Canadá por 3-0 no final do jogo. O treinador de Marrocos, Mohamed Ouabi, reiterou a qualidade dos marroquinos, que já não é uma surpresa.
7: Esta vitória tem muito significado. Hoje já não somos uma surpresa. Hoje, quando as pessoas falam de Marrocos, falam de um candidato ao título, falam de uma seleção, de uma grande nação. E acho que isso é um grande motivo de orgulho. De qualquer forma, para mim é um grande orgulho poder treinar e representar o meu país. Mas acho que isto é só o começo. E espero que continuemos por muitos anos a ter trajetórias como esta, mas não vamos parar por aqui e vamos continuar. Queremos ir mais longe, não queremos parar, queremos acreditar. Sabemos que é jogo após jogo, mas vamos manter a mesma ambição, o mesmo objetivo, com a mesma confiança e, acima de tudo, a mesma humildade. Porque hoje esta seleção do Canadá não nos surpreendeu. E eu já tinha dito isso. Eu esperava o jogo mais difícil. Não foi falsa modéstia. Eu realmente esperava que essa seleção nos causasse problemas. E então, saímos vitoriosas por 3-0. Não acho que haja muitas equipas a vencer por este resultado nos oitavos de final.
1: Continuamos no Mundial de 2026. Este domingo o Brasil vai defrontar a Noruega, num jogo a contar para os oitavos de final. Ao microfone da RFI, Rai Pinto, defesa portuguesa, admitiu que a seleção brasileira parte como favorita, mas não descarta que a Noruega possa brilhar nesse encontro.
8: Brasil-Noruega, sem dúvida, vai ser aqui um excelente jogo. Noruega está num momento muito forte. Acredito que também pode surpreender o Brasil nisso, mas sei que também o Brasil tem uma seleção, é a seleção com mais campeonatos do mundo, tem sempre esse prestígio. Acho que são duas seleções que estão num nível bom, por isso Acredito que vai ser um excelente jogo e, claro, com a máquina da Noruega lá na frente, o Alan, claramente que pode ter as suas vantagens, mas também olhando para o elenco do Brasil, sabendo bem que tem jogadores de alto nível que também podem fazer grande diferença. E não só destacar o Alan, mas destacar quase a equipa toda da Noruega. Odegaard também é um excelente jogador. Acredito que a Noruega possa ter algo aqui também a dizer.
1: Era Rai Pinto, futebolista de 25 anos, entrevistado por Marco Martins. E aqui o ponto final deste bloco informativo.
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1: Segunda parte da nossa emissão. Este domingo analisamos as férias de verão dos europeus no magazine Bruxelas para o Mundo. Antes disso, direção Avignon, a peça L'Entranquilité leva a um dos palcos do Festival Off Avignon uma das obras mais singulares da literatura portuguesa, o livro do Desassossego de Fernando Pessoa. Maria de Medeiros é a convidada de Carina Branco.
9: Convidada.

0: O desassossego não é apenas um estado de espírito, é uma forma de olhar o mundo, o exterior e o interior. A partir do universo de Fernando Pessoa, a peça L'Intranquillité leva para o palco do Festival Off Avignon uma das obras mais singulares da literatura portuguesa, o livro do desassossego que Fernando Pessoa escreveu sob o heterónimo Bernardo Soares. O espetáculo é um mergulho nas dúvidas e inquietações que habitam a condição humana e é também um convite para explorar os nossos próprios mundos interiores. Além dos dois atores em palco, a conhecida atriz portuguesa Maria de Medeiros leva o público para o espaço do desassossego através do canto. E é com ela que falamos sobre este espetáculo em que, mais uma vez, regressa a Pessoa.
1: Saudades-me às vezes de não ter previsto que falharia.
2: De alguma forma, eu acho que ele fez uma leitura quase beckettiana do Pessoa, não é? Porque as personagens são como vagabundos cósmicos, não é? Que se encontram para dizer os textos do livro do desassossego. E está muito certo, porque no fundo, tanto nesta peça do Bob Wilson como no do Jean-Paul Sartre-Madiras, o que ressalta é que é um certo lado lúdico do Pessoa e como ele, de alguma forma, organiza dramaturgias ao redor, não é? Tem os seus heterónimos que são praticamente como amigos imaginários, não é? De uma criança. E ele está constantemente a organizar dramaturgias interiores, mas que são dramaturgias. Há um lado teatral e de personagens, que são personagens que vão mudando, porque ele fala muito da máscara, não é? Mas justamente o vagabundo permite esse assumir várias máscaras, não é? Como o vagabundo do Charlie Chaplin, de alguma forma, que aparece talvez mais no espetáculo do Bob, mas essa vagabundagem interior, não é? Que tem muito a ver com a essência da escrita do Pessoa.
3: Enquanto atriz, interpretar os textos da Pessoa é quase um espelho dentro de um espelho, dentro de um espelho, dentro de um espelho. Não, a história dos heterónimos é vestir ainda mais esse trabalho de atriz.
2: Mas para mim é também uma espécie de poção mágica do Obelix, porque tenho a sensação de, como muitos portugueses, não é? De ter nascido na linguagem, nos textos do Pessoa. É sempre um autor ao qual eu volto com muito afeto, com muito amor e com muito júbilo também. Então pronto, fiquei muito feliz de alguma forma nesse espetáculo que é tão masculino, de ter trazido uma voz, a minha voz.
3: E fale-nos dessa voz. Como é que foi a criação, a composição e depois porquê musicar Pessoa?
2: Na verdade, eu achei muito bem essa proposta e depois foi muito interessante porque a Pascal Salcan, que fez a música, foi uma fantástica coincidência porque nós contracenámos num dos primeiros filmes que eu fiz, acho que foi o primeiro filme que fiz em França, já tinha feito em Portugal, mas com a Chantal Akerman. Fizemos o J'ai faim, j'ai froid, que é uma curta-metragem da Chantal Akerman, integrada numa longa-metragem que se chama Paris vu par. É fácil até ver no YouTube e tal, essa curta-metragem. Somos duas miúdas, pronto, muito parecidas com o que éramos, não é? Eu tinha 19 anos e um bocadinho também vagabundeando pela cidade de Paris e eu nunca mais tinha encontrado a Pascal Salcan. E justamente neste projeto tão lindo sobre o livro do desassossego, ela fez a música e fez a música com muita sensibilidade. Então foi muito bom reencontrá-la e fazer esse trabalho.
3: Foi ela que fez a música, mas os textos também foi ela, foi também a Maria que foi buscar? Como é que escolheram?
2: Os textos já foram propostos, claro. Porque os textos fazem parte, não é, da dramaturgia da peça. E estão lá em eco, não é, com os textos que os atores dizem em cena.
3: Este ano, no Festival de Avignon, no IN, o tema, digamos, a linha de força é o questionamento. O desassossego parece ecoar com estes questionamentos que o Tiago Rodrigues trouxe este ano como tema do festival. Como é que o desassossego alimenta também essa liberdade criativa dos artistas, não é?
2: Claro, sim, eu acho que não há criatividade sem desassossego e sem questionamento, sobretudo numa época, de facto, em que vivemos como um expandir de um vírus terrível de literalidade, de binarismo, de discursos feitos, de mentiras forjadas, mas categóricas. E esse desassossego é que nos permite sair do discurso categórico e criar alguma coisa e, sobretudo, fazer um bocadinho de poesia.
3: E neste mundo, às vezes, estão com falta de poesia. Há algum desassossego neste momento que a inquiete mais?
2: Tudo é desassossego neste momento. O avanço da estupidez, do não questionamento, do autoritarismo, de um monte de ideias retrógradas. Tudo isso é motivo para estarmos muito desassossegados.
3: O livro do desassossego é uma obra que continua a inspirar artistas, encenadores, atores. O que é que este livro e esta obra têm de tão transversal ao tempo e à sociedade?
2: Realmente, quando voltamos à obra do Pessoa, é como se tivesse sido escrita hoje. Há uma atualidade absoluta. E uma universalidade também, porque é muito bonito, eu acho, para nós portugueses, ver também como estes textos tão importantes se deixam traduzir sem perder nada da sua força, do seu encanto, da pertinência. É muito bom também ver ver os franceses, não é? Apoderarem-se desse texto, desses textos que são extremamente generosos, talvez por serem também tão universais e tão atuais.
3: No Teatro de La Ville, em Paris, este ano voltou a estar em palco com a peça de Robert Wilson. Já tinha sido apresentada no ano passado. Lá está, volta à pessoa. No Avignon Off, volta à pessoa. Portanto, há uma relação que tem com o Fernando Pessoa que está muito presente.
2: Sim, e há muitos anos, porque realmente um dos meus primeiros filmes como realizadora foi A Morte do Príncipe, do Pessoa, que na verdade foi uma peça, que é uma peça que é formada por fragmentos dramáticos do Pessoa. A Morte do Príncipe, Salomé, Diálogos no Jardim do Palácio, Sakyamuni, e o Luís Miguel Sintra. Quando esses textos foram revelados pela Teresa Rita Lopes, fez uma montagem magnífica e que apresentámos no Festival de Avignon, há muitos anos, nos anos 80, final dos anos 80. E depois estivemos aqui também no Teatro da Bastilha. Essa encenação era do Luís Miguel Sintra, mas depois o Joaquim Pinto, que era um produtor muito ativo na época, arranjou financiamento para se fazer o filme e eu fui a realizadora desse filme. Esse filme acaba de ser restaurado pela Cinemateca Portuguesa. Eu achei que ficou uma maravilha o restauro. E somos o Luís Miguel Sintra e eu a contracenarmos sobre esses textos magníficos da Morte do Príncipe. Então, pronto, lá bem no início já estava o Pessoa para mim.
3: E continua.
2: E continua.
3: E o facto de ser portuguesa e de continuar a ser convidada por encenadores de várias nacionalidades para interpretar as palavras de Pessoa, para si, o que representa?
2: Ah, eu tenho muito orgulho em representar Pessoa, em representar a literatura portuguesa, a poesia portuguesa. Sempre adoro voltar a reviver e a dar voz a esses textos, mas pronto, não só Pessoa, Sofia de Melo Brainer e tantos outros autores portugueses, eu faço com muito gosto e com muito orgulho.
3: Muito obrigada, Maria de Medeiros, por ter estado connosco a falar-nos sobre esta peça, L'Intranquilité, o Desassossego.
2: Obrigada.
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5: 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Um trabalho elaborado e apresentado por Vasco Gandra.
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7: Bem-vindos. Neste espaço de entrevista recebemos todos os meses um especialista em assuntos europeus, um protagonista político ou um representante de uma instituição em Bruxelas para nos ajudar a descodificar a atualidade europeia. Em vésperas das férias de verão, vamos falar sobre turismo na União Europeia, das tendências do setor e das consequências da instabilidade geopolítica. O nosso convidado, António Buscardini, é diretor da agência de comunicação Buscardini Communications e também diretor do portal Travel Tomorrow, dedicado à informação sobre a indústria do turismo. António, bem-vindo. Começo por lhe perguntar se as férias de verão dos europeus vão ser mais caras devido à instabilidade geopolítica em várias regiões do mundo, em particular no Médio Oriente, e também à consequente subida dos preços dos combustíveis. Como é que vê esta questão?
8: Muito obrigado pelo convite. Certamente vão ser, em vários níveis. Em primeiro lugar, obviamente, houve uma redução, em primeiro lugar, de rotas. As rotas mais curtas, por isso, simplesmente desapareceram no continente europeu, porque houve escolhas que tiveram que ser feitas pelas companhias aéreas e, portanto, distâncias que os europeus estão habituados a fazer não estão disponíveis neste momento. Isto é um primeiro obstáculo que depois acaba por condicionar tanto a escolha como o aumento inevitável de preços. Este aumento também, ou a escassez de combustível, tem um impacto total no turismo, porque quando pensamos o turismo não é apenas o setor do transporte ou o setor da hotelaria, São vários elementos, o que acaba por condicionar também o próprio preço dos bens que são fornecidos a hotéis e outros. Portanto, as escolhas são reduzidas, mas apesar de tudo, segundo a European Travel Commission, que publicou um relatório há pouco tempo, a perspectiva é ainda positiva, porque 2026, ao início do ano, foi perspectivado como um ano melhor que 2025, já foi um ano recorde, e perspectiva-se ainda, portanto com os dados de junho, que haverá um aumento de turismo europeu e um aumento de tendências. Portanto, os europeus, desde a Covid-19, que viajam muito dentro do continente europeu, houve uma mudança de paradigma. E isso, a confirmar-se, é benéfico para as nossas economias, mas também reforça papel de liderança que a Europa tem neste momento neste setor.
7: E o facto de alguns destinos a nível internacional que se situam no Médio Oriente, como Dubai ou Doha, o facto de terem sido afetados pela instabilidade regional, pode desviar turistas para a Europa? Isso pode ser uma oportunidade para a Europa?
8: Não estou de todo convencido com isso, porque grande parte das pessoas que viajam para o Médio Oriente, a qual está a pensar, são pessoas de nichos, expatriados. Portanto, acaba sempre por ser um tipo de turista que não é um verdadeiro turista. Portanto, muito ligado ao business, muito ligado à sua vida que tem no Médio Oriente. Eu acho que passa muito por escolhas internas, aquilo que vamos ver, e que, na verdade, o turismo não é um dado adquirido. Eu digo isto muitas vezes, que nada nos garante que a experiência que um alemão teve em Portugal continue a ser positiva. E, portanto, estamos cada ano sempre em competição, e em competição com vizinhos. O problema, muitas vezes, fala-se também do over-tourism, portanto, um turismo demasiado concentrado em cidades como Lisboa, mas analisemos, por exemplo, Veneza ou Barcelona, que até retirou o Visit Barcelona, já não é assim que se chama o turismo local, porque precisamente quer passar a mensagem que não venham para aqui de qualquer modo. O problema do turismo, quando está lotado, é porque as escolhas são mais ou menos as mesmas durante o mesmo período. E, portanto, quem pensa o turismo ao nível nacional e europeu está a tentar fazer com que haja quase como uma pedagogia para os viajantes que não podem viajar da mesma maneira e que haja vários slots ao longo do ano para que haja um equilíbrio. Para que não haja um desequilíbrio entre o número de, se pegarmos em França, 100 milhões de visitantes, foi o que a França teve o ano passado, mas 85% foi para Paris. É este o desequilíbrio que estamos confrontados no setor do turismo.
7: E como é que a Europa pode reagir a isso, sendo que esta é uma matéria, sobretudo, nacional?
8: Estados-membros.
7: Exato. Como é que a Europa está reagir a isso? O que é que pode fazer sem, por exemplo, cá documentos estratégicos em cima da mesa para discussão entre os Estados-membros? O que é possível acrescentar?
8: Então, há aqui muita coisa a dizer. Em primeiro lugar, nesta nova Comissão von der Leyen, pela primeira vez temos um comissário dedicado ao turismo, responsável pelo turismo e também pelo transporte. Pensar o turismo faz sentido que o seja também ao nível europeu. E depois há linhas de crédito que existem, sobretudo na ferrovia, que têm muitas competências europeias. Isto, para mim, é o alicerce desta estratégia, se quer ser sustentável.
7: O nosso programa é também ouvido no mundo lusófono, de África, sobretudo. Como é que vê o desenvolvimento de destinos turísticos africanos, como Cabo Verde e São Tomé e Príncipe, o sucesso que tem junto dos turistas europeus e como é que vê o potencial do continente africano em geral?
8: Sim, falando se calhar de Paulo Lopes, pegando nestes dois exemplos que deu, São Tomé ainda o ano passado teve aqui a Ministra do Turismo em Bruxelas a fazer uma apresentação do país junto ao continente europeu, porque a verdade é, nós somos próximos de São Tomé por razões óbvias, mas muita gente desconhece o Estado e São Tomé, tirando portugueses, tem muitos poucos turistas europeus. Tem aquela ideia um bocado de adventurous tourism, vai-se à procura de algo de inédito, mas quer dizer, é residual, não conta muito.
7: Ao contrário do Cabo Verde,
8: Ao contrário do Cabo Verde, que está estabelecido, até apanhou algumas ilhas, como a Ilha do Sal, quase com nicho de low cost, isso é verdade, com voos da TUI, com programas bem definidos, mas quer dizer, acho que faz sentido para Cabo Verde continuar a cavalgar esta onda porque ainda há pano para manga. Agora, eu acho também um caso muito interessante é o caso angolano, porque Angola, como se sabe, tem uma economia estabelecida num sentido, que é muito ligada à energia, mas pela primeira vez apostou no turismo. Isto quer dizer o quê? Há 2 anos o posto de ministro de turismo foi criado, nunca tinha existido em Angola, e desdobraram-se em ações para estarem envolvidas em grandes eventos turísticos. Primeiro foi o ITB Berlin. Este ano, 2026, Angola foi o país convidado, o que é uma grande, grande vitória. Poucos países fizeram isso. E, portanto, conseguiram capitalizar este ano uma onda e, este mês, acolheram em Luanda o Global Tourism Forum, que contou com a presença até da Secretária-Geral das Nações Unidas para o Turismo e mais de uma delegação com mais de 1000 representantes e que, ao fim e ao cabo, quer desenvolver projetos turísticos no sul do país, muito ligado a safaris, por exemplo, como se vê com os vizinhos da Namíbia, mas também projetos de hotelaria, porque há muito que está por fazer, não é? E é muito engraçado ver este comportamento, porque, quer dizer, um país que tem uma economia específica por carga d'água que irá apostar no turismo. E eu acho que faz muito sentido, é muito transversal este comportamento, porque o turismo, ao fim e ao cabo, acaba por estabelecer pontos únicas, que depois abrem oportunidades de negócio. Mas lá está, quem descobre um país numa primeira vez, apaixona-se ou não pelo país. E acho que é uma oportunidade única para a África para desenvolver esta indústria.
7: Fica essa nota de esperança no potencial do continente africano. António Buscardini, muito obrigado pela sua presença.
8: Muito obrigado pelo convite.
7: Esta edição fica por aqui. Eu sou o Vasco Gandra, para a RFI, a partir de Bruxelas.
5: E chegamos assim ao fim desta primeira emissão em português aqui na antena da RFI. 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Eu volto às 8 horas em ponto, hora de Paris, com toda a atualização das notícias. Até lá, fique bem.

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1: Os dados atualizados na Venezuela dão conta de pelo menos 2.954 mortos e 16.592 feridos no duplo sismo que devastou o norte da Venezuela. Marrocos e França qualificaram-se este sábado para os quartos de final do Mundial de 2026 e vão enfrentar-se, no dia 9 de julho. No controle técnico desta emissão está Dusko Sekulić e o jornal começa agora.
2: Isso aconteceu no dia 24.
1: E precisamente sobre a Venezuela, os dados atualizados dão conta de que pelo menos 2.954 pessoas morreram e 16.592 ficaram feridas no duplo sismo que devastou o norte da Venezuela, precisamente no dia 24 de junho. E precisamente a propósito da Venezuela, ao microfone da RFI, Lucecita Fernandes, presidente da Sociedade de Beneficência de Damas Portuguesas, dá-nos conta do trabalho de solidariedade que tem sido feito no terreno.
2: Isso aconteceu no dia 24, já a partir do dia 26. Estávamos a fazer 250 comidas para ser distribuídas aos voluntários universitários que estavam se organizando para recolher alimentos e roupas e tudo isso. Estivemos na UCV, estivemos também brindando comida às familiares que estavam nos hospitais e levamos comer aos rescatistas que estavam a fazer essa labor. Tivemos também fazendo sanduíches para os familiares que estavam na morgue, esperando também reconhecer os corpos. Na quinta-feira e na sexta-feira tivemos em El Parque del Este, dando também comer, que foi um centro também habilitado para os danificados. Levamos quinta-feira 100 sanduíches e na sexta também acompanhados também de chá e café. E tratamos também de estas famílias que perderam as casas, acompanhá-las também com cabazes de alimentos. Também fizemos kits especiais para crianças que estão nos refúgios com compotas e águas e um livrinho para colorir e cores e uma mantinha. E também kits de higiene pessoal, tanto para mulheres como para homens, temos feito para ser também distribuídos.
1: E o número de cidadãos portugueses que morreram no duplo sismo que subiu então para 93, divulgou este sábado o Ministério dos Negócios Estrangeiros português, que avança que continuam 57 cidadãos portugueses desaparecidos. O governo português decretou um dia de luto nacional a cumprir este domingo. Em Paris, após ter sido recebido pelo homólogo no Palácio do Eliseu, o presidente de Portugal, António José Seguro, elogiou a resposta das autoridades portuguesas no envio de equipas especializadas nas operações de busca e salvamento na Venezuela.
3: Infelizmente, as notícias que nos chegam são, de facto, notícias que nos entristecem a todos e, mais uma vez, renovo os meus sentimentos a todas as famílias enlutadas e que perderam entes queridos nesta tragédia na Venezuela. Eu considero que o Governo e o Estado português reagiram prontamente com a ajuda na Venezuela, com equipas especializadas para ajudarem no resgate e no salvamento de pessoas. Aliás, a embaixadora da Venezuela, com quem me vou reunir ainda esta semana, quando chegar a Portugal, teve a oportunidade de agradecer esse apoio que o governo português, o Estado português, tem estado a prestar. É uma palavra, naturalmente, de apoio, da gratidão, aquilo que estão a fazer para salvar vidas humanas, quer portuguesas, quer venezuelanas. As vidas humanas têm todos o mesmo valor, que é relevantíssimo para nós. São de uma dedicação inexcedível e, naturalmente, que o país lhes está grato e lhes está reconhecido.
1: E face a condições meteorológicas muito adversas, o presidente norte-americano Donald Trump conseguiu proclamar o seu discurso dos 250 anos da independência do país, enaltecendo os feitos históricos dos Estados Unidos e apontando novamente o dedo à ameaça comunista. Catarina Falcão.
4: A cerimónia oficial dos 250 anos da independência dos Estados Unidos em Washington, D.C., não decorreu como Donald Trump tinha previsto. O National Mall, uma avenida emblemática na capital norte-americana, onde corriam as festividades, teve de ser evacuado devido a fortes tempestades e milhares de pessoas foram obrigadas a abandonar o local. Mas o presidente não arredou pé e acabou por discursar quase à meia-noite. Tal como já tinha feito na véspera, Donald Trump acusou os seus inimigos políticos de serem comunistas e constituírem uma ameaça contra os Estados Unidos. Trump defendeu ainda uma das leis que quer ver passar na Câmara dos Representantes e que defende a limitação do voto por correspondência nas próximas eleições. Ao mesmo tempo, foi exaltando as conquistas norte-americanas, dizendo que os Estados Unidos sempre estiveram à frente dos maiores feitos da humanidade e que os norte-americanos se podem orgulhar mais do que nunca do seu país. Houve uma homenagem aos veteranos de guerra e um fogo de artifício encerrou as festividades, alegadamente, segundo Donald Trump, o maior do mundo. Em várias cidades norte-americanas, os fogos de artifício foram antecipados devido às tempestades, com muitos dos eventos para o aniversário que decorreram ao ar livre a serem evacuados, como aconteceu em Filadélfia ou em Boston.
1: As autoridades de Angola apontam o aeroporto internacional Agostinho Neto, situado na província do Icoalibengo, como sendo a principal porta de entrada de drogas pesadas no país, sobretudo cocaína. Francisco Paulo.
5: Quase todos os dias, o Serviço de Investigação Criminal incinera vários tipos de drogas apreendidas em diferentes pontos do país, principalmente nos aeroportos. Segundo o porta-voz do Serviço de Investigação Criminal, Manela Laiwa, boa parte das substâncias entram no país através de mulas e dissimulada em chinelas e materiais hospitalares.
6: Esta droga apreendida no aeroporto veio dissimulada em chinelas. A mula que transportava dissimulou esta droga em chinelas que seriam tanto simuladamente vendidas.
5: O responsável revelou que o principal ponto de entrada da cocaína e de diversos tipos de drogas é o aeroporto internacional Dr. Antônio Agostinho Neto, localizado na província do Icoalibengo.
6: A principal via de entrada deste tipo de droga pesada, no caso a cocaína, é o aeroporto internacional Dr. Antônio Agostinho Neto.
5: Francisco Paulo, Luanda, RFI.
1: Marrocos e França qualificaram-se este sábado para os quartos de final do Mundial 2026 e vão enfrentar-se no dia 9 de julho. Os franceses, com o penalti de Mbappé, fizeram a diferença e bateram por uma bola a zero o Paraguai. Marrocos venceu o Canadá por 3-0 no final do jogo. O treinador de Marrocos, Mohamed Ouabi, reiterou a qualidade dos marroquinos, que já não é uma surpresa.
7: Esta vitória tem muito significado. Hoje já não somos uma surpresa. Hoje, quando as pessoas falam de Marrocos, falam de um candidato ao título, falam de uma seleção, de uma grande nação. E acho que isso é um grande motivo de orgulho. De qualquer forma, para mim é um grande orgulho poder treinar e representar o meu país. Mas acho que isto é só o começo. E espero que continuemos por muitos anos a ter trajetórias como esta, mas não vamos parar por aqui e vamos continuar. Queremos ir mais longe, não queremos parar, queremos acreditar. Sabemos que é jogo após jogo, mas vamos manter a mesma ambição, o mesmo objetivo, com a mesma confiança e, acima de tudo, a mesma humildade. Porque hoje esta seleção do Canadá não nos surpreendeu. E eu já tinha dito isso. Eu esperava o jogo mais difícil. Não foi falsa modéstia. Eu realmente esperava que essa seleção nos causasse problemas. E então, saímos vitoriosas por 3-0. Não acho que haja muitas equipas a vencer por este resultado nos oitavos de final.
8: Que vão ganhar esse score-là em oitavos de final.
1: Continuamos no Mundial de 2026. Este domingo, o Brasil vai defrontar a Noruega, num jogo a contar para os oitavos de final. Ao microfone da RFI, Rai Pinto, defesa portuguesa, admitiu que a seleção brasileira parte como favorita, mas não descarta que a Noruega possa brilhar nesse encontro.
9: Brasil-Noruega, sem dúvida, vai ser aqui um excelente jogo. Noruega está num momento muito forte. Acredito que também pode surpreender o Brasil nisso, mas sei que também o Brasil tem uma seleção. É a seleção com mais campeonatos do mundo, tem sempre esse prestígio. Acho que são duas seleções que estão num nível bom, por isso acredito que vai ser um excelente jogo. E claro, com a máquina da Noruega lá na frente, o Alan, claramente que pode ter as suas vantagens, mas também olhando para o elenco do Brasil, sabendo bem que tem jogadores de alto nível que também podem fazer grande diferença. E não só destacar o Alan, mas destacar quase a equipa toda da Noruega. Odegaard também é um excelente jogador. Acredito que a Noruega possa ter algo aqui também a dizer.
1: Era Rai Pinto, futebolista de 25 anos, entrevistado por Marco Martins. E aqui o ponto final deste bloco informativo.
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1: Segunda parte da nossa emissão. Este domingo analisamos as férias de verão dos europeus no magazine Bruxelas para o Mundo. Antes disso, direção Avignon, a peça L'Entranquilité leva a um dos palcos do Festival Off Avignon uma das obras mais singulares da literatura portuguesa, o livro do Desassossego de Fernando Pessoa. Maria de Medeiros é convidada de Carina Branco.
0: Convidada.

0: O desassossego não é apenas um estado de espírito, é uma forma de olhar o mundo, o exterior e o interior. A partir do universo de Fernando Pessoa, a peça L'Intranquillité leva para o palco do Festival Off Avignon uma das obras mais singulares da literatura portuguesa, o livro do desassossego que Fernando Pessoa escreveu sob o heterónimo Bernardo Soares. O espetáculo é um mergulho nas dúvidas e inquietações que habitam a condição humana e é também um convite para explorar os nossos próprios mundos interiores. Além dos dois atores em palco, a conhecida atriz portuguesa Maria de Medeiros leva o público para o espaço do desassossego através do canto. E é com ela que falamos sobre este espetáculo em que, mais uma vez, regressa a Pessoa.
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2: De alguma forma, eu acho que ele fez uma leitura quase beckettiana do Pessoa, não é? Porque as personagens são como vagabundos cósmicos, não é? Que se encontram para dizer os textos do livro do desassossego. E está muito certo, porque no fundo, tanto nesta peça do Bob Wilson como no do Jean-Paul Sartre-Madiras, o que ressalta é que é um certo lado lúdico do Pessoa e como ele, de alguma forma, organiza dramaturgias ao redor, não é? Tem os seus heterónimos que são praticamente como amigos imaginários, não é? De uma criança. E ele está constantemente a organizar dramaturgias interiores, mas que são dramaturgias. Há um lado teatral e de personagens, que são personagens que vão mudando, porque ele fala muito da máscara, não é? Mas justamente o vagabundo permite esse assumir várias máscaras, não é? Como o vagabundo do Charlie Chaplin, de alguma forma, que aparece talvez mais no espetáculo do Bob, mas essa vagabundagem interior, não é? Que tem muito a ver com a essência da escrita do Pessoa.
3: Enquanto atriz, interpretar os textos da Pessoa é quase um espelho dentro de um espelho, dentro de um espelho, dentro de um espelho. Não, a história dos heterónimos é vestir ainda mais esse trabalho de atriz.
2: Mas para mim é também uma espécie de poção mágica do Obelix, porque tenho a sensação de, como muitos portugueses, não é? De ter nascido na linguagem, nos textos do Pessoa. É sempre um autor ao qual eu volto com muito afeto, com muito amor e com muito júbilo também. Então pronto, fiquei muito feliz de alguma forma nesse espetáculo que é tão masculino, de ter trazido uma voz, a minha voz.
3: E fale-nos dessa voz. Como é que foi a criação, a composição e depois porquê musicar Pessoa?
2: Na verdade, eu achei muito bem essa proposta e depois foi muito interessante porque a Pascal Salcan, que fez a música, foi uma fantástica coincidência porque nós contracenámos num dos primeiros filmes que eu fiz, acho que foi o primeiro filme que fiz em França, já tinha feito em Portugal, mas com a Chantal Akerman. Fizemos o J'ai faim, j'ai froid, que é uma curta-metragem da Chantal Akerman integrada numa longa-metragem que se chama Paris vu par. É fácil até ver no YouTube e tal essa curta-metragem. Somos duas miúdas, pronto, muito parecidas com o que éramos, não é? Eu tinha 19 anos e um bocadinho também vagabundeando pela cidade de Paris e eu nunca mais tinha encontrado a Pascal Salcan. E justamente neste projeto tão lindo sobre o livro do desassossego, ela fez a música e fez a música com muita sensibilidade. Então foi muito bom reencontrá-la e fazer esse trabalho.
3: Foi ela que fez a música, mas os textos também foi ela, foi também a Maria que foi buscar. Como é que escolheram?
2: Os textos já foram propostos, claro. Porque os textos fazem parte, não é, da dramaturgia da peça. E estão lá em eco, não é, com os textos que os atores dizem em cena.
3: Este ano, no Festival de Avignon, no IN, o tema, digamos, a linha de força é o questionamento. O desassossego parece ecoar com estes questionamentos que o Tiago Rodrigues trouxe este ano como tema do festival. Como é que o desassossego alimenta também essa liberdade criativa dos artistas, não é?
2: Claro, sim, eu acho que não há criatividade sem desassossego e sem questionamento, sobretudo numa época, de facto, em que vivemos como um expandir de um vírus terrível de literalidade, de binarismo, de discursos feitos, de mentiras forjadas, mas categóricas. E esse desassossego é que nos permite sair do discurso categórico e criar alguma coisa e, sobretudo, fazer um bocadinho de poesia.
3: E neste mundo, às vezes, estão com falta de poesia. Há algum desassossego neste momento que a inquiete mais?
2: Tudo é desassossego neste momento. O avanço da estupidez, do não questionamento, do autoritarismo, de um monte de ideias retrógradas. Tudo isso é motivo para estarmos muito desassossegados.
3: O livro do desassossego é uma obra que continua a inspirar artistas, encenadores, atores. O que é que este livro e esta obra têm de tão transversal ao tempo e à sociedade?
2: Realmente, quando voltamos à obra do Pessoa, é como se tivesse sido escrita hoje. Há uma atualidade absoluta. E uma universalidade também, porque é muito bonito, eu acho, para nós portugueses, ver também como estes textos tão importantes se deixam traduzir sem perder nada da sua força, do seu encanto, da pertinência. É muito bom também ver ver os franceses, não é? Apoderarem-se desse texto, desses textos que são extremamente generosos, talvez por serem também tão universais e tão atuais.
3: No Teatro de la Ville, em Paris, este ano voltou a estar em palco com a peça de Robert Wilson. Já tinha sido apresentada no ano passado. Lá está, volta à pessoa. No Avignon Off, volta à pessoa. Portanto, há uma relação que tem com o Fernando Pessoa que está muito presente.
2: Sim, e há muitos anos, porque realmente um dos meus primeiros filmes como realizadora foi A Morte do Príncipe, do Pessoa, que na verdade foi uma peça, que é uma peça que é formada por fragmentos dramáticos do Pessoa. A Morte do Príncipe, Salomé, Diálogos no Jardim do Palácio, Sakyamuni e o Luís Miguel Sintra, peça que é formada por fragmentos dramáticos do Pessoa. A Morte do Príncipe, Salomé, Diálogos no Jardim do Palácio, Sakyamuni e o Luís Miguel Sintra, quando esse

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2: Bem-vindos. Neste espaço de entrevista recebemos todos os meses um especialista em assuntos europeus, um protagonista político ou um representante de uma instituição em Bruxelas para nos ajudar a descodificar a atualidade europeia. Em vésperas das férias de verão, vamos falar sobre turismo na União Europeia, das tendências do setor e das consequências da instabilidade geopolítica. O nosso convidado, António Buscardini, é diretor da agência de comunicação Buscardini Communications e também diretor do portal Travel Tomorrow, dedicado à informação sobre a indústria do turismo. António, bem-vindo. Começo por lhe perguntar se as férias de verão dos europeus vão ser mais caras devido à instabilidade geopolítica em várias regiões do mundo, em particular no Médio Oriente, e também à consequente subida dos preços dos combustíveis. Como é que vê esta questão?
3: Muito obrigado pelo convite. Certamente vão ser, em vários níveis. Em primeiro lugar, obviamente, que houve uma redução, em primeiro lugar, de rotas. As rotas mais curtas, por isso, simplesmente desapareceram no continente europeu, porque houve escolhas que tiveram que ser feitas pelas companhias aéreas e, portanto, distâncias que os europeus estão habituados a fazer não estão disponíveis neste momento. Isto é um primeiro obstáculo que depois acaba por condicionar tanto a escolha como o aumento inevitável de preços. Este aumento também, ou a escassez de combustível, tem um impacto total no turismo, porque quando pensamos o turismo não é apenas o setor do transporte ou o setor da hotelaria, São vários elementos, o que acaba por condicionar também o próprio preço dos bens que são fornecidos a hotéis e outros. Portanto, as escolhas são reduzidas, mas apesar de tudo, segundo a European Travel Commission, que publicou um relatório há pouco tempo, a perspectiva é ainda positiva, porque 2026, ao início do ano, foi perspectivado como um ano melhor que 2025, já foi um ano recorde, e perspectiva-se ainda, portanto com os dados de junho, que haverá um aumento de turismo europeu e um aumento de tendências. Portanto, os europeus, desde a Covid-19, que viajam muito dentro do continente europeu, houve uma mudança de paradigma. E isso, a confirmar-se, é benéfico para as nossas economias, mas também reforça papel de liderança que a Europa tem neste momento neste setor.
2: E o facto de alguns destinos a nível internacional que se situam no Médio Oriente, como Dubai ou Doha, o facto de terem sido afetados pela instabilidade regional, pode desviar turistas para a Europa? Isso pode ser uma oportunidade para a Europa?
3: Não estou de todo convencido com isso, porque grande parte das pessoas que viajam para o Médio Oriente, a qual está a pensar, são pessoas de nichos, expatriados. Portanto, acaba sempre por ser um tipo de turista que não é um verdadeiro turista. Portanto, muito ligado ao business, muito ligado à sua vida que tem no Médio Oriente. Eu acho que passa muito por escolhas internas, aquilo que vamos ver, e que, na verdade, o turismo não é um dado adquirido. Eu digo isto muitas vezes, que nada nos garante que a experiência que um alemão teve em Portugal continue a ser positiva. E, portanto, estamos cada ano sempre em competição, e em competição com vizinhos. O problema, muitas vezes, fala-se também do over-tourism, portanto, um turismo demasiado concentrado em cidades como Lisboa, mas analisemos, por exemplo, Veneza ou Barcelona, que até retirou o Visit Barcelona, já não é assim que se chama o turismo local, porque precisamente quer passar a mensagem que não venham para aqui de qualquer modo. O problema do turismo, quando está lotado, é porque as escolhas são mais ou menos as mesmas durante o mesmo período. E, portanto, quem pensa o turismo ao nível nacional e europeu está a tentar fazer com que haja quase uma pedagogia para os viajantes que não podem viajar da mesma maneira e que haja vários slots ao longo do ano para que haja um equilíbrio, para que não haja um desequilíbrio entre o número de, se pegarmos em França, 100 milhões de visitantes, foi o que a França teve o ano passado, mas 85% foi para Paris. É este o desequilíbrio que estamos confrontados no setor do turismo.
2: E como é que a Europa pode reagir a isso, sendo que esta é uma matéria, sobretudo, nacional?
3: Estados-membros.
2: Exato. Como é que a Europa está a reagir a isso? O que é que pode fazer? Sei, por exemplo, que há documentos estratégicos em cima da mesa para discussão entre os Estados-membros. O que é possível acrescentar?
3: Então, há aqui muita coisa a dizer. Em primeiro lugar, nesta nova Comissão von der Leyen, pela primeira vez temos um comissário dedicado ao turismo, responsável pelo turismo e também pelo transporte. Pensar o turismo faz sentido que seja também ao nível

0: europeu. E depois há linhas de crédito que existem, sobretudo na ferrovia, que têm muitas competências europeias. Isto, para mim, é o alicerce desta estratégia, se quer ser sustentável.
1: O nosso programa é também ouvido no mundo lusófono, de África, sobretudo. Como é que vê o desenvolvimento de destinos turísticos africanos, como Cabo Verde e São Tomé e Príncipe, o sucesso que têm junto dos turistas europeus e como é que vê o potencial do continente africano em geral?
0: Sim, falando se calhar de Paulo Lopes, pegando nestes dois exemplos que deu, São Tomé ainda o ano passado teve aqui a Ministra do Turismo em Bruxelas a fazer uma apresentação do país junto ao continente europeu, porque a verdade é, nós somos próximos de São Tomé por razões óbvias, mas muita gente desconhece o Estado e São Tomé, tirando portugueses, tem muitos poucos turistas europeus. Tem aquela ideia um bocado de adventurous tourism, vai-se à procura de algo de inédito, mas quer dizer, é residual, não conta muito.
1: Ao contrário do Cabo Verde,
0: está estabelecido, até apanhou algumas ilhas, como a Ilha do Sal, quase com nicho de low cost, isso é verdade, com voos da TUI, com programas bem definidos, mas quer dizer, acho que faz sentido para Cabo Verde continuar a cavalgar esta onda porque ainda há pano para manga. Agora, eu acho também um caso muito interessante é o caso angolano, porque Angola, como se sabe, tem uma economia estabelecida num sentido, que é muito ligada à energia, mas pela primeira vez apostou no turismo. Isto quer dizer o quê? Há 2 anos o posto de ministro de turismo foi criado, nunca tinha existido em Angola, e desdobraram-se em ações para estarem envolvidas em grandes eventos turísticos. Primeiro foi o ITB Berlin. Este ano, 2026, Angola foi o país convidado, o que é uma grande, grande vitória. Poucos países fizeram isso. E, portanto, conseguiram capitalizar este ano uma onda e, este mês, acolheram em Luanda o Global Tourism Forum, que contou com a presença até da Secretária-Geral das Nações Unidas para o Turismo e mais de uma delegação com mais de 1000 representantes. E que, ao fim e ao cabo, quer desenvolver projetos turísticos no sul do país, muito ligado a safaris, por exemplo, como se vê com os vizinhos da Namíbia, mas também a projetos de hotelaria, porque há muito que está por vazio, não é? E é muito engraçado ver este comportamento, porque, quer dizer, um país que tem uma economia específica por carga d'água que irá apostar no turismo. E eu acho que faz muito sentido, é muito transversal este comportamento, porque é o turismo, ao fim e ao cabo, acaba por estabelecer pontos únicas, que depois abrem oportunidades de negócio. Mas lá está, quem descobre um país numa primeira vez, apaixona-se ou não pelo país. E acho que é uma oportunidade única para a África para desenvolver esta indústria.
1: Fica essa nota de esperança no potencial do continente africano. António Buscardini, muito obrigado pela sua presença.
0: Muito obrigado pelo convite.
1: Esta edição fica por aqui. Eu sou o Vasco Gandra, para a RFI, a partir de Bruxelas.
2: E chegamos assim ao fim desta primeira emissão em português aqui na antena da RFI. 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Eu volto às 18 horas em ponto, hora de Paris, com toda a atualização das notícias. Até lá, fique bem.

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1: A seleção cabo-verdiana de futebol foi recebida este domingo em apoteose na cidade da Praia, no dia da independência de Cabo Verde. No Mirão, autoridades civis e religiosas reuniram-se para uma oração conjunta por Ali Khamenei. No controle técnico desta emissão está a Dusko Sekulic e o jornal começa agora.
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1: A seleção cabo-verdiana de futebol foi recebida este domingo em festa na cidade da Praia, no dia da independência de Cabo Verde. Uma multidão esteve no aeroporto da Praia para receber os Tubarões Azuis. Mais informações com o nosso correspondente Odair Santos.
3: Uma enorme multidão esteve esta manhã no Aeroporto Internacional da Cidade da Praia para receber os Tubarões Azuis após a participação no Mundial 2026. A Seleção Nacional de Futebol foi acolhida como uma campeã depois de ter defrontado a atual campeã do mundo, a Argentina, e levado o jogo dos 16avos de final do Mundial para o prolongamento antes de ser eliminada pelos sul-americanos por 3-2. Nas primeiras declarações à imprensa, no aeroporto da Praia, expressando na língua cabo-verdiana, o selecionador nacional Bubiste agradeceu o apoio de todos os cabo-verdianos dentro e fora do país durante a participação da Seleção Nacional no Mundial de Futebol.
4: Ele nos pôde fazer durante todo esse Mundial, não só que estava na América, mas espalhou para todo mundo. Não há imagens, não há pessoas que orgulho assim de representação de seja seleção. Então só não tenho que ficar satisfeito disso.
3: De Cabo Verde para a RFI, Odair Santos.
1: O ministro da Saúde Pública da Guiné-Bissau, Kinyin Natot, confirmou ontem, sábado, o registro do primeiro caso de varíola do macaco, também conhecido por doença de Mpox. Moussa Baldé.
5: O caso foi detectado numa mulher de 27 anos, em Bissau. A paciente deu entrada nos serviços da saúde pública com sintomas da doença Monkeypox, também conhecido por Mpox, no dia 24 de junho passado, e após uma série de exames, confirmou-se que a senhora estava infectada com a varíola do macaco. Para tirar quaisquer dúvidas, as amostras recolhidas do organismo da senhora foram enviadas a Dakar, no Senegal, e o Instituto Pasteur local voltou a confirmar que a senhora estava realmente infectada. O ministro da Saúde Pública guineense, Kinyin Nantote, afirmou que oficialmente está confirmado que a doença chegou à Guiné-Bissau e lançou uma série de apelos à população e às autoridades sanitárias. É preciso reforçar a lavagem regular das mãos e ainda evitar o contacto com pessoas que apresentem febre e erupção cutânea. O ministro da Saúde Pública exortou ainda aos técnicos da saúde que aumentem a vigilância epidemiológica em todo o território nacional e nas fronteiras. A paciente está nos cuidados intensivos do Hospital Simão Mendes, em Bissau. Moussa Baldé, Bissau, RFI.
1: O governo de Moçambique reativou o plano de reabilitação das infraestruturas afetadas durante a época chuvosa 25-26. O anúncio foi feito pelo ministro das Obras Públicas, Habitação e Recursos Hídricos. Mais informações com o nosso correspondente Orfeu Lisboa.
6: O ministro das Obras Públicas, Habitação e Recursos Hídricos, Fernando Rafael, traça um balanço negativo da época chuvosa 2025-2026, em que foram registadas em Moçambique mais de 200 mil casas inundadas.
7: Foram registadas 304 unidades sanitárias afetadas, 1.002 escolas atingidas. Também foram afetados 63 sistemas de abastecimento de água. A rede de mobilidade sofreu danos significativos, com mais de 9 mil quilômetros de estradas afetados, bem como pontes e aquedutos danificados. Na agricultura, mais de 470 mil hectares de áreas agrícolas foram afetadas.
6: O governo moçambicano vai agora colocar em marcha o plano de reabilitação das infraestruturas, incluindo hidráulicas, destruídas pelas cheias.
7: Na bacia hidrográfica do Limpopo, aqui em Gaza, será reabilitado o dique de Xai-Xai para a proteção da cidade, das comunidades vizinhas, das áreas agrícolas e das infraestruturas sociais e económicas, e deverá proteger aproximadamente 150 mil pessoas.
6: A reabilitação, num período também de 9 meses, vai estender-se às bacias hidrográficas do Rio Nkomati, em Maputo, e Buzi, em Sofala. de Maputo, Praia Rafi, Orfeu, Lisboa.
1: Numa imagem pouco usual no Irão, depois dos ataques que mataram o antigo líder supremo, as autoridades civis e religiosas reuniram-se este domingo para uma oração conjunta por Ali Khamenei. A ausência mais notada foi a do filho sucessor, Mostaba Khamenei. Catarina Falcão.
8: No complexo da Grande Mossala, a mesquita principal de Teherão, reuniram-se esta manhã as principais autoridades iranianas para uma oração conjunta de homenagem a Ali Khamenei, morto em fevereiro pelos ataques norte-americanos e israelitas. Entre as principais figuras na mesquita estavam o presidente iraniano Massoud Pezeshkian e o influente presidente do parlamento, Mohammad Bagher Ghalibaf, que é também chefe da equipa de negociações com os Estados Unidos. Também estavam presentes os chefes da Guarda Revolucionária, o exército ideológico do Irão, Ismail Khani e Ahmad Vahidi. Três filhos de Ali Khamenei também marcaram presença, Massoud, Mostafa e Meissam. No entanto, Mostaba Khamenei, filho e também sucessor como líder supremo, não esteve presente na cerimónia. Mostaba estaria com o seu pai durante os ataques, terá também ficado ferido, mas depois dos ataques e mesmo após a sua nomeação, nunca mais foi visto em público. Ali Khamenei está a ser velado juntamente com a sua filha, genro, nora e uma neta de 14 meses, que também morreram nos ataques. O Irão declarou este domingo e segunda-feira como dias feriados, facilitando a deslocação de milhões de pessoas que acorrem à capital. Na segunda-feira haverá um cortejo pelas ruas de Teherão e depois o corpo vai passar por diferentes cidades no Irão e no Iraque, incluindo dois templos xiitas, sendo finalmente sepultado em Mashhad, no nordeste do Irão, onde Ali Khamenei nasceu.
1: No Festival of Avignon, que arrancou este sábado em paralelo ao Festival de Avignon, hoje olhamos para uma das peças inspiradas em Fernando Pessoa e no livro do Desassossego. Também presente, mas apenas através da voz, está a atriz Maria de Medeiros, que nos fala sobre uma espécie de vagabundagem cósmica que é encenada a partir do escritor português.
9: De alguma forma, eu acho que ele fez uma leitura quase beckettiana do Pessoa, não é? Porque as personagens são como vagabundos cósmicos que se encontram para dizer os textos do livro do Desassossego. E está muito certo, porque no fundo, tanto nesta peça do Bob Wilson como no do Jean-Paul Sartre-Madiras, o que ressalta é o certo lado lúdico do Pessoa e como ele, de alguma forma, organiza dramaturgias ao redor. Tem os seus heterónimos que são praticamente como amigos imaginários, não é, de uma criança. E ele está constantemente a organizar dramaturgias interiores, mas que são dramaturgias. Há um lado teatral e de personagens, que são personagens que vão mudando, porque ele fala muito da máscara, não é? Mas justamente o vagabundo permite esse assumir várias máscaras. Essa vagabundagem interior tem muito a ver com a essência da escrita do Pessoa.
1: A atriz portuguesa Maria de Medeiros, aqui entrevistada por Carina Branco, a nossa enviada especial ao Festival de Teatro de Avignon. Entretanto, a vaga de calor que se faz sentir em algumas regiões de França, nomeadamente em Avignon, levou ao cancelamento esta noite da estreia da peça Silence, de Mathilde Monnier e Lucie Antunes, na Carrière de Bourbon, uma pedreira no meio da floresta, por risco elevado de incêndio. As perspectivas para o setor do turismo continuam a ser positivas, apesar da instabilidade geopolítica e do aumento dos preços dos combustíveis. Ainda assim, as férias de verão dos europeus vão ser este ano mais caras, avisa António Buscardini, diretor do portal de informação do setor Travel Tomorrow.
10: Quando pensamos o turismo, não é apenas o setor do transporte ou o setor da hotelaria. Uhum. São vários elementos, o que acaba por condicionar também o próprio preço dos bens que são fornecidos a hotéis e outros. Portanto, as escolhas são reduzidas, mas, apesar de tudo, segundo a European Travel Commission, que publicou um relatório há pouco tempo, a perspectiva é ainda positiva, porque 2026, ao início do ano, foi perspectivado como um ano melhor que 2025, já foi um ano recorde, e perspectiva-se ainda, portanto com os dados de junho, que haverá um aumento de turismo europeu e um aumento de tendências. Portanto, os europeus, desde a Covid-19, que viajam muito dentro do continente europeu. Houve uma mudança de paradigma. E isso, a confirmar-se, é benéfico para as nossas economias, mas também reforça o papel de liderança que a Europa tem neste momento neste setor.
1: António Buscardini, diretor do portal de informação do turismo Travel Tomorrow, aqui entrevistado por Vasco Gandra. Esta é, de resto, uma entrevista que desenvolvemos mais à frente no Magazine de Bruxelas para o Mundo. E aqui o ponto final deste bloco informativo.
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1: Segunda parte da nossa emissão. Este domingo analisamos as férias de verão dos europeus no magazine Bruxelas para o Mundo. Antes disso, direção Avignon, a peça L'Entranquilité leva a um dos palcos do Festival Off Avignon uma das obras mais singulares da literatura portuguesa, o livro do Desassossego de Fernando Pessoa. Maria de Medeiros é convidada de Carina Branco.
11: Convidada.

0: desassossego não é apenas um estado de espírito, é uma forma de olhar o mundo, o exterior e o interior. A partir do universo de Fernando Pessoa, a peça L'Intranquillité leva para o palco do Festival Off Avignon uma das obras mais singulares da literatura portuguesa, o livro do desassossego que Fernando Pessoa escreveu sob o heterónimo Bernardo Soares. O espetáculo é um mergulho nas dúvidas e inquietações que habitam a condição humana e há também um convite para explorar os nossos próprios mundos interiores. Além dos dois atores em palco, a conhecida atriz portuguesa Maria de Medeiros leva o público para o espaço do desassossego através do canto. E é com ela que falamos sobre este espetáculo em que, mais uma vez, regressa a Pessoa.
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2: De alguma forma, eu acho que ele fez uma leitura quase beckettiana do Pessoa, não é? Porque as personagens são como vagabundos cósmicos, não é? Que se encontram para dizer os textos do livro do Desassossego. E está muito certo, porque no fundo, tanto nesta peça do Bob Wilson como do Jean-Paul Sartre-Madiras, o que ressalta é que é um certo lado lúdico do Pessoa e como ele de alguma forma organiza dramaturgias ao redor, não é? Tem os seus heterónimos que são praticamente como amigos imaginários, não é? De uma criança. E ele está constantemente a organizar dramaturgias interiores, mas que são dramaturgias. Há um lado teatral e de personagens, que são personagens que vão mudando, porque ele fala muito da máscara, não é? Mas justamente o vagabundo permite esse assumir várias máscaras, não é? Como o vagabundo do Charlie Chaplin, de alguma forma, que aparece talvez mais no espetáculo do Bob, mas essa vagabundagem interior, não é? Que tem muito a ver com a essência da escrita do Pessoa.
0: Enquanto atriz, interpretar os textos da Pessoa é quase um espelho dentro de um espelho dentro de um espelho dentro de um espelho. Não, a história dos heterónimos é vestir ainda mais esse trabalho de atriz.
2: Mas para mim é também uma espécie de poção mágica do Obelix, porque tenho a sensação de, como muitos portugueses, não é? De ter nascido na linguagem, nos textos do Pessoa. É sempre um autor ao qual eu volto com muito afeto, com muito amor e com muito júbilo também. Então pronto, fiquei muito feliz de alguma forma nesse espetáculo que é tão masculino, de ter trazido uma voz, a minha voz. Pronto.
0: E fale-nos dessa voz. Como é que foi a criação, a composição e depois porquê musicar Pessoa?
2: Na verdade, eu achei muito bem essa proposta e depois foi muito interessante porque a Pascal Salcan, que fez a música, foi uma fantástica coincidência porque nós contracenámos num dos primeiros filmes que eu fiz, acho que foi o primeiro filme que fiz em França, já tinha feito em Portugal, mas com a Chantal Akerman. Fizemos o J'ai faim, j'ai froid, que é uma curta-metragem da Chantal Akerman, integrada numa longa-metragem que se chama Paris vu par. É fácil até ver no YouTube e tal, essa curta-metragem. Somos duas miúdas, pronto, muito parecidas com o que éramos, não é? Eu tinha 19 anos e um bocadinho também vagabundeando pela cidade de Paris e eu nunca mais tinha encontrado a Pascal Salcan. E justamente neste projeto tão lindo sobre o livro do Desassossego, ela fez a música e fez a música com muita sensibilidade. Então foi muito bom reencontrá-la e fazer esse trabalho.
0: Foi ela que fez a música, mas os textos também foi ela, foi também a Maria que foi buscar? Como é que escolheram?
2: Os textos já foram propostos, claro. Porque os textos fazem parte, não é, da dramaturgia da peça. E estão lá em eco, não é, com os textos que os atores dizem em cena.
0: Este ano, no Festival de Avignon, no IN, o tema, digamos, a linha de força é o questionamento, o desassossego. Parece ecoar com estes questionamentos que o Tiago Rodrigues trouxe este ano como tema do festival. Como é que o desassossego alimenta também essa liberdade criativa dos artistas, não é?
2: Claro, sim, sim, eu acho que não há criatividade sem desassossego e sem questionamento, sobretudo numa época, de facto, em que vivemos como um expandir de um vírus terrível de literalidade, de binarismo, de discursos feitos, de mentiras forjadas, mas categóricas. E esse desassossego é que nos permite sair do discurso categórico e criar alguma coisa e, sobretudo, fazer um bocadinho de poesia.
0: E neste mundo, às vezes, estão com falta de poesia. Há algum desassossego neste momento que a inquiete mais?
2: Tudo é desassossego neste momento. O avanço da estupidez, do não questionamento, do autoritarismo, de um monte de ideias retrógradas. Tudo isso é motivo para estarmos muito desassossegados.
0: O livro do desassossego é uma obra que continua a inspirar artistas, encenadores, atores. O que é que este livro e esta obra têm de tão transversal ao tempo e à sociedade?
2: Realmente, quando voltamos à obra do Pessoa, é como se tivesse sido escrita hoje. Há uma atualidade absoluta. E uma universalidade também, porque é muito bonito, eu acho, para nós portugueses, ver também como estes textos tão importantes se deixam traduzir sem perder nada da sua força, do seu encanto, da pertinência. É muito bom também ver ver os franceses, não é? Apoderarem-se desses textos que são extremamente generosos. Talvez por serem também tão universais e tão atuais.
0: É verdade. No Teatro de La Ville, em Paris, este ano voltou a estar em palco com a peça de Robert Wilson. Já tinha sido apresentada no ano passado. Lá está, volta à pessoa. No Avignon Off, volta à pessoa. Portanto, há uma relação que tem com o Fernando Pessoa que está muito presente.
2: Sim, e há muitos anos, porque realmente um dos meus primeiros filmes como realizadora foi A Morte do Príncipe, do Pessoa, que na verdade foi uma peça, que é formada por fragmentos dramáticos do Pessoa. A Morte do Príncipe, Salomé, Diálogos no Jardim do Palácio, Sakyamuni, e o Luís Miguel Sintra. Quando esses textos foram revelados pela Teresa Rita Lopes, fez uma montagem magnífica e que apresentámos no Festival de Avignon, há muitos anos, nos anos 80, final dos anos 80. E depois estivemos aqui também no Teatro da Bastilha. Essa encenação era do Luís Miguel Sintra, mas depois o Joaquim Pinto, que era um produtor muito ativo na época, arranjou financiamento para se fazer o filme e eu fui a realizadora desse filme. Esse filme acaba de ser restaurado pela Cinemateca Portuguesa, eu achei que ficou uma maravilha o restauro, e somos o Luís Miguel Sintra e eu a contracenarmos sobre esses textos magníficos da Morte do Príncipe. Então, pronto, lá bem no início já estava o Pessoa para mim.
0: E continua.
2: E continua.
0: E o facto de ser portuguesa e de continuar a ser convidada por encenadores de várias nacionalidades para interpretar as palavras de Pessoa, para si, o que representa?
2: Eu tenho muito orgulho em representar Pessoa, em representar a literatura portuguesa, a poesia portuguesa. Sempre adoro voltar a reviver e a dar voz a esses textos, mas pronto, não só Pessoa, Sofia de Melo Brainer e tantos outros autores portugueses, eu faço com muito gosto e com muito orgulho.
0: Muito obrigada, Maria de Medeiros, por ter estado connosco a falar-nos sobre esta peça, L'Intranquilité, o Desassossego.
2: Obrigada.
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4: Segue-se agora o Magazine de Bruxelas para o Mundo, hoje com destaque para as férias de verão dos europeus. Um trabalho elaborado e apresentado por Vasco Gandra.
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6: Bem-vindos. Neste espaço de entrevista recebemos todos os meses um especialista em assuntos europeus, um protagonista político ou um representante de uma instituição em Bruxelas para nos ajudar a descodificar a atualidade europeia. Em vésperas das férias de verão, vamos falar sobre turismo na União Europeia, das tendências do setor e das consequências da instabilidade geopolítica. O nosso convidado, António Buscardini, é diretor da agência de comunicação Buscardini Communications e também diretor do portal Travel Tomorrow, dedicado à informação sobre a indústria do turismo. António, bem-vindo. Começo por lhe perguntar se as férias de verão dos europeus vão ser mais caras devido à instabilidade geopolítica em várias regiões do mundo, em particular no Médio Oriente, e também à consequente subida dos preços dos combustíveis. Como é que vê esta questão?
7: Muito obrigado pelo convite. Certamente vão ser, em vários níveis. Em primeiro lugar, obviamente, que houve uma redução, em primeiro lugar, de rotas. As rotas mais curtas, por isso, simplesmente desapareceram no continente europeu, porque houve escolhas que tiveram ser feitas pelas companhias aéreas e, portanto, distâncias que os europeus estão habituados a fazer não estão disponíveis neste momento. Isto é um primeiro obstáculo que depois acaba por condicionar tanto a escolha como o aumento inevitável de preços. Este aumento também, ou a escassez de combustível, tem um impacto total no turismo, porque quando pensamos o turismo não é apenas o setor do transporte ou o setor da hotelaria, uhum. São vários elementos, o que acaba por condicionar também o próprio preço dos bens que são fornecidos a hotéis e outros. Portanto, as escolhas são reduzidas, mas apesar de tudo, segundo a European Travel Commission, que publicou um relatório há pouco tempo, a perspectiva é ainda positiva, porque 2026, ao início do ano, foi perspectivado como um ano melhor que 2025, já foi um ano recorde, e perspectiva-se ainda, portanto, com os dados de junho, que haverá um aumento de turismo europeu e um aumento de tendências. Portanto, os europeus, desde a Covid-19, que viajam muito dentro do continente europeu, houve uma mudança de paradigma. E isso, a confirmar-se, é benéfico para as nossas economias, mas também reforça o papel de liderança que a Europa tem neste momento neste setor.
6: Uhum. E o facto de alguns destinos a nível internacional que se situam no Médio Oriente, como Dubai ou Doha, o facto de terem sido afetados pela instabilidade regional, pode desviar turistas para a Europa? Isso pode ser uma oportunidade para a Europa?
7: Não estou de todo convencido com isso, porque grande parte das pessoas que viajam para o Médio Oriente, a qual está a pensar, são pessoas de nichos, expatriados. Portanto, acaba sempre por ser um tipo de turista que não é um verdadeiro turista. Portanto, muito ligado ao business, muito ligado à sua vida que tem no Médio Oriente. Eu acho que passa muito por escolhas internas, aquilo que vamos ver, e que, na verdade, o turismo não é um dado adquirido. Eu digo isto muitas vezes que nada nos garante que a experiência que um alemão teve em Portugal continue a ser positiva. E, portanto, estamos cada ano sempre em competição e em competição com vizinhos. O problema, muitas vezes, fala-se também do over-tourism, portanto, um turismo demasiado concentrado em cidades como Lisboa, mas analisemos, por exemplo, Veneza ou Barcelona, que até retirou o Visit Barcelona, já não é assim que se chama o turismo local, porque precisamente quer passar a mensagem que não venham para aqui de qualquer modo. O problema do turismo, quando está lotado, é porque as escolhas são mais ou menos as mesmas durante o mesmo período. E, portanto, quem pensa o turismo ao nível nacional e europeu está a tentar fazer com que haja quase como uma pedagogia para os viajantes que não podem viajar da mesma maneira e que haja vários slots ao longo do ano para que haja um equilíbrio, para que não haja um desequilíbrio entre o número de, se pegarmos em França, 100 milhões de visitantes, foi o que a França teve o ano passado, mas 85% foi para Paris. É este o desequilíbrio que estamos confrontados no setor do turismo.
6: E como é que a Europa pode reagir a isso, sendo que esta é uma matéria, sobretudo, nacional?
7: Estados-membros.
6: Exato. Como é que a Europa está reagir a isso? O que é que pode fazer se, por exemplo, há documentos estratégicos em cima da mesa para discussão entre os Estados-membros? O que é possível acrescentar?
7: Então, há aqui muita coisa a dizer. Em primeiro lugar, nesta nova Comissão von der Leyen, pela primeira vez temos um comissário dedicado ao turismo, responsável pelo turismo e também pelo transporte. Pensar o turismo faz sentido que o seja também ao nível europeu. E depois há linhas de crédito que existem, sobretudo na ferrovia, que têm muitas competências europeias. Isto, para mim, é o alicerce desta estratégia, se quer ser sustentável.
6: O nosso programa é também ouvido no mundo lusófono, de África, sobretudo. Como é que vê o desenvolvimento de destinos turísticos africanos, como Cabo Verde e São Tomé e Príncipe, o sucesso que têm junto dos turistas europeus e como é que vê o potencial do continente africano em geral?
7: Sim, falando se calhar de Paulo Lopes, pegando nestes dois exemplos que deu, São Tomé ainda o ano passado teve aqui a Ministra do Turismo em Bruxelas a fazer uma apresentação do país junto ao continente europeu, porque a verdade é, nós somos próximos de São Tomé por razões óbvias, mas muita gente desconhece o Estado e São Tomé, tirando portugueses, tem muitos poucos turistas europeus. Tem aquela ideia um bocado de adventurous tourism, vai-se à procura de algo de inédito, mas quer dizer, é residual, não conta muito.
6: Ao contrário do Cabo Verde,
7: está estabelecido, até apanhou algumas ilhas, como a Ilha do Sal, quase com nicho de low cost, isso é verdade, com voos da TUI, com programas bem definidos, mas quer dizer, acho que faz sentido para Cabo Verde continuar a cavalgar esta onda porque ainda há pano para manga. Agora, eu acho também um caso muito interessante é o caso angolano, porque Angola, como se sabe, tem uma economia estabelecida, num sentido, que é muito ligada à energia, mas pela primeira vez apostou no turismo. Isto quer dizer o quê? Há 2 anos o posto de ministro de turismo foi criado, nunca tinha existido em Angola, e desdobraram-se em ações para estarem envolvidas em grandes eventos turísticos. Primeiro foi o ITB Berlin. Este ano, 2026, Angola foi o país convidado, o que é uma grande, grande vitória. Poucos países fizeram isso. E, portanto, conseguiram capitalizar este ano uma onda e este mês acolheram em Luanda o Global Tourism Forum, que contou com a presença até da Secretária-Geral das Nações Unidas para o Turismo e mais de uma delegação com mais de 1000 representantes. E que, ao fim e ao cabo, quer desenvolver projetos turísticos no sul do país, muito ligado a safaris, por exemplo, como se vê com os vizinhos da Namíbia, mas também a projetos de hotelaria, porque há muito que está por fazer, não é? E é muito engraçado ver este comportamento, porque, quer dizer, um país que tem uma economia específica por carga d'água que irá apostar no turismo. E eu acho que faz muito sentido, é muito transversal este comportamento, porque o turismo, ao fim e ao cabo, acaba por estabelecer pontos únicas, que depois abrem oportunidades de negócio. Mas lá está, quem descobre um país numa primeira vez, apaixona-se ou não pelo país. E acho que é uma oportunidade única para a África para desenvolver esta indústria.
6: Fica essa nota de esperança no potencial do continente africano. António Buscardini, muito obrigado pela sua presença.
7: Muito obrigado pelo convite.
6: Esta edição fica por aqui. Eu sou o Vasco Gandra, para a RFI, a partir de Bruxelas.
4: E chegamos assim ao fim desta primeira emissão em português aqui na antena da RFI. Pode continuar a acompanhar-nos nas redes sociais. Basta para isso procurar RFI Português ou então visitar-nos no nosso site em rfi.fr/pt. Eu volto às 18 horas em ponto, hora de Paris, com toda a atualização das notícias. Até lá, fique bem.

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0: Cristiana Soares.
1: A seleção cabo-verdiana de futebol foi recebida este domingo em apoteose na cidade da Praia, no dia da independência de Cabo Verde. No Irão, autoridades civis e religiosas reuniram-se para uma oração conjunta por Ali Khamenei. No controle técnico desta emissão está a Dusko Sekulic e o jornal começa agora.
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1: A seleção cabo-verdiana de futebol foi recebida este domingo em festa na cidade da Praia, no dia da independência de Cabo Verde. Uma multidão esteve no aeroporto da Praia para receber os Tubarões Azuis. Mais informações com o nosso correspondente Odair Santos.
3: Uma enorme multidão esteve esta manhã no Aeroporto Internacional da Cidade da Praia para receber os Tubarões Azuis após a participação no Mundial 2026. A Seleção Nacional de Futebol foi acolhida como uma campeã depois de ter defrontado a atual campeã do mundo, a Argentina, e levado o jogo dos 16avos de final do Mundial para o prolongamento antes de ser eliminada pelos sul-americanos por 3-2. Nas primeiras declarações à imprensa, no aeroporto da Praia, expressando na língua cabo-verdiana, o selecionador nacional Bubiste agradeceu o apoio de todos os cabo-verdianos dentro e fora do país durante a participação da Seleção Nacional no Mundial de Futebol.
4: Aquilo que nos pôde fazer durante todo esse Mundial, não só que estava na América, mas espalhou para todo mundo. Não há imagens, não há pessoas que orgulham assim de representação de seja seleção. Então só não tenho que ficar satisfeito disso.
3: De Cabo Verde para a RFI, Odair Santos.
1: O ministro da Saúde Pública da Guiné-Bissau, Kinyin Natot, confirmou ontem, sábado, o registro do primeiro caso de varíola do macaco, também conhecido por doença de Mpox. Moussa Baldé.
5: O caso foi detectado numa mulher de 27 anos, em Bissau. A paciente deu entrada nos serviços da saúde pública com sintomas da doença Monkeypox, também conhecido por Mpox, no dia 24 de junho passado, e após uma série de exames, confirmou-se que a senhora estava infectada com a varíola do macaco. Para tirar quaisquer dúvidas, as amostras recolhidas do organismo da senhora foram enviadas a Dakar, no Senegal, e o Instituto Pasteur local voltou a confirmar que a senhora estava realmente infectada. O ministro da Saúde Pública guineense, Kinyin Nantote, afirmou que oficialmente está confirmado que a doença chegou a Guiné-Bissau e lançou uma série de apelos à população e às autoridades sanitárias. É preciso reforçar a lavagem regular das mãos e ainda evitar o contacto com pessoas que apresentem febre e erupção cutânea. O ministro da Saúde Pública exortou ainda aos técnicos da saúde que aumentem a vigilância epidemiológica em todo o território nacional e nas fronteiras. A paciente está nos cuidados intensivos do Hospital Simão Mendes, em Bissau. Moussa Baldé, Bissau, RFI.
1: O governo de Moçambique reativou o plano de reabilitação das infraestruturas afetadas durante a época chuvosa 25-26. O anúncio foi feito pelo ministro das Obras Públicas, Habitação e Recursos Hídricos. Mais informações com o nosso correspondente Orfeu Lisboa.
6: O ministro das Obras Públicas, Habitação e Recursos Hídricos, Fernando Rafael, traça um balanço negativo da época chuvosa 2025-2026, em que foram registadas em Moçambique mais de 200 mil casas inundadas.
7: Foram registadas 304 unidades sanitárias afetadas, 1.002 escolas atingidas. Também foram afetados 63 sistemas de abastecimento de água. A rede de mobilidade sofreu danos significativos, com mais de 9 mil quilômetros de estradas afetados, bem como pontes e aquedutos danificados. Na agricultura, mais de 470 mil hectares de áreas agrícolas foram afetadas.
6: O governo moçambicano vai agora colocar em marcha o plano de reabilitação das infraestruturas, incluindo hidráulicas, destruídas pelas cheias.
7: Na bacia hidrográfica do Limpopo, aqui em Gaza, será reabilitado o dique de Xai-Xai para a proteção da cidade, das comunidades vizinhas, das áreas agrícolas e das infraestruturas sociais e económicas, e deverá proteger aproximadamente 150 mil pessoas.
6: A reabilitação, num período também de 9 meses, vai estender-se às bacias hidrográficas do Rio Nkomati, em Maputo, e Buzi, em Sofala, de Maputo, Praia Rafi, Orfeu, Lisboa.
1: Numa imagem pouco usual no Irão, depois dos ataques que mataram o antigo líder supremo, as autoridades civis e religiosas reuniram-se este domingo para uma oração conjunta por Ali Khamenei. A ausência mais notada foi a do filho sucessor, Mostaba Khamenei. Catarina Falcão.
8: No complexo da Grande Mossala, a mesquita principal de Teherão, reuniram-se esta manhã as principais autoridades iranianas para uma oração conjunta de homenagem a Ali Khamenei, morto em fevereiro pelos ataques norte-americanos e israelitas. Entre as principais figuras na mesquita estavam o presidente iraniano Massoud Pezeshkian e o influente presidente do parlamento, Mohammad Bagher Ghalibaf, que é também chefe da equipa de negociações com os Estados Unidos. Também estavam presentes os chefes da Guarda Revolucionária, o exército ideológico do Irão, Ismail Khani e Ahmad Vahidi. Três filhos de Ali Khamenei também marcaram presença, Massoud, Mostafa e Meissam. No entanto, Mostaba Khamenei, filho e também sucessor como líder supremo, não esteve presente na cerimónia. Mostaba estaria com o seu pai durante os ataques, terá também ficado ferido, mas depois dos ataques e mesmo após a sua nomeação, nunca mais foi visto em público. Ali Khamenei está a ser velado juntamente com a sua filha, genro, nora e uma neta de 14 meses, que também morreram nos ataques. O Irão declarou este domingo e segunda-feira como dias feriados, facilitando a deslocação de milhões de pessoas que acorrem à capital. Na segunda-feira haverá um cortejo pelas ruas de Teherão e depois o corpo vai passar por diferentes cidades no Irão e no Iraque, incluindo dois templos xiitas, sendo finalmente sepultado em Mashhad, no nordeste do Irão, onde Ali Khamenei nasceu.
1: No Festival of Avignon, que arrancou este sábado em paralelo ao Festival de Avignon, hoje olhamos para uma das peças inspiradas em Fernando Pessoa e no livro do Desassossego. Também presente, mas apenas através da voz, está a atriz Maria de Medeiros, que nos fala sobre uma espécie de vagabundagem cósmica que é encenada a partir do escritor português.
9: De alguma forma, eu acho que ele fez uma leitura quase beckettiana do Pessoa, não é? Porque as personagens são como vagabundos cósmicos que se encontram para dizer os textos do livro do Desassossego. E está muito certo, porque no fundo, tanto nesta peça do Bob Wilson como no, do Jean-Paul Sartre-Madiras, o que ressalta é o certo lado lúdico do Pessoa e como ele, de alguma forma, organiza dramaturgias ao redor. Tem os seus heterónimos que são praticamente como amigos imaginários, não é, de uma criança. E ele está constantemente a organizar dramaturgias interiores, mas que são dramaturgias. Há um lado teatral e de personagens, que são personagens que vão mudando, porque ele fala muito da máscara, não é? Mas justamente o vagabundo permite esse assumir várias máscaras. Essa vagabundagem interior tem muito a ver com a essência da escrita do Pessoa.
1: A atriz portuguesa Maria de Medeiros, aqui entrevistada por Carina Branco, a nossa enviada especial ao Festival de Teatro de Avignon. Entretanto, a vaga de calor que se faz sentir em algumas regiões de França, nomeadamente em Avignon, levou ao cancelamento esta noite da estreia da peça Silence, de Mathilde Monnier e Lucie Antunes, na Carrière de Bourbon, uma pedreira no meio da floresta, por risco elevado de incêndio. As perspectivas para o setor do turismo continuam a ser positivas, apesar da instabilidade geopolítica e do aumento dos preços dos combustíveis. Ainda assim, as férias de verão dos europeus vão ser este ano mais caras, avisa António Buscardini, diretor do portal de informação do setor Travel Tomorrow.
10: Quando pensamos o turismo, não é apenas o setor do transporte ou o setor da hotelaria. Uhum. São vários elementos, o que acaba por condicionar também o próprio preço dos bens que são fornecidos a hotéis e outros. Portanto, as escolhas são reduzidas, mas, apesar de tudo, segundo a European Travel Commission, que publicou um relatório há pouco tempo, a perspectiva é ainda positiva, porque 2026, ao início do ano, foi perspectivado como um ano melhor que 2025, já foi um ano recorde, e perspectiva-se ainda, portanto com os dados de junho, que haverá um aumento de turismo europeu e um aumento de tendências. Portanto, os europeus, desde a Covid-19, que viajam muito dentro do continente europeu. Houve uma mudança de paradigma. E isso, a confirmar-se, é benéfico para as nossas economias, mas também reforça o papel de liderança que a Europa tem neste momento neste setor.
1: António Buscardini, diretor do portal de informação do turismo Travel Tomorrow, aqui entrevistado por Vasco Gandra. Esta é, de resto, uma entrevista que desenvolvemos mais à frente no magazine de Bruxelas para o Mundo. E aqui o ponto final deste bloco informativo.
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1: Segunda parte da nossa emissão. Este domingo analisamos as férias de verão dos europeus no magazine Bruxelas para o Mundo. Antes disso, direção Avignon, a peça L'Entranquilité leva a um dos palcos do Festival Off Avignon uma das obras mais singulares da literatura portuguesa, o livro do Desassossego de Fernando Pessoa. Maria de Medeiros é a convidada de Carina Branco.
11: Convidada.

0: O desassossego não é apenas um estado de espírito, é uma forma de olhar o mundo, o exterior e o interior. A partir do universo de Fernando Pessoa, a peça L'Intranquillité leva para o palco do Festival Off Avignon uma das obras mais singulares da literatura portuguesa, o livro do desassossego que Fernando Pessoa escreveu sob o heterónimo Bernardo Soares. O espetáculo é um mergulho nas dúvidas e inquietações que habitam a condição humana e é também um convite para explorar os nossos próprios mundos interiores. Além dos dois atores em palco, a conhecida atriz portuguesa Maria de Medeiros leva o público para o espaço do desassossego através do canto. E é com ela que falamos sobre este espetáculo em que, mais uma vez, regressa a Pessoa.
1: Só pasmo às vezes de não ter previsto que falharia.
2: De alguma forma, eu acho que ele fez uma leitura quase beckettiana do Pessoa, não é? Porque as personagens são como vagabundos cósmicos, não é? Que se encontram para dizer os textos do livro do desassossego. E está muito certo, porque no fundo, tanto nesta peça do Bob Wilson como no do Jean-Paul Sartre-Madiras, o que ressalta é que é um certo lado lúdico do Pessoa e como ele de alguma forma organiza dramaturgias ao redor, não é? Tem os seus heterónimos que são praticamente como amigos imaginários, não é? De uma criança. E ele está constantemente a organizar dramaturgias interiores, mas que são dramaturgias. Há um lado teatral e de personagens, que são personagens que vão mudando, porque ele fala muito da máscara, não é? Mas justamente o vagabundo permite esse assumir várias máscaras, não é? Como o vagabundo do Charlie Chaplin, de alguma forma, que aparece talvez mais no espetáculo do Bob, mas essa vagabundagem interior, não é? Que tem muito a ver com a essência da escrita do Pessoa.
3: Enquanto atriz, interpretar os textos da Pessoa é quase um espelho dentro de um espelho, dentro de um espelho, dentro de um espelho. Não, a história dos heterónimos é vestir ainda mais esse trabalho de atriz.
2: Mas para mim é também uma espécie de poção mágica do Obelix, porque tenho a sensação de, como muitos portugueses, não é? De ter nascido na linguagem, nos textos do Pessoa. É sempre um autor ao qual eu volto com muito afeto, com muito amor e com muito júbilo também. Então pronto, fiquei muito feliz de alguma forma nesse espetáculo que é tão masculino, de ter trazido uma voz, a minha voz.
3: E fale-nos dessa voz. Como é que foi a criação, a composição e depois porquê musicar Pessoa?
2: Na verdade, eu achei muito bem essa proposta e depois foi muito interessante porque a Pascal Salcan, que fez a música, foi uma fantástica coincidência porque nós contracenámos num dos primeiros filmes que eu fiz, acho que foi o primeiro filme que fiz em França, já tinha feito em Portugal, mas com a Chantal Akerman. Fizemos o J'ai faim, j'ai froid, que é uma curta-metragem da Chantal Akerman, integrada numa longa-metragem que se chama Paris vu pas. É fácil até ver no YouTube e tal, essa curta-metragem. Somos duas miúdas, pronto, muito parecidas com o que éramos, não é? Eu tinha 19 anos e um bocadinho também vagabundeando pela cidade de Paris e eu nunca mais tinha encontrado a Pascal Salcan. E justamente neste projeto tão lindo sobre o livro do desassossego, ela fez a música e fez a música com muita sensibilidade. Então foi muito bom reencontrá-la e fazer esse trabalho.
3: Foi ela que fez a música, mas os textos também foi ela, foi também a Maria que foi buscar? Como é que escolheram?
2: Os textos já foram propostos, claro. Porque os textos fazem parte, não é, da dramaturgia da peça. E estão lá em eco, não é, com os textos que os atores dizem em cena.
3: Este ano, no Festival de Avignon, no IN, o tema, digamos, a linha de força é o questionamento. O desassossego parece ecoar com estes questionamentos que o Tiago Rodrigues trouxe este ano como tema do festival. Como é que o desassossego alimenta também essa liberdade criativa dos artistas, não é?
2: Claro, sim, sim. Eu acho que não há criatividade sem desassossego e sem questionamento, sobretudo numa época, de facto, em que vivemos como um expandir de um vírus terrível de literalidade, de binarismo, de discursos feitos, de mentiras forjadas, mas categóricas. E esse desassossego é que nos permite sair do discurso categórico e criar alguma coisa e, sobretudo, fazer um bocadinho de poesia.
3: E neste mundo, às vezes, estão com falta de poesia. Há algum desassossego neste momento que a inquiete mais?
2: Tudo é desassossego neste momento. O avanço da estupidez, do não questionamento, do autoritarismo, de um monte de ideias retrógradas. Tudo isso é motivo para estarmos muito desassossegados.
3: O livro do desassossego é uma obra que continua a inspirar artistas, encenadores, atores. O que é que este livro e esta obra têm de tão transversal ao tempo e à sociedade?
2: Realmente, quando voltamos à obra do Pessoa, é como se tivesse sido escrita hoje. Há uma atualidade absoluta. E uma universalidade também, porque é muito bonito, eu acho, para nós portugueses, ver também como estes textos tão importantes se deixam traduzir sem perder nada da sua força, do seu encanto, da pertinência. É muito bom também ver ver os franceses, não é? Apoderarem-se desse texto, desses textos que são extremamente generosos. Talvez por serem também tão universais e tão atuais.
3: No Teatro de La Ville, em Paris, este ano voltou a estar em palco com a peça de Robert Wilson. Já tinha sido apresentada no ano passado. Lá está, volta à pessoa. No Avignon Off, volta à pessoa. Portanto, há uma relação que tem com o Fernando Pessoa que está muito presente.
2: Sim, e há muitos anos, porque realmente um dos meus primeiros filmes como realizadora foi A Morte do Príncipe, do Pessoa, que na verdade foi uma peça, que é uma peça que é formada por fragmentos dramáticos do Pessoa. A Morte do Príncipe, Salomé, Diálogos no Jardim do Palácio, Sakyamuni, e o Luís Miguel Sintra. Quando esses textos foram revelados pela Teresa Rita Lopes, fez uma montagem magnífica e que apresentámos no Festival de Avignon, há muitos anos, nos anos 80, final dos anos 80. E depois estivemos aqui também no Teatro da Bastilha. Essa encenação era do Luís Miguel Sintra, mas depois o Joaquim Pinto, que era um produtor muito ativo na época, arranjou financiamento para se fazer o filme e eu fui a realizadora desse filme. Esse filme acaba de ser restaurado pela Cinemateca Portuguesa. Eu achei que ficou uma maravilha o restauro. E somos o Luís Miguel Sintra e eu a contracenarmos sobre esses textos magníficos da Morte do Príncipe. Então, pronto, lá bem no início já estava o Pessoa para mim.
3: E continua.
2: E continua.
3: E o facto de ser portuguesa e de continuar a ser convidada por encenadores de várias nacionalidades para interpretar as palavras de Pessoa, para si, o que representa?
2: Eu tenho muito orgulho em representar Pessoa, em representar a literatura portuguesa, a poesia portuguesa. Sempre adoro voltar a reviver e a dar voz a esses textos, mas pronto, não só Pessoa, Sofia de Melo Brainer e tantos outros autores portugueses, eu faço com muito gosto e com muito orgulho.
3: Muito obrigada, Maria de Medeiros, por ter estado connosco a falar-nos sobre esta peça, L'Intranquillité, o Desassossego.
2: Obrigada.
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5: Segue-se agora o magazine de Bruxelas para o mundo, hoje com destaque para as férias.

0: nada nos garante que a experiência que um alemão teve em Portugal continue a ser positiva. E, portanto, estamos cada ano sempre em competição e em competição com vizinhos. O problema, muitas vezes, fala-se também do over-tourism, portanto, um turismo demasiado concentrado em cidades como Lisboa, mas analisemos, por exemplo, Veneza ou Barcelona, que até retirou o Visit Barcelona, já não é assim que se chama o turismo local, porque precisamente quer passar a mensagem que não venham para aqui de qualquer modo. O problema do turismo, quando está lotado, é porque as escolhas são mais ou menos as mesmas durante o mesmo período. E, portanto, quem pensa o turismo ao nível nacional e europeu está a tentar fazer com que haja quase como uma pedagogia para os viajantes que não podem viajar da mesma maneira e que haja vários slots ao longo do ano para que haja um equilíbrio, para que não haja um desequilíbrio entre o número de, se pegarmos em França, 100 milhões de visitantes, foi o que a França teve o ano passado, mas 85% foi para Paris. É este o desequilíbrio que estamos confrontados no setor do turismo.
1: E como é que a Europa pode reagir a isso, sendo que esta é uma matéria, sobretudo, nacional?
0: Estados-membros.
1: Exato. Como é que a Europa está a reagir a isso? O que é que pode fazer se, por exemplo, que há documentos estratégicos em cima da mesa para discussão entre os Estados-membros? O que é possível acrescentar?
0: Então, há aqui muita coisa a dizer. Em primeiro lugar, nesta nova Comissão von der Leyen, pela primeira vez temos um comissário dedicado ao turismo, responsável pelo turismo e também pelo transporte. Pensar o turismo faz sentido que o seja também ao nível europeu. E depois há linhas de crédito que existem, sobretudo na ferrovia, tem muitas competências europeias. Isto, para mim, é o alicerce desta estratégia, se quer ser sustentável.
1: O nosso programa é também ouvido no mundo lusófono, de África, sobretudo. Como é que vê o desenvolvimento de destinos turísticos africanos, como Cabo Verde e São Tomé e Príncipe, o sucesso que têm junto dos turistas europeus, e como é que vê o potencial do continente africano em geral?
0: Sim, falando se calhar de Paulo Lopes, pegando nestes dois exemplos que deu, São Tomé ainda o ano passado teve aqui a Ministra do Turismo em Bruxelas a fazer uma apresentação do país junto ao continente europeu, porque a verdade é, nós somos próximos de São Tomé por razões óbvias, mas muita gente desconhece o Estado e São Tomé, tirando portugueses, tem muitos poucos turistas europeus. Tem aquela ideia um bocado de adventurous tourism, vai-se à procura de algo de inédito, mas quer dizer, residual, não conta muito.
1: Ao contrário do Cabo Verde,
0: que está estabelecido, até apanhou algumas ilhas, como a Ilha do Sal, quase com nicho de low cost, isso é verdade, com voos da TUI, com programas bem definidos, mas quer dizer, acho que faz sentido para Cabo Verde continuar a cavalgar esta onda porque ainda há pano para manga. Agora, eu acho também um caso muito interessante é o caso angolano, porque Angola, como se sabe, tem uma economia estabelecida num sentido, que é muito ligada à energia, mas pela primeira vez apostou no turismo. Isso quer dizer o quê? Há 2 anos o posto de ministro de turismo foi criado, nunca tinha existido em Angola, e desdobraram-se em ações para estarem envolvidas em grandes eventos turísticos. Primeiro foi o ITB Berlin. Este ano, 2026, Angola foi o país convidado, o que é uma grande, grande vitória. Poucos países fizeram isso. E, portanto, conseguiram capitalizar este ano uma onda e este mês acolheram em Luanda o Global Tourism Forum, que contou com a presença até da Secretária-Geral das Nações Unidas para o Turismo e mais de uma delegação com mais de 1000 representantes e que, ao fim e ao cabo, quer desenvolver projetos turísticos no sul do país, muito ligado a safaris, por exemplo, como se vê com os vizinhos da Namíbia, mas também projetos de hotelaria, porque há muito que está por fazer, não é? E é muito engraçado ver este comportamento, porque, quer dizer, um país que tem uma economia específica por carga d'água que irá apostar no turismo, e eu acho que faz muito sentido, é muito transversal este comportamento, porque o turismo, ao fim e ao cabo, acaba por estabelecer pontos únicas, que depois abrem oportunidades de negócio. Mas lá está, quem descobre um país numa primeira vez, apaixona-se ou não pelo país. E acho que é uma oportunidade única para a África para desenvolver esta indústria.
1: Fica essa nota de esperança no potencial do continente africano. António Buscardini, muito obrigado pela sua presença.
0: Muito obrigado pelo convite.
1: Esta edição fica por aqui. Eu sou o Vasco Gandra, para a RFI, a partir de Bruxelas.
2: E chegamos assim ao fim desta primeira emissão em português aqui na antena da RFI. Pode continuar a acompanhar-nos nas redes sociais.

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Basta para isso procurar RFI Português ou então visitar-nos no nosso site em rfi.fr/pt. Eu volto às 18 horas em ponto, hora de Paris, com toda a atualização das notícias. Até lá, fique bem.

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0: Cristiano Soares.
1: A seleção cabo-verdiana de futebol foi recebida este domingo em apoteose na cidade da Praia, no dia da independência de Cabo Verde. No Mirão, autoridades civis e religiosas reuniram-se para uma oração conjunta por Ali Khamenei. No controle técnico desta emissão está a Dusko Sekulic e o jornal começa agora.
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1: A seleção cabo-verdiana de futebol foi recebida este domingo em festa na cidade da Praia, no dia da independência de Cabo Verde. Uma multidão esteve no aeroporto da Praia para receber os tubarões azuis. Mais informações com o nosso correspondente Odair Santos.
3: Uma enorme multidão esteve esta manhã no Aeroporto Internacional da Cidade da Praia para receber os Tubarões Azuis após a participação no Mundial 2026. A Seleção Nacional de Futebol foi acolhida como uma campeã depois de ter defrontado a atual campeã do mundo, a Argentina, e levado o jogo dos 16avos de final do Mundial para o prolongamento antes de ser eliminada pelos sul-americanos por 3-2. Nas primeiras declarações à imprensa, no aeroporto da Praia, expressando na língua cabo-verdiana, o selecionador nacional Bubiste agradeceu o apoio de todos os cabo-verdianos dentro e fora do país durante a participação da Seleção Nacional no Mundial de Futebol.
4: Ele nos pôde fazer durante todo esse Mundial, não só que estava na América, mas espalhou-te para todo mundo. Não há imagens, não há pessoas que orgulho assim de representação de seja seleção. Então só não tenho que ficar satisfeito disso.
3: De Cabo Verde para a RFI, Odair Santos.
1: O ministro da Saúde Pública da Guiné-Bissau, Kinyin Natot, confirmou ontem, sábado, o registro do primeiro caso de varíola do macaco, também conhecido por doença de Mpox. Moussa Baldé.
5: O caso foi detectado numa mulher de 27 anos, em Bissau. A paciente deu entrada nos serviços da saúde pública com sintomas da doença Monkeypox, também conhecida por Mpox, no dia 24 de junho passado, e após uma série de exames, confirmou-se que a senhora estava infectada com a varíola do macaco. Para tirar quaisquer dúvidas, as amostras recolhidas do organismo da senhora foram enviadas a Dakar, no Senegal, e o Instituto Pasteur local voltou a confirmar que a senhora estava realmente infectada. O ministro da Saúde Pública guineense, Kinyin Nantote, afirmou que oficialmente está confirmado que a doença chegou à Guiné-Bissau e lançou uma série de apelos à população e às autoridades sanitárias. É preciso reforçar a lavagem regular das mãos e ainda evitar o contacto com pessoas que apresentem febre e erupção cutânea. O ministro da Saúde Pública exortou ainda aos técnicos da saúde que aumentem a vigilância epidemiológica em todo o território nacional e nas fronteiras. A paciente está nos cuidados intensivos do Hospital Simão Mendes, em Bissau. Moussa Baldé, Bissau, RFI.
1: O governo de Moçambique reativou o plano de reabilitação das infraestruturas afetadas durante a época chuvosa 25-26. O anúncio foi feito pelo ministro das Obras Públicas, Habitação e Recursos Hídricos. Mais informações com o nosso correspondente Orfeu Lisboa.
6: O ministro das Obras Públicas, Habitação e Recursos Hídricos, Fernando Rafael, traça um balanço negativo da época chuvosa 2025-2026, em que foram registadas em Moçambique mais de 200 mil casas inundadas.
7: Foram registadas 304 unidades sanitárias afetadas, 1.002 escolas atingidas. Também foram afetados 63 sistemas de abastecimento de água. A rede de mobilidade sofreu danos significativos, com mais de 9 mil quilômetros de estradas afetados, bem como pontes e aquedutos danificados. Na agricultura, mais de 470 mil hectares de áreas agrícolas foram afetadas.
6: O governo moçambicano vai agora colocar em marcha o plano de reabilitação das infraestruturas, incluindo hidráulicas destruídas pelas cheias.
7: Na bacia hidrográfica do Limpopo, aqui em Gaza, será reabilitado o dique de Xai-Xai para a proteção da cidade, das comunidades vizinhas, das áreas agrícolas e das infraestruturas sociais e económicas, e deverá proteger aproximadamente 150 mil pessoas.
6: A reabilitação, num período também de 9 meses, vai estender-se às bacias hidrográficas do Rio Nkomati, em Maputo, e Buzi, em Sofala, de Maputo, Praia Rafi, Orfeu, Lisboa.
1: Numa imagem pouco usual no Irão, depois dos ataques que mataram o antigo líder supremo, as autoridades civis e religiosas reuniram-se este domingo para uma oração conjunta por Ali Khamenei. A ausência mais notada foi a do filho sucessor, Mostaba Khamenei. Catarina Falcão.
8: No complexo da Grande Mossala, a mesquita principal de Teherão, reuniram-se esta manhã as principais autoridades iranianas para uma oração conjunta de homenagem a Ali Khamenei, morto em fevereiro pelos ataques norte-americanos e israelitas. Entre as principais figuras na mesquita estavam o presidente iraniano, Massoud Pezeshkian, e o influente presidente do parlamento, Mohammad Bagher Ghalibaf, que é também chefe da equipa de negociações com os Estados Unidos. Também estavam presentes os chefes da Guarda Revolucionária, o Exército Ideológico do Irão, Ismail Khani e Ahmad Vahidi. Três filhos de Ali Khamenei também marcaram presença, Massoud, Mostafa e Maysam. No entanto, Mostaba Khamenei, filho e também sucessor como líder supremo, não esteve presente na cerimónia. Mostaba estaria com o seu pai durante os ataques, terá também ficado ferido, mas depois dos ataques e mesmo após a sua nomeação, nunca mais foi visto em público. Ali Khamenei está a ser velado juntamente com a sua filha, genro Nora, e uma neta de 14 meses, que também morreram nos ataques. O Irão declarou este domingo e segunda-feira como dias feriados, facilitando a deslocação de milhões de pessoas que acorrem à capital. Na segunda-feira haverá um cortejo pelas ruas de Teherão e depois o corpo vai passar por diferentes cidades, no Irão e no Iraque, incluindo dois templos xiitas, sendo finalmente sepultado em Mashhad, no nordeste do Irão, onde Ali Khamenei nasceu.
1: No Festival of Avignon, que arrancou este sábado em paralelo ao Festival de Avignon, hoje olhamos para uma das peças inspiradas em Fernando Pessoa e no livro do Desassossego. Também presente, mas apenas através da voz, está a atriz Maria de Medeiros, que nos fala sobre uma espécie de vagabundagem cósmica que é encenada a partir do escritor português.
9: De alguma forma, eu acho que ele fez uma leitura quase beckettiana do Pessoa, não é? Porque as personagens são como vagabundos cósmicos que se encontram para dizer os textos do livro do Desassossego. E está muito certo, porque no fundo, tanto nesta peça do Bob Wilson como no do Jean-Paul Sartre-Madiras, o que ressalta é o certo lado lúdico do Pessoa e como ele, de alguma forma, organiza dramaturgias ao redor. Tem os seus heterónimos que são praticamente como amigos imaginários, não é, de uma criança. E ele está constantemente a organizar dramaturgias interiores, mas que são dramaturgias. Há um lado teatral e de personagens, que são personagens que vão mudando, porque ele fala muito da máscara, não é? Mas justamente o vagabundo permite esse assumir várias máscaras. Essa vagabundagem interior tem muito a ver com a essência da escrita do Pessoa.
1: A atriz portuguesa Maria de Medeiros, aqui entrevistada por Carina Branco, a nossa enviada especial ao Festival de Teatro de Avignon. Entretanto, a vaga de calor que se faz sentir em algumas regiões de França, nomeadamente em Avignon, levou ao cancelamento esta noite da estreia da peça Silence, de Mathilde Monnier e Lucie Antunes, na Carrière de Bourbon, uma pedreira no meio da floresta, por risco elevado de incêndio. As perspectivas para o setor do turismo continuam a ser positivas, apesar da instabilidade geopolítica e do aumento dos preços dos combustíveis. Ainda assim, as férias de verão dos europeus vão ser este ano mais caras, avisa António Buscardini, diretor do portal de informação do setor Travel Tomorrow.
10: Quando pensamos o turismo, não é apenas o setor do transporte ou o setor da hotelaria. Uhum. São vários elementos, o que acaba por condicionar também o próprio preço dos bens que são fornecidos a hotéis e outros. Portanto, as escolhas são reduzidas, mas, apesar de tudo, segundo a European Travel Commission, que publicou um relatório há pouco tempo, a perspectiva é ainda positiva, porque 2026, ao início do ano, foi perspectivado como um ano melhor que 2025, já foi um ano recorde, e perspectiva ainda, portanto com os dados de junho, que haverá um aumento de turismo europeu e um aumento de tendências. Portanto, os europeus, desde a Covid-19, que viajam muito dentro do continente europeu. Houve uma mudança de paradigma. E isso, a confirmar-se, é benéfico para as nossas economias, mas também reforça o papel de liderança que a Europa tem neste momento neste setor.
1: António Buscardini, diretor do portal de informação do turismo Travel Tomorrow, aqui entrevistado por Vasco Gandra. Esta é, de resto, uma entrevista que desenvolvemos mais à frente no magazine de Bruxelas para o Mundo. E aqui o ponto final deste bloco informativo.
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1: Segunda parte da nossa emissão. Este domingo analisamos as férias de verão dos europeus no magazine Bruxelas para o Mundo. Antes disso, direção Avignon, a peça L'Entranquilité leva a um dos palcos do Festival Off Avignon uma das obras mais singulares da literatura portuguesa, o livro do Desassossego de Fernando Pessoa. Maria de Medeiros é a convidada de Carina Branco.
11: Convidada.

0: O desassossego não é apenas um estado de espírito, é uma forma de olhar o mundo, o exterior e o interior. A partir do universo de Fernando Pessoa, a peça L'Intranquillité leva para o palco do Festival Off Avignon uma das obras mais singulares da literatura portuguesa, o livro do desassossego que Fernando Pessoa escreveu sob o heterónimo Bernardo Soares. O espetáculo é um mergulho nas dúvidas e inquietações que habitam a condição humana. E há também um convite para explorar os nossos próprios mundos interiores. Além dos dois atores em palco, a conhecida atriz portuguesa Maria de Medeiros leva o público para o espaço do desassossego através do canto. E é com ela que falamos sobre este espetáculo em que, mais uma vez, regressa a Pessoa.
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2: De alguma forma, eu acho que ele fez uma leitura quase Beckettiana do Pessoa, não é? Porque as personagens são como vagabundos cósmicos, não é? Que se encontram para dizer os textos do livro do Desassossego. E está muito certo, porque no fundo, tanto nesta peça do Bob Wilson como do Jean-Paul Sartre-Madiras, o que ressalta é que é um certo lado lúdico do Pessoa e como ele de alguma forma organiza dramaturgias ao redor, não é? Tem os seus heterónimos que são praticamente como amigos imaginários, não é? De uma criança. E ele está constantemente a organizar dramaturgias interiores, mas que são dramaturgias. Há um lado teatral e de personagens, que são personagens que vão mudando, porque ele fala muito da máscara, não é? Mas justamente o vagabundo permite esse assumir várias máscaras, não é? Como o vagabundo do Charlie Chaplin, de alguma forma, que aparece talvez mais no espetáculo do Bob, mas essa vagabundagem interior, não é? Que tem muito a ver com a essência da escrita do Pessoa.
0: Enquanto atriz, interpretar os textos da Pessoa é quase um espelho dentro de um espelho dentro de um espelho dentro de um espelho. Não, a história dos heterónimos é vestir ainda mais esse trabalho de atriz.
2: Mas para mim é também uma espécie de poção mágica do Obelix, porque tenho a sensação de, como muitos portugueses, não é? De ter nascido na linguagem, nos textos do Pessoa. É sempre um autor ao qual eu volto com muito afeto, com muito amor e com muito júbilo também. Então pronto, fiquei muito feliz de alguma forma nesse espetáculo que é tão masculino, de ter trazido uma voz, a minha voz.
0: E fale-nos dessa voz. Como é que foi a criação, a composição e depois porquê musicar Pessoa?
2: Na verdade, eu achei muito bem essa proposta e depois foi muito interessante porque a Pascal Salcan, que fez a música, foi uma fantástica coincidência porque nós contracenámos num dos primeiros filmes que eu fiz, acho que foi o primeiro filme que fiz em França, já tinha feito em Portugal, mas com a Chantal Akerman. Fizemos o J'ai faim, j'ai froid, que é uma curta-metragem da Chantal Akerman, integrada numa longa-metragem que se chama Paris vu par. É fácil até ver no YouTube e tal, essa curta-metragem. Somos duas miúdas, pronto, muito parecidas com o que éramos, não é? Eu tinha 19 anos e um bocadinho também vagabundeando pela cidade de Paris e eu nunca mais tinha encontrado a Pascal Salcan. E justamente neste projeto tão lindo sobre o livro do Desassossego, ela fez a música e fez a música com muita sensibilidade. Então foi muito bom reencontrá-la e fazer esse trabalho.
0: Foi ela que fez a música, mas os textos também foi ela, foi também a Maria que foi buscar? Como é que escolheram?
2: Os textos já foram propostos, claro. Porque os textos fazem parte, não é, da dramaturgia da peça. E estão lá em eco, não é, com os textos que os atores dizem em cena.
0: Este ano, no Festival de Avignon, no IN, o tema, digamos, a linha de força é o questionamento. O desassossego parece ecoar com estes questionamentos que o Tiago Rodrigues trouxe este ano como tema do festival. Como é que o desassossego alimenta também essa liberdade criativa dos artistas, não é?
2: Claro, sim, sim. Eu acho que não há criatividade sem desassossego e sem questionamento, sobretudo numa época, de facto, em que vivemos como um expandir de um vírus terrível de literalidade, de binarismo, de discursos feitos, de mentiras forjadas, mas categóricas. E esse desassossego é que nos permite sair do discurso categórico e criar alguma coisa. E, sobretudo, fazer um bocadinho de poesia.
0: E neste mundo, às vezes, estão com falta de poesia. Há algum desassossego neste momento que a inquiete mais?
2: Tudo é desassossego neste momento. O avanço da estupidez, do não questionamento, do autoritarismo, de um monte de ideias retrógradas. Tudo isso é motivo para estarmos muito desassossegados.
0: O livro do desassossego é uma obra que continua a inspirar artistas, encenadores, atores. O que é que este livro e esta obra têm de tão transversal ao tempo e à sociedade?
2: Realmente, quando voltamos à obra do Pessoa, é como se tivesse sido escrita hoje. Há uma atualidade absoluta. E uma universalidade também, porque é muito bonito, eu acho, para nós portugueses, ver também como estes textos tão importantes se deixam traduzir sem perder nada da sua força, do seu encanto, da pertinência. É muito bom também ver ver os franceses, não é? Apoderarem-se desse texto, desses textos que são extremamente generosos. Talvez por serem também tão universais e tão atuais.
0: No Teatro de La Ville, em Paris, este ano voltou a estar em palco com a peça de Robert Wilson. Já tinha sido apresentada no ano passado. Lá está, volta à pessoa. No Avignon Off, volta à pessoa. Portanto, há uma relação que tem com o Fernando Pessoa que está muito presente.
2: Sim, e há muitos anos, porque realmente um dos meus primeiros filmes como realizadora foi A Morte do Príncipe, do Pessoa, que na verdade foi uma peça, que é uma peça que é formada por fragmentos dramáticos do Pessoa. A Morte do Príncipe, Salomé, Diálogos no Jardim do Palácio, Sakyamuni, e o Luís Miguel Sintra. Quando esses textos foram revelados pela Teresa Rita Lopes, fez uma montagem magnífica e que apresentámos no Festival de Avignon, há muitos anos, nos anos 80, final dos anos 80. E depois estivemos aqui também no Teatro da Bastilha. Essa encenação era do Luís Miguel Sintra, mas depois o Joaquim Pinto, que era um produtor muito ativo na época, arranjou financiamento para se fazer o filme e eu fui a realizadora desse filme. Esse filme acaba de ser restaurado pela Cinemateca Portuguesa. Eu achei que ficou uma maravilha o restauro. E somos o Luís Miguel Sintra e eu a contracenarmos sobre esses textos magníficos da Morte do Príncipe. Então, pronto, lá bem no início já estava o Pessoa para mim.
0: E continua.
2: E continua.
0: E o facto de ser portuguesa e de continuar a ser convidada por encenadores de várias nacionalidades para interpretar as palavras de Pessoa, para si, o que representa?
2: Eu tenho muito orgulho em representar Pessoa, em representar a literatura portuguesa, a poesia portuguesa. Sempre adoro voltar a reviver e a dar voz a esses textos, mas pronto, não só Pessoa, Sofia de Melo Brainer e tantos outros autores portugueses, eu faço com muito gosto e com muito orgulho.
0: Muito obrigada, Maria de Medeiros, por ter estado connosco a falar-nos sobre esta peça, L'Intranquilité, o Desassossego.
2: Obrigada.
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4: 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Um trabalho elaborado e apresentado por Vasco Gandra.
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6: Bem-vindos. Neste espaço de entrevista recebemos todos os meses um especialista em assuntos europeus, um protagonista político ou um representante de uma instituição em Bruxelas para nos ajudar a descodificar a atualidade europeia. Em vésperas das férias de verão, vamos falar sobre turismo na União Europeia, das tendências do setor e das consequências da instabilidade geopolítica. O nosso convidado, António Buscardini, é diretor da agência de comunicação Buscardini Communications e também diretor do portal Travel Tomorrow, dedicado à informação sobre a indústria do turismo. António, bem-vindo. Começo por lhe perguntar se as férias de verão dos europeus vão ser mais caras devido à instabilidade geopolítica em várias regiões do mundo, em particular no Médio Oriente, e também à consequente subida dos preços dos combustíveis. Como é que vê esta questão?
7: Muito obrigado pelo convite. Certamente vão ser, em vários níveis. Em primeiro lugar, obviamente, houve uma redução, em primeiro lugar, de rotas. As rotas mais curtas, por isso, simplesmente desapareceram no continente europeu, porque houve escolhas que tiveram ser feitas pelas companhias aéreas e, portanto, distâncias que os europeus estão habituados a fazer não estão disponíveis neste momento. Isto é um primeiro obstáculo que depois acaba por condicionar tanto a escolha como o aumento inevitável de preços. Este aumento também, ou a escassez de combustível, tem um impacto total no turismo, porque quando pensamos o turismo não é apenas o setor do transporte ou o setor da hotelaria, São vários elementos, o que acaba por condicionar também o próprio preço dos bens que são fornecidos a hotéis e outros. Portanto, as escolhas são reduzidas, mas apesar de tudo, segundo a European Travel Commission, que publicou um relatório há pouco tempo, a perspectiva é ainda positiva, porque 2026, ao início do ano, foi perspectivado como um ano melhor que 2025, já foi um ano recorde, e perspectiva-se ainda, portanto com os dados de junho, que haverá um aumento de turismo europeu e um aumento de tendências. Portanto, os europeus, desde a Covid-19, que viajam muito dentro do continente europeu, houve uma mudança de paradigma. E isso, a confirmar-se, é benéfico para as nossas economias, mas também reforça papel de liderança que a Europa tem neste momento neste setor.
6: E o facto de alguns destinos a nível internacional que se situam no Médio Oriente, como Dubai ou Doha, o facto de terem sido afetados pela instabilidade regional, pode desviar turistas para a Europa? Isso pode ser uma oportunidade para a Europa?
7: Não estou de todo convencido com isso, porque grande parte das pessoas que viajam para o Médio Oriente, a qual está a pensar, são pessoas de nichos, expatriados. Portanto, acaba sempre por ser um tipo de turista que não é um verdadeiro turista. Portanto, muito ligado ao business, muito ligado à sua vida que tem no Médio Oriente. Eu acho que passa muito por escolhas internas, aquilo que vamos ver, e que, na verdade, o turismo não é um dado adquirido. Eu digo isto muitas vezes, que nada nos garante que a experiência que um alemão teve em Portugal continue a ser positiva. E, portanto, estamos cada ano sempre em competição e em competição com vizinhos. O problema, muitas vezes, fala-se também do over-tourism, portanto, um turismo demasiado concentrado em cidades como Lisboa, mas analisemos, por exemplo, Veneza ou Barcelona, que até retirou o Visit Barcelona, já não é assim que se chama o turismo local, porque precisamente quer passar a mensagem que não venham para aqui de qualquer modo. O problema do turismo, quando está lotado, é porque as escolhas são mais ou menos as mesmas durante o mesmo período. E, portanto, quem pensa o turismo ao nível nacional e europeu está a tentar fazer com que haja quase como uma pedagogia para os viajantes que não podem viajar da mesma maneira e que haja vários slots ao longo do ano para que haja um equilíbrio, para que não haja um desequilíbrio entre o número de, se pegarmos em França, 100 milhões de visitantes, foi o que a França teve o ano passado, mas 85% foi para Paris. É este o desequilíbrio que estamos confrontados no setor do turismo.
6: E como é que a Europa pode reagir a isso, sendo que esta é uma matéria, sobretudo, nacional?
7: Estados-membros.
6: Exato. Como é que a Europa está reagir a isso? O que é que pode fazer se, por exemplo, cá documentos estratégicos em cima da mesa para discussão entre os Estados-membros? O que é possível acrescentar?
7: Então, há aqui muita coisa a dizer. Em primeiro lugar, nesta nova Comissão von der Leyen, pela primeira vez temos um comissário dedicado ao turismo, responsável pelo turismo e também pelo transporte. Pensar o turismo faz sentido que o seja também ao nível europeu. E depois há linhas de crédito que existem, sobretudo na ferrovia, que têm muitas competências europeias. Isto, para mim, é o alicerce desta estratégia, se quer ser sustentável.
6: O nosso programa é também ouvido no mundo lusófono, de África sobretudo. Como é que vê o desenvolvimento de destinos turísticos africanos, como Cabo Verde e São Tomé e Príncipe, o sucesso que têm junto dos turistas europeus e como é que vê o potencial do continente africano em geral?
7: Sim, falando se calhar de Paulo Lopes, pegando nestes dois exemplos que deu, São Tomé ainda o ano passado teve aqui a Ministra do Turismo em Bruxelas a fazer uma apresentação do país junto ao continente europeu, porque a verdade é, nós somos próximos de São Tomé por razões óbvias, mas muita gente desconhece o Estado e São Tomé, tirando portugueses, tem muitos poucos turistas europeus. Tem aquela ideia um bocado de adventurous tourism, vai-se à procura de algo de inédito, mas quer dizer, é residual, não conta muito.
6: Ao contrário do Cabo Verde,
7: está estabelecido, até apanhou algumas ilhas, como a Ilha do Sal, quase com nicho de low cost, isso é verdade, com voos da TUI, com programas bem definidos, mas quer dizer, acho que faz sentido para Cabo Verde continuar a cavalgar esta onda porque ainda há pano para manga. Agora, eu acho também um caso muito interessante é o caso angolano, porque Angola, como se sabe, tem uma economia estabelecida, num sentido, que é muito ligada à energia, mas pela primeira vez apostou no turismo. Isto quer dizer o quê? Há 2 anos o posto de ministro de turismo foi criado, nunca tinha existido em Angola, e desdobraram-se em ações para estarem envolvidas em grandes eventos turísticos. Primeiro foi o ITB Berlin. Este ano, 2026, Angola foi o país convidado, o que é uma grande, grande vitória. Poucos países fizeram isso. E, portanto, conseguiram capitalizar este ano uma onda e, este mês, acolheram em Luanda o Global Tourism Forum, que contou com a presença até da Secretária-Geral das Nações Unidas para o Turismo e mais de uma delegação com mais de 1000 representantes. E que, ao fim e ao cabo, quer desenvolver projetos turísticos no sul do país, muito ligado a safaris, por exemplo, como se vê com os vizinhos da Namíbia, mas também a projetos de hotelaria, porque há muito que está por fazer, não é? E é muito engraçado ver este comportamento, porque, quer dizer, um país que tem uma economia específica por carga d'água que irá apostar no turismo. E eu acho que faz muito sentido, é muito transversal este comportamento, porque o turismo, ao fim e ao cabo, acaba por estabelecer pontos únicas, que depois abrem oportunidades de negócio. Mas lá está, quem descobre um país numa primeira vez, apaixona-se ou não pelo país. E acho que é uma oportunidade única para a África para desenvolver esta indústria.
6: Fica essa nota de esperança no potencial do continente africano. António Buscardini, muito obrigado pela sua presença.
7: Muito obrigado pelo convite.
6: Esta edição fica por aqui. Eu sou o Vasco Gandra, para a RFI, a partir de Bruxelas.
4: E chegamos assim ao fim desta primeira emissão em português aqui na antena da RFI. Pode continuar a acompanhar-nos nas redes sociais. Basta para isso procurar RFI Português ou então visitar-nos no nosso site em rfi.fr/pt. Eu volto às 18 horas em ponto, hora de Paris, com toda a atualização das notícias. Até lá, fique bem.

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0: Cristiano Soares.
1: A seleção cabo-verdiana de futebol foi recebida este domingo em apoteose na cidade da Praia, no dia da independência de Cabo Verde. No Mirão, autoridades civis e religiosas reuniram-se para uma oração conjunta por Ali Khamenei. No controle técnico desta emissão está a Dusko Sekulic e o jornal começa agora.
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1: A seleção cabo-verdiana de futebol foi recebida este domingo em festa na cidade da Praia, no dia da independência de Cabo Verde. Uma multidão esteve no aeroporto da Praia para receber os tubarões azuis. Mais informações com o nosso correspondente Odair Santos.
3: Uma enorme multidão esteve esta manhã no Aeroporto Internacional da Cidade da Praia para receber os Tubarões Azuis após a participação no Mundial 2026. A Seleção Nacional de Futebol foi acolhida como uma campeã depois de ter defrontado a atual campeã do mundo, a Argentina, e levado o jogo dos 16avos de final do Mundial para o prolongamento antes de ser eliminada pelos sul-americanos por 3-2. Nas primeiras declarações à imprensa, no aeroporto da Praia, expressando na língua cabo-verdiana, o selecionador nacional Bubiste agradeceu o apoio de todos os cabo-verdianos dentro e fora do país durante a participação da Seleção Nacional no Mundial de Futebol.
4: Ele nos pôde fazer durante todo esse Mundial, não só que estava na América, mas espalhou-te para todo mundo. Não há imagens, não há pessoas que orgulho assim de representação de seja seleção. Então só não tenho que ficar satisfeito disso.
3: De Cabo Verde para a RFI, Odair Santos.
1: O ministro da Saúde Pública da Guiné-Bissau, Kinyin Natot, confirmou ontem, sábado, o registro do primeiro caso de varíola do macaco, também conhecido por doença de Mpox. Moussa Baldé.
5: O caso foi detectado numa mulher de 27 anos, em Bissau. A paciente deu entrada nos serviços da saúde pública com sintomas da doença Monkeypox, também conhecido por Mpox, no dia 24 de junho passado, e após uma série de exames, confirmou-se que a senhora estava infectada com a varíola do macaco. Para tirar quaisquer dúvidas, as amostras recolhidas do organismo da senhora foram enviadas a Dakar, no Senegal, e o Instituto Pasteur local voltou a confirmar que a senhora estava realmente infectada. O ministro da Saúde Pública guineense, Kinyin Nantote, afirmou que oficialmente está confirmado que a doença chegou à Guiné-Bissau e lançou uma série de apelos à população e às autoridades sanitárias. É preciso reforçar a lavagem regular das mãos e ainda evitar o contacto com pessoas que apresentem febre e erupção cutânea. O ministro da Saúde Pública exortou ainda aos técnicos da saúde que aumentem a vigilância epidemiológica em todo o território nacional e nas fronteiras. A paciente está nos cuidados intensivos do Hospital Simão Mendes, em Bissau. Moussa Baldé, Bissau, RFI.
1: O governo de Moçambique reativou o plano de reabilitação das infraestruturas afetadas durante a época chuvosa 25-26. O anúncio foi feito pelo ministro das Obras Públicas, Habitação e Recursos Hídricos. Mais informações com o nosso correspondente Orfeu Lisboa.
6: O ministro das Obras Públicas, Habitação e Recursos Hídricos, Fernando Rafael, traça um balanço negativo da época chuvosa 2025-2026, em que foram registadas em Moçambique mais de 200 mil casas inundadas.
7: Foram registadas 304 unidades sanitárias afetadas, 1.002 escolas atingidas. Também foram afetados 63 sistemas de abastecimento de água. A rede de mobilidade sofreu danos significativos, com mais de 9 mil quilômetros de estradas afetados, bem como pontes e aquedutos danificados. Na agricultura, mais de 470 mil hectares de áreas agrícolas foram afetadas.
6: O governo moçambicano vai agora colocar em marcha o plano de reabilitação das infraestruturas, incluindo hidráulicas destruídas pelas cheias.
7: Na bacia hidrográfica do Limpopo, aqui em Gaza, será reabilitado o dique de Xai-Xai para a proteção da cidade, das comunidades vizinhas, das áreas agrícolas e das infraestruturas sociais e económicas, e deverá proteger aproximadamente 150 mil pessoas.
6: A reabilitação, num período também de 9 meses, vai estender-se às bacias hidrográficas do Rio Nkomati, em Maputo, e Buzi, em Sofala, de Maputo, Praia Rafi, Orfeu, Lisboa.
1: Numa imagem pouco usual no Irão, depois dos ataques que mataram o antigo líder supremo, as autoridades civis e religiosas reuniram-se este domingo para uma oração conjunta por Ali Khamenei. A ausência mais notada foi a do filho sucessor, Mostaba Khamenei. Catarina Falcão.
8: No complexo da Grande Mossala, a mesquita principal de Teherão, reuniram-se esta manhã as principais autoridades iranianas para uma oração conjunta de homenagem a Ali Khamenei, morto em fevereiro pelos ataques norte-americanos e israelitas. Entre as principais figuras na mesquita estavam o presidente iraniano, Massoud Pezeshkian, e o influente presidente do parlamento, Mohammad Bagher Ghalibaf, que é também chefe da equipa de negociações com os Estados Unidos. Também estavam presentes os chefes da Guarda Revolucionária, o exército ideológico do Irão, Ismail Khani e Ahmad Vahidi. Três filhos de Ali Khamenei também marcaram presença, Massoud, Mostafa e Maysam. No entanto, Mostaba Khamenei, filho e também sucessor como líder supremo, não esteve presente na cerimónia. Mostaba estaria com o seu pai durante os ataques, terá também ficado ferido, mas depois dos ataques e mesmo após a sua nomeação, nunca mais foi visto em público. Ali Khamenei está a ser velado juntamente com a sua filha, genro Nora, e uma neta de 14 meses, que também morreram nos ataques. O Irão declarou este domingo e segunda-feira como dias feriados, facilitando a deslocação de milhões de pessoas que correm à capital. Na segunda-feira haverá um cortejo pelas ruas de Teherão e depois o corpo vai passar por diferentes cidades no Irão e no Iraque, incluindo dois templos xiitas, sendo finalmente sepultado em Mashhad, no nordeste do Irão, onde Ali Khamenei nasceu.
1: No Festival of Avignon, que arrancou este sábado em paralelo ao Festival de Avignon, hoje olhamos para uma das peças inspiradas em Fernando Pessoa e no livro do Desassossego. Também presente, mas apenas através da voz, está a atriz Maria de Medeiros, que nos fala sobre uma espécie de vagabundagem cósmica que é encenada a partir do escritor português.
9: De alguma forma, eu acho que ele fez uma leitura quase beckettiana do Pessoa, não é? Porque as personagens são como vagabundos cósmicos que se encontram para dizer os textos do livro do Desassossego. E está muito certo, porque no fundo, tanto nesta peça do Bob Wilson como no do Jean-Paul Sartre-Madiras, o que ressalta é o certo lado lúdico do Pessoa e como ele, de alguma forma, organiza dramaturgias ao redor. Tem os seus heterónimos que são praticamente como amigos imaginários, não é, de uma criança. E ele está constantemente a organizar dramaturgias interiores, mas que são dramaturgias. Há um lado teatral e de personagens, que são personagens que vão mudando, porque ele fala muito da máscara, não é? Mas justamente o vagabundo permite esse assumir várias máscaras. Essa vagabundagem interior tem muito a ver com a essência da escrita do Pessoa.
1: A atriz portuguesa Maria de Medeiros, aqui entrevistada por Carina Branco, a nossa enviada especial ao Festival de Teatro de Avignon. Entretanto, a vaga de calor que se faz sentir em algumas regiões de França, nomeadamente em Avignon, levou ao cancelamento esta noite da estreia da peça Silence, de Mathilde Monnier e Lucie Antunes, na Carrière de Bourbon, uma pedreira no meio da floresta, por risco elevado de incêndio. As perspectivas para o setor do turismo continuam a ser positivas, apesar da instabilidade geopolítica e do aumento dos preços dos combustíveis. Ainda assim, as férias de verão dos europeus vão ser este ano mais caras, avisa António Buscardini, diretor do portal de informação do setor Travel Tomorrow.
10: Quando pensamos o turismo, não é apenas o setor do transporte ou o setor da hotelaria. Uhum. São vários elementos, o que acaba por condicionar também o próprio preço dos bens que são fornecidos a hotéis e outros. Portanto, as escolhas são reduzidas, mas, apesar de tudo, segundo a European Travel Commission, que publicou um relatório há pouco tempo, a perspectiva é ainda positiva, porque 2026, ao início do ano, foi perspectivado como um ano melhor que 2025, já foi um ano recorde, e perspectiva-se ainda, portanto com os dados de junho, que haverá um aumento de turismo europeu e um aumento de tendências. Portanto, os europeus, desde a Covid-19, que viajam muito dentro do continente europeu. Houve uma mudança de paradigma. E isso, a confirmar-se, é benéfico para as nossas economias, mas também reforça o papel de liderança que a Europa tem neste momento neste setor.
1: António Buscardini, diretor do portal de informação do turismo Travel Tomorrow, aqui entrevistado por Vasco Gandra. Esta é, de resto, uma entrevista que desenvolvemos mais à frente no Magazine de Bruxelas para o Mundo. E aqui o ponto final deste bloco informativo.
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1: Segunda parte da nossa emissão. Este domingo analisamos as férias de verão dos europeus no Magazine Bruxelas para o Mundo. Antes disso, direção Avignon, a peça L'Entranquilité leva a um dos palcos do Festival Off Avignon uma das obras mais singulares da literatura portuguesa, o livro do Desassossego de Fernando Pessoa. Maria de Medeiros é convidada de Carina Branco.
11: Convidada.

0: desassossego não é apenas um estado de espírito, é uma forma de olhar o mundo, o exterior e o interior. A partir do universo de Fernando Pessoa, a peça L'Intranquillité leva para o palco do Festival Off Avignon uma das obras mais singulares da literatura portuguesa, o livro do desassossego que Fernando Pessoa escreveu sob o heterónimo Bernardo Soares. O espetáculo é um mergulho nas dúvidas e inquietações que habitam a condição humana e é também um convite para explorar os nossos próprios mundos interiores. Além dos dois atores em palco, a conhecida atriz portuguesa Maria de Medeiros leva o público para o espaço do desassossego através do canto. E é com ela que falamos sobre este espetáculo em que, mais uma vez, regressa a Pessoa.
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2: De alguma forma, eu acho que ele fez uma leitura quase Beckettiana do Pessoa, não é? Porque as personagens são como vagabundos cósmicos, não é? Que se encontram para dizer os textos do livro do Desassossego. E está muito certo, porque no fundo, tanto nesta peça do Bob Wilson como do Jean-Paul Sartre-Madiras, o que ressalta é que é um certo lado lúdico do Pessoa e como ele de alguma forma organiza dramaturgias ao redor, não é? Tem os seus heterónimos que são praticamente como amigos imaginários, não é? De uma criança. E ele está constantemente a organizar dramaturgias interiores, mas que são dramaturgias. Há um lado teatral e de personagens, que são personagens que vão mudando, porque ele fala muito da máscara, não é? Mas justamente o vagabundo permite esse assumir várias máscaras, não é? Como o vagabundo do Charlie Chaplin, de alguma forma, que aparece talvez mais no espetáculo do Bob, mas essa vagabundagem interior, não é? Que tem muito a ver com a essência da escrita do Pessoa.
0: Enquanto atriz, interpretar os textos da Pessoa é quase um espelho dentro de um espelho, dentro de um espelho, dentro de um espelho. Não, a história dos heterónimos é vestir ainda mais esse trabalho de atriz.
2: Mas para mim é também uma espécie de poção mágica do Obelix, porque tenho a sensação de, como muitos portugueses, não é? De ter nascido na linguagem, nos textos do Pessoa. É sempre um autor ao qual eu volto com muito afeto, com muito amor e com muito júbilo também. Então pronto, fiquei muito feliz de alguma forma nesse espetáculo que é tão masculino, de ter trazido uma voz, a minha voz.
0: E fale-nos dessa voz. Como é que foi a criação, a composição e depois porquê musicar Pessoa?
2: Na verdade, eu achei muito bem essa proposta e depois foi muito interessante porque a Pascal Salcan, que fez a música, foi uma fantástica coincidência porque nós contracenámos num dos primeiros filmes que eu fiz, acho que foi o primeiro filme que fiz em França, já tinha feito em Portugal, mas com a Chantal Akerman. Fizemos o J'ai faim, j'ai froid, que é uma curta-metragem da Chantal Akerman, integrada numa longa-metragem que se chama Paris vu par. É fácil até ver no YouTube e tal, essa curta-metragem. Somos duas miúdas, pronto, muito parecidas com o que éramos, não é? Eu tinha 19 anos e um bocadinho também vagabundeando pela cidade de Paris e eu nunca mais tinha encontrado a Pascal Salcan. E justamente neste projeto tão lindo sobre o livro do desassossego, ela fez a música e fez a música com muita sensibilidade. Então foi muito bom reencontrá-la e fazer esse trabalho.
0: Foi ela que fez a música, mas os textos também foi ela, foi também a Maria que foi buscar? Como é que escolheram?
2: Os textos já foram-me propostos, claro. Porque os textos fazem parte, não é, da dramaturgia da peça. E estão lá em eco, não é, com os textos que os atores dizem em cena.
0: Este ano, no Festival de Avignon, no IN, o tema, digamos, a linha de força é o questionamento. O desassossego parece ecoar com estes questionamentos que o Tiago Rodrigues trouxe este ano como tema do festival. Como é que o desassossego alimenta também essa liberdade criativa dos artistas, não é?
2: Claro, sim, eu acho que não há criatividade sem desassossego e sem questionamento, sobretudo numa época, de facto, em que vivemos como um expandir de um vírus terrível de literalidade, de binarismo, de discursos feitos, de mentiras forjadas, mas categóricas. E esse desassossego é que nos permite sair do discurso categórico e criar alguma coisa. E, sobretudo, fazer um bocadinho de poesia.
0: E neste mundo, às vezes, estão com falta de poesia. Há algum desassossego neste momento que a inquiete mais?
2: Tudo é desassossego neste momento. O avanço da estupidez, do não questionamento, do autoritarismo, de um monte de ideias retrógradas. Tudo isso é motivo para estarmos muito desassossegados.
0: O livro do desassossego é uma obra que continua a inspirar artistas, encenadores, atores. O que é que este livro e esta obra têm de tão transversal ao tempo e à sociedade?
2: Realmente, quando voltamos à obra do Pessoa, é como se tivesse sido escrita hoje. Há uma atualidade absoluta. E uma universalidade também, porque é muito bonito, eu acho, para nós portugueses, ver também como estes textos tão importantes se deixam traduzir sem perder nada da sua força, do seu encanto, da pertinência. É muito bom também ver ver os franceses, não é? Apoderarem-se desse texto, desses textos que são extremamente generosos. Talvez por serem também tão universais e tão atuais.
0: No Teatro de La Ville, em Paris, este ano voltou a estar em palco com a peça de Robert Wilson. Já tinha sido apresentada no ano passado. Lá está, volta à pessoa. No Avignon Off, volta à pessoa. Portanto, há uma relação que tem com o Fernando Pessoa que está muito presente.
2: Sim, e há muitos anos, porque realmente um dos meus primeiros filmes como realizadora foi A Morte do Príncipe, do Pessoa, que na verdade foi uma peça, que é uma peça que é formada por fragmentos dramáticos do Pessoa. A Morte do Príncipe, Salomé, Diálogos no Jardim do Palácio, Sakyamuni, e o Luís Miguel Sintra. Quando esses textos foram revelados pela Teresa Rita Lopes, fez uma montagem magnífica e que apresentámos no Festival de Avignon, há muitos anos, nos anos 80, final dos anos 80. E depois estivemos aqui também no Teatro da Bastilha. Essa encenação era do Luís Miguel Sintra, mas depois o Joaquim Pinto, que era um produtor muito ativo na época, arranjou financiamento para se fazer o filme e eu fui a realizadora desse filme. Esse filme acaba de ser restaurado pela Cinemateca Portuguesa. Eu achei que ficou uma maravilha o restauro. E somos o Luís Miguel Sintra e eu a contracenarmos sobre esses textos magníficos da Morte do Príncipe. Então, pronto, lá bem no início já estava o Pessoa para mim.
0: E continua. E o facto de ser portuguesa e de continuar a ser convidada por encenadores de várias nacionalidades para interpretar as palavras de Pessoa, para si, o que representa?
2: Eu tenho muito orgulho em representar Pessoa, em representar a literatura portuguesa, a poesia portuguesa. Sempre adoro voltar a reviver e a dar voz a esses textos, mas pronto, não só Pessoa, Sofia de Melo Brainer e tantos outros autores portugueses, eu faço com muito gosto e com muito orgulho.
0: Muito obrigada, Maria de Medeiros, por ter estado connosco a falar-nos sobre esta peça, L'intranquillité, o desassossego.
2: Obrigada.
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4: Segue-se agora o Magazine de Bruxelas para o Mundo, hoje com destaque para as férias de verão dos europeus. Um trabalho elaborado e apresentado por Vasco Gandra.
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6: Bem-vindos. Neste espaço de entrevista recebemos todos os meses um especialista em assuntos europeus, um protagonista político ou um representante de uma instituição em Bruxelas para nos ajudar a descodificar a atualidade europeia. Em vésperas das férias de verão, vamos falar sobre turismo na União Europeia, das tendências do setor e das consequências da instabilidade geopolítica. O nosso convidado, António Buscardini, é diretor da agência de comunicação Buscardini Communications e também diretor do portal Travel Tomorrow, dedicado à informação sobre a indústria do turismo. António, bem-vindo. Começo por lhe perguntar se as férias de verão dos europeus vão ser mais caras devido à instabilidade geopolítica em várias regiões do mundo, em particular no Médio Oriente, e também à consequente subida dos preços dos combustíveis. Como é que vê esta questão?
7: Muito obrigado pelo convite. Certamente vão ser, em vários níveis. Em primeiro lugar, obviamente, houve uma redução, em primeiro lugar, de rotas. As rotas mais curtas, por isso, simplesmente desapareceram no continente europeu, porque houve escolhas que tiveram ser feitas pelas companhias aéreas e, portanto, distâncias que os europeus estão habituados a fazer não estão disponíveis neste momento. Isto é um primeiro obstáculo que depois acaba por condicionar tanto a escolha como o aumento inevitável de preços. Este aumento também, ou a escassez de combustível, tem um impacto total no turismo, porque quando pensamos o turismo não é apenas o setor do transporte ou o setor da hotelaria, São vários elementos, o que acaba por condicionar também o próprio preço dos bens que são fornecidos a hotéis e outros. Portanto, as escolhas são reduzidas, mas apesar de tudo, segundo a European Travel Commission, que publicou um relatório há pouco tempo, a perspectiva é ainda positiva, porque 2026, ao início do ano, foi perspectivado como um ano melhor que 2025, já foi um ano recorde, e perspectiva-se ainda, portanto com os dados de junho, que haverá um aumento de turismo europeu e um aumento de tendências. Portanto, os europeus, desde a Covid-19, que viajam muito dentro do continente europeu, houve uma mudança de paradigma. E isso, a confirmar-se, é benéfico para as nossas economias, mas também reforça o papel de liderança que a Europa tem neste momento neste setor.
6: E o facto de
7: novo que viajam muito dentro do continente europeu, Houve uma mudança de paradigma. E isso, a confirmar-se,